0: que esta linha de apoio surge no âmbito do PTRR. Para se candidatarem aos apoios, as rádios têm de ter a situação tributária regularizada e têm de apresentar uma declaração dos danos sofridos, bem como uma estimativa dos encargos associados à recuperação das infraestruturas e equipamentos afetados. Na mesma nota informativa, o Governo refere ainda que esta medida reconhece o papel fundamental que as rádios locais e regionais desempenham na prestação de informação de proximidade e de serviço público, especialmente em contexto de emergência. As candidaturas estão abertas até ao próximo dia 26 de agosto e a decisão vai ser comunicada no prazo de 10 dias úteis após a decisão final de apuramento.
1: Um apoio extraordinário de 500 mil euros às emissoras de rádio afetadas pela Christine. No dia 28 de janeiro deste ano, estão quase a passar 6 meses desta tempestade que afetou sobretudo a zona centro. O IRS Jovem é para continuar no próximo ano, mesmo apesar das recomendações do Fundo Monetário Internacional. A garantia da Secretária de Estado dos Assuntos Fiscais, em entrevista ao programa Conversa Capital, Cláudia Reis Duarte, diz que depois do alargamento do IRS Jovem a mais beneficiários, a entrega de declarações ao abrigo deste regime quase quintuplicou, 5 vezes mais do que em 2024. Embora o FMI já tenha alertado que esta medida pode colocar em risco a saúde das contas públicas.
2: O balanço desta campanha é francamente muito positivo. Em 2024 tinham sido apresentadas declarações com aplicação do regime na ordem de 200 mil beneficiários jovens. Este ano são 960 mil. E, portanto, o alargamento do regime quase quintuplicou à abrangência dos beneficiários, o que mostra bem aquilo que sempre afirmámos, que é este regime é efetivamente muito mais generoso na sua cobertura, na sua abrangência.
3: Então não é para acabar este regime?
2: Não é para acabar.
3: Vai manter-se tal como está? Não haverá alterações?
2: Neste momento não está em cima da mesa qualquer alteração ao regime do IRS Jovem, até porque este incentivo é muito importante, é aquilo que nos permite, no fundo, reforçar, se quiserem, os rendimentos líquidos dos jovens e, portanto, retê-los em Portugal, por forma a que possam contribuir para o nosso futuro.
1: A Secretária de Estado dos Assuntos Fiscais, entrevistada por Rosário Lira e Filomena Lança, questionada sobre se existe algum procedimento de inspeção tributária dirigido ao Ministro da Administração Interna ou à sua mulher, a Secretária de Estado dos Assuntos Fiscais lembrou que, nessa qualidade, não sabe nem tem de saber que procedimentos são abertos pela autoridade tributária.
2: A Secretária de Estado, esta ou qualquer outra, não sabe, não manda abrir investigações nem inspeções, não manda fechar investigações nem inspeções e não tem conhecimento das inspeções em concreto que em cada momento estão em curso. Aliás, devíamos todos preocupar-nos enquanto país no dia em que isso acontecer. Ou seja, não sei, é bom que não saiba e não terei nenhuma intervenção se o houver. E não tenho nenhum conhecimento de que haja, novamente, ainda bem, nem quanto a esse caso, nem quanto a nenhum outro, portanto não tenho nenhuma indicação sobre essa matéria.
3: Mas espera que a autoridade tributária haja em conformidade, uma vez que tutela a autoridade tributária, se for razão para isso.
2: Eu espero que a autoridade tributária cumpra sempre a lei.
1: Certos da entrevista da Secretária de Estado dos Assuntos Fiscais ao programa Conversa Capital, para ouvir na íntegra este domingo, depois das notícias da 1 da tarde. Ora, sobre este assunto, o Luís Neves, o ministro, prometeu dar mais esclarecimentos o quanto antes sobre esta polémica em torno da Constru Barcelos, mas ele não se comprometeu com uma data. Ele tem estado a enfrentar uma polémica que envolve suspeitas de favorecimento em contratos públicos, obras sem alvará e investigações judiciais. França e Espanha continuam abraços com incêndios que obrigaram as autoridades a ordenar novas evacuações ao final da tarde deste sábado, perto de Bordeaux e a oeste de Madrid. Mais de 300 mil pessoas já foram obrigadas a sair de casa em França e nas proximidades da capital espanhola. Uma pessoa morreu num incêndio, agora sob controlo, perto de Valência, no leste de Espanha. O filme sudanês Nothing Happens After Your Absence, de Ibrahim Omar, venceu o Grande Prémio Internacional do Curtas Vila do Conde, do Festival Internacional de Cinema, e From Silence to Word, de Pedro João Barriga, foi eleito o melhor filme nacional, anúncio feito este sábado pela organização. A edição 34 do Curtas Vila do Conde

0: onde reuniu um total de 244 filmes de 44 países, entre estreias nacionais e mundiais, novos talentos e também autores consagrados. No futebol, o Sporting venceu o Mónaco por 2-0 num jogo do troféu 5 Violinos. A partida aconteceu este sábado no estádio José Alvalade e serviu também para apresentar a equipa leonina aos sócios. No Futebol Clube do Porto, o campeão nacional também se apresentou aos sócios com uma vitória por 2-1 frente aos ingleses do Aston Villa. A seleção portuguesa masculina de hóquei em patins de sub-17 sagrou-se este sábado tricampeã europeia da categoria ao vencer a Espanha por 3-2. A Espanha, que é recordista de títulos, esta vitória aconteceu na final disputada em Braga. O atleta Mamudo Baldé quebrou hoje o recorde mundial dos 100 metros em cadeira de rodas na classe T54 nos campeonatos de Portugal ao ar livre. Mamudo Baldé retirou 5 segundos à anterior melhor marca mundial, que tinha sido alcançada por um atleta tailandês em maio numa prova na Suíça, onde o português terminou no segundo lugar e bateu também o recorde da Europa com 13,61 segundos.
1: Edição da jornalista Rita Colasso. 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

Costa Costa, RTP, Antena 1, Coleção Verão 026, abertura da segunda parte desta emissão com os Quicksilver, Messages Service, em São Francisco, no verão de 1970, álbum gravado no Havaí entre maio e junho desse mesmo ano, 1970. O álbum Just for Love e possivelmente a canção mais conhecida do projeto de Dino Valente, John Cipollina, Gary Duncan e Nicky Hopkins, Fresh Air, nos primeiros sons da segunda parte desta emissão. Ano 31 de viagens de costa a costa no Serviço Público de Rádio. Pedro Costa ainda durante a próxima hora. Aliás, nos primeiros sons desta segunda parte vamos andar entre São Francisco e Nova York. Último álbum que gravaram ainda como nova-iorquinos antes de se mudarem precisamente para São Francisco, depois das sessões deste At Music, o segundo dos The Young Bloods, a banda de Jesse Colling Young. Long and Tall, At Music, Young Bloods, Costa a Costa, bem-vindos.

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1: Entre Nova Iorque e São Francisco, como disse há pouco, após a edição de Art Music, os The Youngbloods mudaram-se para a zona de São Francisco, mais a norte, para Marin County. Art Music, outono de 1967 atrás, com Long and Tall. Este era o álbum seguinte, o álbum californiano Elephant Mountain. Levava o nome da montanha perto do sítio onde residiam. Jesse Colin Young com Ride the Winds. 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

0: folk rock, country rock, psicadelismo e uma pitada de jazz. Cabe tudo aqui, primeiro com os The Youngbloods. Elephant Mountain, abril de 1969, terceiro álbum, Ride the Wind. E os Grateful Dead, também em abril, mas de 1980, álbum 11, Go to Heaven. Amostra escrita por Bob Weir, que nos deixou em janeiro deste ano de 2026. Ameias com John Perry Barlow, Saint of Circumstance. Costa a Costa, coleção Verão 026. Entramos agora numa espécie de jukebox com alguns dos temas mais conhecidos do Steely Dan. Pretzel Logic 74, a primeira é Ricky Don't Lose That Number.
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Costa a Costa, coleção Verão 026, numa jukebox top 40 do Steely Dan, que começou a 25 de Abril de 1974, quando foi lançado o single de Ricky, Don't Lose That Number, chegou à posição 4 da tabela norte-americana, tabela Billboard, do álbum Pretzel Logic. Também Do It Again, Can't Buy a Thrill, primeiro álbum 72, número 6 na tabela americana no ano seguinte, em 73. Mais tarde, em 80, o álbum Gaúcho, A19, número 10 na tabela Billboard. E finalizamos com FM, No Static At All. Tema para a banda sonora do filme com o mesmo nome, FM de 78. Deixo-vos no inverno 79-80, clássico Pink Floyd, The Wall. Final de mais uma viagem de costa a costa, fins de semana da Antena 1, entre a meia-noite e as duas. Despedidas do Pedro Costa, bom domingo, bom fim de semana.

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0: 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Duas horas no continente e na Madeira. Uma hora nos Açores. Edição da jornalista Inês Martins.
1: Apesar das recomendações do Fundo Monetário Internacional, o IRS jovem é mesmo para continuar no próximo ano. A garantia é da Secretária de Estado dos Assuntos Fiscais, Cláudia Reis. Em entrevista ao programa Conversa Capital, da RTP Antena 1 e do Jornal de Negócios, a Secretária de Estado diz que, depois do alargamento do IRS jovem, a entrega de declarações ao abrigo deste regime disparou 5 vezes mais do que em 2024.
2: O balanço desta campanha é francamente muito positivo. Em 2024 tinham sido apresentadas declarações com aplicação do regime na ordem de 200 mil beneficiários jovens. Este ano são 960 mil. E, portanto, o alargamento do regime

0: depois das notícias da 1 da tarde aqui na Rádio Pública. Está aberta a linha de apoio às rádios afetadas pelas tempestades do início do ano, anunciou o Governo. Trata-se de um apoio extraordinário de 500 mil euros para a reconstrução de equipamentos e infraestruturas danificados. As candidaturas decorrem durante 30 dias, até 26 de agosto de 2026. A jornalista Sandy Gageiro já leu o comunicado enviado às redações pelo Governo e dá-nos mais detalhes sobre este apoio às rádios.
1: Deste montante, 300 mil são especificamente reservados às rádios regionais e locais que sofreram danos nas infraestruturas e equipamentos. Num comunicado enviado às redações, o Executivo esclarece que esta linha de apoio surge no âmbito do PTRR. Para se candidatarem aos apoios, as rádios têm de ter a situação tributária regularizada e têm de apresentar uma declaração dos danos sofridos, bem como uma estimativa dos encargos associados à recuperação das infraestruturas e equipamentos afetados. Na mesma nota informativa, o Governo refere ainda que esta medida reconhece o papel fundamental que as rádios locais e regionais desempenham na prestação de informação de proximidade e de serviço público, especialmente em contexto de emergência. As candidaturas estão abertas até ao próximo dia 26 de agosto e a decisão vai ser comunicada no prazo de 10 dias úteis após a decisão final de apuramento.
0: Estão quase a completar-se os 6 meses desta tempestade que afetou sobretudo a zona centro. Este sábado, o ministro da Administração Interna prometeu dar mais esclarecimentos o quanto antes sobre a polémica em torno da Constru Barcelos. Em Lagos, Luís Neves não se comprometeu, no entanto, com uma data para estes esclarecimentos.
2: Deixem-me dizer o seguinte. E eu compreendo o vosso trabalho e não quero nem eu ser aborrecido, nem vós. Eu já o disse relativamente a este tema, que estou absolutamente tranquilo e ponto por ponto explicarei no tempo próprio.
3: Claro, quando será?
2: Em qualquer fórum responderei a tudo. E quanto antes terei uma conversa convosco relativamente a todos os pontos que estão em cima da mesa.
3: Quer dizer, 2 dias, uma semana.
2: Eu só vou dizer isso. A credibilidade é uma credibilidade de mais de 80 anos. Muito obrigado a todos e boa tarde.
0: O ministro Luís Neves a responder aos jornalistas à margem de uma visita para assinalar os 140 anos dos bombeiros voluntários de Lagos. Ele que tem estado a enfrentar uma polémica que envolve a empresa Constru Barcelos, suspeitas de favorecimento em contratos públicos, obras sem alvará e investigações judiciais. Ora, a presidente da Iniciativa Liberal, Mariana Leitão, considera que o silêncio do ministro da Administração Interna sobre o caso que o envolve está a desgastar o governo e a contaminar a imagem da Polícia Judiciária.
4: O Sr. Ministro disse que estava muito tranquilo e que ia prestar os esclarecimentos quando bem entendesse. Eu acho que o Sr. Ministro ainda não percebeu que os portugueses não estão nada tranquilos com esta situação. Portanto, cada dia que passa em que se mantém em silêncio é mais um dia em que está a desgastar o Governo, está a desgastar-se ele próprio, mas está também a pôr em causa outras instituições, nomeadamente a Polícia Judiciária. E por isso, como já tivemos a oportunidade de dizer e de fazer, queremos uma comissão permanente o mais depressa possível para que o Sr. Ministro possa vir ao Parlamento, prestar os esclarecimentos.
0: A presidente da Iniciativa Liberal falava aos jornalistas durante uma visita à Feira de Santiago, em Setúbal. Em França e Espanha, as autoridades ordenaram novas evacuações ao final da tarde deste sábado, perto de Bordeaux e a oeste de Madrid. Mais de 300 mil pessoas já foram obrigadas a sair de casa em França e nas proximidades da capital espanhola. Uma pessoa morreu num incêndio, agora sob controle, perto de Valência, no leste de Espanha. As autoridades espanholas já ordenaram a evacuação de mais 8 localidades próximas de Toledo este sábado à noite. No futebol, esta noite o Sporting venceu o Mónaco e conquistou o troféu 5 violinos. Os Leões venceram por 2-0 com golos de Rafael Nel e Jesse Derry. A partida que aconteceu no estádio José Alvalade serviu também para apresentar a equipa leonina aos sócios. A norte, o Futebol Clube do Porto, campeão nacional, também se apresentou aos sócios com uma vitória por 2-1 frente aos ingleses do Aston Villa. Os golos foram de William Gomes e Pep.
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Ainda bem que apareceu para mais um Destacável, o magazine de fim de semana da RTP Antena 1 e RTP Mundo, comigo a Aurélio Gomes nas próximas duas horas. Duas horas cheias pelo efeito Matilda. É o livro mais recente da jornalista Filipe Almeida Mendes e que nos conta a história de mulheres cientistas que a história tentou esquecer. São 20 histórias. Nesta primeira hora vamos também falar com Sérgio Alves, responsável da música do festival Bons Sons, que vai até 100 soldos, ou vai encher 100 soldos, uma aldeia muito próxima de Tomar, logo no início de agosto. Vamos descobrir tudo. E na segunda hora, depois de uma semana nas salas, vamos saber o que é que o Ricardo Sérgio tem a dizer sobre o filme Odisseia, de Christopher Nolan, e todas as fitas à volta desta grande fita. Quanto à música, para começar bem, Jorge Palma, Encosta-te a Mim.

0: É assim que começamos o Destacável deste fim de semana, com Jorge Palma, Encosta-te a Mim. Nós agora vamos encostar-nos, não digo literalmente, mas vamos encostar-nos a um livro que tem este título, O Efeito Matilda, As Mulheres Cientistas que a História Tentou Esquecer. É um livro que já saiu há uns meses, é da jornalista Filipa Almeida Mendes, é o seu segundo livro. Filipa, bem-vinda ao Destacável.
1: Obrigada pelo convite.
0: É um prazer. Sabes que eu estou com vontade de fazer uma coisa, não era assim que eu ia começar a entrevista, mas eu às vezes sou um repentista. Eu tenho a certeza que se disser, peraí, eu não vou dizer os 20 nomes que estão aqui, mas se eu disser alguns, até das portuguesas, eu duvido que a maioria do nosso auditório saiba de quem estamos a falar. Eu vou dizer, por exemplo, já, Mary Anning, Nettie Stevens, Alice Ball, Ciumara da Costa Pinto, Branca Edmé Marques, Cecília Payne Gaposchkin, Xian Xiongwu, e eu peço desculpa à senhora porque de certeza que não disse o nome corretamente, indo, por exemplo, ao ARN Mensageiro, a Kathleen Caricó. Eu duvido que quem nos está a ouvir conheça estes nomes e a importância que tiveram em muitas das descobertas científicas dos últimos quantos anos? 100?
1: Sim.
0: Por aí, não é?
1: Por aí.
0: Então, vamos a isto. Achas que houve ativamente um movimento quase, não digo concertado, mas para fazer esquecer a memória de mulheres importantes na história da ciência?
1: Eu não lhe chamaria um movimento, eu acho que foi um bocadinho uma consequência dos tempos que se viveram.
0: Das mentalidades.
1: Das mentalidades também. Ou seja, isto vem tudo no seguimento, e o esquecimento destas mulheres vem muito no seguimento de todos os obstáculos que elas tiveram de ultrapassar, nomeadamente ao nível do acesso à educação. E portanto são preconceitos que já vêm de há muito tempo atrás.
0: Falas de preconceitos, desculpa interromper-me. Tu referes aqui aquela menina que escreveu Einstein, uhum, e quase pediu desculpa por ser menina. Queres contar essa história?
1: Sim, portanto era
0: tem a ver com preconceito.
1: Sim, exatamente. Portanto, era uma menina sul-africana, isto foi em 1946, e ela queria ser cientista, então lembrou-se de escrever uma carta ao Einstein, que toda a gente conhece, né? E começou precisamente por pedir desculpa por ser menina, e portanto ficou aguardar uma espera, uma resposta do Einstein, e ele acabou por lhe responder e disse que mais importante do que eu não me importar que seja menina é você não se importar de ser menina. E esta resposta é curiosa precisamente porque já nos mostra aqui um bocadinho da mentalidade que ele tinha naquela altura.
0: E ela também.
1: E ela também, exatamente.
0: Ela absorveu de algum modo o complexo, aquilo que estávamos a falar, o preconceito de ser mulher, como se uma mulher não pudesse ser cientista.
1: Sim, exatamente. E essa é uma questão que eu acho que é um ponto que é importante frisar, que é, eu não quero que as pessoas encarem isto como um ataque aos homens.
0: Não é, de todo. Só quem não ler o livro é que poderá pensar.
1: Muito
0: isso.
1: Pelo contrário, porque aquilo que eu quero que percebam é que as próprias mulheres têm estes preconceitos desde muito cedo, e é importante que nós próprias mulheres, não é, também os consigamos admitir que os temos, uhum, e portanto consigamos reconhecê-los, para então combatê-los, porque de facto isto não é um problema dos homens serem machistas.
0: É também,
1: mas é mais, é para além disso, não é?
0: É para além disso, exatamente. Mas é curioso, porque tu também referes isto aqui a algures, que é aquele, não é preconceito, eu nem sei como lhe chamar a isto, mas é um preconceito. As pessoas dão mais credibilidade a descobertas que sejam atribuídas a homens, de uma maneira quase inconsciente, do que se for a mulheres, não é?
1: Sim, e as próprias mulheres também, que é algo curioso. Têm sido feito...
0: Mas isso ainda é verdade hoje em dia?
1: Ainda é verdade hoje em dia, e têm sido... assim, obviamente as coisas estão a mudar, felizmente, para melhor.
0: Mas sim, e a academia está cheia de mulheres, a dificuldade, exatamente, às vezes é chegar lá acima, não é?
1: Chegar ao topo, exatamente. Sim. Mas há muitas mulheres no ensino superior em Portugal, porque nós somos um exemplo disso.
0: Os homens estão a ficar para trás,
1: é
0: que
1: verdade,
0: se cuidem.
1: E os homens estão a ficar para trás, tanto em número como... depois em acabar os cursos.
0: Sim, sim.
1: Mas a verdade é que, ou seja, as próprias mulheres também reconhecem mais credibilidade a cientistas homens do que a outras mulheres.
0: Isso magoa-te. Magoa-nos.
1: Magoa-nos, sim, exatamente, é isso. E têm sido feitos alguns estudos neste sentido para tentar perceber realmente qual é que é, por exemplo, o número de citações, se realmente são citados mais estudos cujo primeiro autor é um homem ou é uma mulher, e os resultados apontam realmente para esse preconceito, entre aspas. Mas, portanto, isso inevitavelmente magoa-nos a todos, porque estamos a diminuir o talento, não é? E basicamente as mulheres estão a ficar para trás, muitas vezes com trabalhos muito bons, tão ou melhores do que alguns que têm reconhecimento.
0: E tu aqui reúnes 20 mulheres ao longo dos últimos 100 anos, vá. Quer da área da medicina, quer da área da astronomia, quer da área da paleontologia, quer da área, ajuda-me, química, sim, física também.
1: Sim, astronomia.
0: Sim, exatamente. Eu era capaz, porque tu há pouco falaste em as mulheres precisaram durante muito tempo e provavelmente ainda de mais tenacidade. Uhum. Há um exemplo aqui que é de uma tenacidade enorme, que é da Kathleen Caricó. Uhum. Ela que esteve na investigação primordial do chamado ARN mensageiro. Uhum. E eu estou a trazer isto porque ainda hoje há gente que odeia a vacina do Covid, uhum, e acha que isto é tudo uma conspiração, e grande parte das vacinas, ou as mais conhecidas das vacinas do Covid, usam a tecnologia do ARN-M, ou seja, do, uhum, ARN mensageiro. A história disto, foi ela que o descobriu, ou que esteve na investigação primeira, e isto não durou um ano, pois não?
1: Não durou um ano.
0: Isto vem dos anos 90.
1: Isto já é uma investigação de muitas décadas, e é curioso porque as pessoas muitas vezes dizem, ah, a vacina foi desenvolvida tão rápido,
0: eu desconfio disto,
1: isto foi muito rápido. A verdade
0: agora
1: é que
0: deixa-me de fazer este disclaimer, eu já tomei 6. Ainda não tenho 5G grátis.
1: Eu já tomei várias, mas não tomei tantas porque já tive Covid muitas vezes. Também acho que foi 6.
0: Porque... Eu não tive porque acho que tomei as vacinas e fui. E com sorte também, porque a vacina não é à prova de bala, mas sim, com sorte. Mas estávamos a falar do tempo que isto demorou.
1: Sim, portanto, isto, ela começou esta investigação há décadas. Portanto, ela é húngara, ela estava na Hungria com o marido e com a filha, e na altura queria seguir esta linha de investigação e queria realmente seguir, ter uma carreira científica, e decidiu sair da Hungria e ir para os Estados Unidos com a família, e portanto foi lá que começou a desenvolver esta linha de investigação, esta investigação sobre o ARN mensageiro. E ela teve várias dificuldades porque andou a saltar de universidade em universidade, porque ninguém acreditava no potencial daquilo. Aliás, é engraçado porque os colegas
0: dela... Ela chegou a ser despedida, não foi?
1: Sim, ela chegou a ser despedida.
0: Como quem diz, olha, essa tua linha é muito bonita, mas isto não dá dinheiro a ninguém.
1: Exatamente.
0: Percebi, não é?
1: E é engraçado porque ela foi despedida da Universidade da Pensilvânia, precisamente, por dizerem que aquela investigação não trazia retorno financeiro, não é, à instituição.
0: Estávamos nos Estados Unidos, ou ela estava nos Estados Unidos, sim, e esse argumento pesa muito nestas,
1: sim,
0: coisas.
1: E é curioso porque algum tempo depois, quando a vacina da Covid foi desenvolvida, foi produzida, não é, e foram administradas as primeiras vacinas nos Estados Unidos, ela foi chamada para regressar à Universidade da Pensilvânia, de onde tinha sido demitida.
0: Vá lá, reconheceram.
1: Reconheceram para
0: ela
1: tomar
0: ganhou,
1: a vacina.
0: Ganhou o Nobel da Medicina também.
1: Em 2023. Porque,
0: portanto, este é um caso em que não é tanto ela ter sido esquecida de propósito, ou pelo menos por negligência preconceituosa, uhum, mas de um reconhecimento tardio. E se não fosse a persistência dela, hoje nos daremos a falar dela, provavelmente.
1: Sim, decidi incluí-la precisamente por causa disso, ou seja, também para mostrar que efetivamente há aqui descobertas muito importantes, e as pessoas associam muito a Covid, não é? Portanto, está muito presente na nossa memória ainda
0: as pessoas têm ideias muito, muito firmes sobre isso.
1: Exatamente, e portanto, também para mostrar que precisamente descobertas tão importantes como a vacina tiveram na sua origem mulheres, mas precisamente porque, não porque ela foi esquecida totalmente, porque realmente ela recebeu o Nobel e teve o reconhecimento dela, mas porque ela durante vários anos, aliás, várias décadas, teve que ultrapassar muitos obstáculos por ser mulher, por ser persistente, por insistir em trabalhar naquilo.
0: E muitas vezes, quando é um homem que é persistente e
1: exatamente
0: luta. Quando é uma mulher, lá está chata.
1: Aliás, é engraçado que ela era apelidada pelos colegas da louca do ARN, portanto...
0: E agora estão caladinhos, não é?
1: Portanto, é mesmo isso. Se calhar se fosse um homem, era elogiado, não é?
0: Grande lutador, grande persistência.
1: Exatamente.
0: Vale a pena dizer, antes de ouvirmos a tua primeira escolha musical, que o ARN mensageiro, para quem não percebeu, é uma molécula que nós já temos dentro das nossas células e que leva mensagens para a célula fazer determinadas funções. Basicamente, o que esta cientista fez foi carregar esta molécula com uma mensagem para o nosso sistema imunitário, façam estes anticorpos, acho eu, não é? Para lutar contra este vírus. É isto, não é?
1: Sim, sim. E é engraçado porque ela, lá está, e aqui também se calhar é importante dizer que ela, ou seja, como ela não teve retorno por parte das universidades onde estava a trabalhar, ela acabou por criar ela própria uma empresa de biotecnologia para garantir que poderia continuar a investigar isto. Ou seja, ela estava mesmo crente no potencial daquilo.
0: Sim, sim. Estava a ver o que mais ninguém estava a ver.
1: Exatamente.
0: Até porque essas descobertas hoje em dia vão ser utilizadas, ou já estão a ser utilizadas em terapias contra o cancro.
1: Sim, contra o cancro.
0: Que isto é um veículo. Exatamente. O ARN mensageiro é um veículo para
1: quase
0: depois...
1: como se fosse uma transportadora, digamos.
0: Exatamente.
1: Assim.
0: E metes lá dentro o que precisas. Exatamente. Para determinada função metabólica ou
1: Exatamente.
0: Outra. Muito bem. Nós já vamos explicar porque é que... Ou tu é que vais explicar porque é que o teu livro se chama O Efeito Matilda. E não será por acaso que trouxeste os britânicos Alt-J com Matilda, não é?
1: Sim. A letra da música não tem muito a ver com o tema.
0: Olha que não sei, eu estive a ouvir e vamos ouvir e depois eu digo-te.
1: Ok.
0: Então vamos ouvir os Alt-J com Matilda aqui no Destacável. Vamos continuar a falar com a Filipe Almeida Mendes e do seu livro O Efeito Matilda já logo a seguir. Sim.

0: Escolha da nossa convidada Filipe Almeida Mendes. Hoje no Destacável ouvimos os Alt J com Matilda, muito a propósito do segundo livro da nossa convidada, o mais recente, O Efeito Matilda, as mulheres cientistas que a história tentou esquecer. Vale a pena pegar nesta Matilda, que foi uma sufragista, e tu vais dizer-nos o que é o efeito Matilda.
1: Sim. Então, a Matilda, portanto, chamava-se Matilda Jocelyn Gage, ela foi precisamente então uma sufragista, uma ativista norte-americana.
0: Na altura considerada muito radical.
1: Sim, na altura considerada quase uma herege.
0: As outras sufragistas católicas não gostavam assim tanto dela.
1: Não gostavam assim tanto. Não gostavam assim tanto, porque ela teve a coragem de denunciar, quase denunciar, a forma como a Igreja vinha a reprimir as mulheres naquela altura. E portanto a maior parte das sufragistas daquele núcleo eram muito ligadas ainda à Igreja, e ela um bocado que se afastou delas.
0: E com um objetivo muito claro, era: queremos o voto e já nos chega.
1: Exatamente, é? Exatamente. E ela teve aqui,
0: ela
1: lá está,
0: a
1: coragem de denunciar isso. Portanto, isto no século XIX, ela realmente...
0: Século XIX e muito, não digo muito cedo, mas meados por aí.
1: Meados, sim.
0: Ou seja, há mais de 150 anos.
1: Sim, há mais de 150 anos. E, portanto, ela, escreveu uma série de ensaios, participou numa série de conferências, de congressos, etc. Além disso, ela também era muito... ela defendia muito também os direitos dos afro-americanos. Portanto, ela realmente não era só pelos direitos das mulheres, mas...
0: Uma verdadeira ativista multicausas.
1: Exatamente,
0: é?
1: Multicausas. E, portanto, como eu estava a dizer, ela escreveu uma série de ensaios. E um dos ensaios dela tinha como título A Mulher como Inventora.
0: Uhum.
1: E portanto, não sei se poderá dizer que é o primeiro, mas daquilo que se sabe, é um dos primeiros ensaios que descreve realmente algumas conquistas e algumas descobertas feitas por mulheres. E nesse ensaio ela fala, por exemplo, do aquário, do telescópio submarino.
0: Tudo invenções de mulheres.
1: De mulheres.
0: E que estavam verdadeiramente anónimas nessas invenções.
1: Exatamente. Por exemplo, ela fala até do descarçador do algodão, que supostamente é descoberta, é atribuída a um homem, mas terá sido uma mulher, e é ela que denuncia isso, terá sido uma mulher explicar ao homem como fazer. Depois não teve o reconhecimento, mas a ideia terá sido efetivamente...
0: E a Matilda resgatou essa memória.
1: Exatamente, resgatou essas histórias e portanto publicou esse ensaio. E depois há uma série de outros episódios em que ela participou. Por exemplo, há um que eu gosto particularmente, que é na inauguração da Estátua da Liberdade, que ela aparece num barco de transporte de gado com um altifalante.
0: Sei.
1: A denunciar
0: a ironia da coisa.
1: Exatamente, da coisa da Estátua da Liberdade ser uma mulher e as mulheres não terem direitos quase nenhuns naquela altura nos Estados
0: Sim.
1: Unidos. Portanto, ela de facto foi aqui uma ativista muito importante. E depois acabou por morrer, não é? Com cerca de 71 anos, penso eu, que não estou em erro.
0: Na altura, uma idade avançada.
1: Portanto. Sim, sim. Acabou por morrer e mais, ou cerca de 100 anos, diria eu, depois da morte dela, houve uma historiadora de ciência que se chamava Margaret, que em conversa, ela já estava na faculdade na altura, e em conversa com alguns colegas numa reunião assim um bocadinho informal, estavam a discutir feitos de investigadores e etc. E ela perguntou então: e mulheres cientistas? E alguém disse: não há, ou há poucas. E alguém mencionou o nome da Marie Curie.
0: É sempre a única que toda a gente se lembra, mas não se consegue lembrar de mais nenhum.
1: Exatamente,
0: não é?
1: E na altura até falaram dela como assistente do marido. Portanto,
0: pois,
1: mesmo a Marie Curie era assistente do marido. E a Margaret achou aquilo muito estranho e pensou: não, é impossível que não haja mulheres inventoras, não é? E então começou a estudar, a pesquisar sobre isso, e lá está, foi dar com esse ensaio da Matilda, e decidiu aprofundar aqui o tema, e foi ela então que depois cunhou este termo, o efeito Matilda, em homenagem à Matilda Jocelyn Gage, cunhou este termo para definir precisamente o preconceito contra as mulheres na ciência.
0: E as pessoas não julguem que é preciso ir à procura de descobertas assim um bocadinho secundárias. Já falei aqui do ARN mensageiro. Isto tem a ver, por exemplo, com cromossomas.
1: Sim.
0: Há aqui mulheres que foram importantíssimas. Com a bomba atómica.
1: Uhum.
0: com a ida à Lua, com a matéria negra do universo, por exemplo. Portanto, não estamos a falar de descaroçadores ou descaroçadores de algodão, que não é nada de sumenos. Mas e tu há pouco falavas uma coisa, que é a apropriação por parte de homens. Não é caso único aquele que falaste, pois não?
1: Não, não é.
0: E eu estou a lembrar-me aqui de um caso que referes da lepra.
1: Sim. Sim, e essa é também uma...
0: Nem é apropriação, isto é usurpação, literal.
1: É, exatamente, exatamente. E esse é, lá está, é um dos casos, considero eu, uma das descobertas talvez... São todas importantes à sua maneira, mas esta foi de facto revolucionária na altura, porque a lepra era uma doença muito, muito grave, muito...
0: Eu lembro de ser miúdo e havia até peditórios para as leprosarias, especialmente em África e por aí fora.
1: Exatamente, e havia as tais leprosarias, sim, que as pessoas iam para lá, as pessoas doentes iam para lá e muitas delas morriam lá, não é? E portanto,
0: e há essa ideia da lepra como intocáveis, sim, até na Bíblia havia, estavam, sim, sempre fora das cidades, lá numas grutas,
1: sim,
0: longe do resto dos cidadãos.
1: Exatamente, e depois as deformações, e havia todo um estigma associado. E portanto, esta cientista, que se chamava Alice Ball, ela foi para o Havaí, para a Universidade do Havaí, estudar e trabalhar, e conseguiu efetivamente criar uma cura para a lepra, mas na altura ela acabou por morrer muito jovem, com 20 e poucos anos, e não publicou os resultados dela antes de morrer. E portanto, quando morreu, o reitor da universidade onde ela trabalhava apropriou-se dos estudos dela, da investigação dela, e desenvolveu aquilo.
0: Uhum.
1: E depois criou então a tal cura para a lepra, e chegou mesmo a apelidar de método Dean, porque ele chamava-se Arthur Dean.
0: Que lata!
1: Exato, com base,
0: que lata.
1: Com base na investigação dela. E a verdade é que durante montes de tempo, décadas até, toda a gente associou efetivamente a cura para a lepra a este homem, não é?
0: Portanto, sim, sim.
1: O Arthur Dean. Só mais tarde é que realmente houve aqui um esforço para se repor a verdade, por colegas homens, devo dizer, mas houve aqui um esforço por parte de alguns colegas para repor a verdade.
0: De todas estas histórias, eu sei que isto é ingrato, é que me escolher filhos quase, eu imagino. Mas qual dirias que foi a que tu, não digo inspiradora, mas que mais te impressionou? É que são aqui 20, todas elas muito interessantes.
1: Sim, eu gosto particularmente da história da Matilda. É uma personagem, uma mulher que me fascina. Mas, mas uma das histórias que eu acho que gosto mais, que posso dizer que gosto mais, é da Lise Meitner.
0: Sim.
1: Ela é considerada a mãe da bomba atómica. E portanto, ela sofreu imensa discriminação, não só por ser mulher, mas também porque era judia. Portanto, os pais dela eram judeus na Alemanha nazi, e ela depois teve que se exilar e uma série de outras coisas.
0: E as pessoas pensam em bomba atómica, pensam, tal como no filme do ano passado, sim, Oppenheimer.
1: Sim,
0: é?
1: E é engraçado porque o próprio filme, que é relativamente recente, não fala dela.
0: Pois não, por isso é que eu trouxe à colação o nome do filme.
1: Exatamente, portanto é engraçado que mesmo nos dias de hoje há pouco esforço para
0: resgatar este
1: para resgatar esta história. Mas portanto ela sofreu aqui uma série de contratempos, teve que se exilar na Suécia, e ela foi extremamente importante para descrever a fissão nuclear, portanto, que é um dos primeiros passos para a criação.
0: Na verdade, o Oppenheimer nunca poderia ter feito o que fez sem esse trabalho.
1: Exatamente,
0: prévio, não é?
1: Sim.
0: Isso que no fundo aconteceu.
1: Exatamente. O que aconteceu foi que ela, estando exilada, portanto, ela estava a colaborar a partir da Suécia com os colegas dela em Berlim.
0: Uhum. À com distância quem ela, segura.
1: À distância, exatamente, mas portanto a trocar cartas, e eles iam fazendo experiências e iam perguntando o que é que poderia justificar aqueles resultados, aquelas reações. E portanto iam fazendo este trabalho à distância. Mas a verdade é que quando ela conseguiu explicar a fissão nuclear, eles apropriaram-se,
0: portanto, mais uma vez
1: dessa descoberta, e acabaram. O Otto Hahn, um dos colegas dela, acabou por ganhar mesmo o prémio Nobel, enquanto que ela não ganhou. E sabe-se hoje, porque estas coisas sabem-se com algum tempo depois, mas sabe-se hoje que ao longo da carreira toda dela, ela foi nomeada 48 vezes ao prémio Nobel e nunca ganhou.
0: Nunca ganhou. Aliás, falando de prémios Nobel, a disparidade é imensa, não é?
1: Sim, são... Agora não consigo dizer os números.
0: Mas estamos a falar de algumas dezenas de mulheres. mulheres para centenas, muitas
1: Sim,
0: centenas de homens.
1: Ronda, por exemplo, acho que ronda os 6% de Sim. mulheres. Estamos a falar de prémios individuais, claro, porque depois claro. Há os prémios em equipa, mas de prémios individuais as mulheres rondam os 6%. Portanto, que é uma percentagem baixíssima,
0: claro.
1: Né? E de facto, acho que nos últimos anos tem vindo a mudar alguma coisa, porque tem vindo...
0: Esperemos que o teu livro também contribua para isso, Sim. até para criar modelos, para
1: Sim,
0: toda a gente perceber que isto é possível.
1: É essa a mensagem.
0: Filipe Almeida Mendes é a nossa convidada de hoje no Destacável, com o Efeito Matilda, o livro mais recente, As Mulheres Cientistas que a História Tentou Esquecer, 20 histórias inspiradoras. Já voltaremos a falar daqui a um pouco. Vamos também mostrar o que é que o festival Bons Sons tem este ano para si. Mas para já, lembramos, porque se ele fosse vivo faria amanhã anos, Bobby Hebb com este Sunny.

0: Estávamos aqui a ouvir Bobby Hebb, ele que faria anos amanhã se fosse vivo, com este clássico de 1966, Sunny. Por falar em sol, por falar em verão, vamos falar do Festival Bons Sons, que a partir de 5 de agosto, este é o dia anterior à abertura oficial, mas já há uma preparação no dia 5, e depois até 9 de agosto vai acontecer ali próximo, ou mesmo, aliás, não é próximo, é mesmo em 100 soldos, que é uma aldeia próxima de Tomar. E comigo está o Sérgio Alves, que é um dos responsáveis das escolhas musicais e não só, deste festival. Sérgio, bem-vindo ao Destacável.
1: Olá, muito obrigado pelo convite.
0: Isto é curioso porque eu estou em Lisboa, o festival é próximo de Tomar e tu estás a falar connosco a partir do Porto, dos nossos estúdios do Monte da Virgem, aliás. Sérgio, este ano o festival Bons Sons, que já tem uma história e tanto, tem como lema resistência. Queres explicar um pouco este conceito?
1: Sim, a história do Bons Sons, na verdade, este ano são 20 anos de existência.
0: Eu só não arrisquei porque estava com medo de me enganar, mas eu achava que era por aí, sim.
1: Exatamente, começou em 2006 e na sua existência sempre foi um ato de resistência, por isso o tema apenas vem...
0: É quase uma auto-homenagem a vocês próprios também, não é?
1: Sim, exatamente, são 20 anos de muito trabalho, somos praticamente todos voluntários, temos que combinar as nossas vidas pessoais, as nossas vidas profissionais com o Bons Sons.
0: Que isto explica porque trabalho. É que estás no Porto, por exemplo, ou melhor, em Vila Nova de Gaia.
1: É, exatamente. E a resistência é esta luta do trabalho associativo, do trabalho voluntário, de continuar a fazer algo especial, neste caso sem pensarmos no dinheiro, apesar que, obviamente...
0: É importante, pelo menos, para pagar as contas, não é?
1: Exatamente, mas não se pede muito mais, infelizmente, hoje em dia não... Nos festivais e na cultura, se não for algo com um bom patrocínio é muito difícil.
0: Sim.
1: Mas continuamos a resistir e cá estamos há 20 anos.
0: Queres explicar, porque é que dura há 20 anos e o sucesso, ou a explicação de parte do sucesso deste festival, que tem um ADN muito próprio, quer em termos de tipo de convidados, quer em termos da envolvência do meio?
1: Bem, porque é que dura há 20 anos, acaba por ser um mistério mesmo para nós. Mas eu penso que por carolice de algumas pessoas que sempre viveram ali numa aldeia no interior de Portugal, junto a Tomar, a cerca de 4 km de Tomar.
0: Com um nome muito curioso, Sem Soldos.
1: Sem Soldos, é verdade, há várias histórias da razão do nome, mas pronto. E essas pessoas sempre lutaram para fazer alguma coisa diferente. A aldeia sempre foi muito comunitária, desde sempre. As pessoas ali à volta sempre chamaram a Aldeia Vermelha, apesar que o Partido Comunista nunca ganhou por ali.
0: Mas ficou com a fama, não é?
1: Sim,
0: por causa desse lado comunitário, vá.
1: Sim, exatamente. E sempre houve organizações, mesmo durante o tempo da ditadura, em que não era permitido. Pessoas juntavam-se em segredo para organizar festas, eventos, atividades. E a verdade é que é um bocadinho por aí esse gene de trabalhar pela comunidade existe na população.
0: Queres explicar até como é que o envolvimento da aldeia se processa neste festival? Porque eu diria que há palcos na praça, como há palcos numa garagem privada, não é?
1: Sim, são 10 palcos espalhados pela aldeia. Este ano temos uma novidade, temos um palco que é fora da aldeia.
0: Sim.
1: O palco Rosa Ramalho.
0: Mas isso é outra coisa que vale a pena sublinhar. Vocês têm nomes muito importantes para cada palco.
1: Sim, tentamos que sejam nomes de pessoas que foram importantes não só para a música, mas para a cultura portuguesa. E tentamos que todos os palcos tenham um nome relevante. E pronto, os palcos estão dentro da malha da aldeia, na malha urbana da aldeia.
0: Sim.
1: O que gera alguns problemas, claro, temos que ser muito organizados com tempos para não haver conflitos de sons.
0: Sim.
1: Mas é
0: até porque o espaço não é muito amplo, não é?
1: Não,
0: um palco interfere com outra atividade que possa estar a acontecer na rua ao lado, não é?
1: Exatamente, só para dar um bocadinho de uma ideia, durante o resto do ano são cerca de 700 habitantes e é difícil estacionar o carro.
0: 700 habitantes no resto do ano e nesta altura do festival, entre 5 e 9 de agosto, a coisa muda para que número? Tens noção?
1: Cerca de 8 mil pessoas.
0: Oh.
1: É verdade.
0: Pois é, muita gente. Estou a perceber.
1: É muita gente.
0: O que vale é só uns dias.
1: É difícil encontrar lugar para estacionar.
0: Por falar nisso, e antes de falarmos do alinhamento, quer de convidados, quer de atividades extracurriculares, chamemos-lhe assim, é fácil as pessoas que queiram ir até aí nesses dias arranjarem onde ficar ou como ficar?
1: Neste momento existem várias opções hoteleiras em Tomar.
0: Sim.
1: Se calhar agora já começa a ser difícil encontrar, mas ali à volta existem muitas opções. E nós próprios temos o nosso parque campismo para os festivaleiros mais aventureiros.
0: Sim.
1: E para os que gostam de mais conforto, ainda temos o Glamping, que é uma empresa que faz para nós, mas temos um espaço de um campismo premium.
0: Ok.
1: Para quem quiser. Que,
0: por isso assim, é que se chama Glamping, não é?
1: Exatamente.
0: Já agora, o que é campismo premium? O que é que tu dirias que faz a diferença?
1: Bem, tanto quanto sei, também não é o meu departamento, mas tens energia elétrica para carregar o telemóvel,
0: okay.
1: tens camas, penso que tem até umas áreas para refrigerar bebidas e comidas.
0: Ok, já percebi. Não é preciso levar powerbanks.
1: Não é preciso levar powerbanks.
0: Olha, e vamos falar, agora que estamos a entrar nos últimos 4 minutos da nossa conversa, temos que falar dos convidados deste ano. E há muitos, são 50 e quantos?
1: Se não me falha a memória, 53 projetos diferentes.
0: Para 3 dias, na verdade.
1: Para 4 dias. 4
0: dias, quase, sim.
1: E uns pozinhos na quarta-feira à noite. E podemos começar pela quarta-feira, não é? Com a recepção ao campista, com os 800 Gondomar e com a Ana Markle.
0: Sim, com o seu DJ set, não é?
1: Com o seu DJ set. Tentamos sempre trazer um radialista para a abertura das atividades.
0: E a Ana tem muito bom gosto musical, portanto ficam bem entregues.
1: De certeza que sim. Depois, nos dias seguintes, aponta alguns nomes como o Pedro da Linha, que traz os seus sons mais afrobeat, dançantes, para o palco Aguardela. Quinta do Bill, um dos nomes históricos de Tomar, que fazem para o ano 40 anos de existência.
0: É verdade. Estamos todos a ficar muito velhos.
1: É verdade. E que vão trazer a sua combinação de folk com rock. Jonas, que traz o seu álbum e projeto Maçandadão.
0: Excelente.
1: Um projeto de dança com fado espetacular e único em Portugal. Luca Argel, que traz um novo álbum e combina o seu álbum com uma conversa durante a tarde com a Tânia Graça.
0: Sim.
1: Sobre a masculinidade tóxica. E
0: que, aliás, é tema basicamente do último álbum dele.
1: Exatamente. E daí o tempo. Depois temos algumas coisas mais tradicionais. Também temos as pauliteiras de Miranda do Douro.
0: E vale a pena dizer que é pauliteiras.
1: As pauliteiras, exatamente. Um dos grupos ali da zona, por um grupo de jovens que continuam a praticar estas tradições que já duram provavelmente séculos, né?
0: Provavelmente.
1: Sons um bocadinho mais pop, Rita Red Shoes, que também vem apresentar um novo álbum.
0: Sim.
1: Na verdade, vai ser o primeiro concerto, penso eu. Espero.
0: Sim, porque o álbum só sai agora no início, na próxima temporada, como eu costumo dizer.
1: É outubro, exatamente. E que vai fazer uma coisa especial que espero que gostem.
0: Ah, surpresa, ok.
1: E terminamos com Ciara, que é um projeto novo, que na verdade é uma super banda, de nomes importantes para a música tradicional portuguesa, o Ronquial, o Júlio Pereira, a Amélia Muge, o Daniel Pereira Cristo e o Manuel de Oliveira.
0: É mesmo uma super banda, como dizias.
1: É verdade.
0: Olha, eu vou puxar aqui uma brasa à minha sardinha, para quem gosta de Miss Universo. Como eu gosto muito, os Miss Universo também vão andar por aí.
1: É verdade. Aceitaram o desafio de se juntar antes de... Eles têm... Esperemos que haja um novo álbum no futuro, mas alinharam em vir ao Bons Sons. E é um projeto especial, não só pelo cariz de serem pessoas jovens a trazer sons tradicionais que misturam com sons modernos, para nós é importante não haver a cristalização do tradicional e continuar-se a trabalhar sobre todas estas
0: Olha, no último minuto que te dou, vamos falar de atividades extracurriculares, ou seja, atividades paralelas a estes palcos principais. Eu fiquei aqui a pensar em duas que me interessaram muito. Para pais, música para bebés e crianças é interessante. E depois há a aula do burro. Queres explicar?
1: Pronto. Começando pela música para bebés, é organizado por uma associação de Tomar, que organiza já, até quero arriscar 2010, 2012, se calhar até antes, que organiza estas atividades de manhã para pais e para crianças, e o objetivo do festival nos últimos anos tem sido focar-se nas famílias, para que todas as pessoas da família tenham algo de especial, e neste caso para os mais pequeninos que possam estar. E a Aula do Burro é uma parceria com a AEPGA, Associação de Proteção do Gado Asinino de Trás-os-Montes, que já visita o festival também há mais de uma década, e que traz alguns animais e traz um bocadinho da cultura rural e a proteção destes animais, que quando deixaram de ser usados para os trabalhos do campo começaram a desaparecer, e eles preservam e reproduzem estes animais.
0: E vale a pena dizer que, para além disto, também vai haver cinema, conversas, percursos, oficinas, exposições. Portanto, vale a pena consultar até o vosso site. Festival, ali eu a falar à Porto. Festival Bons Sons. Sérgio Alves, muito obrigado por teres vindo, e que seja um sucesso este ano. Entre 5, o dia 5 é a abertura, vá. Exatamente. E 9 de agosto em 100 soldos, ali bem próximo de Tomar. Já agora, alinhas numa adivinha?
1: Claro.
0: Qual é a banda que é sexagenária, portanto tem mais de 60 anos, é composta por octogenários e acaba de editar o seu 25º álbum?
1: Arrisco o Rolling Stones.
0: E acertaste em cheio, não ganhas nada. Apenas um grande abraço aqui de Lisboa. E muito é com os Rolling Stones. E já agora, se vir o Mick Jagger por aí amanhã, dê-lhe os parabéns, que ele faz 82. Vamos ouvir do novíssimo álbum Foreign Tongues este I Don't Wanna Lose You. E voltamos depois das notícias para continuarmos a conversar com a nossa convidada, Filipe Almeida Mendes. 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

0: 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Três horas no continente e na Madeira. Duas horas nos Açores. Edição da jornalista Inês Martins.
1: Apesar das recomendações do Fundo Monetário Internacional, o IRS jovem é mesmo para continuar no próximo ano. A garantia é da Secretária de Estado dos Assuntos Fiscais, Cláudia Reis Duarte. Em entrevista ao programa Conversa Capital, da RTP Antena 1 e do Jornal de Negócios, a Secretária de Estado diz que depois do alargamento do IRS jovem, a entrega de declarações ao abrigo deste regime disparou 5 vezes mais do que em 2024.
2: O balanço desta campanha é francamente muito positivo. Em 2024 tinham sido apresentadas declarações com aplicação do regime na ordem de 200 mil beneficiários jovens. Este ano são 960 mil. E, portanto, o alargamento do regime quase quintuplicou a abrangência dos beneficiários, o que mostra bem aquilo que sempre afirmámos, que este regime é efetivamente muito mais generoso na sua cobertura, na sua abrangência.
3: Então não é para acabar este regime?
2: Não é para acabar.
3: Vai manter-se tal como está? Não haverá alterações?
2: Neste momento não está em cima da mesa qualquer alteração ao regime do IRS jovem, até porque este incentivo é muito importante, é aquilo que nos permite, no fundo, reforçar, se quiserem, os rendimentos líquidos dos jovens e, portanto, retê-los em Portugal, por forma a que possam contribuir para o nosso futuro.
1: Questionada sobre se existe algum procedimento de inspeção tributária dirigido

0: legitimidade, uma vez que tutela a autoridade tributária, se for razão para isso.
1: Eu espero que a autoridade tributária cumpra sempre a lei.
2: Pode ouvir a entrevista à Secretária de Estado dos Assuntos Fiscais no programa Conversa Capital da RTP Antena 1 e do Jornal de Negócios na íntegra este domingo, depois das notícias da 1 da tarde aqui na Rádio Pública. Este sábado, o Ministro da Administração Interna prometeu outra vez dar mais esclarecimentos o quanto antes sobre a polémica em torno da Constru Barcelos. Em Lagos, Luís Neves não se comprometeu, no entanto, com uma data.
3: E eu compreendo o vosso trabalho e não quero nem eu ser aborrecido nem vós. Eu já o disse relativamente a este tema, que estou absolutamente tranquilo e ponto por ponto explicarei no tempo próprio.
4: Claro. Questões... Quando será?
3: Se eu soubesse já estou a dizer.
4: Compreendo que esse silêncio é prejudicial para a sua imagem, para a própria credibilidade.
3: Eu só vou dizer o seguinte, em qualquer fórum responderei a tudo e quanto antes terei uma conversa convosco relativamente a todos os pontos que estão em cima da mesa.
4: Quer dizer, dois dias, uma semana.
3: Só vou dizer isso. A credibilidade é uma credibilidade de mais de 80 anos. Muito obrigado a todos e boa tarde.
2: O ministro Luís Neves a responder aos jornalistas à margem de uma visita para assinalar os 140 anos dos bombeiros voluntários de Lagos. Ele que tem estado a enfrentar uma polémica que envolve a empresa Constru Barcelos, suspeitas de favorecimento em contratos públicos, obras sem alvará e investigações judiciais. A presidente da Iniciativa Liberal, Mariana Leitão, considera que o silêncio do ministro da Administração Interna sobre o caso que o envolve está a desgastar o governo e a contaminar a imagem da polícia judiciária.
5: O Sr. Ministro disse que estava muito tranquilo e que ia prestar os esclarecimentos quando bem entendesse. Eu acho que o Sr. Ministro ainda não percebeu que os portugueses não estão nada tranquilos com esta situação. Portanto, cada dia que passa em que se mantém em silêncio é mais um dia em que está a desgastar o Governo, está a desgastar-se a ele próprio, mas está também a pôr em causa outras instituições, nomeadamente a Polícia Judiciária. E por isso, como já tivemos a oportunidade de dizer e de fazer, queremos uma comissão permanente o mais depressa possível para que o Sr. Ministro possa vir ao Parlamento prestar os esclarecimentos.
2: A presidente da Iniciativa Liberal falava aos jornalistas durante uma visita à Feira de Santiago, em Setúbal. Está aberta a linha de apoio às rádios afetadas pelas tempestades no início do ano, anunciou o Governo. Trata-se de um apoio extraordinário de 500 mil euros para a reconstrução de equipamentos e infraestruturas. As candidaturas decorrem durante 30 dias, até 26 de agosto de 2026. A jornalista Sandy Gageiro já leu o comunicado enviado às redações pelo Governo e dá-nos mais detalhes sobre este apoio às rádios.
6: Deste montante, 300 mil são especificamente reservados às rádios regionais e locais que sofreram danos nas infraestruturas e equipamentos. Num comunicado enviado às redações, o Executivo esclarece que esta linha de apoio surge no âmbito do PTRR. Para se candidatarem aos apoios, as rádios têm de ter a situação tributária regularizada e têm de apresentar uma declaração dos danos sofridos, bem como uma estimativa dos encargos associados à recuperação das infraestruturas e equipamentos afetados. Na mesma nota informativa, o Governo refere ainda que esta medida reconhece o papel fundamental que as rádios locais e regionais desempenham na prestação de informação de proximidade e de serviço público, especialmente em contexto de emergência. As candidaturas estão abertas até ao próximo dia 26 de agosto e a decisão vai ser comunicada no prazo de 10 dias úteis após a decisão final de apuramento.
2: Estão quase a completar-se os 6 meses desta tempestade que afetou sobretudo a zona centro. Já foi identificado o suspeito do atropelamento em Berlim que matou uma pessoa e deixou outras 15 feridas numa marcha de orgulho gay. A informação foi avançada esta madrugada pelo porta-voz da Polícia de Berlim, que neste domingo acrescentou que se trata de um indivíduo conhecido pelas autoridades. O porta-voz disse que está ligado a círculos islamistas. Centenas de milhares de pessoas participavam nesta Marcha do Orgulho, conhecida como Christopher Street Day, na Alemanha. Em França e Espanha, as autoridades ordenaram novas evacuações ao final da tarde deste sábado, perto de Bordeaux e a oeste de Madrid. Mais de 300 mil pessoas já foram obrigadas a sair de casa em França e nas proximidades da capital espanhola. Uma pessoa morreu num incêndio, agora sob controle, perto de Valência, no leste de Espanha. As autoridades espanholas já ordenaram a evacuação de mais 8 localidades próximas de Toledo este sábado à noite. No futebol, esta noite o Sporting venceu o Mónaco e conquistou o troféu 5 violinos. Os Leões venceram por 2-0 com golos de Rafael Nel e Jesse Derry. A partida que aconteceu no estádio José Alvalade serviu também para apresentar a equipa leonina aos sócios. A norte, o Futebol Clube do Porto, campeão nacional, também se apresentou aos sócios com uma vitória por 2-1 frente

0: aos ingleses do Aston Villa. Os golos foram de William Gomes e Pep. A seleção portuguesa masculina de hóquei em patins de sub-17 sagrou-se este sábado tricampeã europeia. A seleção bateu a Espanha por 3-2 na final que se jogou em Braga. O selecionador nacional Hugo Azevedo fala num misto de sentimentos.
1: Olha, um misto entre felicidade e alívio. É óbvio que nós ficamos muito felizes quando ganhamos, mas temos noção que ganhar em Portugal traz uma responsabilidade diferente. Nós queremos muito entregar este título a todos os portugueses e que eles se sentem orgulhosos de nós, e acho que o conseguimos fazer.
0: 3-2 para Portugal, valeram os três golos de Francisco Trabulo.
2: Edição da jornalista Inês Martins. 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

De volta para o Destacável, já estamos a folhear a segunda hora deste magazine de fim de semana da RTP Antena 1 e RTP Mundo, comigo Aurélio Gomes. Vamos continuar a contar a história de mulheres cientistas que a história tentou esquecer. É o livro O Efeito Matilda, da jornalista Filipe Almeida Mendes, que continua connosco. E mais à frente, sim, vamos falar de todas as polémicas à volta do Odisseia, o filme do Christopher Nolan. E vamos também falar do filme e dos seus méritos ou deméritos. Vamos saber o que é que o Ricardo Sérgio pensa disso. Para já, Colby Kailat, Kalei, é assim que se deve dizer, Bubbly.

0: Colby Calais, aqui no início da segunda hora do Destacável deste fim de semana. Connosco hoje o efeito Matilda, as mulheres cientistas que a história tentou esquecer, pela Filipa Almeida Mendes, jornalista do Público na área de ciência, e podemos agora virar a conversa um pouco para isso. Como é que caracterizarias esta época, com estes contextos, na comunicação de ciência? É fácil fazer o teu trabalho, literalmente?
1: É uma época difícil. É desafiante ser jornalista e comunicador de ciência no geral nesta altura. Isto porque sabemos que há muitos movimentos anti-ciência neste momento, principalmente nos Estados Unidos, mas não só.
0: Porque... mas quando querem emagrecer vão a correr para o Ozempic.
1: Exatamente.
0: Eu acho maravilhoso isso.
1: Exatamente.
0: E propagam a sua anti-ciência em produtos da ciência, telemóveis, andam de avião. É, portanto, isso é tudo muito,
1: sim,
0: muito engraçado.
1: Muito irónico, não é? Mas sim, portanto, é um bocadinho desafiante e acho que se agudizou um bocadinho. Toda esta questão com a Covid-19, as pessoas realmente tornaram-se muito desconfiadas da ciência com a pandemia. E na altura eu já estava a trabalhar no Público, mas estava na secção de última hora.
0: Sim.
1: E, portanto, ia acompanhando muito os casos diários, as mortes, etc., tudo o que era novidades da Covid. E notei que realmente houve aqui começou a nascer uma desconfiança na ciência e nos próprios médicos. Isto porque acho que também não se lidou muito bem com a comunicação de ciência nessa altura.
0: Aliás, a comunicação de ciência começou a ser um tema depois do Covid. Sempre foi, há muito tempo que se pensa nisso, mas do domínio público.
1: Exatamente.
0: Se quiseres, começou a ser uma coisa de que se falava, comunicar ciência, porque se percebeu o perigo de fazer uma comunicação que não seja muito eficiente, não é?
1: Exatamente, sim, e transparente. É assim, eu acho que a mensagem mais importante a passar, mas é a minha opinião, não é? É uma mera opinião. Mas acho que a mensagem mais importante a passar é precisamente que a ciência não é algo estanque, é algo que vai evoluindo.
0: Por isso é que é tão difícil de comunicar.
1: Exatamente.
0: Porque as pessoas adoram respostas sim e não, preto e branco, isto é mau, aquilo é uma conspiração, isto é tudo muito simplista. Mas a ciência e a realidade e a vida não são a preto e branco.
1: Exatamente, e vai evoluindo e, portanto, é muito difícil alguém dar uma certeza, principalmente num contexto como foi o da pandemia.
0: E as pessoas ficam frustradas quando vem uma diretora-geral de saúde, não temos a certeza disto ou daquilo, ou às vezes até meter a pata na poça.
1: Exatamente.
0: Porque é humano.
1: Sim, sim.
0: Isto era novo para toda a gente, não é?
1: Exatamente. Mas, portanto, acho que a desconfiança na ciência veio um bocadinho, começou a crescer a partir daí, e neste momento é de facto difícil. Não vou dizer que é tão difícil cá em Portugal como é nos Estados Unidos, porque efetivamente em Portugal ainda há bastante confiança na ciência, nos profissionais de saúde.
0: Vejam-se os números da vacinação, apesar
1: exatamente,
0: de tudo, não é?
1: Exatamente. E nos próprios jornalistas, as pessoas ainda têm alguma confiança nos meios de comunicação e, portanto, em Portugal, o facto de trabalhar em Portugal facilita muito o meu trabalho. Mas realmente...
0: Foi isso que motivou a tua transição do jornalismo mais genérico para o jornalismo mais virado para a ciência?
1: Foi assim um bocadinho por acaso, na verdade.
0: Ah, é?
1: Eu quando estava no Última Hora, portanto escrevia-se mais sobre assuntos da atualidade, comecei a escrever esporadicamente sobre temas de ciência e realmente gostei imenso.
0: Uhum.
1: Comecei a ganhar ali aquele bichinho de...
0: Tanto que fizeste uma especialização depois, não fizeste?
1: Não cheguei a fazer a especialização, não. Fiz um mestrado, mas a especialização...
0: É uma espécie de especialização.
1: Mas gostava de fazer, até porque há agora especializações e cursos e formações boas em Portugal sobre comunicação de ciência e comunicação de saúde, que é cada vez mais importante.
0: E tu tens notado que os próprios produtores de ciência, os cientistas, também estão preocupados com o saber comunicar melhor?
1: Então, sim, sem dúvida. E isso é algo que eu tenho vindo a notar, que efetivamente há mais formação em comunicação junto dos investigadores e dos profissionais de saúde. Realmente é muito mais fácil agora. Não é que eu esteja a trabalhar no jornalismo e no jornalismo de ciência há décadas, mas já noto uma diferença e noto que realmente já é mais fácil falar com investigadores e realmente já nos explicam de forma mais simples as suas descobertas, já têm preocupação em contar com o tal storytelling, não é? Em contar uma história. E realmente noto que há essa preocupação, e ainda bem, porque facilita-nos a nós o trabalho, claro. E torna muito mais fácil para eles entrarem em contacto com o público.
0: Mas sempre que publicas uma notícia de ciência, um novo estudo, e tentas desmultiplicar isso, explicar isso numa notícia mais legível do que apenas um estudo, depois nas caixas de comentários, o que é que tu vês?
1: Eu tento proteger-me.
0: A tua saúde mental.
1: A minha saúde mental. Sim. E portanto não vou ver as caixas de comentários assim com muita frequência.
0: Porque até os jornalistas de ciência estão sob ataque muitas vezes.
1: Sim, sim, sobre imenso.
0: É mais um vendido, lá está. Exatamente. O jornalixo ao serviço. Exatamente. Da Big Pharma. Isso,
1: ah, sim, eu tinha, principalmente na altura da pandemia, nós tínhamos uns e-mails muito recorrentes a chamar-nos jornalixeiros e jornalixeiras, etc. Sim. Mas os meus colegas até brincam comigo da jornalixeira, mas de facto eu evito ver os comentários. Confesso que há algumas vezes que a curiosidade é um bocadinho mais forte e eu vou lá espreitar.
0: Tem sentido evolução ou isto dos bots? Bots são às vezes contas falsas.
1: Sim, sim.
0: Muitas vezes são os algoritmos que fabricam isto, a inteligência artificial, e põem ali contas falsas a comentar. E não é ninguém que está por trás daquilo.
1: Sim.
0: Há interesse de alguém a pôr aquilo ali, não é?
1: Exatamente, sim. E isso nota-se mais nas redes sociais. É mais fácil ver esse tipo de comentários nas redes sociais. Nos jornais, como há alguma moderação nos comentários, acaba, ou seja, não significa que os comentários
0: sejam censurados,
1: sejam negativos, que sejam censurados, mas há alguma moderação, nomeadamente comentários discriminatórios, racistas,
0: mal criados,
1: racistas,
0: sim, sim, sim.
1: Algo do género, portanto, isso faz com que as caixas de comentários já sejam um bocadinho mais justas, digamos assim. Mas realmente continua a haver muito, e há sempre esse argumento, não é? Que é, se eu falar de alguma descoberta, foi o laboratório que pagou.
0: Estás bem paga, não é?
1: Exatamente.
0: E depois é logo tratar por tu, como se fossem muito lá de casa e te conhecessem de algum lado, não é?
1: Sim, mas há sempre esse argumento de que alguém pagou para,
0: claro,
1: para publicarmos aquela.
0: Sabes que eu acho que esses comentários dizem mais, quando são feitos por humanos, dizem mais dessa pessoa do que quem elas pretendem criticar.
1: Pois.
0: Eu fico sempre com a suspeita que se elas estivessem no teu lugar, sim, gostariam de ser pagas, e porque aquilo passa-lhes pela cabeça.
1: Pois, exatamente, é isso, é que passa pela cabeça, não
0: é? Se lhes passa com tanta facilidade pela cabeça, na volta.
1: Se calhar.
0: Olha, com o advento desta maneira de mentir com tanta credibilidade, que são as fake news, as deepfake, a inteligência artificial, estás otimista? Como é que estás?
1: Eu não quero dizer que estou pessimista, mas também não estou otimista. Não, mas
0: o teu trabalho está muito dificultado.
1: Está muito dificultado, apesar de ser cada vez mais importante.
0: Sim, sim.
1: Portanto, nesta altura é cada vez mais importante haver os chamados gatekeepers, portanto, as pessoas que conseguem filtrar a informação e o que é válido, o que é verdadeiro, do que não é. E haver cada vez mais formação para jornalistas também nesse sentido, não é? De efetivamente conseguir chegar e perceber de onde é que vem, qual é aquela fonte, onde vem aquela informação.
0: E saber ler um estudo e saber interpretá-lo. Há por aí muitos estudos, mas de qualidade. As pessoas não sabem. Muitas vezes basta dizer que é um estudo e as pessoas acreditam logo naquilo.
1: Exatamente.
0: Às vezes são estudos observacionais, que não é possível estabelecer causa e efeito, mas as pessoas acham que é um estudo e, portanto, já isto é maravilhoso, ou não é. E portanto é importante essa mediação.
1: Sim, e analisar metodologias e etc. E confrontar aqueles resultados, que eu acho que é um dos papéis mais importantes de um jornalista de ciência, é não dar os resultados de um estudo como adquiridos, não é? E portanto confrontar aqueles resultados e procurar junto de outras fontes que não fizeram parte do estudo e que não são partes interessadas, não é? Se realmente aquilo faz algum sentido.
0: Sim, sim, sim, sim, sim.
1: E portanto, esse é o nosso trabalho que muitas vezes nas redes sociais não é feito, não é?
0: Sim, sim, sim, sim.
1: Portanto, eu, a informação é divulgada.
0: Lá vem mais um estudo, foi pago por não sei quem, não sei quê. Mas sim, deve-se estar atento a quem financia os estudos.
1: Claro, claro que sim.
0: Isso às
1: claro
0: vezes.
1: Sim, claro que sim. E é importante, e também, lá está, faz parte do nosso trabalho, também dar a conhecer quem é que financia aquele estudo, não é?
0: Mas a ciência tem isso de bonito, é que é honesta.
1: É, isso.
0: É porque isso fica tudo publicado e fica aí para quem quiser replicar a experiência para ver se dá o mesmo resultado, pode fazê-lo. Portanto, exato, há mais honesto do que isto, é difícil. Bom, vamos para a tua segunda escolha musical, porque daqui a pouco vamos falar também do teu primeiro livro, daqui a uns minutos, que tem a ver com o Ozempic e mais um digo, para deixar no ar. Tu trouxeste-nos os Quran Bean, que eu acho que são americanos, e com este So We Won't Forget, que eu acho que tem tudo a ver com o teu livro, não é?
1: É, precisamente, para não nos esquecermos e aqui a memória e a passagem do tempo.
0: O Efeito Matilda é o livro da Filipa Almeida Mendes, a nossa convidada de hoje. As mulheres cientistas que a história tentou esquecer são 20 histórias que vale a pena ler. E agora vamos então ouvir a escolha da Filipa, a segunda escolha, os Quran Bean.

0: escolha da nossa convidada Filipa Almeida Mendes, jornalista, que escreveu também o Efeito Matilda, As Mulheres Cientistas que a História Tentou Esquecer. Já voltaremos a falar com ela, mas a escolha, já agora, era esta música que acabamos de ouvir, Kruang Bing, é uma banda norte-americana. Ouvimos-los aqui com So We Won't Forget. Tem tudo a ver também com o tema do livro. Bom, e agora, acabamos de receber aqui no Destacável uma presença que nunca cá vem. Olá, Ricardo Sérgio.
1: Olá, bom dia.
0: O nosso especialista em cinema. O filme estreou-se a semana passada, mas muito antes, durante e muito depois, é só polémica e mais polémica.
1: Sim.
0: E posts infindáveis nos Facebooks, no, em todas as plataformas. Toda a gente tem que ter uma opinião sobre este filme.
1: Porque toda a gente leu o livro, como toda a gente sabe, toda a gente leu este livro.
0: Tu não és nada cínico nem irónico. Toda a gente leu
1: toda
0: a Odisseia.
1: A gente sabe do que é que está a falar.
0: Exatamente. Primeira coisa que vamos já pôr aqui. Aquilo é tudo inventado. Aquilo não existiu mesmo. Aquilo não é história grega. Para levar à letra. Primeira
1: Mas depois
0: coisa.
1: Tens umas pessoas a dizer, ei, o Nolan inventou muito. Não, não, o Homero inventou muito. Aliás, se formos por aí,
0: pois,
1: era Homero.
0: Toda a gente inventou muito neste assunto.
1: Pois, desde o início, desde que isto passou para o papel, por Homero ou por quem quer que tenha sido, que isto são histórias. Estamos a falar de coisas que se contavam à boca pequena.
0: E pelos vistos, coisas que foram escritas muitas centenas de anos depois daquilo que se contava oralmente, não é?
1: Eu tenho falado muito nestas semanas sobre isto, sobre o Homero, sobre a Odisseia, e parece quase que estamos a falar sobre a Bíblia, por duas razões. Primeiro, porque também é um compêndio de histórias que se contavam e se foram ouvindo, e que alguém, ao fim de muitos anos, decidiu passar para o papel. Por outro,
0: neste caso o Homero é que decidiu passar para o papel.
1: Neste caso, por outro, parece que estamos a falar de algo que é tão sagrado que não se deve
0: Mas tu
1: interpretar.
0: Não sabes que hoje em dia tudo é muito polarizado. Mas do outro lado, às vezes também vemos a insensibilidade para tentar perceber.
1: Ou é sagrado ou é fake news, não é?
0: É um bocadinho, é isso. Isso é uma bela definição.
1: Neste caso, pelos vistos, é sagrado e há muita coisa aqui que está errada para muita gente.
0: Sim.
1: John Cleese. Há uns anos, há um vídeo muito
0: para
1: conhecido.
0: Quem não se lembra,
1: Monty Python, o mais alto dos Monty Python.
0: Exatamente.
1: No funeral de Graham Chapman, o Monty Python, que normalmente fazia general, usou uma expressão que eu gosto muito
0: foi
1: de usar.
0: Foi o primeiro.
1: Foi o primeiro a morrer, aliás, há quem diga que foi por isso que os Monty Python terão acabado, apesar de já, já não fazerem muita coisa há muito tempo. Mas, enfim, ele usou uma expressão deliciosa, que é, ele está a dizer que nestas alturas devemos ter respeito, e Graham Chapman gostaria que nós estivéssemos aqui com todo o respeito, e ele diz esta expressão. To that I say bollocks.
0: Bollocks, exatamente.
1: E para essas críticas todas, citando John Cleese, to that I say bollocks.
0: Sim.
1: Porque no meio de tanta coisa, de tanto sumo que sai deste filme, só do filme, não é preciso falar do making of, do que se passou antes, só do filme, porquê é que nos devemos estar a preocupar com a cor da pele da Helena de Troia?
0: Sim.
1: Ou com o facto do ator que faz deste ou daquela personagem ter nascido menina e agora... O que é que isso
0: Meus
1: interessa?
0: Caros, a figura da Helena de Troia, há uma nova, provavelmente, a grande probabilidade é que foi inventada. Troia não se tem a certeza se existiu. Até
1: ora,
0: a Guerra de Troia.
1: Nem o Cavalo de Troia.
0: Nem o Cavalo de Troia. Isto é tudo é ficção.
1: E se quisermos ir mais ao pormenor, aparentemente Helena de Troia nasceu de um ovo.
0: Então, queres mais humano que isso? Desculpa, não resisti.
1: Não, eu só pensei, eu de repente lembrei-me dos ovos de chocolate de Páscoa. Só se for isso. Não.
0: Só se for isso.
1: Verdade seja dita.
0: E qual é o problema de um herói grego se apaixonar por uma grande princesa negra? Um herói grego, quero dizer, por uma negra. So what?
1: Aliás, na altura nem havia Grécia, não havia Ítaca, havia...
0: Havia cidades.
1: Havia cidades-estados.
0: Exatamente.
1: Pois, quanto ao filme, extraordinário.
0: Ok, tu és daqueles que foi ver e gostou. Para além desta espuma.
1: Para além da espuma, da crítica.
0: Sim.
1: Lá, das balelas.
0: Deixa, então, antes de avançares, há uma outra a que eu dou mais valor porque me parece mais honesta neste sentido. Há gente que leu realmente a Homera, que estupidez. A Odisseia do Homero.
1: A Homeríada.
0: A Homeríada. E que eu ouvi ou li gente a dizer o Odisseu, da Odisseia de Homero, tem muito mais a ver com hubris, orgulho, glória, aqueles valores que os antigos heróis tentavam passar, ter, ultrapassar, para um mergulho, agora na obra do Nolan, para um mergulho muito woke, new age, muito a nossa época de ai, os meus dramas psicológicos por ter provocado guerras, por ter provocado sofrimento.
1: Convenhamos.
0: O que é que tu tens a dizer?
1: Personagens cheias de orgulho, à lá, herói clássico, tem havido muito no cinema nos últimos anos.
0: Cuidado com o que disseste, à lá.
1: Tem havido muitos no cinema. Basta lembrar os 30 e tal filmes da Marvel lançados nos últimos anos, em que o que temos são heróis ou super-heróis cheios de confiança, cheios desse ubris, cheios daquela necessidade de se provar que são todos muito bons e que só um é que consegue levantar o machado de Thor. Outra personagem mítica. Estava, se calhar, na altura, terá achado Christopher Nolan, de mostrar um homem.
0: E tem todo o direito de fazer.
1: E tem todo o direito de fazer. Atenção, isto não é uma adaptação da Odisseia. Isto é uma interpretação de Christopher Nolan da Odisseia de Homero. Portanto, podemos lhe chamar a Odisseia de Nolan.
0: Por exemplo.
1: Por exemplo. Uhum. Agora, nós estamos em 2026. O filme foi feito em 2025. A diferença não é muita. E em 2026, se calhar aquilo que se quer é olhar para os heróis de hoje, não com essa estatura maior que a vida, mas com alguém com os pés assentes no chão.
0: Podia ser um de nós.
1: Podia ser um de nós.
0: Estou a perceber-te.
1: Ou podia ser um daqueles que talvez Nolan queira criticar. Um daqueles que acham que são maiores que tudo, mas que depois, a meio da viagem, a meio do regresso, a meio da tal, da sua própria odisseia, são confrontados com a verdade dos factos, com aquilo que terão provocado, com o mal que poderão ter feito a outros sem saber, com as decisões erradas, estapafúrdias que terão feito e que só perceberam muitos anos depois.
0: Percebes agora porque é que isto é tão polarizador? Porque é uma leitura política.
1: É uma leitura política.
0: Como quase tudo que a gente faz na vida, diga-se.
1: Mais do que política. Então, nós não estamos a usar a palavra política, julgo eu, como aquilo que os políticos fazem no Parlamento. Política no sentido cultural e social. Sim. Política porque é uma história intemporal, convenhamos, intemporal, mas trazida para os dias de hoje, ou melhor, contada à luz dos dias de hoje, porque Nolan é um homem do nosso tempo, está vivo, é contemporâneo, trabalha hoje, o filme saiu agora, é uma obra de hoje. É impossível fazer uma obra destas intemporal, transformá-la em outro objeto artístico, sem ser à luz dos dias de hoje.
0: Claro. É curioso que tu digas isso, porque entronca também numa das críticas que eu ouvi. Ai, adoro ver o Odisseu a falar como se estivesse em Nova Iorque. No século
1: XXI. Bom, aí eu inicialmente tinha dúvidas também em relação a essa forma. Nolan diz mesmo que quis que eles falassem com um sotaque americanizado. Por uma razão muito simples, para aproximar o espectador daquilo que está no ecrã. Porque se o espectador...
0: E que ele também pretende criticar, não é?
1: Ele também pretende criticar. Se o espectador estiver a pensar no que está a ouvir, não está a pensar no que está a ver.
0: Ok.
1: Nos portugueses nós estamos muito habituados a ler as legendas e, portanto, já é quase uma... está no background. Não perdemos muito tempo a ler porque já sabemos que...
0: Claro.
1: Mas para um público, essencialmente o público americano, e não nos podemos esquecer que isto é um filme de Hollywood, é um filme americano, é uma produção norte-americana, apesar de muito talento de todo o mundo que ali está envolvido. O público americano não vê filmes com legendas e, portanto, era preciso que o público fosse ver o filme e quisesse ficar a ver o filme. E, portanto, ele optou por essa americanização do texto e por essa facilitação dos diálogos para aproximar aquela história das pessoas que estão a ver, para não perdermos tempo a tentar traduzir o que é que eles estão a dizer.
0: Sim, há realizadores que pretendem que o espectador faça também algum esforço, é um investimento, e há outros que pretendem facilitar a comunicação.
1: Isto não é o apocalipse do Mel Gibson, que é tudo falado numa linguagem estranha, que tem que ter legendas e que mesmo assim... Não, o que Nolan quis foi exatamente o oposto.
0: Exatamente.
1: Não foi fazer o Batman, mas foi transformar o público do Batman, foi levar o público do Batman a ler a Odisseia. É o que ele quer. E para isso tem que...
0: E se conseguir que haja pelo menos uma pessoa que pegue no livro, no clássico, e vá ler, já não é mau.
1: Eu acho que já conseguiu, porque as livrarias, as contas...
0: Diz aqui o Diogo Axel, que é o homem mágico do nosso som, disse-me aqui no intercomunicador: já comprei.
1: Pois, as vendas estão a subir. Há muitas contas de livrarias de Instagram que estão a dizer:
0: que pena o Homero não poder cash-in.
1: Olha, os direitos haviam de ser hilariantes.
0: Olha, as 3 horas passam rapidamente.
1: Rapidissimamente. São 3 horas, é verdade, é incómodo.
0: Quase.
1: Há muitos cinemas que não estão a fazer intervalo. Eu posso dizer que na sessão...
0: Uma bexiga de velhota vai sofrer.
1: Pois. Eu durante algum tempo estive à espera do intervalo, depois percebi que não ia haver intervalo. Mas isso só me começou a incomodar porque eu estava com fome, não foi sequer porque dá-me o rabo, desculpa.
0: Claro.
1: Sentado às cadeiras. Não, estava com uma certa fome e, portanto, começou a dar um bocadinho de larica.
0: Vamos ter que alegar as últimas, passa a redundância, alegações. Diz-me as últimas coisas que te apetece dizer.
1: As últimas coisas que me apetece dizer são duas. Primeiro, os efeitos especiais.
0: Uhum.
1: Brilhantes, extraordinários, sem recurso a modernices.
0: Okay.
1: Entre aspas, feitos à moda antiga, digamos assim. Aqueles clássicos que a gente via, aqueles clássicos épicos de Sword and Sandals que a gente via nos anos 50, 60, 70, feitos com monstros que eram criados com ciclopes de 5 metros.
0: Papelão e não sei.
1: Nolan
0: quê.
1: Fez isso, perdeu tempo, levou as cenas a serem filmadas no local. O remoinho gigante é mesmo um remoinho criado com jet skis à volta do mar. E depois ele apenas usou CGI e efeitos digitais para enhance, para aumentar, para abrilhantar. Sim. Os efeitos visuais realmente
0: para o turbilhão d'água aparecer mesmo no mar.
1: Exatamente. Os gigantes eram mesmo pessoas muito altas.
0: Dois.
1: Segundo, a banda sonora. Uma banda sonora absolutamente. É de Ludwig Göransson. Ludwig Göransson já ganhou 3 Oscars em 5 anos.
0: Não é por acaso.
1: Não é por acaso. Vai ganhar o 4º. E eu digo isto porque ele, depois desta banda sonora, a banda sonora é um trabalho de arqueologia. Ele foi recriar instrumentos que nós vemos nos vasos, nas imagens Sim. antigas, que não existem hoje em dia. Não são propriamente harpas, não são propriamente flautas.
0: E eu devo dizer-te que já trabalhamos juntos aqui há uns tempos.
1: Uhum.
0: E poucas vezes te vi tão empolgado como a falar da Odisseia. Portanto, não, se isto não serve para alguma coisa, serve para lhe abrir a curiosidade.
1: O filme é realmente bom. E se queres o último prego para o caixão, eu gostei mais da Odisseia do que de Oppenheimer.
0: Muito bem, está dito. Olha, podes ir de quase fim de semana, ou mesmo de fim de semana. Ricardo, muito obrigado mais uma vez. Aqui no Destacável, daqui a pouco voltamos a conversar com a Filipe Almeida Mendes, a propósito do efeito Matilda, o livro As Mulheres Cientistas que a História Tentou Esquecer. Agora, vamos lembrar a música de verão de 1995, os Blackout e a Sinfonia do Amor, no Destacável.

0: Aqui ficou esta belíssima memória da música portuguesa bem do meio dos anos 90, os Blackout com a Sinfonia do Amor. A voz é da Kika Santos aqui no Destacável deste fim de semana, hoje com a jornalista Filipe Almeida Mendes, ela que já vai no segundo livro, O Efeito Matilda, as mulheres cientistas que a história tentou esquecer. Mas não há muito tempo, talvez que há um ano e pico, mas tu editaste um outro livro, que sim, se chama...
1: Se chama Vou Emagrecer.
0: Exatamente. Na altura, como é que está? Era só o Ozempic que estava no mercado?
1: Não, havia já mais, havia outros medicamentos
0: já
1: no
0: estavam...
1: mercado para a diabetes, mas entretanto foram lançados cá em Portugal vários outros, que também, dos quais eu também falo no livro, mas que à data não estavam, não eram comercializados cá, e que agora são. E de facto isso foi uma revolução muito grande.
0: É talvez uma das maiores revoluções da ciência médica, a ciência aplicada à medicina dos últimos, sei lá, não sei, mas parece-me.
1: Sim, eu diria que sim. Foi de facto aqui uma descoberta totalmente revolucionária. E obviamente ainda se está a estudar, não é? Portanto, estes medicamentos ainda estão a ser estudados.
0: Posso interromper-te? Há pouco aqui em microfone fechado, eu é que te dei uma notícia, porque também tinha acabado de ver há uma hora ou coisa que o valha. Parece que todos os dias quase se descobrem os chamados efeitos pleiotrópicos dos medicamentos, ou seja, muitas moléculas, medicamentos, são feitas para ou baixar a tensão, ou o colesterol, mas depois às vezes têm muitos outros efeitos, muitos deles positivos, as pessoas só conhecem os efeitos secundários e ficam muito assustadas, mas há muitos efeitos positivos da maior parte dos medicamentos. E o mais recente de um destes, como é que se chamam estes inibidores?
1: É agonistas dos receptores de GLP-1.
0: Exatamente, os agonistas dos receptores de GLP-1. Parece que um dos mais recentes efeitos é a regeneração das cartilagens, o que é o santo graal deste tipo de medicina.
1: Sim, sem dúvida. E lá está, como eu estava a dizer, estes medicamentos estão a ser estudados para várias coisas e, portanto, cada dia que passa sabe-se um bocadinho mais sobre os efeitos destes fármacos. Estão a ser estudados, por exemplo, mesmo para controle de adições, por exemplo, álcool, tabaco, droga.
0: Porque os efeitos parece que se espalham pelo corpo todo de alguma maneira, não é?
1: Sim, estão a ser estudados inclusive para doenças como o Alzheimer, como o Parkinson. Portanto, realmente eles estão a ser estudados numa variedade de condições e de doenças, e têm tido resultados surpreendentes, diria. Obviamente, como todos os medicamentos têm efeitos secundários, portanto há
0: toda pessoas... a gente conhece, até se cunhou esta, a cara de Ozempic.
1: Exatamente,
0: não é?
1: A cara de Ozempic. E os efeitos gastrointestinais são os mais comuns.
0: Também tem a ver com a dose, não é?
1: Sim, tem a ver também com a dose e aqui com a forma como as doses vão aumentando, como é feita essa progressão. Mas realmente há aqui alguns efeitos secundários, alguns graves, raros, mas graves. Portanto, é sempre importante, e por isso eu acho que nunca é demais frisar que estes medicamentos têm de ser tomados com acompanhamento médico.
0: Claro.
1: E com um acompanhamento multidisciplinar, porque de facto há aqui muitas áreas, a endocrinologia, que são importantes de ir acompanhando.
0: E muitas vezes até psicologia, por causa da autoimagem, não é?
1: Exatamente.
0: Porque ela muda.
1: Exatamente. Mas, portanto, estão a ser estudados numa série de coisas, têm efeitos muito positivos, nomeadamente, pelo menos daquilo que se sabe até hoje, ao nível cardiovascular. Têm outros efeitos secundários mais negativos. Há algumas pessoas que não os podem tomar, e daí que as recomendações também são sempre importantes de ver. Mas sim, têm sido imensamente estudados, e na altura, quando lancei o livro, ainda se falava... Comparativamente com aquilo que se fala hoje, falava-se pouco sobre estes medicamentos, estava quase que...
0: Isto o quê? Em 2 anos aconteceu, parece que já foi há muito tempo.
1: Sim.
0: Eu ainda me lembro da polémica ser os pobres coitados, e tinham toda a razão, dos diabéticos, estão a ser privados da sua medicação para lhes salvar a vida, porque as pessoas querem emagrecer, quase aquela a vaidade contra a saúde, vá.
1: Exatamente.
0: E hoje esse debate já, não digo que tenha desaparecido completamente, mas já está mais matizado, não é?
1: Sim, e eu acho que isso também teve muito a ver com o facto de terem entrado no mercado medicamentos específicos para a obesidade, porque estes medicamentos, e isso é importante de sublinhar, é que estes medicamentos têm, em dosagens diferentes, e têm nomes diferentes, nomes comerciais diferentes, apesar de serem as mesmas substâncias, têm nomes e dosagens diferentes para a obesidade e para a diabetes.
0: Indicações diferentes.
1: Exatamente, também. Indicações diferentes. E portanto isso é importante porque muitas vezes, e eu sei que há casos de pessoas a tomar Ozempic, que é para a diabetes, mas que estão a tomar para emagrecer, chamado uso off-label, não é? Mas de facto é importante realmente que as pessoas percebam que há indicações e medicamentos diferentes para cada uma das coisas. E acho que com a entrada precisamente dos medicamentos para a obesidade, que acabou, esse debate acabou por se esbater um bocadinho.
0: Porque há vias diferentes para.
1: Exatamente, apesar que e acho que é um debate muito válido, aquilo que se tem vindo a discutir atualmente é uma eventual comparticipação destes medicamentos para a obesidade, tal como são comparticipados para a diabetes.
0: Até porque provavelmente o Estado vai poupar, no fim da linha poupa, não é?
1: Exatamente, e há alguns estudos que apontam nesse sentido, porque realmente a obesidade tem encargos enormíssimos para o Estado e para a saúde, né?
0: Agora, vale a pena também, e voltando àquilo de vivermos num tempo de conexão instantânea digital, a tentação para comprar online medicamentos, muitas vezes em mercado negro, não é nada boa ideia, pois não?
1: Não é nada boa ideia e tem havido alguns casos relatados de pessoas que ficaram mesmo muito mal por tomarem esses medicamentos que compraram.
0: Seja porque às vezes nem sequer lá está a molécula, outras está noutras doses, outras está com outros contaminantes, não é?
1: Exatamente, ou outros compostos. Ou, uma pessoa nunca sabe muito bem o que é que está a comprar, não é? E daí eu ter dito há pouco que é muito importante que estes medicamentos, que são uma arma poderosíssima, para o emagrecimento, para a qualidade de vida, que sejam tomados realmente com acompanhamento médico, porque é preciso ir avaliando, é preciso haver a receita, portanto é preciso haver a prescrição médica, e depois é preciso ir avaliando a progressão do paciente, não é? E a forma como o paciente se está a adaptar àquela medicação.
0: Até pode necessitar de ajustes.
1: Exatamente, ou de ajustes, ou até de outra medicação, sim, de outra substância qualquer que possa fazer mais efeito naquela pessoa individual,
0: sim, sim, sim,
1: há aqui vários fatores que contribuem para a forma como uma pessoa reage à medicação.
0: Olha, vamos voltar para terminar ao teu livro, O Efeito Matilda, As Mulheres Cientistas que a História Tentou Esquecer. São 20 histórias, todas elas mesmo muito interessantes e quase tristes, porque estas mulheres mereciam, muitas delas já morreram há muito tempo, mereciam ter saboreado em vida o sucesso que mereciam. E o mais engraçado é que este cancelamento das suas memórias, que tu resgatas aqui, foi aparentemente vivido sem ressentimento.
1: Sim.
0: Não é? Que é uma coisa muito interessante.
1: É, isso é para mim foi das coisas mais surpreendentes e é algo que é transversal a quase todas elas.
0: Eu não sei se não deveriam ser mais ressentidas porque seriam mais ouvidas, vá.
1: Exatamente. Aliás, há uma das mulheres que eu abordo, que é a Svetlana Mozjov, que está precisamente relacionada aqui com o Ozempic e com o gel.
0: Sim, sim.
1: Que realmente que fez questão e que fez questão de bater o pé e de dizer não, eu também estive envolvida nesta descoberta e os artigos que não me mencionaram vão mencionar, as patentes também vão incluir o meu nome e, portanto, bateu o pé e muito bem para que o nome dela fosse reconhecido. Mas a verdade é que há muitas delas que, como dizias, que morreram sem saber o que é que...
0: Mas houve uma portuguesa que bateu o pé ao marido, eu só me caso contigo se me escreves, sim, um papelzinho a dizer claramente que depois de casada não me vais impedir de eu prosseguir as minhas investigações científicas.
1: É verdade, a Branca Edmê Marques.
0: Grande mulher, que já foi há quantos anos?
1: Não sei precisar.
0: Quase 100, para aí. Sim.
1: Há muitos. E ela, na verdade, foi engraçado porque ela obrigou, entre aspas, o marido a assinar esse acordo.
0: Fez ali uma pressãozinha.
1: Sim, fez uma pressãozinha e ele aceitou e ela foi trabalhar para Paris com a Marie Curie. Portanto, ela...
0: Exatamente.
1: Ela era...
0: Ela sim, assistente da Marie Curie.
1: Ela, exatamente.
0: Não era a Curie que era assistente do marido.
1: Exatamente. Ela era conhecida como a discípula da Marie Curie e a Marie Curie gostava muito do trabalho dela. Depois a Marie Curie acabou por por falecer e ela ainda ficou lá no Instituto do Rádio há algum tempo, mas depois também acabou por voltar para Portugal para junto do marido.
0: Claro, então, mas isso não tem mal nenhum.
1: Claro.
0: Tu contas no prefácio com Elvira Fortunato, uma grande cientista, também ex-ministra da Ciência. Ela tem uma frase que eu gostei muito. A palavra ciência, aqui no como é que se diz, no prefácio, a palavra ciência é feminina.
1: Sim, exatamente, é verdade. Sim, a Elvira Fortunato, ela própria é uma mulher extraordinária, uma cientista incrível, portuguesa, não é? Portanto, já com cartas dadas na sua área. E pareceu-me que faria todo o sentido que ela escrevesse o prefácio, e ela aceitou logo fazê-lo.
0: E fez um belíssimo prefácio.
1: Trabalho e realmente é engraçado essa questão da ciência ser feminina, é uma palavra feminina e...
0: Fiquem-se com essa, não é?
1: Exato.
0: Olha, mesmo para terminar, já devia ter terminado, estás a pensar fazer mais destas mini biografias? São aqui 20 e eu acho que poderias ter, que é 70, 80, 100?
1: Não, há pano para mangas. Ainda não sei. Vou...
0: A oficina do livro, façam pressão se faz favor.
1: Não, certamente que há muito pano para mangas e gostaria de abordar outros casos, porque ficaram muito de fora e acho que é importante resgatar. Claro. Mas também desafio toda a gente que está a ouvir a ir procurar sobre mais casos, a pesquisar e realmente...
0: Sim, porque agora a informação está aí na ponta do dedo, não é?
1: Exatamente.
0: Filipe Almeida Mendes, muito obrigado por teres vindo ao Destacável. Parabéns por este O Efeito Matilde, às mulheres cientistas que a história tentou esquecer. Quem nós não queremos esquecer e não vamos esquecer é Luís Represas e vamos embora deste Destacável, prometendo voltar amanhã. Vamos de cabelo ao vento numa 125 azul, com ele e com o estrovante. Bom fim de semana.

0: 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Quatro horas no continente e na Madeira. Três horas nos Açores. 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
1: Está aberta a linha de apoio às rádios afetadas pelas tempestades do início do ano, anunciou o Governo. Trata-se de um apoio extraordinário de 500 mil euros para a reconstrução de equipamentos e infraestruturas. As candidaturas decorrem durante 30 dias até 26 de agosto. A jornalista Sandy Gageiro dá-nos mais detalhes sobre este apoio às rádios.
2: Deste montante, 300 mil são especificamente reservados às rádios regionais e locais que sofreram danos nas infraestruturas e equipamentos. Num comunicado enviado às redações, o Executivo esclarece que esta linha de apoio surge no âmbito do PTRR. Para se candidatarem aos apoios, as rádios têm de ter a situação tributária regularizada e têm de apresentar uma declaração dos danos sofridos, bem como uma estimativa dos encargos associados à recuperação das infraestruturas e equipamentos afetados. Na mesma nota informativa, o Governo refere ainda que esta medida reconhece o papel fundamental que as rádios locais e regionais desempenham na prestação de informação de proximidade e de serviço público, especialmente em contexto de emergência. As candidaturas estão abertas até ao próximo dia 26 de agosto e a decisão vai ser comunicada no prazo de 10 dias úteis após a decisão final de apuramento.
1: Estão quase a completar-se 6 meses desta tempestade que afetou sobretudo a zona centro do país. Apesar das recomendações do Fundo Monetário Internacional, o IRS Jovem é mesmo para continuar no próximo ano. A garantia é da Secretária de Estado dos Assuntos Fiscais, Cláudia Reis Duarte. Em entrevista ao programa Conversa Capital da RTP Antena 1 e do Jornal de Negócios, a Secretária de Estado diz que depois do alargamento do IRS Jovem, a entrega de declarações ao abrigo deste regime disparou 5 vezes mais do que em 2024.
3: O balanço desta campanha é francamente muito positivo. Em 2024 tinham sido apresentadas declarações com aplicação do regime na ordem de 200 mil beneficiários jovens e este ano são 960 mil. E, portanto, o alargamento do regime quase quintuplicou à abrangência dos beneficiários, o que mostra bem aquilo que sempre afirmámos, que é este regime é efetivamente muito mais generoso na sua cobertura e na sua abrangência.
4: Então não é para acabar este regime?
3: Não é para acabar.

0: esta ou qualquer outra, não sabe, não manda abrir investigações nem inspeções, não manda fechar investigações nem inspeções e não tem conhecimento das inspeções em concreto que em cada momento estão em curso. Aliás, devíamos todos preocupar-nos enquanto país no dia em que isso acontecer. Ou seja, não sei, é bom que não saiba e não terei nenhuma intervenção se o houver. E não tenho nenhum conhecimento de que haja, novamente, ainda bem, nem quanto a esse caso, nem quanto a nenhum outro, portanto não tenho nenhuma indicação sobre essa matéria.
1: Mas espera que a autoridade tributária haja em conformidade, uma vez que tutela a autoridade tributária, se for razão para isso.
0: Eu espero que a autoridade tributária cumpra sempre a lei.
2: Pode ouvir a entrevista à Secretária de Estado dos Assuntos Fiscais no programa Conversa Capital, da RTP Antena 1 e do Jornal de Negócios na íntegra, este domingo, depois das notícias da 1 da tarde aqui na Rádio Pública. Este sábado, o Ministro da Administração Interna prometeu dar mais esclarecimentos, outra vez, o quanto antes, sobre a polémica em torno da Constru Barcelos, em Lagos. Luís Neves não se comprometeu, no entanto, com uma data.
3: E eu compreendo o vosso trabalho e não quero nem eu ser aborrecido, nem vós. Eu já o disse relativamente a este tema, que estou absolutamente tranquilo e ponto por ponto explicarei no tempo próprio.
4: Mas quando? Quando será?
3: Se eu soubesse já estou a dizer.
4: Compreendo que esse silêncio é prejudicial para a sua imagem, para a própria credibilidade.
3: Eu só vou dizer o seguinte: em qualquer fórum responderei a tudo. E quanto antes terei uma conversa convosco relativamente a todos os pontos que estão em cima da mesa.
4: Mas
3: quer dizer,
4: 2 dias, uma semana.
3: Eu só vou dizer isso. A credibilidade é uma credibilidade de mais de 80 anos. Muito obrigado a todos e boa tarde.
2: O ministro Luís Neves a responder aos jornalistas à margem de uma visita para assinalar os 140 anos dos bombeiros voluntários de Lagos. Ele que tem estado a enfrentar uma polémica que envolve a empresa Constru Barcelos, suspeitas de favorecimento em contratos públicos, obras sem alvará e investigações judiciais. A presidente da Iniciativa Liberal, Mariana Leitão, considera que o silêncio do ministro da Administração Interna sobre o caso que o envolve está a desgastar o governo e a contaminar a imagem da Polícia Judiciária.
5: O senhor ministro disse que estava muito tranquilo e que ia prestar os esclarecimentos quando bem entendesse. Eu acho que o senhor ministro ainda não percebeu que os portugueses não estão nada tranquilos com esta situação. Portanto, cada dia que passa em que se mantém em silêncio é mais um dia em que está a desgastar o governo, está a desgastar-se a ele próprio, mas está também a pôr em causa outras instituições, nomeadamente a Polícia Judiciária. E por isso, como já tivemos a oportunidade de dizer e de fazer, queremos uma comissão permanente o mais depressa possível para que o senhor ministro possa vir ao Parlamento, prestar os esclarecimentos.
2: A presidente da Iniciativa Liberal falava aos jornalistas durante uma visita à feira de Santiago, em Setúbal. Já foi identificado o suspeito do atropelamento em Berlim, que matou uma pessoa e deixou outras 15 feridas numa marcha de orgulho LGBT. A informação foi avançada esta madrugada pelo porta-voz da polícia de Berlim, que acrescentou que se trata de um indivíduo conhecido pelas autoridades. O porta-voz disse que está ligado a círculos islamistas. Centenas de milhares de pessoas participavam na Marcha do Orgulho, conhecida como Christopher Street Day, na Alemanha. Em França e Espanha, as autoridades ordenaram novas evacuações ao final da tarde deste sábado, perto de Bordeaux e a oeste de Madrid. Mais de 300 mil pessoas já foram obrigadas a sair de casa em França e nas proximidades da capital espanhola. Uma pessoa morreu num incêndio, agora sob controle, perto de Valência, no leste de Espanha. As autoridades espanholas já ordenaram a evacuação de mais 8 localidades próximas de Toledo este sábado à noite. A seleção portuguesa masculina de hóquei em patins de sub-17 sagrou-se este sábado tricampeã europeia. A seleção bateu a Espanha por 3-2 na final que se jogou em Braga. O selecionador nacional, Hugo Azevedo, fala num misto de sentimentos.
6: Olha, um misto entre felicidade e alívio. É óbvio que nós ficamos muito felizes quando ganhamos, mas temos noção que ganhar em Portugal traz uma responsabilidade diferente. Nós queremos muito entregar este título a todos os portugueses e que eles se sentem orgulhosos de nós, e acho que o conseguimos fazer.
2: 3-2 para Portugal, valeram os 3 golos de Francisco Trabulo. No futebol, esta noite, o Sporting venceu o Mónaco e conquistou o troféu 5 violinos. Os Leões venceram por 2-0, com golos de Rafael Nel e Jesse Derry. A partida aconteceu no estádio José Alvalade e serviu para apresentar a equipa leonina aos sócios. A Norte, Futebol Clube do Porto, campeão nacional, também se apresentou aos sócios, com uma vitória por 2-1 frente aos ingleses do Aston Villa. Os golos foram de William Gomes e Pep.
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0: o 25 de Abril de...
1: Doutora Manuela Aguiar, se não fosse o 25 de Abril, o que é que seria a sua vida?
2: Completamente diferente. Estava, com certeza, num centro de estudos ou numa universidade. Não tinha saído. Não tinha saído da minha escolha de vida. Não tinha seguido a minha escolha de vida. Era realmente a trabalhar num centro de estudos, de investigação, dar aulas. Aliás, foi a coisa mais interessante que fiz na vida. Foi dar aulas em várias faculdades, na Católica, na Universidade de Coimbra.
1: Mas o que é que estava previsto que a Manuela Aguiar fosse?
2: Era isso.
1: Era isso, o direito?
2: Ah, sim. Direito, Sociologia, por fim... Na Universidade Aberta também um curso de mestrado de Relações Interculturais, que foi muito interessante. Tinha pensado na advocacia, mas depois achei que era mais confortável estar num centro de estudos, tinha uma vida muito mais livre, fazia imensos cursos no estrangeiro, ia ao cinema todos os dias às 6 da tarde. Era uma vida bastante repousante. Bastante...
1: Isso se não fosse o 25 de Abril?
2: Se não fosse o 25 de Abril, quer dizer, estava destinada a isso.
1: Portanto, jamais seria política?
2: Jamais seria política. Antes do 25 de Abril, jamais seria política. Não tinha por onde. Não tinha nada que se assemelhasse ao meu partido. Aliás, a razão porque me tornei sacarneirista foi porque o Dr. Sacarneiro, numa entrevista dada ao Jaime Gama, um jornal republicano, um jovem Jaime Gama,
1: um jovem jornalista Jaime Gama,
2: jovem Gama,
1: social-democracia.
2: Fala social-democracia à sueca. É preciso pôr os pontos nos is, à sueca. Exatamente o que eu era, social-democrata à sueca. A Suécia, no meu tempo, era realmente o paraíso terreal, era o país mais avançado no que respeita à igualdade de direitos entre as mulheres, entre classes sociais. Era realmente um país extraordinário.
1: E ele ainda não conhecia a Senua Bocassis aí?
2: Não, ele já era social-democrata à sueca. Só depois é que conheceu a sueca. Que não era sueca, era dinamarquesa.
1: Era dinamarquesa, era nórdica.
2: Era nórdica. E nórdica, educada na Suécia, realmente. Eu não posso tolerar. Portanto, não podia estar numa agremiação que dizia coisas destas, em que o ministro da Presidência diz que com a nova lei da nacionalidade, Portugal é mais Portugal. Não, não é. Homem, leia a pessoa. Nunca um português que é verdadeiramente português foi só português, não é? Ou foi exclusivamente português. Leia um Fernando Pessoa, para perceberem o que é ser português. E, portanto, eu não tenho nada a ver com esta gente. Nada, absolutamente nada.
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2: Eu já não sou a primeira pessoa que diz que foi para direito por causa dos livros do Stanley Gardner. Não sou a primeira. Foi muito engraçada a maneira como eu consegui o meu primeiro emprego. Porque estava com o meu pai, que tinha interrompido os estudos em novo para casar, porque casou aos 18 anos, uma coisa muito romântica, com uma menina que estava tuberculosa e que morreu pouco depois.
1: Que não era a sua mãe?
2: Que não era a minha mãe, exatamente, mas eu acho esse romance muito bonito. Toda a gente acha esquisito. E o meu pai depois retomou os estudos muito, muito mais tarde, 40 e tal anos. Chegamos a ser colegas numa cadeira de sociologia.
1: Ah!
2: Sim, sim. Fui colega do meu pai.
1: Quem é que era melhor aluno?
2: Era eu. Era eu.
1: É natural, também era mais nova.
2: Era mais nova.
1: Que fazer.
2: Com o meu pai, com os amigos dele, que eram todos gente jovem, muito mais jovem do que ele, como é evidente, e eu estava a protestar porque em Portugal todas as carreiras jurídicas que eu podia seguir com facilidade estavam fechadas às mulheres.
1: Claro, mas...
2: E eu, que tinha tido uma nota de curso bastante boa, não conseguia emprego. E passo ao secretário-geral. Na altura é um Instituto de Estudos Sociais. Depois o meu pai acabou por se formar em Sociologia no ISCTE. Passa o secretário-geral para... Quando ouvi o meu comício, estava a fazer uma espécie de comício, antes do 25 de Abril, claro, isso era para aí.
1: E numa universidade?
2: Sim, numa universidade.
1: Sim.
2: Devia ser, ora bem, formei-me em 65, 67, 66, 67. O senhor parou e disse, mas isso não é possível, com essa nota de curso, eu arranjo-lhe...
1: Emprego já.
2: Emprego já. E eu disse, senhor doutor, se eu fosse homem, vai ver que vai ter muita dificuldade. Passado 2 ou 3 dias, ele telefonou-me a dizer, não se precipite. Porque se não quiser este, tem outros. Na altura, os ministérios, não todos, mas muitos ministérios, tinham centros de estudos e de investigação. Em vez de fazerem outsourcing, como fazem agora, tinham os seus próprios técnicos, tinham as suas próprias unidades de investigação.
1: E as coisas...
2: Tinha o Ministério da Educação, tinha o Ministério das Finanças...
1: Então, e vai para que ministério nessa altura?
2: O Ministério das Corporações. Eu estava em Coimbra a fazer uma pós-graduação em Direito do Trabalho. E aquilo chamava-se corporações, mas era Direito do trabalho também. Não é? Portanto, eu disse ao doutor Carneiro Leão, eu disse, seu doutor, não precisa de procurar mais, eu vou para esse. E pronto. E depois, realmente, era ótimo, porque sabe que a natureza humana, ao seu melhor, não é? Vem ao de cima, ao seu

0: Agora sou exatamente. Olha, não tinha pensado nisso. Eu que tinha tantos amigos dissidentes do PSD, agora é estou nessa categoria. Exatamente.
1: Por causa dos imigrantes com I.
0: Por causa dos imigrantes com I, exatamente, que são iguais aos imigrantes com E. Não tolero o discurso anti-imigrante. É uma volta ao salazarismo, uma volta. Sim, há aquele discurso da mulher em casa.
1: Mas acha que é esse o discurso que hoje o PSD?
0: Não, do PSD ainda não, mas o Chega já é.
1: E do PSD ainda não é, mas vai ser?
0: Ainda não é, mas vai ser. Sim, quer dizer, não sei se vai ser, eu espero até que não, porque eu continuo, evidentemente, a olhar para o PSD como espero é que ele recupere a sua feição e a sua doutrina e a sua prática social-democrática.
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0: Quando o Dr. Mata Pinto vai para o governo, lembrou-se que havia lá uma que estava sempre
3: a protestar.
0: A protestar que não havia mulheres e que as mulheres não eram convidadas. E então, a ameaça com que eu fui para o governo foi esta: ou vai para o governo ou não há mulheres neste governo. E eu levei isso muito a sério.
1: Estamos numa edição especial do Serviço Público Bloco de Notas. Este é um programa que ajuda quem está nos últimos anos do secundário, mas também quem se interessa por saber mais. E com o pretexto das celebrações dos 50 anos do 25 de Abril, falamos com quem não esteve diretamente implicado, para usar a expressão de Salgueiro Maia, mas já era gente na altura do 25 de Abril. Tinha 32 anos.
0: Exatamente.
1: O que é que já tinha feito até aí? Portanto, já percebemos que arranjou emprego quando protestava.
0: Arranjou emprego a protestar. Depois, realmente, isto era um país sufocante, politicamente sufocante. Estava a trabalhar num ministério e aquelas estranhas contradições do regime em matéria de imigração, na altura não estava envolvida na imigração, mas mais tarde vinha a estudar essa área e cheguei à conclusão que até no aspecto de imigração, o ministério mais aberto, mais progressista, mais moderno, era o Ministério das Corporações, que era suposto ser e realmente estar assim no centro do regime.
1: O pré-histórico Ministério do Trabalho.
0: O pré-histórico Ministério do Trabalho. Era muito mais avançado, até porque teve ministros que eram académicos. Portanto, havia ali um ambiente muito
1: mesmo
0: mais aberto.
1: Mesmo antes do 25 de Abril.
0: Antes do 25 de Abril. Uhum. Muito mais aberto do que o Ministério do Interior. As primeiras políticas de imigração foram desenvolvidas por comissões interministeriais. E, na verdade, as primeiras políticas públicas de imigração surgiram precisamente no Ministério, nas corporações.
1: Se calhar por isso explica o seu percurso, Manuel Aguiar. Primeiro, conte-me como é que foi o seu dia 25 de Abril.
0: Bem, no dia anterior, 24 de Abril, uma mudança grande na minha vida. Tinha tomado posse na Faculdade de Economia
1: de Coimbra.
0: 2 meses antes, ou 3 meses antes. Isto, a vida é tão estranha. A minha vida foi toda guiada por acaso, mas acho que isso acontece a muita gente, sim, não é só a mim. Eu tinha encontrado um professor de direito criminal. Não é a minha área, mas foi uma área em que eu tive muito boa nota.
1: Estava em muito... Perry Mason.
0: Perry Mason. Estava em muito bom conceito daquele professor. Evidentemente, quando o vi, ao fim de muitos anos, tivemos aquela relação normal do querido professor e da querida aluna. Um grande abraço. E ele, de repente, olha para mim e diz-me assim: não quero vir para a Faculdade de Economia de Coimbra. E eu, na minha ingenuidade, um gafe terrível, não é? Disse: ai, a Coimbra já tem uma faculdade de economia. Não tinha dado por isso. E ele disse: tem, e eu sou o diretor.
1: Diretor da faculdade... O diretor da faculdade de economia é um criminalista.
0: Era um criminalista, exato, uma coisa espantosa.
1: Já a prever.
0: E eu, como sou de reações rápidas, não é? Disse-lhe imediatamente que sim, embora estivesse em Lisboa, num centro de estudos. E, portanto, eu disse-lhe que sim, imediatamente. E ele também devia ser daquelas pessoas que esperava a resposta rápida, achou muito natural. O processo arrastou-se um pouco, porque eu no Ministério, no Centro de Estudos, era uma espécie de recibos verdes. Nós não pertencíamos aos quadros, embora tivéssemos uma boa remuneração e, em princípio, segurança de emprego, porque não nos iam pôr, ao contrário dos recibos verdes, nos iam pôr na rua. Mas posso um dia 24 de Abril e fui para Lisboa, para a minha casa, em Lisboa. No dia seguinte, às 7 da manhã, uma tia, muito atenta, telefona-me e diz assim: menina, houve uma revolução. Vai abastecer-te ao supermercado.
1: Ora.
0: E depois não saias de casa, porque há uma revolução. E eu, que não estava habituado a revoluções, cumpri. Pois. Fui ao supermercado, pelo que se conservas e comida de cão, porque eu tinha um cão. Estava preocupada sobretudo com o cão. Depois fui para uma livraria Olmeiro muito simpática que havia na minha. A senhora era simpaticíssima. Não só comprei uns discos do Zeca Afonso, Cantigas de Maio, nunca mais, mas eram as Cantigas de Maio.
1: Onde estava a Grândola, por exemplo.
0: Sim,
1: é
0: onde estava a Grândola, exatamente. Comprei esse long play e não tinha dinheiro.
1: Long play. Quem me está a ouvir
0: long
1: hoje?
0: Long play, não sabem o que é. Não sabe o que é.
1: É
0: um vinil grande. Um vinil grande.
1: Exato.
0: E como eu não tinha dinheiro e não tinha ido ao banco e achava que os bancos estavam fechados, a senhora do Olmeiro não só me vendeu o disco, como me emprestou dinheiro.

0: para eu poder ir fazer as minhas compras ao supermercado.
1: Isso tudo no dia 25 de Abril.
0: Isso tudo no dia 25 de Abril. E depois, e sardinhas conservas? E de atum, que duraram meses, comprei bastante, com o dinheiro emprestado pela senhora do Almeiro, e depois fui ouvir rádio. Rádio. Aquelas músicas todas. Tenho gravações, ainda também naquelas...
1: cassetes.
0: Naquelas cassetes antigas,
1: gravou.
0: Não é? Gravei coisas divertidíssimas. Aquela conversa do Brigadeiro Reis, que tinha perdido o regimento entre o Terreiro do Paço e os restauradores, não é? Está-se mesmo a ver para onde eles foram, não é? Pois aderiram prontamente à Revolução. E eu gostava imenso daquelas músicas. O Zé Mário Branco, a gente toda. Tenho as gravações do rádio desde manhã até à noite, não estive a fazer outra coisa. Porque aí depois foi uma surpresa, porque olha, não fechou nada. Não fecharam bancos, não fecharam supermercados, não fechou nada.
1: Ah, não?
0: Nada, nada.
1: Naquele dia?
0: Naquele dia, nem no dia seguinte. A vida nesse aspecto funcionou normalmente. O que aconteceu nesse dia foi eu estar à espera realmente de um bloqueamento total, não é? De tudo, do sistema bancário, da função pública, tudo fechado.
1: E nada aconteceu.
0: A Revolução ia haver ali sangue nas ruas, não é? Não aconteceu nada disso e a vida, no dia seguinte, estava tudo normal. Portanto, eu não precisava nada daquelas latas de sardinha, nem daquela comida de cão. Durou muitos meses, porque estava ali muito abastecida. Eu, por exemplo, não fui ao centro de estudos porque achei que não tinha transportes e a minha tia me tinha dito que era perigoso, que devia estar em casa.
1: Como o Dr. Jorge Sampaio, longe, não é? O Dr. Jorge Sampaio também não saiu porque disseram para não sair.
0: Eu adorava o Dr. Jorge Sampaio. Não sabia que tínhamos tido a mesma reação. Mas depois fiquei super irritado.
1: E ficou muito chateado depois de não ter saído.
0: Também eu, exatamente, tive a mesma reação. Até porque a minha tia, sim, que me disse para não sair,
1: saiu.
0: Foi a primeira pessoa a ir para os restauradores onde assistiu a tudo.
1: Ah, é?
0: A minha tia. A mesma pessoa que me disse fica em casa. Pois os militares também diziam fica em casa.
1: Em casa,
0: não é?
1: Sim, era o que diziam. Isso,
0: à noite aparece então a Junta de Salvação Nacional. Sim. E isso em mim deu-me aquela segurança, porque eu acompanhava, evidentemente era social-democrata à sueca, como o Dr. Sá Carneiro, e tinha uma grande admiração pela ação do Spínola na Guiné. Porque eu, no centro de estudos, além do trabalho normal que fazia, tive imensa sorte, como todos os portugueses, o que eu queria era sair do país e ir ver outros países onde realmente havia outra liberdade. Eu estava sempre a concorrer a bolsas de estudo e tive várias, não é? Bolsas das Nações Unidas, da OIT, uhum. Nações Unidas de Genebra. Depois, a certa altura, também fui para o Serviço de Produtos de Justiça, saí do Ministério das Corporações. Foi muito engraçado. O Ministério do Trabalho estava muito controlado pelo Partido Comunista. Mas eu tinha um colega de curso, os colegas de curso de Coimbra, para nós não há partidos, não é? Que me convidou imediatamente para o gabinete. E, entretanto, a Pinta Silva foi nomeada para a Segurança Social. Foi a primeira mulher, sim, no governo de Portugal, na parte da Segurança Social. É muito engraçado, porque já no antigo regime, quando as mulheres tinham algum posto público, era sempre na assistência, na educação ou na Segurança Social.
1: Está...
0: Estou a falar antes de 25 de Abril.
1: Porque...
0: logo depois do 25 de Abril, ainda em 1974, os ministérios cindem-se. Fica o Ministério do Trabalho e outro talvez Assuntos Sociais.
1: Não era...
0: E nos Assuntos Sociais foi ministra a Pinta Silva. E eu fui para o Ministério dos Assuntos Sociais.
1: Mas a Manuela Aguiar também foi secretária de Estado e do Trabalho.
0: Mas não foi logo ali. Foi num governo de iniciativa presidencial, em 1978.
1: Foi no governo Mota Pinto.
0: Estavam uns dias em Coimbra, uns dias em Lisboa.
1: Foi contratada para Coimbra no dia 24 de Abril de 74 e assim foi.
0: Claro.
1: E aquele contrato fez efeito.
0: Sim, estava em Coimbra,
1: mesmo depois de 25 de Abril.
0: Com certeza. Eu era assistente do Boaventura Sousa Santos, em Sociologia. E então ele... Porque uma das coisas que eu tinha feito nesses estágios, nessas bolsas... Em Paris tinha estado 2 anos com uma bolsa da Gulbenkian. Por exemplo, ainda este fim de semana, eu torci pela Argentina. Torço sempre para a Argentina. Tínhamos um grupo que resolveu aplicar... Eu fui para lá em outubro de 1968. Na minha vida.
1: Portanto, apanhou
0: pós de maio de 68 em Paris e o pós de 1974 em Portugal.
1: Sim.
0: O que tem algumas semelhanças. Mas eu dou-me muito bem em períodos de instabilidade. Eu gosto de movimento, portanto, que é um movimento, é uma coisa que me agrada. E em Paris, estava a falar do jornal Spínola, estas coisas ligam-se umas às outras. Em Paris eu vi muitas vezes na televisão portuguesa o que não se via em Portugal, que era as entrevistas do general Spínola na Guiné. Assim como do Amílcar Cabral. Eles entrevistavam muito um e outro. Os franceses adoravam
1: O Amílcar Cabral, que falava francês.
0: O Amílcar Cabral, que falava bem francês. O general Spínola, que não falava tão bem francês, mas que tinha aquele monóculo maravilhoso, não é? Parecia saído daqueles filmes, não é?
1: Mas agora porquê a Argentina aí no meio?
0: A Argentina, porque na cidade universitária, em Paris, grande cidade universitária, onde muitos países têm as suas casas.
1: Havia a Casa de Portugal.
0: Umas são governamentais e outras são de instituições. A nossa, por acaso, era da Gulbenkian, chamava-se Casa dos Estudantes Portugueses. Foi invadida no meio de 68.
1: Sim.
0: foi invadida Portugal, a Espanha e a Argentina. Ainda não estava no auge da ditadura, mas já caminhava para lá. E no ano seguinte, algumas nem reabriram, a de Portugal reabriu, com um presidente da casa, um diretor da casa, muito assustado, muito assustado. Estava sempre a ver sinais revolucionários onde eventualmente eles nem existiam. Uma das conquistas do maio de 68 era o droit d'affichage. Portanto, é uma forma de liberdade de expressão.
1: Direito de pôr um cartaz, não é?
0: O direito de pôr cartazes, convocatórias. E nós fizemos uma affichage convocando uma reunião. A ficha cartaz. Fizemos eleições para a casa dos estudantes, não é? Na parte diretiva dos estudantes, e ganhamos as eleições, e o diretor impugnou o processo. E nós deixamos que ele pusesse lá a sua direção, as pessoas de quem ele queria, há velho regime, há Estado Novo.
1: Pois, que era o que acontecia naquela altura, porque estávamos em 1968.
0: E na altura diziam que havia da casa muitos informadores da PIDE e tal, e é natural que houvesse. O que é que resolvemos? Aquele grupo de pessoas resolveu divertir-se na casa. O nosso líder era o Galvão Teles, o cineasta, o Luís Galvão Teles, que era filho de um ministro, e portanto isso embaraçou um bocado, atrapalhou um bocado todo aquele processo. Então éramos conhecidos pelo grupo dos católicos progressistas, e dizia, é engraçadíssimo, alguns nem são católicos e outros não são progressistas. Mas tudo bem, esse foi a rotulagem que nos puseram. Uhum. No ano seguinte, o diretor da casa correu-nos a todos. E a mim correu-me para a casa da Argentina, para a Fundação Argentina. E viver numa casa de estudantes argentinos é um pouco como viver na Argentina. E para já é fantástico. Porque em quase na casa de Portugal, nós fazíamos grandes festas e grandes convívios entre nós, e foi um grupo cuja amizade perdura até hoje.
1: Até por isso que torceu pelo Messi.
0: Sim, foi por isso que torci pelo Messi. Para a Argentina. Além de ter as coisas do Futebol Clube Porto, que também me agradam. Todos eles tinham violas, guitarras, tocavam.
1: Portanto, era uma festa.
0: Era uma festa permanente. Punham uns discos de tango e vinho tinto. Aí estava uma festa fantástica. Eu não sabia dançar o tango, mas nunca me ensinaram, mas arrastavam-me pela sala fora. Digamos, trazia de França uma imagem esplêndida do general Spínola. Esse momento do 25 de Abril,
1: quando
0: em que aparece a Junta de Salvação Nacional, com ar terrível, porque ele estava assim, uma imagem um pouco escura, e visão preto e branco, mais preto do que branco, eles todos com um ar muito tenso. Mas eu disse, pronto, Spínola, vai no bom sentido, vai no sentido da democracia, porque ele era o autor do Portugal
1: e o futuro.
0: Era um homem em cuja linha eu me reconhecia. O professor que me tinha convidado era ministro da Educação. Não é?
1: O professor que a tinha convidado para Coimbra passou a ser ministro da Educação?
0: Passou a ser ministro da Educação. O professor Eduardo Correia era ministro da Educação. Íamos fazer coisas inovadoras. Uma nova era, não é? Tais como dar cursos extramuros ao povo nas carrinhas do MFA. Eu às vezes depois, quando estava no governo, ouvia dizer, ai, aquele andou nas carrinhas do MFA. E eu dizia, não andei porque não calhou. Foi uma pena porque perdi a hipótese de ser pioneira de estudos femininos em Portugal. Porque os dois cursos que eu escolhi para dar ao povo dos arredores de Coimbra, não sei se seríamos recebidos com em 1964, logo a seguir, era um curso sobre feminismo, que era uma palavra amaldiçoada no tempo do Estado Novo. Eles eram anticomunistas, antifeministas e anti várias outras coisas, não é? Mas ferozmente antifeministas. Portanto, eu era feminista, naturalmente.
1: Era e é.
0: Era e sou. E digo que sou no sentido em que falava Ana de Castro Osório, que é humanismo integral, que não exclua a mulher. Democracia que não exclua a mulher. Humanismo que não exclua a mulher. Uma política que não exclua a mulher. Não emparelha com o machismo, mas com humanismo natural e integral.
1: É com o que faz rima.
0: Portanto, era nesse sentido. Aliás, há muitos feminismos, não é? O meu feminismo é muito na linha das mulheres da Primeira República.
1: Ana de Castro Osório.
0: Ana de Castro Osório, da Cabeta, daquelas que foram realmente na República.
1: Beatriz Ângelo.
0: Uma presença luminosa, temos de concordar, que entre os homens e as mulheres da República, nós temos que escolher as mulheres. Foram realmente coerentes, lutadoras coerentes, firmes, sem vacilações. E é o caso, por exemplo, o feminismo delas era o feminismo, por exemplo, da doutora Maria Barroso, em que nós não pensamos como feminista, mas que foi, talvez, a mulher portuguesa mais consensual do século XX, que era uma pessoa que toda a gente admirava, mais conhecida em Portugal e no estrangeiro, e que também era uma feminista dessa linha. Porquê? Porque vivemos um tempo em que acreditávamos que a democracia trazia a igualdade e tínhamos como elas muito mais do que eu, quando me sentimos, é um bocado mais estático, tinham muito mais elas do que eu. Mas eu também, quer dizer, também tive como aliados na minha vida homens.
1: Mas
0: homens,
1: o que é certo é que a democracia não trouxe essa igualdade.
0: Homens que valorizar as mulheres, homens que neste sentido em que eu falo...
1: Trouxe mais igualdade, mas não trouxe...
0: Não, não trouxe a igualdade, aliás, ainda não trouxe a igualdade. E, portanto, esse era o meu género de feminismo. Até porque na vida, todos os lugares que eu fui ocupando... Foi a convite de homens. Também eram sempre os homens que estavam em posição de convidar.
1: De convidar,
0: não é? Na verdade, não é? Mulheres naqueles lugares. Vínhamos de um regime em que tinha sido um retrocesso até em relação à República, que avançou um pouco, mas não avançou muito. Avançou nas leis de família, por exemplo, mas não tinha avançado nos direitos cívicos e nos direitos políticos. E também não tocaram na parte patrimonial. E eu fui sempre impulsionada, incitada... Uhum. Por homens, para já pela minha família, o meu pai e o meu avô, eu nasci em 42, não é? Estou a falar dos anos 40 e 50, uhum. Eu fui sempre educada para ter uma profissão, para ter uma independência, para ter autonomia.
1: Vá lá, e... o que nem sim, todas as mulheres da sua época assim aconteceu.
0: Não, eu realmente ainda por cima era estudante de Direito e tinha de estudar todas aquelas leis que davam às mulheres um estatuto
1: menor.
0: Semelhante, sim, menor, semelhante ao que tinha a mulher romana há 2000 anos, não é? Toda a política do Estado Novo, na educação, era a mulher em casa. A mãe.
1: Mãe, esposa.
0: Portanto, um destino biológico e um destino ideológico, a casa. Uhum. E eu, não só eu, mas muitas famílias até podiam ser conservadoras. Por exemplo, esse meu avô, que tanto me incentivava a ser uma boa aluna e que dizia muitas vezes, é um homem que tinha dinheiro, mas dizia, a única fortuna que eu quero deixar-te é um curso universitário. Esta era a visão do meu avô. E que era um homem a quem o pai não tinha deixado um curso universitário, porque tinham terras, eram proprietários, e ele só tinha uma filha e um filho, e queria que o filho continuasse. E, portanto, o meu avô tinha aquele grande desgosto de não ser formado precisamente em Direito. E tinha de estudar todas aquelas leis que davam às mulheres um estatuto
1: menor.
0: Semelhante, sim, menor, semelhante ao que tinha a mulher romana há 2000 anos, não é? Toda a política do Estado Novo, na educação, era a mulher em casa. A mãe.
1: Mãe, esposa.
0: Portanto, um destino biológico e um destino ideológico, a casa.
1: Estamos com a Manuela Aguiar, já sabemos, é licenciada em Direito. A sua faculdade
0: foi Coimbra. Mas antes disso, estive num colégio de freiras, não é?
1: Ah.
0: Aqui em Gaia, no Sadão, aqui muito perto.
1: Sim, porque nós estamos a gravar esta conversa nos estúdios da Antena 1.
0: Nos Antena 1 em Gaia.
1: Em Gaia.
0: Que era considerado um colégio muito bom na altura. Eram Doroteias. Mas isto revela também a preocupação que teve a minha família sempre com a educação. Era uma família de classe média, não é?
1: O meu pai... deu-se bem nas Doroteias?
0: Não me dei bem. Não me dei bem no colégio. Para mim era um quartel onde tinha falta de liberdade. Não me dei bem. Estava sempre morta por sair dali. E depois, por fim, quase que arranjei a ser expulsa, o que teria sido ótimo. Tão engraçado. Escrevi uma crónica. Estava a escrever uma crónica sobre o colégio. E a circunstância agravante, estava a fazer aquilo durante um retiro espiritual.
1: Oh, em que era suposto estar calada e quieta.
0: Era a rezar e com pensamentos menos mordazes. Então, a minha crónica foi apanhada...
1: Vocês é que não estão a ouvir a cara da doutora Varela Aguiar quando disseste mordazes.
0: Fui apanhada por uma freira. Moveram-me um processo, mandaram-me para casa, suspenderam-me já perto dos exames. Meus pais ficaram zangadíssimos, graças a Deus, com as freiras, não comigo. Não me expulsaram. Só que eu quis sair, não é? E eu fui para o Liceu Rainha Santa Isabel, 2 anos.
1: E foi a melhor aluna.
0: Fui prémio nacional, ganhei uma viagem a Marrocos, Alcácer Quibir.
1: Naquela altura?
0: Porque eram as comemorações henriquinas, estávamos em 1960. E então sabe quem estava também nessa viagem?
1: Não.
0: Mota Amaral. Nos Açores.
1: Ah, foi aí que o conheceu.
0: Conheci, mas não sabia quem ele era. Depois
1: pois,
0: é que o
1: claro.
0: Conheci mais tarde quando o conheci na política.
1: E ele assim, política.
0: Portanto,
1: a
0: sou uma
1: Manuela
0: grande fã do ensino público. Não senti, é engraçado, estávamos antes do 25 de Abril, não senti um ambiente repressivo.
1: Estamos com a Manuela Aguiar. Começa por ser secretária de Estado no governo de Mota Pinto, governo de iniciativa presidencial, em 79. É o seu primeiro contacto com a política objetiva. É.
0: Mas tudo isto começou no convite do doutor Eduardo Correia para eu ir para Coimbra. Passado poucos meses, não é? Do 25 de Abril, talvez em julho ou isso, eu encontro outro querido professor da Direito Internacional, que foi presidente da Gulbenkian, o doutor Ferrer Correia. Outro grande reencontro, e diz-me ele assim: então o que faz aqui por Coimbra? Eu disse, estou ali na Faculdade de Economia. Ele disse-me o quê? Claro, a Faculdade de Direito tem 500 anos, não é?
1: Claro,
0: a Faculdade de Economia tinha um anito. Ele diz, o quê? Nessa chafarica? Venha para a de Direito. E eu disse logo, com certeza. Mas ele achou que a pessoa devia fazer um período de meditação. E não, fui para a de Direito. Na Direito, fui assistente do Rui Alarcão, que depois veio a ser reitor. E depois, até como ele foi diretor e reitor, pôs-me a reger a cadeira de introdução ao estudo de Direito. Para uma novata não era assim uma grande coisa. Mas eu tive sempre um relacionamento fantástico com os alunos. Foi a coisa que eu mais gostei. Só que nunca tive um problema com um aluno, é engraçado.
1: Mas e foi professora durante bastante tempo?
0: Fui professora, já tinha sido na Católica, em Sociologia. Pois, como aquilo, o Alarcão era todo, tudo que fosse avant-garde, tudo mais ou menos revolucionário, o Alarcão dizia-me tudo que sim, não é? Portanto, eu aproveitei. Havia aulas teóricas, onde eu tinha 150 alunos, mas havia as práticas, que eram facultativas e que tinham um grupo sempre muito mais reduzido. E então, quando estava assim um dia de sol, eu dizia, oh, não vale a pena estarmos aqui nestas salas frias e escuras, vamos ali para o bar de farmácia. E dava as minhas aulas no bar de farmácia. E o Alarcão, claro, achava que isto era para a frente. E esse contacto com os professores, houve saneamentos nas faculdades. E, portanto, sanearam tudo o que era à direita do PSD, social-democrata à sueca. Foi tudo saneado. Ficaram os do PSD. Eu fazia as minhas tertúlias. E no café era muito conhecida por estar, enfim, com as minhas campanhas feministas. Os meus professores todos olhavam aquilo com alguma benevolência. Mas assim, olha, o que esta está para aqui a dizer... E foi por isso
1: e é assim que chega ao PSD?
0: E é assim que eu chego. Não cheguei ao PSD, cheguei
1: ai,
0: não,
1: ao governo.
0: Eu era independente.
1: Ah!
0: Independente, totalmente independente. E embora sacarneirista, porque aquele era o meu ídolo, e os meus amigos de Coimbra, altos dirigentes e ideólogos do PSD, Bota Pinto, Barbosa de Melo, Pereira Coelho, eram todos do PPD, na altura era o PPD. E eu tinha simpatia, mas não era simpatizante, não era militante. Quando o doutor Mota Pinto vai para o governo, lembrou-se que havia lá uma que estava sempre
1: a protestar.
0: A protestar que não havia mulheres e que as mulheres não eram convidadas. E então, a ameaça com que eu fui para o governo foi esta. Ou vai para o governo ou não há mulheres neste governo. E eu levei isso muito a sério, porque para mim procurei sempre ter uma certa coerência entre a fé,
1: até a primeira mulher...
0: a fé e a prática. E na altura... Está a ver, as mulheres, quando iam para o governo, iam para a assistência social, para a educação...
1: Saúde...
0: Não iam para o Ministério do Trabalho. Mas que, por acaso, tinha sido o meu ministério, não é por coincidência, tinha sido o meu ministério.
1: Sim.
0: Antes do 25 de Abril. E talvez por isso tenham pensado em mim para aquele lugar. E eu, enfim, não queria, mas... Dizia, eu preferia ser assessora. Claro, eu preferia ser assessora de gabinete, como eu já tinha sido de vários gabinetes. Mas era para o governo, senão era responsável por não haver mulheres no governo. Por acaso, depois convidou outra para a educação. Agora, o que causou no país um frémito foi o facto de ser o trabalho. Isto era 78, não é? 1978, 4 anos depois da Revolução. É muito pouco tempo depois da Revolução. E, aliás, aquele ministério foi o ministério... O ministro era Eusébio Marques de Carvalho, um homem que vinha das cervejas. E aquele ministério foi o ministério do braço de ferro entre na questão da unicidade sindical. Porque a CGTP...
1: Que já existia desde 73.
0: Exatamente. Portanto, criada ainda no tempo da abertura marcelista, não havia a UGT e o PS, sobretudo, queria criar a UGT. Havia um ramo comunista e outro ramo não comunista.
1: E o PSD também, que tinha uma grande força.
0: Mais o PS, que era
1: A linha dos trabalhadores sociais-democratas e democratas cristãos também
0: alinhava. Estavam do mesmo lado. E aquele governo também era um governo pela pluralidade sindical e não pela unidade sindical. Mas foi a grande guerra, foi o pomo de discórdia máxima. E até aí havia sempre a ideia de que não era possível um governo à direita do Partido Socialista. O Partido Socialista era aquele limite, estava naquela fronteira que era tolerada pelo Partido Comunista e pela esquerda. O afrontamento nesse tempo era grande.
1: Exatamente.
0: E com o doutor Mário Soares do lado, digamos,
1: do socialismo democrático,
0: do modelo ocidental de democracia. E, portanto, ainda fui ainda por cima para o Ministério da Guerra, da Grande Guerra. E é curioso que o Marcelo Rebelo de Sousa, no Expresso, fazia na altura umas notas, e ele fez uma coluna.
1: Sim.
0: Essa coluna intitula-se Manuel Aguiar. Mas de mim ele quase não fala, porque também o que é que ele podia dizer? Ninguém me conhecia, era uma total anónima, não é? Então é um artigo de louvor, do princípio ao fim, do Dr. Mota Pinto. O Marcelo Rebelo de Sousa foi sempre feminista, no sentido em que eu sou também. E dos poucos no PSD, era um caso praticamente único. Entre os homens. Ele fez um grande elogio porque era uma mulher que, pela primeira vez neste país, ocupava um cargo de homem, o mais masculino possível. A graça é que em 1978, quando eu, nos contactos internacionais que eu tive, as pessoas perguntavam, é secretária de Estado do Trabalho? Do Trabalho feminino. Eu, não, do Trabalho. E eles diziam, o quê? Com sindicatos? E eu olhava para eles e dizia, sim, com sindicatos. Olha, o menor dos meus problemas
1: foram os sindicatos.
0: Foram os sindicatos.
1: Então qual foi o maior dos seus problemas?
0: Eu li umas escaramuças com o ministro, porque eu não tenho muito jeito para a adjunta de ministro. Porquê é que eu saí de Coimbra? Eu saí de Coimbra porque fui convidada, como eu era também assessora, estava para seres no Ministério, do, por exemplo, dos Assuntos Sociais, o ministro, que era o Rui Machete, ministro dos Assuntos Sociais, quando o provedor de Justiça recrutou os seus assessores entre quadros dos ministérios que lhe foram, digamos, aconselhados pelos ministros. E o Rui Machete perguntou-me se eu estaria interessada. E eu, uma instituição sueca, um ombudsman, disse logo que sim, disse imediatamente que sim. O primeiro provedor era um capitão de Abril, já um pouco mais graduado do que os outros capitães, porque era o Costa Brás. Foi ótimo, é tão simpático, foi tão bom. É por isso que eu ainda hoje sou uma grande... Eu não consigo fazer a distinção, mesmo para cargos políticos, entre militares e civis, porque eu trabalhei com um militar que eu não distingo dos civis e que foi um excelente provedor.
1: O provedor
0: e um
1: justiça.
0: Excelente chefe. Portanto, gostei imenso dele.
1: Mas isso foi antes de ser secretário de Estado.
0: Foi antes de ser secretário de Estado. Portanto, eu saí da provedoria. Já
1: saí
0: não
1: da
0: estava
1: provedoria
0: em Coimbra.
1: Para ir para a Secretaria de Estado,
0: sim,
1: do Trabalho,
0: sim,
1: com o Mota Pinto. E
0: com
1: depois faz parte de...
0: Como independente. Eu não tinha partido.
1: Dos Mota Pinto,
0: são cinco,
1: Sá Carneiro,
0: são
1: Pinto
0: cinco.
1: Balsemão e Mário Soares.
0: São cinco governos. Primeiro estive no governo da Pinto e depois estive quatro vezes no Ministério dos Negócios Estrangeiros com diversos primeiros ministros e diversas designações.
1: E esteve no governo do Bloco Central com Mário Soares.
0: Foi
1: 83,
0: um
1: 85.
0: Foi um desses. Exatamente.
1: E desses
0: com
1: tempos?
0: O Jaime Gama, com quem, aliás, eu sempre considerei o Jaime Gama um homem à minha direita, portanto, tipo, não, absolutamente.
1: Sempre considerou.
0: Sempre considerei à minha direita.
1: E ele sabe isso, seguramente.
0: Não, eu acho que nunca lhe disse, mas
1: vamos ficar a dizer.
0: Não, quer dizer, social-democrata.
1: E portanto, ele não é?
0: E todos os partidos.
1: E ele não é social-democrata?
0: Ele é um social-democrata mais à direita do que eu.
1: Pronto,
0: é
1: ok. Mas deu-se bem com ele?
0: Muito bem. Nunca tive uma divergência. Não, é muito curioso. Eu tive, portanto, em cinco governos.
1: Sim.
0: E os governos em que eu fui melhor tratada, mais respeitada, em que me deram um estatuto de parceria, foram os governos em que o ministro era do outro partido. Porque era uma coligação e eu surgia ali como o elemento do outro partido. Quando eram governos do mesmo partido, tendiam já a ter uma atitude muito menos... Às vezes muito mais...
1: Se me puder contar um episódio que se passou quando esteve nesses governos, o que é que me contaria?
0: Bom, há tantos, mas olha, um dos mais divertidos foi com o André Gonçalves Pereira.
1: Sim, ministro
0: dos Negócios Estrangeiros do governo Balsemão, do primeiro governo Balsemão, em que eu estava a tentar lançar, outra coisa divertidíssima que me surgiu na vida, mandaram-me criar uma espécie de Assembleia dos Imigrantes, Assembleia Democrática dos Imigrantes, o Conselho das Comunidades Portuguesas.
1: Imigrantes primeira... portugueses lá fora.
0: Lá fora.
1: Imigrantes com E.
0: Imigrantes com E. Minha primeira incumbência foi criar o Conselho das Comunidades Portuguesas. Fazer a lei, o que foi uma coisa muito aliciante para mim, porque eu vinha de um centro de estudos onde se faziam leis. Embora tivesse um grupo, eu sempre podia ia ter com aquele grupo para participar também no esforço legislativo ou legislante. Uma lei foi feita muito rapidamente, porque era uma prioridade do governo, sim, da Aliança Democrática. É engraçado que eu tinha sempre tendência, caía sempre nos ministérios onde havia conflito institucional mais grave. Era muito curioso. No Ministério do Trabalho foi a guerra pela unicidade sindical ou contra a unicidade sindical. E no outro ministério foi a guerra entre a Presidência, o Conselho da Revolução e o Ministério dos Negócios Estrangeiros. Porque eu ainda me lembro de ouvir no corredor do Palácio das Necessidades dizer que o Melo Antunes era o Ministro dos Negócios Estrangeiros do Sr. Presidente.
1: E que Brilhantes.
0: O Vítor Alves era o Ministro da Imigração do Sr. Presidente. Porque o Presidente do Conselho
1: de
0: da Revolução
1: controlava
0: uma política externa.
1: Claro.
0: Portanto, a primeira vez que houve uma maioria em Portugal e que era uma maioria não socialista foi naquele governo. Portanto, aquele governo quis recuperar para a sua órbita, para a sua influência, quer as matérias dos negócios estrangeiros, quer as matérias da imigração.
1: Mas aí Manuel Aguiar
0: já... O Presidente
1: não...
0: interferia.
1: Mas aí Manuel Aguiar já não era independente, já era militar.
0: Sim, mas ninguém me forçou. Agora, eu é que com aquela fascinação que tinha com o Dr. Sá Carneiro, com aquele primeiro encontro inesquecível com o Dr. Sá Carneiro, que foi também um encontro engraçadíssimo.
1: Então?
0: O encontro foi inesquecível. Para já, eu ia cheia de medo, porque, está a ver, uma pessoa tem um ídolo. Suponha que o ídolo é antipático.
1: E foi o caso?
0: Eu gosto de pessoas simpáticas. Não, não foi. E vejo aquele homem com aqueles maravilhosos olhos azuis, luminosos, a sorrir para mim e a dizer-me. E eu disse, Sr. Primeiro-Ministro. E ele disse, não me chame Primeiro-Ministro. E eu disse, desculpe, vou chamar-lhe para sempre Primeiro-Ministro, porque esperei muito tempo pelo momento em que o podia chamar Primeiro-Ministro. E no meu relacionamento com o Dr. Sá Carneiro, chamei-lhe sempre Primeiro-Ministro. Pois foi, a história foi muito engraçada. Eu realmente, do PSD, só conheço dissidentes.
1: Dissidentes?
0: Dissidentes. Os de Lisboa e os de Coimbra.
1: E que agora a Manuela Guerra é uma dissidente do PSD.
0: Agora sou, é exatamente. Olha, eu não tinha pensado nisso. Eu que tinha tantos amigos dissidentes do PSD, agora
1: é
0: estou nessa categoria, exatamente.
1: Por causa dos imigrantes com I.
0: Por causa dos imigrantes com I, exatamente, que são iguais aos imigrantes com E. Porque todos os homens são simultaneamente, homens e mulheres, são simultaneamente emigrantes face ao seu país de origem e imigrantes no país para onde vão.
1: Porque
0: e são iguais. Os homens são muito iguais.
1: E porquê que se resolveu ser dissidente do PSD?
0: Porque eu não tolero o discurso anti-imigrante. Não tolero o discurso.
1: E acha que esse discurso existe?
0: Que é um discurso, é uma volta ao salazarismo. Uma volta, sim, há aquele discurso da mulher em casa.
1: Mas acha que é esse o discurso que hoje o PSD...
0: Não, do PSD ainda não, mas o Chega já é. O Chega deu os pátios
1: e do
0: família.
1: PSD ainda não é, mas vai ser?
0: Ainda não é, mas vai ser. Sim, quer dizer, não sei se vai ser, eu espero até sim. Que não. Porque eu continuo, evidentemente, a olhar para o PSD como... Estou ligado àquele partido ao longo de 40 anos e o que eu espero é que ele recupere a sua feição e a sua doutrina e a sua prática social-democrática. Agora, realmente, fazerem uma ligação entre insegurança, crime, imigração, tudo isto é completamente absurdo. Aquilo que houve não foi excesso de imigrantes, estou farto de dizer isto. O que houve foi deficiência de serviços. O que faltou não foi imigrantes a mais, foi serviços a menos. Houve a transição entre o SEF e a AIMA, e nesse intervalo realmente houve muitos que ficaram desenquadrados e em situações de clandestinidade ou em situações difíceis de resolver. Mas isso é outra coisa. E agora até é curioso porque descobriram que afinal eram mais do que pensavam, não é? Com esta nova forma de estatísticas. E então a taxa de criminalidade ainda desce, não é? Porque ninguém notou. É uma coisa estranhíssima. Num país onde havia perfeita paz entre todos, não é? Criarem especialmente um problema com um discurso completamente irrealista. Evidentemente que passei 30, 40 anos da minha vida dedicada aos problemas da imigração, onde realmente tenho uma visão que se calhar é bastante à esquerda do meu partido e sempre foi, não é? Sempre foi. Só que o partido não tinha este tipo de discurso, não é? Eu não posso tolerar. Portanto, não podia estar numa agremiação que dizia coisas destas, em que o ministro da Presidência diz que com a nova lei da nacionalidade Portugal é mais Portugal. Não, não é. Homem, leia a pessoa. Nunca um português que é verdadeiramente português foi só português, não é? Ou foi exclusivamente português. Leia um Fernando Pessoa. Para perceberem o que é ser português. E portanto eu não tenho nada a ver com esta gente. Nada, absolutamente nada. E isto, simpatias à parte, porque eu claro. Até pessoalmente simpatizo muito com o Primeiro-Ministro.
1: Conhece-o bem, aliás, mora em Espinho.
0: Conheço-o bem, gosto imenso dele.
1: Lembra-se
0: nada...
1: dele de calções, disse-me isso.
0: Lembro-me dele novinho, exatamente, sim. Na JTS. Ele continua a ser novinho, exatamente. Não, mas tem um homem extremamente simpático, extremamente agradável, inteligente, tudo isso.
1: Mas
0: é um homem de direita e eu não sou. Então eles dizem que são um partido de direita, não dizem. Quando me inscrevi num partido de direita. Inscrevi-me num partido social-democrata, que é um partido de esquerda. É o que disse Pacheco Pereira, é o que o Dr. Sá Carneiro. Leiam Sá Carneiro. Aliás, o Pacheco Pereira diz que tem medo de ler Sá Carneiro. Tem medo de ler Sá Carneiro, pois têm, não podem ler. Porque se eles lerem Sá Carneiro, não podem dizer que são um partido de direita.
1: Doutora Manuela Aguiar, se eu lhe perguntar como é que caracterizava o seu Portugal antes do 25 de Abril, a sua bolha?
0: Sim, antes do 25 de Abril. Havia um Portugal que estava nas leis, na ideologia do regime, e havia outro Portugal que era o da vivência das pessoas. As estruturas jurídicas e constitucionais, ideológicas, mentais do regime não mudaram, ou mudaram um pouco, mas mudou muito a mentalidade das pessoas. O meu avô, que era um homem que gostava de teatro e de cinema, e nas artes e nos espetáculos, era um melómano também, era salazarista. E, no entanto, era o homem que dizia à neta, que tinha 7 ou 8 anos, a única fortuna que quer deixar é um curso universitário. Que era exatamente o contrário. Portanto, havia uma maneira de viver. É como o direito era profundamente discriminatório. Mas quando eu olhava às famílias, o papel que o direito reservava ao homem e à mulher, o homem era o chefe da família, a mulher era submissa.
1: Tinha que obedecer.
0: Sim, devia obediência ao marido, não tinha poder paternal sobre os filhos, portanto havia uma diferença grande até de estatutos entre a mulher solteira e a mulher casada. Aliás, já no princípio do século XX, Ana de Castro Osório dizia: as mulheres casam para ser livres, sem saberem que ficam num estatuto de subjugação. O estatuto era de subjugação, mas a vivência não era. Uhum. A minha mãe nunca obedeceu ao meu pai. A avó que ainda tinha o marido vivo nunca obedeceu ao marido. Eram casais em que as mulheres tinham uma enorme influência, como é muito normal aqui, no Norte. E no Sul também, mas eu conheço essa cidade do Norte. Quando eu contava em Paris, às vezes naquelas serões, contava histórias da minha família, uma das minhas amigas, que era de letras, dizia, foi assim que eu comecei a ler a Agostina: essas histórias que te contas das tuas avós parecem saídas de um livro da Agostina Bessa Luís. A única vez que a minha mãe foi a um tribunal foi durante o meu processo de, não era de divórcio, mas era de separação judicial, que era um processo também completamente ridículo, porque só se podia avançar para um processo de separação judicial depois de 5 anos de casado, salvo erro, uhum. E ainda por cima os pais tinham de autorizar. Já imaginou? Os pais de um e do outro tinham de participar, e havia uma sessão com o juiz e depois um ano de intervalo, que era para os cônjuges meditarem bem, se não havia possibilidades de reconciliação, e depois então havia uma audiência final.
1: Final
0: estavam os pais do meu ex-marido e os meus pais. Foi muito engraçado. E eles tinham de dizer que sim, queriam o processo de separação. E então o meu sogro, que era um homem também de direito, disse logo que sim, evidentemente, e a minha sogra, foi tão engraçado, porque ela estava muito contrariada com aquela separação. E então dizia: bem, na verdade, levou imenso tempo a dizer sim. Estava tudo suspenso do sim dela. Ela, por fim, lá deu sim. Mas está a ver... O foi mundo preciso. Medieval em que a gente vivia, seio de família para uma separação judicial dos cônjuges.
1: Pois, porque não havia divórcio nessa
0: era
1: altura.
0: Outro mundo, mas também foi em 71, 72. Eu acho que as leis injustas não se devem obedecer. E eu casei em 1965, numa época em que as mulheres não podiam sair do país sem autorização do marido. Isto é para ver também a diferença entre as leis, o regime, a prática, os cidadãos. Havia uma oposição que se foi tornando cada vez mais forte entre um governo fossilizado, não é, e uma sociedade que ia evoluindo. E evoluiu de tal forma, por isso é que eu era muito sacarneirista, porque o doutor Sacarneiro, por exemplo, olhando para a sociedade portuguesa desse tempo, no que respeita à capacidade de viver a democracia da sociedade portuguesa, ele era um crente absoluto. Era nisso que ele se distinguia dos outros. Ele chegou a ter na Comissão Política os seus correligionários a votarem 15-1 contra ele. E lá está. Eu acho que ele muito justamente tinha confiança nos portugueses, porque essa sociedade era uma sociedade aberta, era uma sociedade que se tinha aberto e que eu acho que estava tão preparada para a democracia, ou mais, do que está hoje. Até porque vivia numa ditadura, tinha muita consciência disso e era uma sociedade que olhava para o mundo.
1: Mas quando estava a falar do seu casamento?
0: No meu casamento, para já, não permiti que dissessem a Epístola de São Paulo.
1: Pois, porque...
0: Eu não imagino a guerra que eu tive com os padres. Disse, mas eu não vou ser ao marido. Portanto, não vou ouvir uma epístola em que diz, em último caso, o casamento faz-se sem missa, o que também é possível. Mas eu aquela epístola, portanto, lá substituíram para a epístola do dia. Mas depois tinha o tal problema. Claro que eu nunca iria obedecer àquele homem, como a minha mãe e as minhas avós, nenhuma delas tinha obedecido aos maridos. Portanto, eu também não ia obedecer, evidentemente. Continuava uma bela tradição de família. Então o que é que eu fiz? Para mim era intolerável que ele, coitado, que eu não tinha culpa nenhuma, não é? Mas que estivesse ali a escrever uma coisa, declaro que autorizo a minha mulher e não sei o que. Mas é que eu peguei numa folha de papel e escrevi: declaro que autorizo a minha mulher, fulana tal, eu, com a minha letra. Depois imitei a letra dele, para assinar: Manuel Vitorino de Queiroz. E depois disse: e agora tu vais ao notário reconhecer a assinatura.
1: Mas porquê que não assinou ele?
0: Ah, porque eu não deixava que ele assinasse, então. Todo o problema era esse. Ah, o caso era esse. Claro. Ele não me ia agora assinar uma coisa
1: que
0: eu... Não, eu assinei. Falsifiquei a assinatura dele. Assinei com o nome dele. E depois disse-lhe
1: ele...
0: Claro que sim. Então ele também era feminista como eu. Ele assinou. Nem eu tinha casado se ele não fosse. Mas lá está. É que é muito importante. Os jovens, aliás, deviam atentar nisso. A relação do casamento prepara-se antes do casamento. E a mulher tem de ser educada para se defender, para ser igual. Tem de ser educada para a igualdade. E tem de ser igual. E tem de impor essa igualdade. E isso faz-se de princípio. Porque se não se faz de princípio, não se faz mais. Portanto, eu ali não ia consentir que um homem me desse uma autorização e assinasse.
1: Claro.
0: Portanto, eu escrevi a autorização, eu assinei, mas depois mandei-o a ele reconhecer a assinatura ao notário. Bem, e na minha escritura de bens antenupcial, não imagino, a mulher não tinha a administração dos seus bens. Só no regime de separação absoluta de bens. E mesmo assim, era só 1/3 de rendimentos a título de alfinetes. Isto é, para frivolidades. Os alfinetes eram frivolidades. Sim. E então, nós casamos em 65, o código saiu, salvo erro, no ano seguinte, portanto ainda estávamos na vigência do código, que era um código inspirado no Napoleão e, portanto, que ia regredia em relação ao direito tradicional português. E então eu quis fazer uma escritura antenupcial com uma condição dos os cônjuges passarem a reger-se pelo novo código, que dava mais direitos à mulher, quando ele entrasse em vigor. E o notário, coitado, disse-me que aquilo não era possível.
1: Estava a antecipar uma lei que ainda não existia.
0: Eu então cheguei a Coimbra, fui lá com o Pereira Coelho, com o Mota Pinto, com o Guido Alarcão, e todos eles acharam muita graça aquela hipótese jurídica, e todos achavam que sim, que era possível fazer. E eu então, munida de pareceres, 3 ou 4 catedráticos, sim, uma coisa impressionante, chega ao notário, o notário ficou apavorado, não é? E disse logo, ah, sim, sim, eu não tinha percebido bem, pois com certeza que é possível. Portanto, isso dá um pouco a ideia de como as pessoas... Bem, eu era um bocado tipo Ibsen, não é? Das heroínas, sim, que estão ali a protestar, porque era jurista. Mas a maior parte das mulheres não se apercebiam do estatuto que era o delas, porque nunca tiveram de o invocar, nunca tiveram de ir a um tribunal, nunca tiveram uma disputa dessas com os maridos. A primeira pessoa divorciada na família fui eu. E um tio meu, um tio super conservador e salazarista também, disse-me assim, olha, tu divorciaste-te e fizeste muito bem. Aquilo que eu nunca te perdoaria era se o aceitasses de volta. Portanto, isto era muita mentalidade também do tempo. Isto era um homem também da União Nacional. Foi, aliás, uma coisa que na minha família havia de tudo. Isso também é muito bom. Tinha gente da União Nacional, tinha gente de esquerda. E eu gostava imenso daquelas músicas. O Zé Mário Branco, a gente toda. Passei o dia a gravar também aquelas músicas. Tenho as gravações do rádio desde de manhã até à noite, não estive a fazer outra coisa. Porque, e depois foi uma surpresa, porque olha, não fechou nada. Não fecharam bancos, não fecharam supermercados, não fechou nada.
1: Ah, não?
0: Nada, nada.
1: A vida naquele dia?
0: Naquele dia, nem no dia seguinte. A vida nesse aspecto funcionou normalmente. Funcionou normalmente, os bancos não fecharam. Sim. Eu, por exemplo, não fui ao centro de estudos porque achei que não tinha transportes e a minha tia me tinha dito que era perigoso, que devia estar em casa.
1: O 25 de Abril já acabou.
0: Celebramos os 50 anos do 25 de Abril numa situação que em muitos casos foi de retrocesso político, eu acho, com a criação de um partido de extrema-direita e com um discurso que é realmente de retrocesso civilizacional. Portanto, nós estamos num momento em que temos de lutar por tudo de novo. É assim que eu vejo a situação.
1: E se não lutarmos?
0: Temos de lutar, porque se não lutarmos haverá realmente um regresso às cavernas, não é?
1: É engraçado. O Luís Fazenda diz exatamente isso.
0: Mas eu dava muito bem com o Luís Fazenda. O Bloco de Esquerda votou todos os meus projetos em matéria de imigração. E depois eu também queria votar os do Bloco de Esquerda, naturalmente, mas até porque estava de acordo com eles. E depois vinham eles todos, o líder parlamentar, é? A insistirem. Eu ainda percebia um esquema de ministro sombra, era o tempo do Durão Barroso, que é um homem com quem eu pessoalmente me dava e dou extremamente bem. Acho um homem engraçadíssimo. É das tais pessoas, é um transmontâneo. Eu dou muito bem com transmontâneos. A pessoa diz muito claramente na cara o que tem que dizer. E depois fica dito. Depois
1: o Durão Barroso não deixava.
0: Não, Manuela, por favor, quando chegar à altura da votação, vá tomar um café.
1: Isso também é fazer política. Às vezes é preciso que alguém vá tomar um café.
0: Não, e na guerra do Iraque. A guerra do Iraque também.
1: Foi 2003.
0: No grupo parlamentar do PSD.
1: Pois, porque foi deputada durante 20 anos.
0: Depois fui ficando, atravessei esses governos todos, não é? Mas, na verdade, o partido foi virando à direita. E eu fiquei no meu sítio. Nos partidos, na vida, em tudo, as relações pessoais são muito importantes. Eu, por exemplo, até posso achar que o João Barroso também era à minha direita. Com certeza que era. Eles eram todos à minha direita, praticamente, não é?
1: Se bem que, em princípio, começou à sua esquerda.
0: Sim, sim.
1: Daqui a 50 anos, Portugal vai ser uma democracia, já cá não estamos.
0: Há 50 anos tenho muita dificuldade. Vai ser uma vida completamente diferente, a menos que haja um retrocesso nas próprias tecnologias e tudo isso. Vai ser completamente diferente. O tipo de democracia também vai ser completamente diferente. Eu quero olhar o futuro com otimismo, mas há muitas probabilidades de... Eu não gosto até, nem gosto de ler ficção científica, de distopias. Quero ser otimista, mas não sou muito, não. Acho que cada vez é mais difícil distinguir verdades e mentiras, não é? Estamos num mundo em que as coisas das percepções e das aparências... É um mundo complicado.
1: É tudo que parece, não é nada o que é.
0: Onde é preciso ser inteligente, jogar na inteligência humana. Não só na inteligência artificial, mas jogar na inteligência humana. Para que a inteligência humana jogue com a inteligência artificial. Aliás, este papo está-me a surpreender. 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
2: 5 horas no continente e na Madeira. 4 horas nos Açores. Edição da jornalista Inês Martins.
3: Flávio Bolsonaro é oficialmente candidato às eleições presidenciais deste ano no Brasil. O filho do ex-presidente lançou a candidatura ontem em São Paulo. O evento contou com a presença do pai através de um vídeo gerado por inteligência artificial e também lá esteve o presidente da Argentina, Javier Milei. Os detalhes com o correspondente da RTP Antena 1 no Brasil, Daniel Catalão.
4: No seu estilo peculiar, o presidente da Argentina foi a estrela do comício, pulou, dançou e mostrou a camisola da seleção. Javier Milei esteve no Brasil para apoiar o lançamento da candidatura presidencial de Flávio Bolsonaro. E no tom que lhe é habitual, disse que confia nele para travar o lixo socialista.
5: Confiamos em ti, Flávio, para lograr parar a la basura socialista.
4: O filho mais velho do ex-presidente Bolsonaro será candidato pelo Partido Liberal. A nomeação foi numa convenção em São Paulo.
6: Porque isso aqui, gente, é muito mais do que uma convenção. Isso é o início da luta mais importante das nossas vidas. Uma luta do bem contra o mal. Uma luta que começou com Jair Bolsonaro em 2018 e que agora está nas nossas mãos.
4: Como Jair Bolsonaro está preso por tentativa de golpe de Estado, apareceu num vídeo gerado por inteligência artificial.
7: Eu estou preso e calado por uma decisão injusta e arbitrária baseada em algo que eu nunca fiz.
4: E o filho mostrou-se convencido que o pai lhe vai colocar a faixa de presidente.
6: Pai, eu vou te honrar e você vai colocar essa faixa de presidente em mim em janeiro do ano que vem.
4: Flávio Bolsonaro tem estado a cair nas sondagens. A mais recente da Datafolha, de sexta-feira, dá-lhe 43% na segunda volta. Lula ganharia com 48%. O atual presidente vai apresentar a recandidatura no dia 2 de agosto. As eleições são em outubro, a primeira volta dia 4 e a segunda volta dia 25.
3: A oficialização da candidatura do filho de Jair Bolsonaro para as próximas eleições presidenciais do Brasil. Apesar das recomendações do Fundo Monetário Internacional, o IRS Jovem é mesmo para continuar no próximo ano. A garantia é da Secretária de Estado dos Assuntos Fiscais, Cláudia Reis Duarte. Em entrevista ao programa Conversa Capital, da RTP Antena 1 e do Jornal de Negócios, a Secretária de Estado diz que depois do alargamento do IRS Jovem, a entrega de declarações ao abrigo deste regime disparou 5 vezes mais do que em 2024.
8: O balanço desta campanha é francamente muito positivo. Em 2024 tinham sido apresentadas declarações com aplicação do regime na ordem de 200 mil beneficiários jovens e este ano são 960 mil. E, portanto, o alargamento do regime quase quintuplicou a abrangência dos beneficiários, o que mostra bem aquilo que sempre afirmámos, que

0: e infraestruturas. As candidaturas decorrem durante 30 dias até 26 de agosto. A jornalista Sandy Gageiro dá-nos mais detalhes sobre este apoio às rádios.
1: Deste montante, 300 mil são especificamente reservados às rádios regionais e locais que sofreram danos nas infraestruturas e equipamentos. Num comunicado enviado às redações, o Executivo esclarece que esta linha de apoio surge no âmbito do PTRR. Para se candidatarem aos apoios, as rádios têm de ter a situação tributária regularizada e têm de apresentar uma declaração dos danos sofridos, bem como uma estimativa dos encargos associados à recuperação das infraestruturas e equipamentos afetados. Na mesma nota informativa, o Governo refere ainda que esta medida reconhece o papel fundamental que as rádios locais e regionais desempenham na prestação de informação de proximidade e de serviço público, especialmente em contexto de emergência. As candidaturas estão abertas até ao próximo dia 26 de agosto e a decisão vai ser comunicada no prazo de 10 dias úteis após a decisão final de apuramento.
0: Estão quase a completar-se os 6 meses desta tempestade que afetou sobretudo a zona centro. Este sábado, o Ministro da Administração Interna prometeu dar mais esclarecimentos o quanto antes sobre a polémica em torno da Constru Barcelos. Em Lagos, Luís Neves não se comprometeu, no entanto, com uma data.
2: Deixem-me dizer o seguinte, e eu compreendo o vosso trabalho e não quero nem eu ser aborrecido nem vós. Eu já o disse relativamente a este tema, que estou absolutamente tranquilo e ponto por ponto explicarei no tempo próprio.
3: Claro. Quando será?
2: Em qualquer fórum responderei a tudo. E quanto antes terei uma conversa convosco relativamente a todos os pontos que estão em cima da mesa.
3: Quer dizer,
2: só vou dizer isso. A credibilidade é uma credibilidade de mais de 80 anos. Muito obrigado a todos e boa tarde.
0: O ministro Luís Neves a responder aos jornalistas à margem de uma visita para assinalar os 140 anos dos bombeiros voluntários de Lagos. Ele que tem estado a enfrentar uma polémica que envolve a empresa Constru Barcelos, suspeitas de favorecimento em contratos públicos, obras sem alvará e investigações judiciais. A presidente da Iniciativa Liberal, Mariana Leitão, considera que o silêncio do ministro da Administração Interna sobre o caso que o envolve está a desgastar o governo e a contaminar a imagem da polícia judiciária.
4: O ministro disse que estava muito tranquilo e que ia prestar os esclarecimentos quando bem entender. Eu acho que o Sr. Ministro ainda não percebeu que os portugueses não estão nada tranquilos com esta situação. Portanto, cada dia que passa em que se mantém em silêncio é mais um dia em que está a desgastar o Governo, está a desgastar-se ele próprio, mas está também a pôr em causa outras instituições, nomeadamente a Polícia Judiciária. E por isso, como já tivemos a oportunidade de dizer e de fazer, queremos uma comissão permanente o mais depressa possível para que o Sr. Ministro possa vir ao Parlamento prestar os esclarecimentos.
0: A presidente da Iniciativa Liberal falava aos jornalistas durante uma visita à feira de Santiago, em Setúbal. Já foi identificado o suspeito do atropelamento em Berlim, que matou uma pessoa e deixou outras 15 feridas numa marcha de orgulho LGBT. A informação foi avançada esta madrugada pelo porta-voz da Polícia de Berlim, que acrescentou que se trata de um indivíduo conhecido pelas autoridades. O porta-voz disse que está ligado aos círculos islamistas. No entanto, o suspeito ainda não foi detido. Centenas de milhares de pessoas participavam na marcha do orgulho, conhecida como Christopher Street Day, na Alemanha. No futebol, esta noite, o Sporting venceu o Mónaco e conquistou o troféu 5 violinos. Os Leões venceram por 2-0, com gols de Rafael Nel e Jesse Derry. A partida aconteceu no estádio José Alvalade e serviu para apresentar a equipa leonina aos sócios. A Norte, o Futebol Clube do Porto, campeão nacional, também se apresentou aos sócios com uma vitória por 2-1 frente aos ingleses do Aston Villa. Os gols foram de William Gomes e Pepe.
5: Edição da jornalista Inês Martins. 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

0: Há fotógrafos que registam o mundo, outros parecem escutá-lo. Pertence a essa rara categoria o homem que é pessoa para isso e que me acompanha na última dança deste programa. Há mais de 60 anos que fixa rostos, paisagens e patrimónios. Fotografou presidentes, reis, escritores, atores, atrizes, aldeias, jardins e monumentos e fala de Portugal como o seu reino e o seu exílio. Mas hoje não vamos falar apenas de fotografia. O tempo, a memória, o que fica, é isso que me prende à conversa com o homem que nos diz que é nos olhos que se aprende a cor do coração. António Homem Cardoso, bem-vindo. Aos 81 anos, mestre, o que é que dizem os seus olhos?
1: Alguma desilusão com o estado das coisas, com a pouca inteligência prática que as decisões do governo tem tido e, de uma maneira geral, com o andar do politicamente correto, com as novas tecnologias que, na maioria dos casos, são barrete. Em que é que se acredita? Que perspectiva é que temos? Que horizonte é que temos? Como fotógrafo, tenho sempre a montanha, tenho sempre o céu, mas como pessoa que viveu o sonho da liberdade, o sonho do cidadão, isso acho que falhou. É isso. Tenho sonhos de um lado e, como é que chama aquela coisa? Sonhos maus.
0: Pesadelos?
1: Sim, do outro.
0: Este nosso encontro foi sendo adiado ao longo dos últimos meses, mas se há conversas que escolhemos fazer, e é o caso, há outras que nos são impostas pela vida. É nessa dupla condição que hoje falaremos também de alguém que acaba de partir e que está na galeria dos tantos retratos que fez, que está no seu coração, refiro-me, claro, ao Luís Represas, que fotografou muitas vezes, é, aliás, responsável por uma das míticas capas do Estrovante no álbum Terra Firme, ainda ao mundo se escutava de agulha no vinil. O que lhe pergunto, António, é que Luís traz consigo nesta manhã?
1: Trago o Luís menino, o Luís lindo, o Luís quase irreal, há 40 anos atrás, há 50 anos atrás, e vivia próximo de mim, na Lapa, agora morreu em Colares, e depois, a partir da capa do Terra Firme, ficamos amigos, fiquei nomeado Trovante Vitalício e é uma coisa de profundo reconhecimento ao Luís em todos os espetáculos que fez posteriormente a isso e que eu estava presente, fazia-me uma grande homenagem do palco. Isso ficou no meu coração para o resto da vida. Não tem nada a ver com o amor desmedido que tenho por gente que cria, por gente que sente, por gente que sofre, como o Luís era. E, independentemente dos elogios, teria que ontem resolver o problema grave de adormecer com a morte dele nos meus olhos, no meu coração e na minha cabeça.
0: Costuma dizer que a fotografia é uma forma de parar o tempo. Sente hoje, neste dia, que é também, ou que ela serve também para vencer ou combater a ausência de alguém?
1: Não sei, olha, a última vez que estive com o Luís foi no dia 21 de março, no Mel Arena, São Alberro.
0: No concerto do Estrovante?
1: Sim. Uhum. E o Luís estava um pouco desajeitado do modo de ser dele, da alegria dele habitual, eu percebi.
0: Mas sabia que ele estava doente?
1: Não sabia oficialmente, mas sentia isso. E quando se conhecem bem as pessoas, não sentimos as alterações que eles disfarçam. Não se fala nisso, claro. E depois, para os cartazes dos eventos que deviam ter lugar no ano que vem, escolhi o Luís numa fotografia da 40 e poucos anos, em que Luís é um Adonis magnífico. É uma peça de beleza rara, cheia de cabelo.
0: Com aquela franjinha.
1: Sim, muito grande. Franja grande. É uma fotografia lindíssima.
0: Recorda-se a primeira vez que o fotografou?
1: Recordo. para uma viagem com, acho que com o Presidente Sampaio, a Cabo Verde. Agora, possivelmente também o fotografei antes, não sei. Eu não tenho muita noção de tempo, nem tenho a noção do mérito histórico que a fotografia tem. Nunca tive isso. Deitei tudo fora, ou desarrolei as coisas, só faço arquivo desde que estou casado com a Maria João.
0: Sua Joaninha, sim.
1: A partir, sim. Antes metia as sobras e as coisas em caixas de sapatos.
0: O que é que era fascinante no retrato, em relação ao qual o António Homem Cardoso é mestre, numa figura como o Luís Represas, o que é que era fascinante naquele rosto?
1: Aquele contraste entre a beleza e a honestidade o intelectual precoce que ele tinha.
0: Isso consegue captar-se?
1: Eu acho que sim. As coisas da alma não são definidas, não têm volume, não têm contraste, não têm dimensão. As almas só falam uma com a outra, não falam com mais ninguém. Mas, não sei, é o nome que lhe damos a essa hipersensibilidade que nos liga a determinadas pessoas, como se viéssemos do mesmo ventre, do mesmo leito, da mesma origem. Há esses encontros espantosos. E no Estrovante tenho uma relação também extraordinária com o Manuel Faria e uma muito boa relação com o João Gil, que foi quem ficou depois disso mais perto de mim.
0: As canções vão ficar e vão permanecer. Aliás, o próprio Luís Represas chegou a dizer, mais do que uma vez, creio eu, que gostava que as pessoas continuassem a ouvir as suas músicas daqui a 100 anos, um século depois. E as fotografias também ficam?
1: As fotografias, em princípio, ficam porque são um retrato de uma época. E até hoje, arte nenhuma traduziu tão bem a tristeza, a alegria, a raiva, o ódio, a perspicácia, a graça, o olhar como a fotografia. Eu fotografei, por exemplo, várias gente para pintores pintarem. Isto é, nós temos a capacidade de agarrar aquilo que passa num décimo de segundo, num milésimo
0: aquele
1: de segundo.
0: Aquele instante.
1: Sim.
0: Um micro instante.
1: Que normalmente é mais pressentido que outra coisa. Isto é, se estivermos à espera de o ver, quando carregamos na máquina, ele já lá não está. É preciso fazer como o caçador de corvos, disparar para a frente do pássaro.
0: Esse momento, essa... O que é que comanda?
1: Não sei.
0: É sentir o quê?
1: Acho que é mágico, não é?
0: Não se descreve.
1: Não. Acho que não. É mágico. Há uma coisa que se aproxima, como um anjo que começasse a fazer zumbido nos ouvidos. Há qualquer coisa que vai acontecer e é isso.
0: É o seu telefone que está a tocar.
1: Eu tirei-lhe o som.
0: Pensou que tirou e não tirou.
1: Já está feito.
0: O instante, voltemos ao instante de que estávamos.
1: Há milhares de descrições do instante. As coisas são feitas para as pessoas que leem, mas devia haver uma maneira de comunicar com as pessoas que sentem. Isto é, se eu falar nisto a uma pessoa que não sente isto, ela não faz ideia nenhuma do que é que eu estou a falar.
0: E essa
1: isto
0: pessoa não é fotografável, por exemplo?
1: É fotografável, é, claro. Mas fica, quando é assim, fica mais uma reprodução. Se partirmos do princípio que para ser uma fotografia tem que ter a intervenção do fotógrafo, ficamos mais ou menos pela facilidade da reprodução. Aquilo está focadinho, os olhos estão abertos. O que é que querem mais? Não queremos mais nada. Queremos uma coisa que lá não está.
0: E onde é que foi ajustando a luz, a temperatura, o ambiente para encontrar o equilíbrio entre aquilo que pode ser visto como uma encenação?
1: Tecnicamente aprendo tudo. Tenho uma inteligência prática fantástica. Eu nunca tirei curso nenhum de nada.
0: Bem sei.
1: E a minha própria quarta classe foi trocada por um cabrito. Agora, eu faço as imagens na cabeça e depois tento com os mecanismos que tenho à minha disposição, conceber uma coisa que traduza a imagem que eu tenho. É muito difícil também de conseguir isso com as pessoas que se estimam muito, que se admiram muito, que se amam muito.
0: Bom, mas o António Alma Cardoso tem uma galeria de retratos.
1: Monumental.
0: Pois.
1: Mas muitos retratos, digamos, que não têm.
0: Ou seja, onde eu quero chegar é...
1: Podiam ser feitos por outra pessoa.
0: Sim, mas nessa galeria, apesar de tudo, não se contam pelos dedos de uma mão as pessoas que estima, que gosta e que ama. Haverá muito mais do que os dedos.
1: De uma maneira geral, todas. Vejo um ser humano, mas quando fotografo, digamos, é quase um encontro secreto.
0: Um namoro?
1: Para aí.
0: A fotografia é uma arte da sedução? A fotografia de retrato, mais especificamente, precisa dessa arte da sedução?
1: Precisa. Só a sedução é que solta a expressão. Ninguém, talvez um ator, possa fazer isso. Mas o retrato tem essa coisa particularíssima, que é um bocadinho como o tango. Uhum. É dois. Quer dizer, uma vez estava a fotografar um diretor de um grande hotel internacional e ele disse: não gosto de fotógrafos, despache-se, porque eu não gosto de fotógrafos. Eu disse: eu compreendo perfeitamente, eu também gosto mais de mulheres. E é um bocado isso. Agora, estas coisas são do domínio do saber o que não se aprende. Isto é, são do domínio de saber corresponder com sentimentos a sentimentos.
0: O rapazinho de São Pedro do Sul ainda vive atrás da máquina. Eu não sei se ainda o António continua a fotografar.
1: Continuo. E não me importava nada que o meu fim fosse a deixar cair uma máquina das mãos.
0: Pensa, imaginou esse cenário?
1: Não.
0: Não?
1: Não. Por enquanto ainda sou eterno. Depois logo...
0: Mas agora logo quando o verbaliza, fê-lo de uma forma tão espontânea, que me faz crer que... Essa imagem já passou pela sua cabeça?
1: Já.
0: Já a fotografou cabeça?
1: Eu acho que a partir dos 80, aquela ideia de que somos eternos começa a abandonar-nos. Sim. E aprender a ser velho é o curso mais difícil.
0: Está a tamborilar aí com os dedos na mesa. É. Eu estou a ouvi-lo aqui nos auscultadores. É sinal de quê? O António Alma Cardoso, que é um homem tão habituado a falar, a estar, a namorar, como acabávamos de dizer, é a ausência da máquina que precisa de qualquer coisa nas suas mãos?
1: Não, estava... Normalmente sei sempre onde... Nunca pensei.
0: Onde colocar as mãos?
1: Onde as mãos? O que eu estava era a ver se tinha uma clarividência para definir esse sentimento de aproximação, de visita à alma do outro.
0: Pronto, esse tamborilar era uma forma de encontrar o ritmo das palavras.
1: Uma luz.
0: Uma luz. Um ponto de luz. Um ponto de luz para nos escutarmos melhor e nos escutarem melhor também. Eu tinha ido à infância a falar do menino que cresceu em São Pedro do Sul, aonde volta menos agora do que já voltou.
1: Volta menos agora, sim. Começa a ser um pouco longe e queria, na vida que me sobra, conhecer melhor, sobretudo o Alentejo.
0: Onde tem uma casa,
1: sim,
0: também.
1: E o Algarve. E, sobretudo, aquela gente transfronteiriça, aquela gente da borda d'água, de um lado e do outro. Ver algumas diferenças que a água não tem. E as fronteiras, só os humanos é que as conhecem. Os bichos não gostam.
0: Nesse sentido, o António define-se como alguém que tem um quê de bicho dentro de si? A natureza humana pede-nos isso também?
1: Eu acho que todos temos. Agora tentamos disfarçar tudo. Já tentamos disfarçar a morte, a doença, o xixi. Há sítios onde uma pessoa tem que perguntar a um segurança onde é que é o xixi. Porque o gráfico moderno, o grande artista, que decide pintar o homem e a mulher de tal maneira que uma pessoa olha para aquilo
0: e engana-se na porta. Não,
1: eu corro o risco de fazer xixi nas calças. Até decidir de qual é a porta dele. Há essas coisas. Estou um bocado chateado com a modernidade excessiva, avançada relativamente a todos nós. E eu lido bem com a modernidade.
0: Teve de o fazer também para continuar o seu trabalho, não é?
1: Mas isso não tanto. A minha mulher é que trata disso, a Joaninha, e o meu filho também tirou um curso à época. Eu gosto de estar, por exemplo, como agora, uma hora e picos, sentado, depois quero ir para a rua, quero ver sol, quero ver vento, quero esse contacto com a natureza. Não era capaz de estar preso. Nunca tive um emprego.
0: Aliás, isso define-o desde sempre, não é? Sim. Quando começa pela fotografia.
1: Sempre na rua.
0: É essa ideia de não sei se lhe chamar liberdade.
1: Mas nunca fiz fotografia de rua, por respeito profundo.
0: Mas fez reportagens.
1: E reportagens.
0: No início, lá no início.
1: Mas aí as pessoas sabem que está lá o fotógrafo, tudo muito bem. Agora, nunca na minha vida peguei numa máquina e fotografei pessoas que não soubessem que podiam estar a ser fotografadas.
0: À socapa, como se diz na gíria.
1: Isso nunca.
0: Mas hoje em dia, enfim, com os telemóveis, é mato.
1: É trocos.
0: É o que mais se vê. E nunca deu. Agora despertou-me aqui uma curiosidade. Nunca deu pelo canto do olho por estar a ser fotografado por alguém que não lhe tivesse pedido esse consentimento, por exemplo?
1: A mim? A mim não faz diferença nenhuma. Sou um libertino no sentido ético da palavra. Acho tudo bem e tudo mal. Acho que cada um deve fazer aquilo que quiser. Desde que não me incomode, pode-me fotografar à vontade. Não pode é mexer nas orelhas, ou no cabelo, ou no casaco. Quer dizer, não, isso não traduz intimidade. A intimidade é o sagrado. Agora isso, a rua, vão na rua, fotografam. Por acaso até sou bastante fotografado pelos meus colegas.
0: Ah, sim, pelos seus colegas, pois acredito que isso aconteça. Mas eu estava, a tentar
1: não,
0: perceber.
1: Não fazia diferença nenhuma. Se não estou em nenhum sítio que não possa estar.
0: Se o reconheciam na rua e se porventura.
1: Sim, não me faz diferença nenhuma. Se me fotografarem deitado na rua, sou capaz de me deitar na rua, já me deitei milhares de vezes.
0: Se fosse Presidente da República, era um Marcelo
1: não
0: selfie.
1: Podia. Não.
0: Também andava sempre.
1: Não.
0: Há qualquer
1: coisa de parecido entre nós, na fraternidade, no olhar o outro como nosso espelho. Há qualquer coisa desse sentimento também.
0: Se tivesse, e o António Macardoso passou décadas, nós parámos agora naquele ponto em que começou a fazer reportagens, só mais tarde é que entra, monta o seu próprio estúdio, autodidata, como dizia há pouco, sempre a aprender fazendo, e fazendo aprendendo também, mas, e antes de chegarmos ao retrato, de que já falámos, mas voltaremos a falar, estas décadas a percorrer o país e não só, mas as décadas, as tantas décadas que levou a percorrer Portugal e a fotografar, olhando para o mundo agora, o que é que desapareceu diante da sua objetiva?
1: Desapareceu tanta coisa, e tanta coisa tão importante para a minha geração. Por exemplo, a Baixa de Lisboa é uma coisa irreconhecível. Isto é, os turistas não deixam ver. Não deixam ver as coisas, não deixam ver a montra de Jerónimo Martins. Mas a montra de Jerónimo Martins já lá não está. Ardeu aqui há uns anos, no dia 25 de agosto. Nunca mais me esquece. Pensei que ia desaparecer a alma daquele sítio. O Cisa fez o que pôde, mas os tempos são outros e não há maneira nenhuma de voltar atrás. É sempre uma ilusão que temos.
0: Mas, por exemplo, agora quando regressa, e regressa muitas vezes ao seu Alentejo, já posso usar aqui o pronome, creio eu, ao seu Alentejo e ao seu Algarve, o que é que lhe faz falta?
1: Faz-me falta, não é ver a ceifeira, mas faz muita falta ver uma família ao fim da tarde, sentada no degrau da porta, a conversar com o vizinho.
0: À ombreira, não é?
1: Sim. Essa coisa toda que havia.
0: Essa proximidade.
1: E que era lindíssimo. Hoje estamos a caminhar para o sermos todos estranhos. Não sermos de casa. Não sermos de casa nenhuma, a não ser da nossa. Que também não é uma casa. Na maioria dos casos é um apartamento ridículo, duas assoalhadas, três assoalhadas.
0: E as pessoas, fora os que nem casa têm, não é?
1: Sim, mas ainda assim não podem apanhar sol, não podem fazer xixi à beira da árvore. Isso muda tudo. O pequeno lobo que há em mim, ou o pequeno cão, ou o pequeno viajante de curiosidades.
0: O fotógrafo envelhece nesse olhar para o mundo e para as pessoas que habitam o mundo. O fotógrafo envelhece da mesma maneira que todos nós outros, ou apura um olhar com mais vagar sobre o tempo?
1: Acho que é isso. Vai adquirindo alguma sabedoria, e há um tipo de sabedoria que só pode vir com o tempo. Não se pode tirar um curso, não há universidade nenhuma que dê isso. E só o tempo é que ensina, e mais ou menos o que o fotógrafo tem, que a sociedade de uma maneira não tem, é o contacto transversal da sociedade sempre. Eu sei perfeitamente, fotografei desde os reis da Europa, aos papas, aos trumps deste mundo, daquele, mas também fotografei os mineiros de Austrália, as ceifeiras de Beja, os guarda-noturnos, essa gente que arriscava a vida a troco de quase nada, essa gente toda que fez o país. Mas Portugal é feito especialmente por mulheres. Acho que a civilização, de uma maneira geral, sobrevivemos um bocadinho à custa do vosso esforço. E continua um bocadinho a ser assim hoje, se sairmos dos meios, das bolhas modernistas. A mulher é que mantém a loja aberta.
0: É isso que representa a Joaninha na sua vida? Eu digo Joaninha não porque conheça
1: a Joaninha,
0: porque sei...
1: a minha mãe, as minhas amigas, a minha filha, as filhas dos outros, que são...
0: Suas filhas também são... É isso, não é?
1: Isto é... Um fotógrafo, talvez por isso, por ser fotógrafo, nunca olha para o umbigo.
0: Olha sempre em frente. E essa capacidade de se emocionar é algo que o António...
1: Mantém-se. A sensibilidade... E a imaginação mantém-se, continuo com uma imaginação viva, continuo a resolver os meus problemas todos, continuo a fazer as minhas pequenas obras, as minhas pequenas reparações, continuo a imaginar candeeiros, que é uma coisa que eu gosto muito, trauma pequenino e doce do primeiro dinheiro que gastei do que a Bárbara Lés me deu em 59, para comprar uma lanterna, para ver debaixo da cama a máquina.
0: A tal máquina que eu agora não tenho aqui, a tal máquina que lhe foi... Exatamente. Deu. Nesse seu primeiro palco, em que vai espreitar a rodagem do filme e acaba a tornar-se cúmplice, uma espécie de mascote.
1: Fiquei mascote e figurante também. Depois, por exemplo, fiz outras aventuras em telenovela, contra Seneco Pierre Brasseur no Fio do Horizonte, coisas assim. Fiz um papelinho teatro no estúdio de Dona Maria, na invenção de guarda-chuva. esse experimentalismo de ir à pele dos outros, de vestir o fato dos outros. Já fiz isso com obras, com serralharia, com carpintaria. Já foi tudo pelo prazer de ser tudo.
0: E é isso que depois o ajuda quando, claro, quando está a fotografar?
1: É isso mesmo.
0: Porque essa pele de que acabou de falar vem ao de cima, fica à flor da pele.
1: Vai. Todos os meus personagens, os meus ídolos têm gente que ninguém sabe quem é, a não ser que eu lhes diga o nome e onde moram. Mas foi sempre assim. O Manuel Pinta, quando era pequenino, era um personagem misterioso. O Sr. Barreiros, tato, mato, mato, tato, ensinou-me como é que o vapor fazia mover a locomotiva e logo pude, experimentei com panelo em casa e com jornais e cordel e cola de árvore, sobretudo os pesqueiros dão uma resina, cola muito boa, e eu fui experimentar o efeito do vapor. É claro, não tinha grandes meios, mas consegui rebentar o púcar do café, o panel.
0: Bom, eu ficava aqui só ouvi-lo contar histórias, porque são muitas, e o António tem também esse dom da palavra, é um contador de histórias, e coleciona álbuns delas.
1: Muito.
0: Tem um bom humor que salta à vista, não apenas pelo sorriso, que afivela com alguma facilidade. Hoje, talvez um sorriso mais hoje, 2026.
1: Mais cansado.
0: Não ia dizer mais cansado, eu ia dizer um sorriso mais ternurento. Talvez porque já lhe falta cabelo, porque a barba está grisalha.
1: Porque me custa subir as escadas e andei a arranjar um elevador nos últimos tempos, andei a arranjar umas cadeirinhas que se carregam num botão e elas sobem a escada com a gente lá em cima, tudo a preparar o futuro. Para já ainda não são fundamentais, mas o futuro vem aí.
0: Fotografa menos agora, mas não é um reformado.
1: Não sei o que é ter emprego, não é o que é ter reforma, mas nem sei o que é ter férias programadas, nunca na minha vida tive. Levanto-me de manhã, decido centro de férias ou se vou fazer alguma coisa. Foi sempre assim, exceto quando tinha
0: encomendas,
1: sim. Mas onde eu ganhei a minha vida, isto é, alguma tranquilidade que tenho na velhice, foi na publicidade. Aí é que a vida era sedutora do ponto de vista económico.
0: Eu vou agora aqui referir várias empresas/marcas com as quais trabalhou, apenas para ilustrar aquilo que o António Homem Cardoso acaba de dizer. Vista Alegre, Atlantis, Esporão,
1: TAP, Renault aqui ao pé, pertinho. Sim. Eu sei lá, tantas. Em Gil fiz a imagem de dezenas de empresas e fiz muita coisa, daí a paixão que se foi acentuando pelo Alentejo. Fiz a imagem de Esporão, de João Portugal Ramos, da Malhadinha Nova, mais alguns.
0: Então,
1: estou sempre à procura da Maria Campaniça.
0: Mas foi esta tranquilidade, é esta tranquilidade que conquista com estes trabalhos, que o faz perceber que é no retrato que se realiza. Nem sei se estou a dizer uma coisa muito correta.
1: É mais no retrato. As coisas têm modas. Lembro-me quando fiz com Augusto Cabrita a cozinha tradicional portuguesa, era o grande especialista de culinária. Quando fazia a moda do Rosa Teixeira e da Loja das Meias e a Mulher de Hoje, uma revista, era especialista em moda. Quando fiz os jardins em Portugal, sou especialista em jardins.
0: Em botânica.
1: E em passa tudo. Há uma coisa que eu não sou especialista, é fotografia submarina.
0: E tem pena?
1: Não.
0: Não?
1: Não tenho pena
0: as
1: nenhuma.
0: As profundezas do mar nunca o seduziram?
1: Não, quero as profundezas da alma, não quero as profundezas de mais coisa.
0: Mas então, pegando nessa ideia de ser especialista Sim. de tudo e do seu contrário, quando percebe que tem mão para o retrato, vou dizer assim, isso fala o especialista em quê?
1: Talvez em ter uma dúzia ou duas ou três dúzias de pessoas que me garantem e dizem publicamente que eu lhes fiz o melhor retrato da vida deles. E eles foram fotografados por centenas de pessoas. Portanto, é porque há alguma diferença. Agora, eu tenho histórias de retratos absolutamente espantosas, tenho reconhecimentos de retratos lindíssimos, gosto de ser ninguém perante o outro e tão pouco importante que ele não se importe de abrir um bocadinho as portas do coração.
0: Tornar eterna a forma passageira, é isso? É. Como escreveu, e agora escapa-me, não escrevi
1: também
0: aqui.
1: Também a mim.
0: A pessoa que o escreveu, mas que retratou também, mas é isso.
1: Aquela comunhão, essa...
0: Conclua.
1: O retrato é uma situação em que o silêncio diz mil coisas. A troca de olhares, a atenção sobre a máquina, o adivinhar que vem lá uma novidade, uma expressão nova, uma situação nova, uma situação que traduz a base emocional da pessoa. Isso é lindíssimo.
0: E o que o António procura é a luz daquela pessoa ou também tenta captar as sombras?
1: A luz, como é que diz o poeta? Procurar na sombra a luz que a projeta. A sombra é fundamental para dar importância visual a um retrato. No princípio do século XX, a maioria da fotografia era estereoscópica, para isso, para dar relevo à fotografia, para dar dimensão à fotografia. Fotografia, graças às sombras, pode ter uma dimensão 2, 3, 4. Um bocado como as atmosferas que se vêem do alto de uma serra.
0: António Barreto escreveu, para além de vários elogios que lhe faz, tem aqui uma frase que é a seguinte: há quem diga que nada é mais expressivo do que um rosto humano, nada é mais dramático, nada tem mais significado. É bem possível. António Homem Cardoso parece ter pensado nisso. Ele, que fez tanta fotografia e que explorou todos os temas possíveis, inclinou-se para o retrato. Foi no retrato que fez vida, um nome e carreira. O que lhe importa é o modo como dá aos outros o que vê quem está na sua frente.
1: É de um grande fotógrafo, que o António também é. É muito bom fotógrafo e é uma pessoa de um equilíbrio espantoso. A ausência absoluta de fanatismo, pois tem aquela companhia espantosa de uma mulher espantosa. Estou muito grato ao António por ele ter feito o prefácio do livro, porque não tinha a mais pequena dúvida que ele não ia dizer uma coisa que não sentisse.
0: Continua a escrever, felizmente, a mostrar-nos o mundo e as pessoas a olhar para nós de cara a cara.
1: É um bocado isso. O António é das pessoas que percebe esse... Eu não sou católico, mas há coisas a que os católicos chamam milagre.
0: Uhum.
1: Que é um encontro qualquer de energias que embatem uma na outra, beijam-se e explodem.
0: É mais fácil captar isso quando se conhece muito bem a pessoa?
1: Sim. E quando a pessoa... É mais difícil quando a pessoa se afasta dos padrões de beleza convencionais.
0: É mais fácil ou mais difícil?
1: É mais fácil. É mais bonito. Numa pessoa bonita, o fotógrafo pode se agarrar à beleza. Numa pessoa não bonita, tem que se agarrar
0: ao sentimento. Ou menos bonita.
1: Sim. Tem que ir lá ao outro lado, à outra face, ao reflexo do espelho.
0: Tem de ir procurar essa beleza.
1: Sim.
0: Tem de saber encontrá-la.
1: Tem que saber encontrá-la.
0: E nesse seu jogo, eu até lhe vou chamar o jogo do gato e do rato, quando é procurar aquilo que sabe que está ali.
1: Há gente que tenta fugir. Há gente que não quer isso, né? Tenta trocar as voltas. O fotógrafo aí tem que ter a paciência de uma aranha, ir fazendo a teia devagarinho até apanhar. Pode dar-me trabalho.
0: O que é que nunca conseguiu fotografar? Ou alguém que não tenha fotografado e que...
1: Gostava de ter fotografado o Cunhal. Gostava de ter fotografado todas, o mundo inteiro, de uma maneira geral. Os pobres, os ricos, os muito ricos, os podres de rico. Gostava de fixar os olhos neles, picá-los, provocá-los, para que eles olhassem para mim quando eu não sou eu, sou uma máquina fotográfica.
0: E quem é que o António Almeida Cardoso gostaria que o fotografasse assim?
1: Não tenho. Acho que a minha...
0: Faz o seu autorretrato?
1: Sim, tenho autorretratos.
0: Eu sei que tem vários.
1: Tenho, bastante bons até. O que eu acho é que a minha estética é para os outros. É claro, colaboro quando sou fotografado por um fotógrafo principiante. Digamos que colaboro no cenário e na posição, essa coisa toda. Isto é, aproveito, se for possível, para ensinar o outro a ficar.
0: A dançar, aquilo de que falava há pouco, essa dança, que é também aquilo que estamos aqui a fazer hoje. Começámos a falar da ausência e da importância da fotografia quando, para toda a gente, mas em particular quando parte alguém de quem gostamos, a fotografia eterniza.
1: A morte e a vida são a mesma coisa.
0: Tirou as palavras
1: mesmo,
0: da boca.
1: Vem na mesma embalagem. O milagre do nascer é o desastre da morte.
0: Sempre que somos confrontados com a morte, é humano nós pensarmos no nosso fim, não é? E dizermos todos aqueles lugares comuns de que é isto, a vida é um fósforo, hoje está tudo bem, mas não sabemos o dia de amanhã. Toca lá fazer aquilo que andamos aqui a dizer que vamos fazer e depois adiamos. Ligar a um amigo, fazer aquela viagem. Cada pessoa terá a sua história e os seus desejos por concretizar.
1: E as suas frustrações.
0: E as suas frustrações também. Quando nos morre alguém tão próximo e tão querido, tão perto de nós, vem tudo à tona?
1: A primeira pergunta é porquê ele? É uma chatice. O Luís tem menos 11 anos que eu. Se o mundo fosse perfeito, se o mundo fosse o que os palermas pensam, uma coisa para gozar extraordinariamente, para ver coisas espantosas, se o mundo fosse perfeito, o Luís era eterno. Com aquela voz, com aquela presença, com aquela dicção fabulosa que ele tinha, com aquele pensamento igualitário que ele tinha da humanidade. Por exemplo, a coisa que mais me emocionou foi a versão do Ai Timor, mas já feita por ele. A coisa começa com o João Gil uns anos antes. E eu estava muito empenhado em Timor. Fui a Timor 3 vezes com o Sr. Dom Duarte. Foi uma vez com o Centro Nacional de Cultura, com a Helena Vaz da Silva. E aquele povo também me tirou o sono durante muito tempo. É engraçado. Sendo eu apaixonado por motos e carros, nunca uma moto ou um carro me tirou o sono. Foram sempre as pessoas.
0: Mas essa eternidade que fala, ele devia de ser eterno, e obviamente estamos novamente a falar de Luís Represas.
1: Isto fosse perfeito. Para o ano ouvíamos outra vez, depois o Cervantes fazia outra vez um espetáculo. Quer dizer...
0: Mas não é aquilo que nós fazemos com a vida e na vida que nos torna eternos?
1: É, será. Não sei.
0: No seu caso, a sua fotografia.
1: Os católicos ligam mais ao futuro.
0: Há quem tenha escrito nestes dias, Deus leva aqueles que mais ama.
1: Sim.
0: Mas para quem não acredita em Deus...
1: E mesmo para os que acreditam, têm que saber que isso é uma treta, porque Deus não ama nada, não mexe em nada, deixa...
0: Mas é uma forma de expurgar nossos sentimentos,
1: eu acho,
0: de doer um bocadinho menos.
1: Eu até aceitaria a hipótese de um Deus, se fosse único. Agora, haver um Deus em cada lado, ridiculariza a coisa.
0: Deixemos
1: tá bem.
0: Deus e o diabo.
1: E o Zé Régis.
0: Se o António Homem Cardoso pudesse voltar atrás 5 minutos, 1 minuto, meio segundo, que é o tal segundo, o tal instante que agarra aquele momento irrepetível, e pudesse agarrar nesse tempo para fotografar o Luís Represas uma última vez, não mudando nada do que já fez com ele, onde é que seria esse encontro? Que instante seria esse?
1: Gostava de o fotografar na última terra dele. Não pensava em sair de Colares, ou num sítio que lhe era extremamente querido, um restaurante muito famoso, Sintra, ou ir onde, à praia de Lagos, onde o sonho do Estrovante nasceu, na cabeça de meia dúzia de miúdos interessantíssimos. Gostava de lhe talvez preferisse isso, devolver-lhe a juventude da paisagem, trocar o menino Jesus pelo crucificado de ontem.
0: E se fosse a sua última fotografia, não a sua última fotografia, o António Homem Cardoso a tirar uma fotografia, se o António Homem Cardoso pudesse deixar apenas uma fotografia sua, ainda que ao fazer os retratos de tanta gente, no fundo está também a fazer o retrato da sua própria vida.
1: Que... Se tivesse que deixar em testamento um retrato, não só pelo retrato, mas pela paixão, a Amália. Sempre a Amália.
0: Mas um retrato seu?
1: Um retrato meu? Tenho um que a minha mulher fez, muito interessante, de cowboy, de John Wayne. E tenho um retrato de Paisley Reader, que o Miguel Fonseca da Costa fez no Guincho, que é de uma beleza extrema. Eu estou a andar uma Harley Davidson potentíssima, com os cabelos ao vento compridos ainda, e tudo aquilo atravessa ao vento como se fosse eterno.
0: E não podemos parar o vento com as mãos.
1: Hã?
0: Não podemos parar o vento com as mãos.
1: Não, mas podemos usá-lo, deixá-lo moldar as coisas.
0: António Homem Cardoso, obrigada por esta dança, por ser pessoa para isso. O programa ficará guardado em RTP Play, nas plataformas de podcast. Teve o cuidado técnico do Filipe Pinto, a produção da Cristina Condinho. A rádio continuará o seu feitiço e eu quero acreditar, esteja onde estiver, cabelos ao vento, haverá já, algures, uma feiticeira a inundar de vida o trovante Luís Represas. Obrigada mais uma vez por esta dança.
1: Sou eu e deixo um grande beijo para o Luís.
2: Sou pessoa para isso, com Teresa Dias Mendes.

0: 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Seis horas no continente e na Madeira. 5 horas nos Açores. 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
1: Está aberta a linha de apoio às rádios afetadas pelas tempestades do início do ano, anunciou o Governo. Trata-se de um apoio extraordinário de 500 mil euros para a reconstrução de equipamentos e infraestruturas. As candidaturas decorrem durante 30 dias até dia 26 de agosto. A jornalista Sandy Gageiro dá-nos mais detalhes sobre este apoio às rádios.
2: Deste montante, 300 mil são especificamente reservados às rádios regionais e locais que sofreram danos nas infraestruturas e equipamentos. Num comunicado enviado às redações, o Executivo esclarece que esta linha de apoio surge no âmbito do PTRR. Para se candidatarem aos apoios, as rádios têm de ter a situação tributária regularizada e têm de apresentar uma declaração dos danos sofridos, bem como uma estimativa dos encargos associados à recuperação das infraestruturas e equipamentos afetados. Na mesma nota informativa, o Governo refere ainda que esta medida reconhece o papel fundamental que as rádios locais e regionais desempenham na prestação de informação de proximidade e de serviço público, especialmente em contexto de emergência. As candidaturas estão abertas até ao próximo dia 26 de agosto e a decisão vai ser comunicada no prazo de 10 dias úteis após a decisão final de apuramento.
1: Estão quase a completar-se os 6 meses desta tempestade que afetou sobretudo a zona centro. Apesar das recomendações do Fundo Monetário Internacional, o IRS Jovem é mesmo para continuar no próximo ano. A garantia é da Secretária de Estado dos Assuntos Fiscais, Cláudia Reis Duarte. Em entrevista ao programa Conversa Capital da RTP Antena 1 e do Jornal de Negócios, a Secretária de Estado disse que depois do alargamento do IRS Jovem, a entrega de declarações ao abrigo deste regime disparou 5 vezes mais do que em 2024.
3: O balanço desta campanha é francamente muito positivo. Em 2024 tinham sido apresentadas declarações com aplicação do regime na ordem de 200 mil beneficiários jovens e este ano são 960 mil. E, portanto, o alargamento do regime quase quintuplicou à abrangência dos beneficiários, o que mostra bem aquilo que sempre afirmámos, que é este regime é efetivamente muito mais generoso na sua cobertura e na sua abrangência.
4: Então não é para acabar este regime?
3: Não é para acabar.
4: Vai manter-se tal como está? Não haverá alterações?
3: Neste momento não está em cima da mesa qualquer alteração ao regime do IRS Jovem, até porque este incentivo é muito importante, é aquilo que nos permite, no fundo, reforçar, se quiserem, os rendimentos líquidos dos jovens e, portanto, retê-los em Portugal, por forma a que possam contribuir para o nosso futuro.
1: Pode ouvir a entrevista à Secretária de Estado dos Assuntos Fiscais no programa Conversa Capital, da RTP Antena 1 e do Jornal de Negócios, na íntegra, este domingo, depois das notícias da 1 da tarde aqui na Rádio Pública. Este sábado, o Ministro da Administração Interna prometeu, outra vez, dar mais esclarecimentos o quanto antes sobre a polémica em torno da Constru Barcelos. Em Lagos, Luís Neves não se comprometeu, no entanto, com uma data.
5: Deixem-me dizer o seguinte, e eu compreendo o vosso trabalho e não quero nem eu ser aborrecido, nem vós. Eu já o disse relativamente a este tema, que estou absolutamente tranquilo e ponto por ponto explicarei no tempo próprio.
6: Quando será?
5: Em qualquer fórum responderei a tudo e quanto antes terei uma conversa convosco relativamente a todos os pontos que estão em cima da mesa.
6: Quer dizer, 2 dias, uma semana.
5: Eu só vou dizer isso. A credibilidade é uma credibilidade de mais de 80 anos. Muito obrigado a todos e boa tarde.
1: O ministro Luís Neves a responder aos jornalistas à margem de uma visita para assinalar os 140 anos dos bombeiros voluntários de Lagos. Ele que tem estado a enfrentar uma polémica que envolve a empresa Constru Barcelos.

suspeitas de favorecimento em contratos públicos, obras sem alvará e investigações judiciais. A presidente da Iniciativa Liberal, Mariana Leitão, considera que o silêncio do ministro da Administração Interna sobre o caso que o envolve está a desgastar o governo e a contaminar a imagem da

0: Bolsonaro é oficialmente candidato às eleições presidenciais deste ano no Brasil. O filho do ex-presidente lançou a candidatura ontem em São Paulo. O evento contou com a presença do pai através de um vídeo gerado por inteligência artificial e também lá esteve o presidente da Argentina, Javier Milei. Os detalhes com o correspondente da RTP Antena 1 no Brasil, Daniel Catalão.
1: No seu estilo peculiar, o presidente da Argentina foi a estrela do comício, pulou, dançou e mostrou a camisola da seleção. Javier Milei esteve no Brasil para apoiar o lançamento da candidatura presidencial de Flávio Bolsonaro. E no tom que lhe é habitual, disse que confia nele para travar o lixo socialista.
2: Confiamos em ti, Flávio, para lograr parar a la basura socialista.
1: O filho mais velho do ex-presidente Bolsonaro será candidato pelo Partido Liberal. A nomeação foi numa convenção em São Paulo.
3: Porque isso aqui, gente, é muito mais do que uma convenção. Isso é o início da luta mais importante das nossas vidas. Uma luta do bem contra o mal. Uma luta que começou com Jair Bolsonaro em 2018 e que agora está nas nossas mãos.
1: Como Jair Bolsonaro está preso por tentativa de golpe de Estado, apareceu num vídeo gerado por inteligência artificial.
4: Eu estou preso e calado por uma decisão injusta e arbitrária baseada em algo que eu nunca fiz.
1: E o filho mostrou-se convencido que o pai lhe vai colocar a faixa de presidente.
3: Pai, eu vou te honrar e você vai colocar essa faixa de presidente em mim em janeiro do ano que vem.
1: Flávio Bolsonaro tem estado a cair nas sondagens. A mais recente da Datafolha, de sexta-feira, dá-lhe 43% na segunda volta. Lula ganharia com 48%. O atual presidente vai apresentar a recandidatura no dia 2 de agosto. As eleições são em outubro, a primeira volta dia 4 e a segunda volta dia 25.
0: A oficialização da candidatura do filho de Jair Bolsonaro para as próximas presidenciais do Brasil. Já foi identificado o suspeito do atropelamento em Berlim, que matou uma pessoa e deixou outras 15 feridas numa marcha de orgulho LGBT. A informação foi avançada esta madrugada pelo porta-voz da Polícia de Berlim, que acrescentou que se trata de um indivíduo conhecido pelas autoridades. O porta-voz diz que está ligado a círculos islamistas. No entanto, o suspeito ainda não foi detido. Centenas de milhares de pessoas participavam na marcha do orgulho, conhecida como Christopher Street Day, na Alemanha. No futebol, esta noite, o Sporting venceu o Mónaco e conquistou o troféu 5 violinos. Os Leões venceram por 2-0 com gols de Rafael Nel e Jesse Derry. A partida aconteceu no estádio José Alvalade e serviu para apresentar a equipa leonina aos sócios. A Norte, o Futebol Clube do Porto, campeão nacional, também se apresentou aos sócios com uma vitória por 2-1 frente aos ingleses do Aston Villa. Os golos foram de William Gomes e Pepe. A seleção portuguesa masculina de hóquei em patins de sub-17 sagrou-se este sábado tricampeã europeia. A seleção bateu a Espanha por 3-2 na final que se jogou em Braga. O selecionador nacional, Hugo Azevedo, fala num misto de sentimentos.
5: Olha, um misto entre felicidade e alívio. É óbvio que nós ficamos muito felizes quando ganhamos, mas temos noção que ganhar em Portugal traz uma responsabilidade diferente. Nós queremos muito entregar este título a todos os portugueses e que eles se sentem orgulhosos de nós e acho que o conseguimos fazer.
0: 3-2 para Portugal, valeram os 3 golos de Francisco Trabulo.
6: Edição da jornalista Inês Martins. 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
2: Olá, muito bom dia. Bem-vindos a esta emissão do programa Eclésia da Igreja Católica, aqui na Antena 1 da Rádio Pública. Encerramos hoje o ciclo de conversas sobre o Rejoice, o Encontro Nacional da Juventude Católica Portuguesa, que se encontra a decorrer em Lamego. Para isso tenho hoje comigo a companhia de David Moura, da Diocese de Vila Real, membro do Departamento Nacional da Pastoral Juvenil.

0: Eu sou o David Moura, sou da Diocese de Vila Real e integro o Departamento Nacional da Pastoral Juvenil na área da formação.
1: Nós temos tido a oportunidade de conversar várias vezes ao longo dos últimos anos. Pergunto, vamos começar por aí. Pessoalmente, como é que tem sido acompanhar o trabalho que foi feito até, para quem está a ouvir, sobretudo depois da JMJ em Lisboa, 2023, foi um momento de grande mobilização. Como é que tem sido estes anos depois?
0: Eu acho que depois da JMJ, a Igreja entrou numa fase de mudança muito grande. Ou seja, se para a JMJ, se para a participação na JMJ, toda a Igreja se mobilizou, desde o jovem mais novo ao jovem mais idoso, para preparar a JMJ, para dar o seu contributo, para fazer algo diferente, para apresentar uma Igreja viva, no pós-JMJ, depois de tudo aquilo que vivemos na JMJ, todo aquele sonho que foi a JMJ nas nossas vidas e que de facto mudou as nossas vidas, de facto também mudou a Igreja. E sobretudo o que se vê hoje e o que se pode ver nas comunidades e que eu vou vendo em cada diocese também, quando tenho oportunidade, é que há novos rostos, há rostos que participaram na JMJ e que querem contribuir para a mudança na Igreja, e sobretudo alguém que quer dar de si e dar aos outros e pôr ao serviço da Igreja. A JMJ foi esse exemplo, foi darmos de nós aquilo que tínhamos, colocarmos tudo em cima da mesa, digamos, e Deus providenciou e multiplicou. No pós-JMJ temos essa certeza de que temos muito para dar e que podemos fazê-lo, porque a Igreja espera de nós, Jesus conta connosco e que a partir daí temos é que dar o nosso contributo. E que não, de facto não podemos ficar indiferentes quando temos dons para pôr a render, temos um contributo para dar, e esse contributo tem que começar logo no pós-JMJ.
1: Nós já estamos com várias iniciativas concretas, não é? Nem vou falar da imensidão de coisas que o Departamento tem feito, de valorização dos mais jovens de escuta. Acho que isso tem sido muito interessante, deste processo de escutar e ter jovens a protagonizar os debates. Tem sido um modo de trabalho que me parece muito interessante.
0: Nós, depois da Jornada Mundial da Juventude, nós percebemos que os jovens também querem ser ouvidos. E o projeto Escuta 360, o documento até que foi o quadro de referência que foi apresentado no Porto em maio, partiu da escuta de jovens, das opiniões de jovens. Houve uma série de questionários que foram respondidos, foram analisados, foram trabalhados, e a partir daí foi lançado o quadro de referência. Mas todo este quadro de referência, todo ele reside na escuta que foi feita aos jovens, nas suas opiniões. Porque nós pretendemos ter uma Igreja para jovens, em que jovens são protagonistas. Não é possível dizer que contamos com os jovens, que os jovens é que são o futuro, que os jovens são o presente e são o futuro, sem que eles de facto sejam os protagonistas, sejam ouvidos, tenham um lugar primordial naquilo que é a condução da Igreja. E é isso que o Departamento Nacional tem vindo a fazer, desde logo a apostar na escuta de jovens, com a iniciativa Todos Vão Ouvir a Nossa Voz, que é um pequeno encontro, ou melhor, que é um encontro de jovens em pequeno grupo, porque são dois por cada diocese, em que se reúnem e debatem como se fosse uma assembleia, em que eles dão as suas ideias, e que depois as ideias que são ouvidas ali são trabalhadas pelo Departamento Nacional e são depois lançadas. Ou seja, o Rejoice que está a decorrer tem muito o cunho dessas ideias.
1: Queria falar exatamente sobre essa, vamos chamar assim, porque acho que é uma boa maneira de apresentarmos essa Jornada Nacional da Juventude, que é mais do que um tempo de saudade do que foi a JMJ, é também esta oportunidade, do que me estavas a explicar, de passar para o terreno que é o olhar dos jovens que estão mais perto e mais comprometidos com a Igreja Católica do que eles desejam que ela seja.
0: Sim, este encontro, além de celebrarmos, obviamente, os 3 anos da Jornada Mundial da Juventude e de, a partir daqui, lançarmos a Jornada Mundial da Juventude Seul 2027, pretende, sobretudo, ser uma experiência de partilha e de encontro. Porque é uma das necessidades, ou um dos pontos que os jovens mais referem, que é a necessidade de haver espaço de encontro, espaço de partilha, espaço de oração, haver tudo isto conjugado e, obviamente, num clima de festa, num clima de celebração. porque de facto celebramos uma igreja viva. É o culminar, se calhar, de um ano pastoral, em que todos nós, dentro das nossas comunidades, das nossas dioceses, trabalhamos para chegar aqui, para trazer os nossos jovens até aqui, mas sobretudo para lhe proporcionar algo. Algo que eles também nos pedem, mas que sobretudo também eles querem contribuir e querem ser eles os protagonistas. Porque pensando na pastoral da juventude, de facto tem que ser de e para jovens, tem que ser pensada pelos jovens e para outros jovens, para que consigamos de facto fazer a mudança. Não conseguiremos fazer mudanças, não conseguiremos renovar a igreja, não conseguiremos pensar no futuro da igreja com jovens, não conseguiremos pensar no presente da igreja com jovens, se de facto eles não forem os protagonistas. E eles serem os protagonistas, é o exemplo, é o Rejoice.
1: Eu lembro-me que na JMJ aconteceu várias vezes nas entrevistas de eu estar a conversar com jovens e que eles estavam muito fascinados com a percepção de que havia muitos como eles, muitas pessoas que vivem profundamente a sua fé, que têm este entusiasmo pela pertença, pela espiritualidade católica, que é importante que se perceba. Estamos a falar de uma dimensão constituinte que é maioritariamente espiritual. Este encontro, este tipo de encontros, como este que está a acontecer em Lamego, é também uma oportunidade para que os mais novos, que talvez até não tenham tido a oportunidade de participar em encontros semelhantes, possam perceber a mais pessoas como eu que estão neste caminho.
0: Sim, eu acho que é uma oportunidade única para quem está até, que não tenha tido, nunca teve a oportunidade de participar num encontro destes e esteja porventura na sua diocese, perceba que há muita gente igual a mim. Há muitos jovens que sentem Jesus no seu coração. Há muitos jovens que sentem a necessidade de com o espírito de alegria, anunciar que Jesus está vivo. E que tudo isso é um clima festivo. Ou seja, que há muitos mais como nós. Há muitos mais que rezam como nós. Há muitos mais que acreditam como nós. Há muitos mais que têm a sua prática religiosa como nós. E que não têm vergonha de o assumir publicamente. A Jornada Mundial da Juventude mostrou-nos uma igreja de 1 milhão e 500 mil jovens no Parque Tejo, em silêncio diante do Senhor. São esses 1 milhão e 500 mil que estão pelo mundo inteiro e que porventura têm necessidade de anunciar Jesus, têm necessidade de se alegrar, mas sobretudo têm necessidade de perceber que há muitos como eles, que há muitos que sentem a mesma coisa como aqueles sentem no seu coração. Esta experiência de encontro é sobretudo nós sairmos das nossas casas, sairmos das nossas dioceses e perceber que somos um só, que somos com Jesus, somos um só. E que é esse um só que vai para a frente, que é esse um só que caminha com Jesus, independentemente de se a minha diocese é no interior, se é no litoral, se é a norte ou a sul, no caso da Jornada Mundial, se é na América Latina, se é na Europa, se é na África. Não, há um que nos une, é esse um que nos chama e que nos chama todos os dias. E é a confirmação para cada jovem de que A religião católica, Jesus, não está só na catequese do fim de semana, não está só na Eucaristia Dominical de manhã, que vão com os pais porventura, ou com os avós, ou porventura até nem vão e assistem na televisão. Não está só aí, está num encontro muito maior, está numa experiência muito maior que transforma vidas. E é isso que nós pretendemos proporcionar. É, de facto, a possibilidade de se encontrarem e de perceberem que há muitos mais. Não há diferença. Pode haver diferença na forma como vivemos a religião, na forma até, porventura, como rezamos, na forma como são dirigidos os nossos encontros a nível local, na forma como nos relacionamos entre as comunidades, etc. Todas essas características que são riqueza das comunidades, todas essas riquezas, mas um só é aquele que nos chama e é isto que nós pretendemos demonstrar. Portanto, pretendemos proporcionar uma experiência única que sobretudo poderá mudar e que muda seguramente o coração de cada um. Porque na Jornada Mundial da Juventude, porventura os jovens que estão hoje aqui em Lamego, se calhar metade não estiveram na Jornada Mundial da Juventude, até por uma questão de idade, e se calhar hoje este encontro está a mudar o seu coração, ou está-lhes a tocar ao coração e a mostrar-lhe uma igreja viva, que não é aquela, que não é somente a igreja que foi apresentada e bem pela televisão na Jornada Mundial da Juventude, mas sobretudo uma igreja que está ali a ser experienciada. E também o facto de ser numa diocese que não uma diocese do litoral, ou com maior dimensão, como o último encontro nacional de jovens, o último encontro nacional da juventude, que foi em Lisboa e que tinha sido também a Jornada Mundial da Juventude, ou porventura que não é em Roma, como foi o jubileu no ano passado, mas sim aqui no interior, no Alto Douro, em Lamego, é mostrar que a Igreja também está aqui e também pela preparação de todo este encontro se viu uma Igreja viva, uma igreja acolhedora, uma diocese que nos quis acolher, que se preparou afincadamente, mesmo nos últimos dias, com a preparação dos kits, etc., dos espaços, dos parques, etc., tudo isso demonstrou que a igreja está de portas abertas para todos e para estes jovens que porventura nunca tiveram este encontro.
1: Muito obrigado a si que nos acompanha nesta manhã de domingo. Este é o programa Eclésia da Igreja Católica. A nossa conversa sobre o Rejoice, o Encontro Nacional da Juventude Católica, que se encontra a decorrer em Lamego, não ficaria completa sem ouvir o hino deste grande encontro. Somos um aos pés da cruz.

0: Depois do hino do Rejoice, que acabamos de escutar, voltamos à conversa com David Moura, membro do Departamento Nacional da Pastoral Juvenil, sobre o grande encontro da Juventude Católica que se encontra a decorrer em Lamego. Queria continuar a conversa pegando no ponto de onde paramos, que é o facto de ser em Lamego. Porque se eu estivesse a tentar envolver os ouvintes e dizer adivinha onde é que está a decorrer a Jornada Nacional da Juventude da Igreja Católica em Portugal? Lisboa, Porto, Braga, Fátima talvez fosse a maior opção. E a verdade é que não. Estavas a falar da especificidade de Lamego. Tem algumas questões. Claro que Vila Real é diferente, mas tem algumas questões que eu acho que são próximas da realidade de Vila Real, de onde tu vens, que já são longe de grandes centros urbanos do litoral, ou muita gente precisa de sair para ir estudar, precisa de sair para ir trabalhar, e de repente, agora pensando especificamente nestas pessoas que ali estão, vão ter um banho de jovens, que deve ser também algo muito refrescante, só a ter um banho de jovens, é algo muito refrescante também, é uma mensagem que a própria Igreja e os seus jovens passam a esta comunidade.
1: Sim, é de facto uma mensagem de uma igreja viva. É trazer à comunidade que porventura é envelhecida, como por exemplo o caso de Vila Real, e Lamego é semelhante, são dioceses do interior, e que porventura nestes meses de julho e agosto estarão com muitos imigrantes, porque é a altura do ano deles próprios, deles visitarem as suas terras, e bem, e muito bem, mas é sobretudo mostrar à comunidade porventura mais envelhecida de que a Igreja está viva, que os jovens... Existem jovens no país, que existem jovens na Igreja, que são eles os protagonistas, que eles próprios querem ser os protagonistas e que eles próprios se alegram e querem continuar a anunciar Jesus. Porque nas dioceses do interior, o que nós sentimos é que, ok, há portanto, a prática religiosa com a catequese, Eucaristia Dominical, porventura, mas depois chegamos a uma altura em que, por necessidade, há necessidade de sair para procurar os cursos na universidade, para procurar emprego, e só voltamos a casa, talvez, nas grandes festas do ano, a Páscoa e o Natal. E tudo isto, qual é a mensagem que pode passar para a comunidade? É que, de facto, está ali reduzida e que não tem futuro, ou que a Igreja porventura não vai ter futuro, que aquela comunidade, quando findar a pessoa mais nova naquele momento, se tornar idosa e depois partir, aquela comunidade fica por ali. Não, a mensagem que os jovens passam a estas comunidades é uma mensagem de esperança, uma mensagem muito grande de esperança, é saber que há jovens que fazem encontro, que escolheram aquela diocese para se encontrarem ali, que tinham outras opções no país, mas quiseram aquela diocese, que, não obstante ser uma diocese do interior, também soube dar uma resposta, e todas as autoridades civis, etc., deram também uma resposta, prepararam-se para receber, e sobretudo para as comunidades, como é o caso, e fazendo paralelismo até para Vila Real, sabendo que há ali um encontro muito próximo, saber que há esperança para as dioceses do interior, há esperança para aquelas comunidades, há esperança para aquelas paróquias. A religião, digamos, ou a religião, aquilo em que acreditamos, não vai terminar por ali, ou seja, a mensagem vai continuamente passar-se. A mensagem em que aquelas comunidades acreditam não acaba, não vai acabar nunca, porque vai passar-se para estes jovens que de facto quiseram, que de facto, por circunstâncias da vida, tiveram que sair. Mas que sabem que primeiro, onde estiverem, darão o seu testemunho, que isso é o mais importante, é a continuação daqueles valores que a comunidade lhe ensinou, mas sobretudo também de que quando se reúnem em comunidade, em festa, que quando se reúnem em grupo, sabem dar o seu testemunho, aprenderam alguma coisa com aquela comunidade, porque as suas raízes, isto para uma comunidade, para uma diocese do interior e para as comunidades, para uma paróquia do interior, saber que as raízes que foram passadas aos mais jovens continuam vivas. Ou seja, que não foi uma coisa que ficou lá, uma semente que foi plantada e que não deu fruto. Não, deu fruto e está a dar testemunho. E é isto que as comunidades ficam a saber. Eu dou o exemplo da minha paróquia, que no centro da diocese de Vila Real, e que ficou em festa quando soube agora, no último domingo, quando soube que os jovens da sua paróquia iriam para um encontro nacional, que não estariam na paróquia nesse fim de semana porque estavam num encontro numa diocese de vizinha, e que pediam a oração daquela comunidade porque estavam num encontro, num grande encontro, e estavam sobretudo a celebrar aquilo que tinha sido a Jornada Mundial da Juventude, aquilo que teria sido, que tinha sido o jubileu, mas a celebrar Jesus, a perpetuar as raízes, as sementes e os frutos que receberam dali daquela paróquia.
0: Há uma palavra de que falaste que eu acho muito importante e que gostei muito da tua partilha, obrigado por isso, que foi a questão da esperança. Acho que estes encontros são um grande sinal de esperança. Há outra coisa que eu queria que falássemos. Estes encontros mostram uma imagem da Igreja que, para a opinião pública em geral, é bastante contrastante com aquilo que se instituiu, que é a comunidade católica. Porque, para já, é muito mais jovem. E, por outro lado, há esta dimensão que o próprio nome do encontro dá, o Rejoice, o Alegra-te, a dimensão da alegria, da festa, como um motor de celebração. Conto um pormenor também para me pôr na conversa. Estávamos a organizar a reportagem e dizíamos, pô, e depois da missa, e mentalmente estamos estruturados a pensar que o programa acaba com a celebração da missa. E realmente hoje, depois da missa, a festa. Esta dimensão de uma fé que se transforma em alegria e que vai para a rua celebrar essa alegria também é importante.
1: Sim, eu acho que é o mais importante. Eu acho que nós temos uma alegria muito grande no coração, que é saber que Jesus está vivo e que Jesus está connosco e que deu a sua vida por nós, ressuscitou e continua vivo e que caminha connosco sempre, que nos leva pela mão. E isto só pode ser alegria. A ideia de que muitas vezes nós temos, e se calhar os mais antigos tinham, que vamos à Eucaristia e termina ali, depois a vida continua igual e mantém-se a nossa rotina, e depois voltamos, passado uma semana, voltamos outra vez à Eucaristia, é só aquilo, é o cumprimento daquele ritual. Não, é anunciar Jesus é muito mais que isso, tem que ser muito mais que isso. E esta é a prova, celebramos Jesus na Eucaristia e a seguir temos uma festa, temos um concerto. Porque não? Porque é que se nós estamos ali a celebrá-lo, a afirmar que ele está vivo, porque é que ele não sai connosco e vem connosco para a festa? É um momento festivo, é uma celebração única. Estamos a celebrar a vida, estamos a celebrar a esperança, estamos a celebrar sobretudo que Jesus, que é o que nós dizíamos no ano passado, que Jesus Cristo é a nossa esperança, dizíamos isto para o jubileu. Então, se ele é a nossa esperança e se ele está vivo, porque é que não vamos alegrar? Temos que nos alegrar, e esta é a resposta que a Igreja e os jovens dão à sociedade. Ou seja, a Igreja não é só um conjunto de ritos, ou de rituais, melhor dizendo, que são importantes, obviamente, mas não é só isso, é muito mais que isso, é uma forma de vida. Viver a Igreja e viver a Igreja de Jesus Cristo é uma forma de vida que nos ultrapassa, que muda a nossa vida. Não podemos estar a celebrar Jesus e a dizer que está vivo e depois saímos da Igreja com a mesma cara com a qual entramos. Não, estamos a festejar, estamos a celebrar um encontro, e até passando à memória daquilo que vivemos para trás, nos últimos anos, na jornada, no jubileu, que foram momentos tão alegres, porque é que não podemos alegrar-nos agora também? Porque é que não havemos de alegrar-nos todos os dias? Nós continuamos a caminhar, continuamos vivos, continuamos com jovens, com pessoas que querem dar o seu testemunho, querem dar de si. Temos é que celebrar e temos que mudar também. Porque não inovar e, de facto, saindo da Eucaristia de envio, porque não um concerto? Porquê é que temos que ir para a nossa casa e não podemos estar logo lá num concerto? Ok, alguns são de mais longe, têm que ir nos seus autocarros, ir embora, etc. Ok, mas porquê é que não havíamos de fazer isso? Nós estivemos na Jornada Mundial da Juventude em Lisboa, tivemos a vigília e se calhar um dos momentos mais marcantes para cada um de nós. Foi um momento único nas nossas vidas. Como é que estava 1 milhão e 500 mil jovens ajoelhados em silêncio, com tantas coisas no coração e naquele momento ali com o Senhor. E fim da vigília tivemos um concerto. E antes da vigília tínhamos um concerto também. Portanto, e diversos artistas, diversas partilhas. Porquê é que a Igreja não é viva? Tem que ser viva todos os dias, e é isso que nos compete a cada um de nós, nas nossas comunidades, inovar, trazer alegria, dar de nós, mas sobretudo colocar aquilo que temos no nosso coração, porque se celebramos Jesus e se ele preenche o nosso coração de alegria, porque é que temos que ir a trazer cá para fora? Chama.

0: Muito obrigado a si por estar desse lado. Este é o programa Eclésia da Igreja Católica. Converso hoje com David Moura, da Diocese de Vila Real, membro do Departamento Nacional da Pastoral Juvenil, sobre os projetos que mobilizam jovens de todo o país, incluindo já a próxima Jornada Mundial da Juventude.
1: Estamos a falar de Seul, portanto estamos a salvo erro 14 horas de voo e portanto mais o custo que ainda não é, que a data de hoje também ainda não é possível dizer com exatidão qual é que é o custo, mas já temos 600 que querem ir, mas estes 600 serão os porta-vozes de todo o testemunho que nós queremos passar. E este testemunho conta com desde as famílias de acolhimento, desde os voluntários, desde os jovens que participaram, desde os jovens que fizeram a Jornada Mundial da Juventude, que querem passar o seu testemunho a Seul. E tudo isto tem que ser, tudo isto, o objetivo de tudo isto é que seja a passagem de testemunho completa. Seja, não é só os 600 que vão lá, não são só aqueles que têm a oportunidade de irem, mas é todo o nosso país que passa o seu testemunho. Além disso, não, e para que se, para que não, para que este caminho não fique só para aqueles 600, que não era só, mas que pretendemos que chegue a mais gente.
0: Já seria bastante.
1: Já seria bastante, mas pretendemos que seja mais gente. O que nós pretendemos implementar, ou que estamos a desenvolver, melhor dizendo, é um caminho de preparação que começa já em agosto. Com propostas de oração mensais. Temos como, estamos a colaborar com a Rede Mundial de Oração do Papa, com o Passa a Rezar. A partir do dia 27 de agosto, já poderão ouvir, no dia 20, a cada dia 27, poderão ouvir uma oração preparada por jovens que estão a preparar-se também para a Jornada Mundial da Juventude de Seul, por jovens também que vão participar na Jornada Mundial da Juventude de Seul. Portanto, já dia 27 de agosto especificamente já me podem ouvir. E depois, mensalmente, pretendemos ter um caminho com oração, com propostas de oração, em que estão a ser desenvolvidas também por diversas dioceses, mas que possam envolver todos, ou seja, que todos possam dar o seu contributo, possam fazer parte deste caminho de oração, para quando chegarmos a Seul, saibamos que não somos só os 600 de Portugal, mas não, é todo o país que está aqui a participar, é todo o país que preparou a jornada, vivenciou a jornada, encheu o seu coração com a jornada e que agora passa para o outro. Sobretudo porque nós vimos a alegria de quem veio receber a novidade em Lisboa de que a próxima jornada seria em Seul. Sentimos essa alegria, sentimos essa vontade de querer fazer. Depois em Roma partilhamos essa mesma alegria com a passagem dos símbolos à Diocese de Seul. E tudo isso motiva-nos para fazer este caminho, mas sobretudo fazer um caminho com todos. Porque se a grande mensagem da jornada foi todos, todos, todos, e a Igreja é para todos, todos, todos, e nós temos que trabalhar com todos, todos, todos, ninguém fique de fora. Era o grande pedido do Papa Francisco, é que ninguém ficasse de fora, mas que todos pudessem participar na Jornada Mundial da Juventude. Então é isso que nós queremos fazer, é olhar para aquilo que fizemos e contar com todos esses neste caminho que vamos fazer.
0: David, muito obrigado. Uma boa festa hoje e continuação de bom trabalho nesta igreja que não para realmente junto de Jorge. Muito obrigado.
1: Obrigado, obrigado eu.
0: Chega assim ao fim esta emissão do programa Eclésia da Igreja Católica. Eu sou Otávio Carmo, jornalista. É sempre um gosto estar deste lado. A nossa emissão volta à sua companhia na madrugada de quarta para quinta-feira, pouco depois da meia-noite. Até lá, despeço-me com votos de um santo domingo e uma vida feliz.

0: 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Muito bom dia, são 7 horas em Portugal, continental e na Madeira, 6 horas nos Açores. Em destaque nesta edição.
1: Está aberta a linha de apoio às rádios afetadas pelas tempestades do início do ano. Trata-se de um apoio de 500 mil euros. Em França, já arderam cerca de 42 mil hectares desde quarta-feira. A seleção portuguesa masculina de hóquei em patins de sub-17 sagrou-se este sábado tricampeã europeia.
0: Notícias, edição da jornalista Inês Martins.
1: Em França já arderam cerca de 42 mil hectares na região de Gironda. O número foi avançado esta madrugada pela Câmara Municipal da região em comunicado, que dá também conta de que já foram retiradas de casa 220 mil pessoas desde quarta-feira. Foi ainda cortada em 60 quilómetros uma parte da autoestrada A63 entre Bordeaux e Espanha. Está aberta a linha de apoio às rádios afetadas pelas tempestades do início do ano, anunciou o Governo. Trata-se de um apoio extraordinário de 500 mil euros para a reconstrução de equipamentos e infraestruturas. As candidaturas decorrem durante 30 dias, até dia 26 de agosto. A jornalista Sandy Gageiro dá-nos mais detalhes sobre este apoio às rádios.
2: Deste montante, 300 mil são especificamente reservados às rádios regionais e locais que sofreram danos nas infraestruturas e equipamentos. Num comunicado enviado às redações, o Executivo esclarece que esta linha de apoio surge no âmbito do PTRR. Para se candidatarem aos apoios, as rádios têm de ter a situação tributária regularizada e têm de apresentar uma declaração dos danos sofridos, bem como uma estimativa dos encargos associados à recuperação das infraestruturas e equipamentos afetados. Na mesma nota informativa, o Governo refere ainda que esta medida reconhece o papel fundamental que as rádios locais e regionais desempenham na prestação de informação de proximidade e de serviço público, especialmente em contexto de emergência. As candidaturas estão abertas até ao próximo dia 26 de agosto e a decisão vai ser comunicada no prazo de 10 dias úteis após a decisão final de apuramento.
1: Estão quase a completar 6 meses desta tempestade que afetou sobretudo a zona centro. Apesar das recomendações do Fundo Monetário Internacional, o IRS jovem é mesmo para continuar no próximo ano. A garantia é da Secretária de Estado dos Assuntos Fiscais, Cláudia Reis Duarte. Em entrevista ao programa Conversa Capital, da RTP Antena 1 e do Jornal de Negócios, a Secretária de Estado diz que depois do alargamento do IRS jovem, a entrega de declarações ao abrigo deste regime disparou 5 vezes mais do que em 2024.
3: O balanço desta campanha é francamente muito positivo. Em 2024 tinham sido apresentadas declarações com aplicação do regime na ordem de 200 mil beneficiários jovens e este ano são 960 mil. E, portanto, o alargamento do regime quase quintuplicou a abrangência dos beneficiários, o que mostra bem aquilo que sempre afirmámos, que este regime é efetivamente muito mais generoso na sua cobertura, na sua abrangência.
4: Então não é para acabar este regime?
3: Não é para acabar.
4: Vai manter-se tal como está? Não haverá alterações?
3: Neste momento não está em cima da mesa qualquer alteração ao regime do IRS jovem, até porque este incentivo é muito importante, é aquilo que nos permite, no fundo, reforçar, se quiserem, os rendimentos líquidos dos jovens e, portanto, retê-los em Portugal, por forma a que possam contribuir para o nosso futuro.
1: Questionada sobre se existe algum procedimento de inspeção tributária dirigido ao Ministro da Administração Interna ou à sua mulher, Cláudia Reis Duarte lembrou que não sabe, nem tem que saber, que procedimentos são abertos pela autoridade tributária.
3: A Secretária de Estado, esta ou qualquer outra, não sabe, não manda abrir investigações nem inspeções, não manda fechar investigações nem inspeções e não tem conhecimento das inspeções em concreto que em cada momento estão em curso. Aliás, devíamos todos preocupar-nos enquanto país no dia em que isso acontecer. Ou seja, não sei, é bom que não saiba, e não terei nenhuma intervenção, se o houver, e não tenho nenhum conhecimento de que haja, novamente, ainda bem, nem quanto a esse caso, nem quanto a nenhum outro, portanto não tenho nenhuma indicação sobre essa matéria.
4: Mas espera que a autoridade tributária haja em conformidade, uma vez que tutela a autoridade tributária, se for razão para isso.
3: Eu espero que a autoridade tributária cumpra sempre a lei.
1: Pode ouvir a entrevista à Secretária de Estado dos Assuntos Fiscais no programa Conversa Capital este domingo, depois das notícias da 1 da tarde aqui na Rádio Pública. Este sábado, o Ministro da Administração Interna prometeu dar mais esclarecimento.

0: suspeitas de favorecimento em contratos públicos, obras sem alvará e investigações judiciais. Flávio Bolsonaro é oficialmente candidato às eleições presidenciais deste ano no Brasil. O filho do ex-presidente lançou a candidatura ontem em São Paulo. O evento contou com a presença do pai através de um vídeo gerado por inteligência artificial e também lá esteve presente o presidente da Argentina, Javier Milei. Os detalhes com o correspondente da RTP Antena 1 no Brasil, Daniel Catalão.
1: No seu estilo peculiar, o presidente da Argentina foi a estrela do comício, pulou, dançou e mostrou a camisola da seleção. Javier Milei esteve no Brasil para apoiar o lançamento da candidatura presidencial de Flávio Bolsonaro. E no tom que lhe é habitual, disse que confia nele para travar o lixo socialista.
2: Confiamos em ti, Flávio, para lograr parar a basura socialista.
1: O filho mais velho do ex-presidente Bolsonaro será candidato pelo Partido Liberal. A nomeação foi numa convenção em São Paulo.
3: Porque isso aqui, gente, é muito mais do que uma convenção. Isso é o início da luta mais importante das nossas vidas. Uma luta do bem contra o mal. Uma luta que começou com Jair Bolsonaro em 2018 e que agora está nas nossas mãos.
1: Como Jair Bolsonaro está preso por tentativa de golpe de Estado, apareceu num vídeo gerado por inteligência artificial.
4: Eu estou preso e calado por uma decisão injusta e arbitrária baseada em algo que eu nunca fiz.
1: E o filho mostrou-se convencido que o pai lhe vai colocar a faixa de presidente.
3: Pai, eu vou te honrar e você vai colocar essa faixa de presidente em mim em janeiro do ano que vem.
1: Flávio Bolsonaro tem estado a cair nas sondagens. A mais recente da Datafolha, de sexta-feira, dá-lhe 43% na segunda volta. Lula ganharia com 48%. O atual presidente vai apresentar a recandidatura no dia 2 de agosto. As eleições são em outubro, a primeira volta dia 4 e a segunda volta dia 25.
0: A oficialização da candidatura do filho Jair Bolsonaro para as próximas presidenciais do Brasil. Já foi identificado o suspeito do atropelamento em Berlim, que matou uma pessoa e deixou outras 16 feridas numa marcha de orgulho LGBT. A informação foi avançada esta madrugada pelo porta-voz da Polícia de Berlim, que acrescentou que se trata de um indivíduo conhecido pelas autoridades. O porta-voz disse que está ligado a círculos islamistas. No entanto, o suspeito ainda não foi detido. Centenas de milhares de pessoas participavam na Marcha do Orgulho, conhecida como Christopher Street Day, na Alemanha. No futebol, o Sporting venceu o Mónaco e conquistou o troféu 5 violinos este sábado. Os Leões venceram 2-0 com golos de Rafael Nelly e Jesse Derry. A partida aconteceu nos estádios de Alvalade e serviu para apresentar a equipa leonina aos sócios. A Norte Futebol Clube do Porto, campeão nacional, também se apresentou aos sócios com uma vitória por 2-1 frente aos ingleses do Aston Villa. Os golos foram de William Gomes e Pepe. A seleção portuguesa masculina de hóquei patins de sub-17 sagrou-se este sábado tricampeã europeia. A seleção bateu a Espanha por 3-2 na final que se jogou em Braga. O selecionador nacional, Hugo Azevedo, fala num misto de sentimentos.
5: Olha, um misto entre felicidade e alívio. É óbvio que nós ficamos muito felizes quando ganhamos, mas temos noção que ganhar em Portugal traz uma responsabilidade diferente. Nós queremos muito entregar este título a todos os portugueses e que eles se sentem orgulhosos de nós, e acho que o conseguimos fazer.
0: 3-2 para Portugal, valeram os 3 golos de Francisco Trabulo.
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4: Bom dia, bom fim de semana, passam 11 minutos e meio das 7, a seguir na RTP Antena 1, a Árvore de Música com Ana Sofia Carvalheira.
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6: Sempre no sentido de chegar à A25, ou através da A24 para quem vem do Norte, E depois seguir em direção de São Pedro do Sul. São Pedro do Sul, Carvalhais, é um pulinho. Todos os caminhos vão dar outra dinâmica e esperamos que as pessoas levem consigo depois na volta o território.

0: Teatro de Dança está a chegar uma nova edição, é já a partir de 29 de julho até 2 de agosto, portanto de quarta-feira a domingo, num espaço que eu acho magnífico, é um bosque encantado, se bem que fique rodeado pela Serra da Arada, mas o espaço é de facto de meditação também, olhar os outros, ao final da tarde fica a sombra e temos também ali a água aqui e ali, consegue-se ouvir a água também, é um sítio muito, muito agradável. Tradidanças, Filipa Pereira, antes de falarmos deste ano, que está quase, quase a começar, um balanço dos anos anteriores, porque o festival tem crescido. Todos os anos há mais isto, há mais aquilo, está sempre a surpreender, mas um balanço dos anos anteriores em pouco tempo para avançarmos para a edição 2026.
1: Antes de mais, obrigada pelo convite. É sempre um gosto estar aqui a partilhar o Tradidanças e todo este nosso esforço para criar um festival muito intimista, ao mesmo tempo também já mais alargado para mais público, e que temos o maior prazer em realizar. O Tradidanças tem vindo a crescer efetivamente. Começámos num campo de futebol bastante árido, passámos por uma floresta maravilhosa e estamos agora, todos os anos, edição após edição, a concretizar melhorias, a ouvir o nosso público, a entender internamente o que é possível melhorar, e portanto alargamos já o recinto, temos mais palcos, temos palcos com mais qualidade em termos de quantidade também, mas tudo num balanço muito ajustado, considerando assim numa análise interna, e por isso um balanço de outros anos é um público fiel que encontra no Tradidanças um espaço de encontro real entre outros músicos, entre outros participantes festivaleiros, e é um festival que tem vindo a promover, eu acho que de alguma forma tem sempre conseguido permanecer fiel aos seus princípios, à sua missão de transmitir a cultura tradicional portuguesa, muito associada ao universo folk, da dança, e também é nesse âmbito que criamos o nosso concurso de música tradicional. Eu acho que efetivamente o Tradidanças tem vindo a ter um crescimento muito saudável, e as últimas edições têm-nos vindo a dizer isso, mais público, ano após ano, com um crescimento sustentável, que faz com
0: e
1: que...
0: E sempre em comunhão com os locais.
1: Sim.
0: Com o que vem da terra, quem nasce na terra, quem faz parte do território. Há essa comunhão de quem vem dos centros urbanos, como eu, mas também o olhar sensível para quem é da terra, quem vive ali o ano inteiro.
1: Sem dúvida, nós temos o maior gosto e queremos mesmo que a comunidade entre no Tradidanças. Temos preços especiais, temos parcerias que vão desde as crianças às pessoas mais institucionalizadas, com projetos como o Retrançar. Temos parceiros locais, empresariais, temos a comunidade a querer fazer parte, a não conseguir já perder um festival. E, portanto, isso é um sinal de que a ATAS, a Associação Turística e Agrícola da Serra da Arada, que organiza o Tradidanças, é de facto uma entidade que surgiu em 2017, mas que já faz parte da comunidade, com pessoas da comunidade, e que tem tido esse feedback de pessoas que já não perdem uma edição, e a comunidade não podia deixar de estar, porque nós estamos sempre de braços abertos para acolher e acolher ideias e tratar muito perto com as pessoas da têm os saberes, detêm esses saberes locais também muito específicos à tradição, e portanto por isso é que a tradição tem sempre de entrar num Tradidanças.
0: E é um trabalho de um ano em São Pedro do Sul, mais precisamente Carvalhais, é o trabalho de um ano, porque há que fazer o balanço, fechar quase como uma loja para depois começar a trabalhar, começar a receber projetos novos, ver aqui e ali o que é que se está a passar também no mundo, porque o Tradidanças cruza artes. Não é só música, não é só dança, não é só artes plásticas, nem contos infantis. Cruza todos os que queiram estar presentes no festival. Isso é um trabalho árduo também de um ano.
1: Sim, sim, sem dúvida. Nós estamos, às vezes os festivais estão já ligados uns aos outros. É um cordão umbilical entre eles todos e já estamos a pensar em programação para 27. A realidade é que estamos sempre com um olhar muito atento ao mundo. Há muitas temáticas que vão entrando no festival por sugestão e por procura, porque sabemos que o Tradidanças já dá palco, dando palco a esses olhares, vai sensibilizando, vai deixando uma mensagem naqueles que já confiam em nós para passar aqueles 5 dias. E durante um ano estamos, obviamente, atentos a partilhar e a tentar, de facto, melhorar toda essa, no fundo, a tentar sensibilizar para muitas das questões. E, portanto, sim, é um trabalho de um ano, porque um festival é uma loja que se abre e que fecha, mas que nunca deixa a porta totalmente
0: fechada. Mas que também pode ser ao usufruto durante o ano, porque é um local de piqueniques, há um forno comunitário, portanto pode ser utilizado por todos nós, pode ser também visitado por todos nós durante todo o ano.
1: Sim, aquela floresta já é muito utilizada pela comunidade, foi uma floresta que tivemos houve alguma intervenção e gestão florestal, porque tinha bastante mato, e desde que estamos instalados naquele local, sabemos que a comunidade tem vindo a usar, e é um espaço que pode ainda ser mais utilizado, porque é uma floresta extremamente agradável, cheia de carvalho alvarinho com uma sombra incrível, e por isso, sim, é um espaço não só ali, mas como o território à volta, que tem os seus poços naturais, tem o cimo da serra, às vezes as pessoas estão muito voltadas com costas para a serra, e a serra traz-nos uma experiência incrível, e portanto também acreditamos que o território tem marcado imenso toda a experiência de ir ao Tradidanças, porque ninguém vai só pensar na programação, estou certa, vai a pensar num encontro com as pessoas habituais, vai a pensar naquela água fresca, vai a pensar no cimo da serra, nos poços e nos sabores tradicionais também. Portanto, é um todo, é mesmo uma experiência, e sabemos que aquele local permite que esta experiência seja mesmo incrível.

0: José Carlos Almeida, já nos conhecemos desde o ano passado. A TASA, Associação Turística e Agrícola da Serra da Arada, é uma associação de dinamização sociocultural e empresarial sem fins lucrativos, é bom que se diga. Mas quais foram os objetivos e o porquê de formarem esta associação para continuarem neste trabalho com o festival, abraçarem o festival e cada ano, após ano, há sempre alguma coisa que nos fica?
1: A associação foi criada com o Tradidanças e o Tradidanças foi criado com a associação. A associação surgiu num projeto de integração dos próprios agentes socioeconómicos locais, porque não ir buscar a eles alguma coisa daqueles que eles têm do seu know-how para empregar em benefício e dinamização e promoção do território. E foi nesse sentido que foi criada a associação, e daí o ser empresarial e depois mais tarde de dinamização sociocultural sem fins lucrativos. O Tradidança surgiu logo, praticamente imediato à criação da associação, primeiro ainda muito pequenino, porque ainda o passo a palavra ainda não tinha lá chegado, porém, depois também com a chegada da Filipa na programação, as coisas foram correndo mais de encontro àquilo que era o conceito que a associação tinha desenhado para o festival, e o objetivo é sem dúvida atrair o público ao território, para que o público também interaja com o território, interaja com esses agentes, e que leve território para fora e que nos visite ao longo do ano para beneficiar dessas boas coisas que partilhámos aqui agora.
0: Sim, porque podemos beber a água das bicas do festival, podemos também, de manhã, há uma mini-feira ou com produtos da terra que podemos também cozinhar. No próprio refeitório são utilizados produtos que fazem parte da zona e que são cultivados na zona. Penso que a carne também será da zona ali da serra. É também importante juntar a comunidade de outros serviços para um festival e não ser só vêm da cidade, vêm para aqui, não, juntar, ser uma só voz, a dar de braços abertos tudo o que têm.
1: Exatamente, ter esta sinergia com a população e com o público que nos visita, mas sem dúvida proporcionar às pessoas aquilo que temos melhor na terra, aquilo que depende da natureza, que vem da natureza. A água é uma água puríssima, nasce na serra em captações que brotam à superfície e que depois é ali distribuída no festival, como em toda a população, e ali estamos todos em pé de igualdade, a beber água sem tratamentos. E depois temos, em relação a essa situação dos produtos locais, este ano temos até uma coisinha inovadora, que é que temos a própria Horta Tradidanças. Ou seja, utilizámos a compostagem efetuada na edição anterior e criámos a nossa própria horta, ainda numa fase experimental.
0: Mas junto ao recinto, porque havia ali umas estufas. Sim,
1: aproveitámos uma dessas estufas, que as estufas estão, infelizmente, estão abandonadas, mas aproveitámos uma dessas para fazer uma horta, e queremos que os concessionários da restauração, sobretudo, e até a nossa Traditasca, confeccionem produtos da nossa Horta de Tradidanças.
0: E sentem que vão deixando sementes para, no inverno, o turismo florescer, porque ficaram boas memórias do festival e quem nos recebe, que durante o ano aqui e ali há uma escapadinha a um alojamento local, a um turismo rural, a um restaurante para comer isto ou aquilo que provaram, que há esse sentimento de volta, sem ser na altura do festival.
1: O objetivo é mesmo esse. O objetivo é mesmo esse. E temos tido feedback nesse sentido, de participantes que durante o ano nos visitam, até nos contactam, para perceber quando é que vai haver eventos, fora daquela época sazonal, e como é que podem visitar, o que é que podem visitar naquela altura do ano. E isso eu costumo ir agora na viagem, e falava com a Filipa que São Pedro Sul é fértil em eventos, já dá atração de público bastante grande noutras áreas musicais, que a gente também saúda, com certeza, mas certamente eu tenho a convicção de que o Tradidanças é aquele que mais dá o território e que mais usufrui do território e que o público mais usufrui do território.
0: Eu aqui na Árvore da Música e também nas reportagens que vou fazendo na Antena 1, na RTP Antena 1 e na RTP Mundo, vou dando sempre a palavra, vou sempre partilhando uma palavra que nem sempre gostam muito, de festivalar, ser festivaleiro, de ter saudades de que chega o verão para festivalar, que é uma palavra que gosto muito de partilhar, e basta ouvir na RTP Play as outras edições da Árvore da Música para perceber que eu utilizo muito esse termo. E comigo, a Isadora Carvalho, partilha esta ideia de festivalar, apaixonar num festival, e queremos voltar, porque agora fazes parte do festival, és uma parte integrante que traz novos olhares para o Tradidanças, mas começaste por festivalar. Que experiência foi essa que te guardou boas recordações na memória ao ponto de agora fazeres parte da equipa?
2: Exatamente, Sofia, é isso mesmo. Portanto, eu chego aqui com uma festivaleira que adorou este conceito. O conceito de Tradidanças é um conceito que é autêntico e é essa simplicidade e autenticidade que eu adoro neste espaço que é o Tradidanças, nesta família que todos adoram e que anualmente picam este ponto de ir ao Tradidanças, quase que um reencontro de uma família muito grande, e foi precisamente esse espaço casa que eu senti quando fui ao Tradidanças e que de facto gerou aqui uma grande paixão. E essa grande paixão também tem muito a ver com o potencial que eu vejo neste festival, não só para este momento anual, que nós todos já temos guardados como seguro no ano, não é? Este reencontro, este abraço entre todos, mas que também pode ser um evento que se pode gerar muitas atividades durante o ano, precisamente neste espírito comunitário, e que pode abraçar ainda mais este território que é São Pedro do Sul e arredores, e que é lindíssimo. Portanto, as pessoas não devem só ir ao festival, mas devem também perceber este lugar como um ponto de encontro, de férias, de uma estadia grande, não só para aqueles 5 dias.
0: Daí eu estar a falar do voltar lá durante o resto do ano.
2: O voltar. Porque, efetivamente, é um lugar lindo, não só em termos de natureza e lugares para estar, mas é um lugar onde se sente esse conforto que nós falávamos aqui em off. É a família, é o espírito comunitário. E nós, estando lá, percebemos isso, porque vivenciamos esta experiência e abraçamos cada parte bonita que este festival nos traz, mas quem não conhece se calhar acha que é só o festival.
0: E que é um exagero aquilo que descrevemos,
2: exagero,
0: não é?
2: E que na verdade não é. E por isso é que eu convido a todos a que se cheguem ao pé de nós e percebam, deem ali o primeiro passo, porque o resto tratamos nós. Nós o resto tratamos. A alegria, a diversão, as atividades sem fim.
0: E a cor. Isidora, porque eu cruzei-me contigo o ano passado e estavas envolvida na parte mais cenográfica de encantamento do bosque, e também com as tuas artes trouxeste para o festival. Como é que é também pensar numa imagem do festival e depois perdurar ao longo do ano?
2: Olha, eu acho que a imagem deste festival deve ser sempre no sentido desta autenticidade que eu te estava a falar, de ser simples e verdadeiro. Nós não queremos ir para a parte mediática ou ser mais um festival que de facto está num palco que não nos interessa. Nós queremos palco, mas é no sentido de dizer às pessoas: venham porque vão ser felizes aqui. E portanto toda essa imagem tem a ver precisamente com isso, que é nós estarmos em coerência com tudo aquilo que existe, que é o território, que é a natureza, perceber o que é que encanta a cada pessoa que vive aquele espaço e trazer esse encanto de uma forma estética para o festival. Nunca trazendo demais, porque a natureza por si só é maravilhosa, aquele espaço, o nosso Carvalhal já densifica tudo, mas que na verdade o ponto de cor e que estavas a falar e todas aquelas artes que vão ali ocorrendo é para dar ainda um pouco mais de brilho a este espaço bonito. E nós temos, para além da decoração do próprio festival, temos outras atividades que também fazem parte desta imagem, precisamente, como o projeto Retrançar, que é incrível e que nós vamos divulgando, mas ainda queremos divulgar mais, porque depois, lá está, vamos falando desta programação intensa que a Filipa faz aqui com um carinho enorme e que vai buscar aqui esta família intergeracional, que é muito importante. Portanto, isto é um festival que vai da chupeta à bengala.
0: É isso mesmo, porque vemos grávidas. Eu vi também bebés muito pequeninos ainda a serem amamentados.
2: Exatamente.
0: No espaço natural, com as mães tranquilas a darem de mamar aos seus bebés. Outras crianças a dormir no carrinho, porque já estão cansadas, e vão crescendo, até a outra gente, já com algumas rugas, que também são convidadas para até atuar aqui e ali, porque fizeram aquele entrançado em oficinas durante o ano, porque vão ali também cantar e partilhar saberes. E é essa imagem que eu fico do Tradidances, e acho que é isso que nos faz sentir bem, porque estamos em comunidade.
2: É isso mesmo, é uma grande família. E é uma família que, e o ano passado ouvimos isso, nós estamos ansiosos para crescer a próxima edição. Isto é tão bonito de se ouvir. E de facto é isso mesmo, é uma grande família que se reúne aqui, mas que nós queremos que façam parte dela de uma forma ainda mais intensa. E nós fazemos em várias atividades, como esta que te falei do Retrançar, em que as próprias pessoas depois vão assistir àquilo, ao próprio projeto às suas artes, não é? Que saíram das suas mãos, mas que na verdade é uma intensidade muito grande de atividades bonitas que nós temos para todos. E esta programação, cada artista quase que tem uma história por contar. E nós queremos, de facto, para além de darmos palco a muitos artistas que não teriam se fosse o Tradidanças, isso é muito importante se dizer também, porque há aqui um espírito comunitário também em termos de arte, porque nós damos esse palco, para além de outros nomes mais conhecidos, mas damos palco a essas pessoas também. E efetivamente o que acontece é isso, é dar a estas pessoas todas, de todas as gerações, com todos os gostos, porque isto também é importante. Isto não é um festival apenas e só para um determinado tipo de pessoas, não é?
0: Nada
2: isto,
0: disso.
2: Exatamente. E nós queremos quebrar muito essa tendência de pensamento. É um festival para todos. Esta programação que é intensa porque tem realmente...
0: São mais de 120 momentos especiais.
2: É muita arte junta. É mesmo muita arte junta. É muita cultura. É um encontro muito bonito mesmo. E que, pronto, queremos seguir.
0: Isadora, vou te dizer o que é que eu guardei da edição passada. A espiral num baile folk lindíssimo, onde a comunhão entre os instrumentos da espiral com o baile foi um momento fantástico. Um piano com uma bailarina clássica a que fazia pensar nesse tal bosque. Vi um rancho folclórico. Assisti a uma oficina de adufes. Assisti a um concerto dentro da igreja. Assisti aos Galandum Galandaina no palco, gigante, cheio de gente à volta, com, lá está, dos 0 aos 100 anos. Assisti, e nunca consegui falar depois com eles, aos vencedores de um mini concurso que fazem na área da tradicional do chamago, que subiram ao palco principal para mostrar o seu tema e a sua arte, porque estiveram também no palco principal, e é bom que se diga essa oportunidade. E eu sei que este ano também houve este concurso, portanto foi isso que me ficou na memória e de querer voltar.

0: Filipa Pereira, vamos então tentar, não digo todo o cartaz, porque são tantas e tantas coisas que podemos ver, ouvir, usufruir, meditar, mas acho que podemos detalhar aqui alguns momentos de 29 de julho a 2 de agosto aqui na Árvore da Música, que pode ser recordada também na plataforma da RTP Play, ouvido também e partilhado na RTP Antena 1 e também na RTP Mundo. Pode ser que esta conversa traga outras gentes, quem está na diáspora, e que nos faça também uma visita no festival ou então a São Pedro do Sul durante o resto do ano, e que veja com atenção estas gentes e estas artes, porque sem memória não temos futuro, e eu acredito bem nisso. Filipa, vamos detalhar alguns momentos musicais, mas também de oficinas, de laboratórios, de conversas. Vamos
1: certo.
0: Lá.
1: Ora, nós temos o nosso palco Serra, tenho que começar por aqui. Logo na quarta-feira, os Urs de Lume, quinta-feira, Miguel Quitério, sexta-feira, Mumi Maiga, que vem de Barcelona, as Serigosa, que tiveram um concerto incrível na igreja no ano passado, este ano sobem ao palco Serra, e os Chocalhos no domingo. E portanto temos aqui cinco nomes com experiências diferentes, com essa diversidade que gostamos de trazer, desde projetos com mais gaita de foles, percussão, até outras sonoridades com mais eletrónica, ou com uma mistura enorme de instrumentos, influências e vozes e línguas. A realidade é que o palco Serra são cinco incríveis projetos, mas que são a porta de entrada para um imenso programa que está espalhado nos nossos quatro palcos de dança, não é? Com os nossos estrados de 30 por 11, onde mais de 300 pessoas podem estar, e que funcionam em simultâneo. E aí temos muitos projetos muito associados à dança, com danças argentinas, irlandesas. Temos este ano muita programação em torno de uma parceria que fizemos com dança mais da zona também da Catalunha. Temos, enfim, danças persas, francesas, o forró não pode faltar, e também não podem faltar as danças portuguesas, como é natural, o lindy hop, galegas, house também, diáspora romani, salsa, hip hop, Bollywood. Portanto, o que é que nós trazemos? Trazemos aqui uma grande diversidade. Não pode haver quem não goste aqui de algum, nem que seja para assistir. Nós não desafiamos todos a dançar, às vezes desafiamos à escuta, a escutar este território, escutar estas sonoridades muito associadas ao folk, muito associada à música do mundo, e essa é a programação de música, dança e baile, e oficinas de dança que trazemos. Mas como é natural, temos uma programação complementar que é importantíssima, e que nós este ano até temos algumas melhorias, posso dizer assim. O nosso espaço para crianças e famílias, o nosso ELI, Espaço Lúdico Intergeracional, continua com uma programação fortíssima das 10 da manhã às 11 da noite.
0: Faz fila. Uma hora antes, hora e meia antes, para assistir.
1: É verdade, nós temos aqui um evento que de facto também ao nível da oferta para crianças e famílias é muito, muito forte, com experiências que são às vezes pela primeira vez permitidas a crianças na área do clown, dos contos, da magia, das artes plásticas. Eu acho que essa riqueza também permite que mais pessoas queiram estar, fixar-se, porque as crianças estão ali logo ao lado do outro palco, e é tudo muito fácil de gerir, porque temos um carvalhal que também nos permite quase ver tudo. Não é muito difícil chegar de um palco ao outro, então há-se uma visibilidade ótima. E temos também este ano uma novidade, portanto este ELI também vai ter uma nova infraestrutura, estamos aqui a melhorar, e temos o Laboratório da Tradição, que se chama agora Laboratório da Tradição e da Ecologia. Porquê? Porque nós tínhamos o nosso espaço de ecologia ativa numa estufa, precisamente naquela estufa que falávamos, mas por várias situações percebemos que não é tão viável ter ali tantas pessoas a assistir durante algum tempo às nossas oficinas sustentáveis. Então fizemos aqui uma conciliação de programação e vamos criar um espaço ecologia de espaço, isto é tudo tão novo que temos aqui de dizer bem, espaço Laboratório da Tradição e da Ecologia, que vai ser bem no centro do recinto do festival, um espaço nobre onde é difícil que as pessoas não vejam.
0: Ora bem.
1: Toda a gente vai chegar lá.
0: O ano passado
1: lá.
0: Também senti isso. Que sim. Às vezes perdia uma isso. atividade porque... Ah, onde é que é?
1: Porque a floresta temos uma árvore à esquerda, uma árvore à direita e depois, entretanto, não encontramos
0: árvores. Ou vamos pelo som, então. Às vezes é difícil.
1: E ali vamos estar, então, a dar muito mais palco e destaque às tradições locais que o Laboratório da Tradição permite trazer para o festival, bem como à sustentabilidade e a todas as propostas que os nossos facilitadores e dinamizadores trazem. Para além disso, temos a nossa Eira, que é um espaço nobre, embora já seja fora do festival, é um espaço onde toda a gente quer estar e falar e ensinar. Portanto, toda a gente, todos os nossos artistas falam-nos sempre da Eira, porque é um espaço muito convidativo para realizar muitas sessões. Temos oficinas de instrumento musical, temos as conversas, temos todos os dias às 6:30 uma terapia através do canto, porque nós temos também o desenvolvimento pessoal nos palcos, nos quatro palcos que falávamos. Mas na Eira também existe todas as manhãs e todo o entardecer oficinas de desenvolvimento pessoal, e as das 6:30 são em torno da voz, portanto, cantar para nos libertarmos. Logo ao lado da Eira temos a igreja, e a igreja este ano está com uma programação muito forte.
0: O ano passado não
1: forte.
0: Consegui entrar na igreja, ouvi sempre cá fora.
1: Acredito. A igreja tem perto de 200 lugares, considerando também o coro. É um espaço onde as pessoas já vão para participar. Eu digo sempre isto aos nossos artistas, com quem estou a falar para contratar, para se prepararem, porque o nosso público já é muito fiel, já são muitas caras que todos os anos querem vir e trazem mais pessoas e querem de facto fazer... no fundo participar do concerto, então são muitas vezes convidados a cantar, a interagir, ou então às vezes também há propostas que são muito mais de introspeção, vamos dizer, então também percebemos que as pessoas estão noutra viagem, que não é tão efusiva, mas realmente este ano a igreja abre mais horários, abre uma programação mais intensa, portanto temos às 5, às 6, às 7, alguns dias até às 8, com artistas também como a Ana Lins, a Joana Alegre, o Edgar Valente, portanto temos aqui nomes também da nossa música tradicional, portanto aqui posso dizer que as propostas são todas mais em torno da música tradicional, mais tradicional ou mais reinventada, reinterpretada, mas são tudo propostas semi-acústicas ou totalmente acústicas, em que o público, no fundo, é o nosso palco mais intimista, porque todos os outros são de pé, efusivos, a dançar, e aqui a igreja permite isso. E, portanto, essa é uma novidade que achamos que vai enriquecer bastante a experiência também para aqueles que não estão tão dispostos a dançar durante horas e horas, porque nós temos 12 workshops por dia, no mínimo. Portanto, é muita coisa, é muita informação para o cérebro, muitos espaços para memorizar, para além depois da noite, que depois fica longa e vai até às 2:30 na programação, mas até de dia no nosso espaço de restauração, que tem jams até de manhã, todos os dias.
0: É o que me contam, porque eu já não aguento, mas contam-me que prolonga-se o festival por esses mini espaços de restauração, com atuações, quer seja de público, às vezes de um ou outro músico que se junta, e que fazem até nascer o dia momentos incríveis.
1: Eu própria também não aguento, portanto eu só consigo lá ir no domingo normalmente, e depois vou ouvindo
0: me
1: no
0: contaram
1: dia a seguir.
0: O ano passado.
1: Eu também só sou porque me contaram, não porque lá estivesse
0: porque
1: estado.
0: Estava roupa, isso foi alguém que deixou ainda há bocadinho.
1: Exato.
0: Se há, e depois contaram-me o desenrolar.
1: O recinto de tradições não fecha, porque realmente há uma vontade, as pessoas estão sedentas de tocar, de partilhar, são mais, de forma mais amadora ou mais profissional, porque temos muitos músicos profissionais que vão mesmo para a festa, querem estar. Ainda falava há dias com um deles que não consigo ir há 2 anos e já não pode ser este ano. É imperdoável que eu não vá para estar ali em comunhão com outros músicos, com outros projetos, porque aqui já não estamos a falar dos músicos que tocam sempre juntos, estamos a falar de músicos que conhecem há muitos anos e que encontram do Tradidanças o espaço para essa partilha, para essa sinergia, e não só entre o tradicional, entre outros, por exemplo...
0: E quem sabe pode vir a dar uma cumplicidade para projetos futuros.
1: Sem dúvida. O Tradidança é mesmo esse poço de vontade e de musicalidade. E eu já cheguei a assistir, uns tocavam do lado, outros do outro. Por exemplo, era um grupo de forró que estava a tocar os seus temas, sentados ali com os seus instrumentos. E depois de repente já, venham para aqui. Então era uma roda. Eu sei que no último dia do Tradidanças eu posso, sem qualquer problema, dizer... Estavam mais de 300 pessoas ali entre sentadas e de pé, tudo a cantar numa euforia. E no fundo isto também é a experiência do festival, ou seja, não é controlada por nós, nós programação, organização, não é a TASA que está a contratar para este momento, mas está a contratar de facto artistas que querem tocar, querem fazer a festa e que encontram neste festival um espaço onde também podem levar as suas famílias. Portanto, já serve também de alguma férias, de alguma forma, levam a vontade e isso atrai muito essa energia, é imperceptível e a Isadora falava do feedback que as pessoas nos dão. É lindíssimo.
0: Ir às termas.
1: O Prédio do Sino, facilmente chegamos lá e
0: sim,
1: é uma experiência.
0: Provar
1: ótima.
0: A gastronomia, também conhecer um pouco São Pedro do Sul, as suas ruas e ruelas, porque estão muito bem cuidadas. Portanto, não é só o festival, mas também o que podemos fazer durante estes dias. Portanto,
1: e antes e depois até.
0: Antes e depois.
1: Sabemos
0: o ano
1: disso.
0: Inteiro.
1: Quero
0: o

0: 29 de julho a 2 de agosto, de quarta a domingo. Como é que chegamos sem grandes atropelos, José Carlos Almeida? Os melhores caminhos para chegar ao recinto do festival, vindo do norte, vindo do sul?
1: Sempre no sentido de chegar à A25, ou através da A24 para quem vem do norte, e depois seguir em direção de São Pedro do Sul. São Pedro do Sul, Carvalhais, é um pulinho. A forma mais prática e económica de chegar é através da Via Expresso, da Rede Expresso, ou da Flixbus para Viseu. Por isso, há vários caminhos e todos vão dar outra
0: direção. Há campismo, alojamentos também.
1: Exatamente,
0: muito agradáveis. Sim, alojamento.
1: Campismo.
0: Há uma rede também de hotéis. Sim, à volta das termas.
1: E de alojamento local. O Treinanças tem muita... muito do público do Treinanças fica em alojamento local, e bem, porque assim, pronto, porque conhecem também o território, porque não fica tudo concentrado nas termas, e as termas também têm os seus hotéis, também estão cheios nessa altura. Pronto, mas é isso. Ou seja, todos os caminhos vão dar outra didança, e esperamos que as pessoas levem consigo depois na volta o território.
2: E só dizer que o campismo é gratuito.
1: Ah, sim, era isso que eu queria dizer.
0: A água
1: também
0: é gratuita, depois, o campismo é gratuito.
1: O campismo está incluído no bilhete do Tradidanças.
0: Fica então marcado o encontro aqui na RTP Antena 1 e na RTP Mundo. A minha árvore da música vai lá estar com todo o prazer, por me trazer outras histórias, as histórias reais de um festival para todos, dos 0 aos 100 anos, ou mais ainda.
2: Ou mais.

0: 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São 8 da manhã em Portugal Continental e na Madeira, 7 horas nos Açores. A informação é em síntese com a jornalista Sandra Henriques.
1: O Governo mantém o compromisso de continuar a baixar o IRS até ao final da legislatura, num total de 2 mil milhões de euros. Em entrevista ao programa Conversa Capital, a Secretária de Estado dos Assuntos Fiscais explica que o que está previsto para o próximo ano é o mesmo que aconteceu este ano. Questionada pela jornalista Filomena Lança, do Jornal de Negócios, Cláudia Reis Duarte aponta uma atualização dos escalões que é automática, uma atualização do mínimo de existência e da dedução específica que vai levar a uma redução da carga fiscal.
2: E estes três elementos combinados efetivamente excedem não só em muito a inflação como o valor previsto no acordo tripartido.
3: Pelas contas, conseguiu-se essa neutralidade?
2: Sim.
3: E, portanto, em 2027 vão continuar com a mesma opção em termos de atualização dos escalões?
2: Vamos continuar com a mesma opção e garantir, portanto,
3: abaixo,
2: a mesma neutralidade pela conjugação
3: dos aumentos previstos no acordo de rendimentos.
2: Isso. É isso. Mas garantindo a neutralidade previa do efeito combinado destes três fatores de redução do IRS. Uhum. Atualização dos escalões, mínimo de existência e dedução específica.
1: A Secretária de Estado dos Assuntos Fiscais, ouvida pelas jornalistas Rosário Lira e Filomena Lança no programa Conversa Capital, que pode ouvir aqui depois das notícias da 1 da tarde. Em Espanha, mais de 116 mil pessoas já foram retiradas de casa ou confinadas até agora por causa dos incêndios florestais dos últimos dias. Mais de 45 mil hectares já arderam nas zonas de Madrid e Ávila. As chamas estão a avançar em direção a Toledo, a sul de Madrid. Há ainda um outro grande incêndio a preocupar as autoridades em Espanha, é em Val do Ixo, na zona de Valência, mais perto do mar, e já tem um perímetro de 21 quilómetros. Daqui a cerca de uma hora está prevista a visita do presidente do governo espanhol, Pedro Sánchez, ao posto de comando avançado, instalado em Navaluenga, perto de Ávila. Em França, amanhã está a ser aproveitada para reforçar os meios de combate às chamas. Estão no terreno mais de 750 bombeiros, 1000 militares e 1700 elementos das forças de segurança. Há ainda 18 meios aéreos a operar. 220 mil pessoas já foram retiradas de casa desde quarta-feira em França. Só na zona de Bordeaux já arderam 42 mil hectares. A autoestrada A63 entre Bordeaux e Espanha está encerrada num troço de 60 quilómetros. A circulação ferroviária também foi interrompida a sul de Bordeaux em vários troços. A empresa de comboios francesa estima que haja supressões de serviços ao longo do dia de hoje.
0: 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A seguir vamos transmitir a Eucaristia Dominical.
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0: Os comentários são de António Fonseca.

domingo, o reino dos céus é semelhante a um tesouro. O reino dos céus é como uma pedra preciosa. É assim que Jesus descreve o reino dos céus hoje no evangelho que iremos escutar daqui a pouco. E a Eucaristia é esta oportunidade para nos podermos aproximar deste reino que Jesus veio inaugurar e no qual quer que participemos desde já. Celebremos com o desejo de que Jesus nos revele um pouquinho apenas os enormes mistérios do seu reino, deste reino que é um reino de paz, de justiça, de alegria. Celebramos a Eucaristia do 17º domingo do Tempo Comum. Hoje é também o Dia Mundial dos Avós e dos Idosos. Preside a esta celebração o Padre João Valente, pároco de São João de Brito em Lisboa, comunidade com a qual vamos agora celebrar esta enorme festa deste domingo.

Em nome do Pai, do Filho e do Espírito Santo. A graça de nosso Senhor Jesus Cristo, o amor do Pai e a comunhão do Espírito Santo estejam convosco.

Confessemos os nossos pecados. Confesso a Deus Todo-Poderoso e a vós, irmãos. Pequei muitas vezes pensamentos, palavras, atos e omissões. Minha culpa, minha tão grande culpa. E peço à Virgem Maria, aos anjos e santos e a vós, irmãos, rogueis por mim a Deus, nosso Senhor. Deus Todo-Poderoso, tenha compaixão de nós, perdoe os nossos pecados e nos conduza à vida eterna.

Senhor Deus, Rei dos Céus, Deus Pai Todo-Poderoso, nós vos louvamos, nós vos bendizemos, nós vos adoramos, nós vos glorificamos, nós vos damos graças por vossa imensa glória. Senhor Jesus Cristo, Filho Unigénito, Senhor Deus, Cordeiro Deus, Filho de Deus Pai, vós que tirais o pecado do mundo, tende piedade de nós. Vós que tirais o pecado do mundo, acolhei a nossa súplica. Vós que estáis à direita do Pai, tende piedade de nós. Só vós sois o Santo, só vós o Senhor, só vós o Altíssimo Jesus Cristo, com o Espírito Santo, na glória de Deus Pai. Amém.

0: Sem vós, nada tem valor, nada é santo. Multiplicai sobre nós a vossa misericórdia, para que, conduzidos por vós, usemos de tal modo os bens temporais, possamos aderir desde já aos bens eternos. Por nosso Senhor Jesus Cristo, vosso Filho, que é Deus, e convosco vive e reina na unidade do Espírito Santo por todos os séculos dos séculos.
1: O reino dos céus é semelhante. Deixar-se encontrar, através de parábolas, Jesus revela-nos gradualmente o reino dos céus. Hoje, ele lembra-nos que não há felicidade maior que encontrar Deus em nossas vidas ou deixar-se encontrar por Ele.
2: Leitura do primeiro livro dos Reis.
3: Naqueles dias, o Senhor apareceu em sonhos a Salomão durante a noite e disse-lhe: pede o que quiseres. Salomão respondeu: Senhor meu Deus, vós fizeste reinar o vosso servo em lugar do meu pai David, e eu sou muito novo e não sei como proceder. Este vosso servo está no meio do povo escolhido, um povo imenso, inumerável, que não se pode contar nem calcular. Dai, portanto, ao vosso servo um coração inteligente para saber distinguir o bem do mal. Pois quem poderia governar este vosso povo tão numeroso? Agradou ao Senhor esta súplica de Salomão e disse-lhe: porque foi este o teu pedido, e já que não pediste longa vida nem riqueza, nem a morte dos teus inimigos, mas sabedoria para praticar a justiça, vou satisfazer o teu desejo. Dou-te um coração sábio e esclarecido, como nunca houve antes de ti, nem haverá depois.

0: Leitura da Epístola do Apóstolo São Paulo aos Romanos.
1: Irmãos, nós sabemos que Deus ocorre em tudo, para o bem daqueles que o amam, dos que são chamados, segundo o seu desígnio, porque os que ele de antemão conheceu, também os predestinou, para serem conformes à imagem de seu Filho, a fim de que ele seja o primogênito de muitos irmãos. E é aqueles que predestinou, também os chamou. Aqueles que chamou, também os justificou. E aqueles que justificou, também os glorificou.

Naquele tempo, disse Jesus às multidões: O reino dos céus é semelhante a um tesouro escondido num campo. O homem que o encontrou, tornou-o escondê-lo e ficou tão contente que foi vender tudo quanto possuía e comprou aquele campo. O reino dos céus é semelhante a um negociante que procura pérolas preciosas. Ao encontrar uma de grande valor, foi vender tudo quanto possuía e comprou essa pérola. O reino dos céus é semelhante a uma rede que, lançada ao mar, apanha toda a espécie de peixe. Logo se enche, puxam-na para a praia e, sentando-se, escolhem os bons para os cestos e o que não presta, deitam-no fora. Assim será no fim do mundo. Os anjos sairão a separar os maus do meio dos justos e a lançá-los na fornalha ardente. Aí haverá choro e ranger de dentes. Entendestes tudo isto? Eles responderam-lhe: Entendemos. Disse-lhes então Jesus: Por isso, todo escriba instruído sobre o reino dos céus é semelhante a um pai de família que tira do seu tesouro coisas novas e coisas velhas.

0: Escutámos o Evangelho deste domingo, celebramos a Eucaristia do 17º domingo do Tempo Comum. Hoje é também o Dia Mundial dos Avós e dos Idosos. Preparamos agora o nosso coração para escutar a homilia do Padre João Valente, pároco de São João de Brito, em Lisboa, comunidade com a qual estamos a celebrar.
1: O reino dos céus é semelhante a um pai de família que tira do seu tesouro coisas novas e coisas velhas. Talvez não sejam só três parábolas que o Senhor nos conta neste Evangelho. Por quatro vezes Ele nos recorda: o reino dos céus é semelhante. Sem dúvida que é um Evangelho que nos convida a reconhecer a centralidade do anúncio do Reino dos Céus. Esse grande projeto para o qual Jesus convida todos a participar. E o que é que Ele tem de novo, único? É um mundo novo. Diferente de tudo o que conhecemos, onde reina a justiça, a paz, a concórdia, a liberdade, a dignidade de vida que Deus deseja para todos os teus filhos. E por isso, muitas vezes, este reino, na verdade, confunde-se com Cristo. Porque só Ele pode verdadeiramente tornar real e concreto este projeto, este anúncio, esta boa nova, esta feliz notícia. Mas hoje o Senhor conta-nos estas três parábolas: a do tesouro, algo que é encontrado inesperadamente e que o encontra, vai vendo tudo o que tem para adquirir aquele terreno, ou dessa pérola, uma pérola que se distingue de todas as outras pérolas. E também este negociante vai vender tudo o que tem para adquirir esta pérola preciosa. Irmãos, este tesouro, esta pérola, é esse reino. E aquele que faz a experiência descoberta não se incomoda em desfazer-se de tudo o que tem para tornar esse tesouro, essa pérola, a prioridade no seu coração e na sua vida. E sem dúvida, aquilo que move este despojamento, esta liberdade, este desejo, é essa alegria. Uma alegria que dá sentido à vida. É essa felicidade, que não é apenas uma utopia, uma ilusão, mas é essa tomada de consciência desta novidade. E por isso também aqui não podemos deixar de admitir que este tesouro, que esta pérola, é o próprio Jesus. E irmãos, estou certo que todos nós, na nossa história pessoal, neste nosso caminho da fé, já tivemos essa oportunidade de fazer esta experiência de encontro com o Senhor. E de certeza que muitas vezes nós próprios queremos revisitar esse momento único que transformou, converteu os nossos corações e as nossas vidas, e que nessa hora, de certo modo, tomámos essa decisão por como prioridade essa amizade, esta comunhão com o Senhor. Sem dúvida, esse é um desafio. Não deixar nunca esmorecer em nós essa alegria interior, esta alegria do encontro, ou melhor, deixar-se encontrar por Ele. E a certeza que esse será sempre o nosso tesouro maior, a nossa felicidade, essa pérola preciosa que não tem igual. A parábola dessa rede que é lançada ao mar, de certo modo, nesta pequena história, Jesus lembra-nos que na vida temos que escolher. Temos que fazer opções. E por isso, sem dúvida, hoje também pedimos ao Senhor essa graça, esse dom do discernimento, para sabermos sempre escolher a melhor parte, para podermos, na verdade, manter sempre vivo no nosso coração esta chama da sua presença, da sua amizade, do seu amor. Esta é a graça que hoje, uma vez mais, pedimos ao Senhor nesta nossa caminhada na fé. Mas, sem dúvida, esta parábola também nos recorda para manter uma fé viva a urgência que é lançar a rede. Essa é a nossa missão, essa também é a nossa tarefa. Missionários desta boa nova, desta feliz notícia que é esta amizade com Jesus. Que o Senhor por isso também nos dê graça, não só de saber o que escolher, mas a arriscar e a não termos medo de ser protagonistas também nesta história que é o anúncio do Evangelho, que é este levar a boa nova ao coração de muitos, mas principalmente ao coração daqueles que dele mais precisam. Irmãos, este domingo, dia 26 de julho, se não fosse domingo, celebraríamos a festa dos pais de Nossa Senhora, São Joaquim e Santana, e por isso também, já há uns anos, na Igreja se dedica este dia, Dia Mundial dos Avós e dos Idosos. E na mensagem que o Santo Padre Papa Leão dirige, não te esquecerei, nunca te esquecerei, mas a certa altura diz um pormenor muito importante. Muitas vezes é já na idade avançada que se descobre a alegria e a beleza da fé, a alegria e a beleza do Evangelho. Nunca é tarde para fazer essa experiência, para reavivar os nossos corações, provavelmente porque já livres das ocupações, das inquietações, mil e uma tarefas. Irmãos, cada um de nós tenha, pois, a oportunidade de encontrar esse tesouro, encontrar essa pérola, saber discernir, saber escolher, saber por onde caminhar, mas que o Senhor nos dê a graça sempre, reavivar nos nossos corações esta alegria, este dom, que é a sua amizade, que é o seu amor em nós, e é sem dúvida este sentirmos portadores desta esperança, desta felicidade que Deus quer fazer chegar ao coração de todos, independentemente da nossa idade. Esta é sempre uma oportunidade de reavivar em nossos corações esta certeza que é Ele que veio ao nosso encontro. Creio em um só Deus, Pai Todo-Poderoso, Criador do céu e da terra, de todas as coisas visíveis e invisíveis. Creio em um só Senhor Jesus Cristo, Filho unigénito de Deus, nascido Pai antes de todos os séculos. Deus de Deus, luz de luz, Deus verdadeiro, Deus verdadeiro, gerado, não criado, consciencial ao Pai. Por Ele todas as coisas foram feitas. Por nós homens e por nossa salvação desceu dos céus e encarnou pelo Espírito Santo no seio da Virgem Maria e se fez homem. Também por nós foi crucificado sob Pôncio Pilatos, padeceu e foi sepultado, ressuscitou ao terceiro dia conforme as Escrituras e subiu aos céus, onde está sentado à direita do Pai. De novo há de vir em sua glória para julgar os vivos e os mortos, e o seu reino não terá fim. Creio no Espírito Santo, Senhor que dá a vida, e procede do Pai e do Filho, e com o Pai e o Filho é adorado e glorificado. Ele que falou pelos profetas. Creio na Igreja, una, santa, católica e apostólica. Professo o seu batismo para a remissão dos pecados. Espero a ressurreição dos mortos, a vida do mundo que há de vir. Amém. Unidos ao Espírito Santo, peçamos, irmãos e irmãs, a Deus Pai, para nós e para todos os fiéis, os dons que Ele tem preparados para todos, dizendo com fé e humildade: abençoai, Senhor, o vosso povo.
2: Pela Igreja Santa e pela sua unidade, pela nossa Igreja particular e pela sua santidade, pelos ministros que a servem e por todos os seus fiéis, oremos.
1: Abençoai, Senhor, o vosso povo.
2: Pelos que têm de julgar e pelos que são julgados, pelos que procuram, mas não encontram, pelos que estão alegres e pelos que choram, oremos.
1: Abençoai, Senhor, o vosso povo.
2: Por aqueles que têm fé e pelos descrentes, pelos que fazem de Deus o seu tesouro e por todos os que o negam e ofendem, oremos.
1: Abençoai, Senhor, o vosso povo.
2: Pelos que estudam e pelos que ensinam, pelos avós, pelos pais e pelos filhos, pelos jovens, os adolescentes e as crianças, oremos.
1: Abençoai, Senhor, o vosso povo.
2: Por nós próprios e pelos outros batizados, pelos leitores que proclamam a palavra de Deus e pelos acólitos que servem o altar da Eucaristia, oremos.
1: Abençoai, Senhor, o vosso povo. Por todos quantos se confiam às nossas orações, pelo dom da paz, pelo dom da vida, pelos nossos irmãos doentes e por aqueles que Deus cuidam, pelos que partiram para a casa do Pai, Jacinto Costa Gonçalves, Almir Jesus da Silva, Sónia Gonçalves Martinho, Eulália Beata Pereira, António Alves Martinho, Joaquim Simões, Ermelinda Maurício e família, Jaime Alves Cabral, Clotilde Pereira e marido, Maria da Costa e família, Manuel de Olival, Fernando António Tavares de Amorim, António Rodrigues e família, Paula Pinto Martinho, Manuel Bonifácio e família, Maria do Deserto Videira, pelas almas do purgatório e por todos quantos oferecem ação de graças, oremos. Deus Todo-Poderoso e Eterno, que ofereceis a salvação a todos os homens e mulheres, e não creis que nenhum deles se perca, fazei que os acontecimentos deste mundo concorram para o bem dos que vos amam. Por Cristo nosso Senhor. Amém.

0: E nesta manhã de domingo, colocamos sobre o altar todas as coisas, toda a nossa vida. E continuamos muito, muito próximos dos que sofrem as consequências dos graves incêndios em Espanha e em França, que continuam a preocupar tantas, tantas vidas, como ouvimos no noticiário há pouco, às 8 da manhã. Pedimos ao nosso bom Deus que a todos ajude e que ajude na resolução rápida destes problemas, que apoie as vítimas, que apoie todos os que apoiam no terreno. Mas confiamos também ao Senhor da vida, todos os jovens que estão reunidos em Lamego, hoje estiveram ao longo destes 3 dias em Lamego, no Rejoice, o Encontro Nacional da Juventude, um encontro que prepara a Jornada Mundial da Juventude do próximo ano, que foi lançada com a Jornada Mundial da Juventude em Lisboa. Peçamos pela vida de todos estes jovens para que possam ser testemunhas do Reino de Deus nas suas comunidades ao regressar esta tarde. E claro que continuamos a colocar sobre o altar os nossos avós neste Dia Mundial dos Avós e dos Idosos. Rezemos pelos nossos avós e rezemos por todos os avós. Peçamos, como pediu o Papa Leão na mensagem que escreveu para este dia, peçamos por todos eles, para que não tenham medo da fragilidade, que possam viver nesta vida. E rezemos pelos nossos avós, porque mesmo que já vivam em Deus, que já não estejam junto de nós, continuam a interceder por nós e continuam a cuidar de cada um de nós. Rezemos por todos eles. Rezemos por todos os avós para que continuem a ser testemunhas e para que nunca, nunca se sintam que foram esquecidos na sua vida, pelas suas famílias, mas principalmente por Deus, que os ama em todas as fases da sua vida.
1: Orai, irmãos, para que o meu e vosso sacrifício seja aceito por Deus Pai Todo-Poderoso. Aceitai, Senhor, os dons que recebemos da vossa generosidade e trazemos ao vosso altar. E fazei que estes sagrados mistérios, por obra da vossa graça, nos santifiquem na vida presente e nos conduzam às alegrias eternas. Por Cristo nosso Senhor. Amém. O Senhor esteja convosco. Corações ao alto. Demos graças ao Senhor nosso Deus. Senhor Pai Santo, Deus Eterno e Omnipotente, é verdadeiramente nosso dever e nossa salvação dar-vos graças sempre e em toda a parte. Em vós vivemos, nos movemos e existimos durante a nossa vida terrena. Sentimos cada dia os efeitos da vossa bondade e possuímos desde já o penhor da vida futura. Tendo recebido as primícias do Espírito, pelo qual ressuscitaste Jesus Cristo de entre os mortos, vivemos na esperança da Páscoa eterna. Por isso, com todos os anjos, proclamamos a vossa glória, cantando com alegria.

Vós, Senhor, sois verdadeiramente santo, sois a fonte de toda a santidade. Reunidos na vossa presença e comunhão com toda a Igreja, ao celebrarmos o primeiro dia da semana em que nosso Senhor Jesus Cristo ressuscitou dos mortos, humildemente vos suplicamos. Santificai estes dons, derramando sobre eles o vosso Espírito, de modo que se convertam para nós no corpo e sangue de nosso Senhor Jesus Cristo. Na hora em que ele se entregava para voluntariamente sofrer a morte, tomou o pão e, dando graças, partiu e deu aos seus discípulos, dizendo: tomai todos e comei. Isto é o meu corpo, que será entregue.

De igual modo, no fim da ceia, tomou cálice novo, deu graças e deu aos seus discípulos, dizendo: Tomai todos e bebei. Este é o cálice do meu sangue, o sangue da nova eterna aliança, que será derramado por vós e por todos para a remissão dos pecados. Fazei isto em memória de mim.

0: Celebrando agora, Senhor, o memorial da morte e ressurreição de vosso Filho, nós vos oferecemos o pão da vida e o cálice da salvação e vos damos graças porque nos admitistes à vossa presença para vos servir nestes santos mistérios. Humilmente vos suplicamos, participando no corpo e sangue de Cristo, sejamos reunidos pelo Espírito Santo no só corpo. Lembrai-vos, Senhor, da vossa Igreja dispersa por toda a terra e tornai-a perfeita na caridade, em comunhão com o nosso Papa Leão, o nosso Patriarca Rui e todos os ministros sagrados. Lembrai-vos também dos nossos irmãos que adormeceram na esperança da ressurreição e de todos aqueles que na vossa misericórdia partiram deste mundo. Admiti-os na luz da vossa presença. Tende misericórdia de nosso Senhor e dai-nos a graça de participar na vida eterna com a Virgem Santa Maria, Mãe de Deus, São José, seu Esposo, os bem-aventurados apóstolos, São João de Brito, nosso padroeiro, e todos os santos que desde o princípio do mundo viveram na vossa amizade, para cantarmos os vossos louvores por Jesus Cristo, vosso Filho. Por Cristo, com Cristo, em Cristo, a vós, Deus Pai Todo-Poderoso, na unidade do Espírito Santo, toda a honra e toda a glória, por todos os séculos dos séculos.
1: Amém.
0: Num só coração e numa só alma, ousamos dizer, Pai nosso que estais nos céus, santificado seja o vosso nome. Venha a nós o vosso reino. Seja feita a vossa vontade, assim na terra como no céu. O pão nosso cada dia nos dai hoje. Perdoai-nos as nossas ofensas, assim como nós perdoamos a quem nos tem ofendido. E não nos deixeis cair em tentação, mas livrai-nos do mal. Livrai-nos de todo o mal, Senhor, e dai o mundo a paz em nossos dias, para que, ajudados pela vossa misericórdia, sejamos sempre livres do pecado e de toda a perturbação, enquanto esperamos a vinda gloriosa de Jesus Cristo, nosso Salvador. Senhor Jesus Cristo, disseste aos vossos apóstolos, deixo-vos a paz, dou-vos a minha paz. Não olheis aos nossos pecados, mas à fé da vossa Igreja, e dai-lhe a união e a paz segundo a vossa vontade, vós que viveis e reinais pelos séculos dos séculos. A paz do Senhor esteja sempre convosco. Saudai-vos na paz de Cristo.
2: Nós sabemos que Deus concorre em tudo para o bem daqueles que o amam. Foi o que nos disse São Paulo na segunda leitura. Deus concorre em tudo para o bem daqueles que o amam. E mesmo que por vezes possamos não entender muitas coisas, a certeza da presença de Deus em todas as situações, em todas as circunstâncias, é uma fonte inesgotável de paz. Que possa ser assim a sua vida, cheia de paz, cheia da paz de Jesus, porque nele descobrimos o nosso maior tesouro. Que a paz de Cristo esteja sempre na sua vida.
0: Felizes os convidados para o banquete do Reino dos Céus. Eis o Cordeiro de Deus que tira o pecado do mundo. Senhor, eu não sou digno que entreis em minha morada. Dizei-me uma palavra e serei salvo.
2: Dai-me, Senhor, um coração inteligente. Dai-me, Senhor, um coração que saiba distinguir o bem do mal. Foi o que pediu Salomão a Deus na primeira leitura. E também nós pedimos agora a Jesus que comungamos. Dá-me e dá-nos, Senhor, um coração inteligente. Um coração que saiba distinguir o bem do mal. Dá-me e dá-nos, Senhor Jesus, um coração sábio e esclarecido, que apenas a Ti busque, que a Ti procure em primeiro lugar, para que Tu ilumines todas as realidades da nossa vida, para que Tu ilumines todas as realidades do nosso mundo. Aumenta em mim e aumenta em nós, Senhor Jesus, a certeza de que em tudo tu concorres para o bem, para o meu bem, tu concorres para o nosso bem. Em tudo e em todas as circunstâncias, tu concorres para o meu bem. E por isso, ajuda-me também a arriscar. Ajuda-me a sair confiante em ti, Jesus, meu irmão e meu amigo, meu irmão e meu Salvador. Ajuda-me a sair de mim confiante em ti, a lançar as redes, a lançar as tuas redes, para poder testemunhar a alegria de te ter encontrado, para poder testemunhar com a minha vida, com as minhas palavras, com as minhas obras, a testemunhar esta alegria de te ter encontrado, ou melhor, esta alegria de ter sido encontrado, de ter sido resgatado, de ter sido e de ser amado por ti.

Louvado seja Deus na natureza, Mãe gloriosa e bela, e com todas as suas criaturas, pelo irmão Senhor Sol, o mais bondoso, e glorioso irmão pelas alturas, o verdadeiro, o belo, que ilumina, criando a pura glória, a luz do dia. Louvado seja pelas irmãs estrelas, pela irmã Lua que derrama o luar, belas, claras irmãs silenciosas e luminosas e suspensas no ar. Louvado seja pela irmã Nuvem, que há de dar-nos a fina chuva que consola, pelo céu azul e pela tempestade, pelo irmão Vento que rebrame e rola. Louvado seja preciosa, bondosa água, irmã útil e bela, que brota humilde, é casta e se oferece a todo o que apetece e gosta dela. Louvado seja pela maravilha que rebrilha no lume o irmão ardente, tão forte que amanhece a noite escura e tão amável que ilumina a gente. Louvado seja pelos seus amores, pela irmã, madre terra e seus primores, que nos ampara e oferece seus produtos, árvores, frutos, ervas, pão e flores. Louvado seja pelos que passaram os tormentos do mundo dolorosos e contentes, sorrindo, perdoaram. Pela alegria dos que trabalharam, pela morte serena dos bondosos. Louvado seja Deus na Mãe querida, a natureza que fez bela e forte. Louvado seja pela irmã vida. Louvado seja pela irmã morte.

Oremos. Senhor, que nos destes a graça de participar neste divino sacramento, memorial perene da paixão do vosso Filho, fazei que este dom do seu amor infinito sirva para a nossa salvação. Ele que vive e reina pelos séculos dos séculos. E hoje não podemos deixar de dirigir uma saudação especial aos avós, aos idosos. E sem dúvida, este que é um dom para a Igreja, para a sociedade, para o mundo. E as mensagens dos Santos Padres têm vindo a traduzir um bocadinho disso. Mas também na mensagem deste ano, o Papa Leão convida-nos a não ter medo da fragilidade. Aliás, todos somos frágeis. O problema é a ilusão que a gente pensa que, bom, a fragilidade é uma componente da condição humana. E por isso, sem dúvida, necessitamos sempre do auxílio e da graça de Deus, da força de Deus, para nos superarmos a nós mesmos. O Senhor esteja convosco. Abençoe-vos Deus Todo-Poderoso, Pai, Filho e Espírito Santo. Um santo e feliz domingo, uma boa semana, e de em paz, o Senhor vos acompanhe.

E com este desejo de perpetuar, de continuar este louvor ao Senhor, deste louvor a este Jesus que é nosso irmão, nosso amigo, nosso Salvador e que permanece connosco, terminamos a Eucaristia deste 17º domingo do tempo comum. Levamos no coração este desafio de Deus, não esquecermos que Deus concorre em tudo, para o bem daqueles que o amam. Que esta palavra de Deus alimente esta semana que agora começa, que nos ajude, que nos impele, que nos desafie a lançar as redes também nas circunstâncias concretas de cada um de nós, estejamos no fim de vida, no fim, sejamos mais idosos ou sejamos jovens, ainda no arranque da vida. Deus conta com todos, estejamos onde estivermos, estejamos como estivermos. Celebramos a Eucaristia do 17º domingo do tempo comum, na Igreja de São João de Brito, em Lisboa. Presidiu o Padre João Valente, parco desta comunidade. Os cânticos estiveram ao cuidado do coro paroquial, acompanhado ao órgão por Armando Lourenço. O apoio técnico esteve ao cuidado de Pepe Jorge, nos comentários António Fonseca. Despeço-me em nome de todos, continuação de um santo domingo. Despeço-me em nome de todos, continuação de um santo domingo. Votos de uma boa semana.

0: Muito bom dia, são 9 horas em Portugal Continental e na Madeira, 8 horas nos Açores. Em destaque nesta edição.
1: A secretária de Estado dos Assuntos Fiscais, Cláudia Reis Duarte, garante que o IRS jovem vai manter-se no próximo ano, apesar da recomendação do Fundo Monetário Internacional. Todos os distritos de Portugal Continental, à exceção de Faro, vão estar amanhã e depois de amanhã sob aviso amarelo por causa do calor.
0: Notícias, edição da jornalista Sandra Henriques.
1: Apesar da recomendação do Fundo Monetário Internacional, o IRS jovem vai manter-se no próximo ano. A garantia é deixada pela secretária de Estado dos Assuntos Fiscais, Cláudia Reis Duarte, em entrevista ao programa Conversa Capital da Antena 1 e do Jornal de Negócios. A entrega de declarações ao abrigo do regime, com o alargamento da medida a mais beneficiários, quase quintuplicou. Questionada pela jornalista Rosário Lira, Cláudia Reis Duarte revela que foram entregues 960 mil declarações, 5 vezes mais do que em 2024, ano em que o número ficou pelas 200 mil.
2: O balanço desta campanha é francamente muito positivo. Em 2024 tinham sido apresentadas declarações com aplicação do regime na ordem de 200 mil beneficiários jovens. Este ano são 960 mil e, portanto, o alargamento do regime

0: IME quase quintuplicou a abrangência dos beneficiários, o que mostra bem aquilo que sempre afirmámos, que é este regime é efetivamente muito mais generoso na sua cobertura e na sua abrangência.
1: Então não é para acabar este regime?
0: Não é para acabar.
1: Vai manter-se tal como está? Não haverá alterações?
0: Neste momento não está em cima da mesa qualquer alteração ao regime do IRS jovem, até porque este incentivo é muito importante, é aquilo que nos permite, no fundo, reforçar, se quiserem, os rendimentos líquidos dos jovens e, portanto, retê-los em Portugal, por forma a que possam contribuir para o nosso futuro.
2: Cláudia Reis Duarte garante ainda que o Governo mantém o compromisso de continuar a baixar o IRS até ao final da legislatura, num total de 2 mil milhões de euros. A Secretária de Estado dos Assuntos Fiscais explica que o que está previsto para o próximo ano é o mesmo que aconteceu este ano, uma atualização dos escalões que é automática, uma atualização do mínimo de existência e da dedução específica que vai levar a uma redução da carga fiscal.
0: E estes três elementos combinados efetivamente excedem não só em muito a inflação como o valor previsto no
3: pelas contas conseguiu-se essa neutralidade no fundo.
0: Sim.
3: E portanto em 2027 vão continuar com a mesma opção em termos de atualização dos escalões.
0: Vamos continuar com a mesma opção e garantir portanto,
3: abaixo,
0: a mesma neutralidade pela conjugação
3: dos aumentos previstos no acordo de rendimentos.
0: Isso. É isso. Mas garantindo a neutralidade previa do efeito combinado destes três fatores de redução do IRS. Uhum. Atualização dos escalões, mínimo de existência e dedução específica.
2: A Secretária de Estado dos Assuntos Fiscais, ouvida aqui pela jornalista Filomena Lança, no programa Conversa Capital, que pode ouvir aqui depois das notícias da 1 da tarde. 5 pessoas ficaram feridas esta manhã na sequência do despiste de um carro em Cernache do Bom Jardim, na Sertã. Um dos feridos está em estado grave, disse a agência Lusa, fonte do Comando Subregional da Beira Baixa da Proteção Civil. O despiste aconteceu às 6:30 da manhã, na estrada municipal 533, no lugar da Ponte do Robalo. Foram mobilizados para o local 35 operacionais e acionado um helicóptero do INEM para transporte do ferido grave. Todos os distritos de Portugal Continental, à exceção de Faro, vão estar amanhã e depois de amanhã sob o aviso amarelo por causa do calor. As temperaturas podem atingir os 40 graus em Santarém, Beja e Évora. O aviso amarelo foi emitido pelo Instituto Português do Mar e da Atmosfera e vigora entre as 9 da manhã de amanhã, segunda-feira, e as 6 da tarde de terça-feira. Em Espanha, mais de 121 mil pessoas já foram retiradas de casa ou confinadas até agora por causa dos incêndios florestais. Mais de 45 mil hectares já arderam nas zonas de Madrid e Ávila. As chamas estão a avançar em direção a Toledo, a sul de Madrid. Há ainda um outro grande incêndio a preocupar as autoridades em Espanha, em Val do Ixo, na zona de Valência, mais perto do mar. Já tem um perímetro de 21 quilómetros. Só nesta zona já foram retiradas de casa 15 mil pessoas. Por esta hora está prevista a visita do presidente do governo espanhol, Pedro Sánchez, ao posto de comando avançado, instalado em Navaluenga, perto de Ávila. Em França, amanhã está a ser aproveitada para reforçar os meios de combate às chamas. Estão no terreno mais de 750 bombeiros, 1.000 militares e 1.700 elementos das forças de segurança. Há ainda 18 meios aéreos a operar. 220 mil pessoas foram retiradas de casa desde quarta-feira em França. Só na zona de Bordeaux já arderam 42 mil hectares. A autoestrada A63 entre Bordeaux e Espanha está encerrada num troço de 60 quilómetros. A circulação ferroviária também foi interrompida a sul de Bordeaux em vários destroços. A empresa de comboios francesa estima que haja supressões de serviços ao longo do dia de hoje. No Brasil, Flávio Bolsonaro é oficialmente candidato às eleições presidenciais deste ano. O filho do antigo presidente lançou a candidatura em São Paulo. O evento contou com a presença do pai através de um vídeo gerado por inteligência artificial e do presidente da Argentina, Javier Milei. Os detalhes com o correspondente Antenum no Brasil, Daniel Catalão, num comício com muita música à mistura.
4: No seu estilo peculiar, o presidente da Argentina foi a estrela do comício, pulou, dançou e mostrou a camisola da seleção. Javier Milei esteve no Brasil para apoiar o lançamento da candidatura presidencial de Flávio Bolsonaro. E no tom que lhe é habitual, disse que confia nele para travar o lixo socialista.
5: Confiamos em ti, Flávio, para lograr parar a la basura socialista.
4: O filho mais velho do ex-presidente Bolsonaro será candidato pelo Partido Liberal. A nomeação foi numa convenção em São Paulo.
6: Porque isso aqui, gente, é muito mais do que uma convenção. Isso é o início da luta mais importante das nossas vidas. Uma luta do bem contra o mal. Uma luta que começou com Jair Bolsonaro em 2018 e que agora está nas nossas mãos.
4: Como Jair Bolsonaro está

0: culturais portuguesas nas Ilhas de São Tomé e Príncipe acabam de ser reconhecidas como património mundial. Foi na Assembleia Anual da Unesco, que está a decorrer na cidade sul-coreana de Busan. As seis roças, situadas nas Ilhas de São Tomé, representam um sistema colonial dedicado sobretudo à produção de café e cacau e combinam terras agrícolas, infraestruturas industriais, áreas residenciais e instalações sociais. Desta mesma Assembleia Anual da Organização das Nações Unidas para a Educação, Ciência e Cultura, uma notícia de última hora, as praias do Desembarque, no dia D, na Normandia, durante a Segunda Guerra Mundial, acabam de ser também inscritas como Património Mundial da Unesco.
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2: Bom dia, bom domingo, está ligado a Portugal e muito bem, vamos a roteiros de viagem com Ana Jordão e Joana Ferraz e Luís Dias, o convidado desta semana do Guia de Viagem.
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9: Olá, Ana Jordão. Com que sotaque é que vamos falar hoje?
10: Bom, isto é ali com o nosso convidado, mas nós cá estamos felizes e contentes. Por norma é o estado de espírito com que estamos habitualmente para uma nova viagem, certo?
9: Exato, sempre.
10: Hoje recebemos o líder de viagem, Luís Dias. Luís, bem-vindo ao Guia de
11: Muito
10: Viagem.
11: Muito obrigado. Muito obrigado pelo convite.
10: Estava aqui a Joana a puxar pelo sotaque. De onde nos levas?
11: Não sei. Nós vimos para os Açores, não é? Eu sou africano, mas vivo em Lisboa. Por isso é que com certeza há uma preponderância para os sotaques. Mas concretamente a Ilha de Santa Maria, eles não têm assim, um sotaque muito pronunciado. Ao contrário do que nós pensamos, que todos os madeirenses têm o sotaque quase afrancesado, não é? Em Santa Maria, não tanto. Não
10: portanto,
11: tanto.
10: Hoje vamos aos Açores, concretamente à Ilha de Santa Maria. Antes de arrancarmos, e a título de curiosidade, já que estamos a falar de ilhas, deixem-me só dizer-vos que a Inglaterra inaugurou em março de 2026 o maior trilho pedestre oficial costeiro do mundo.
11: Uau!
9: São quantos quilómetros?
10: São 4 mil quilómetros à volta do país e vai ter ainda mais 10 mil quilómetros.
9: Portanto, isso a pé umas horitas, não é?
11: Já está na agenda.
10: É assim, em alguns locais é preciso apanhar um ferry, noutros arregaçar as calças para poder passar alguns recursos de água que estejam na maré baixa. Foi apenas uma curiosidade inicial que eu te
9: descobri. Não, mas boa, porque começamos por aí. A Santa Maria fazemos a pé em quanto tempo?
11: Sim. Nós fazemos em 5 dias, nas calmas.
10: A pé.
11: A pé.
9: Mas eu não conheço Santa Maria.
10: Eu também não. Para quem não quer andar a pé, pode alugar um carro.
11: Pode facilmente, a partir do aeroporto, aluga um carro.
9: Mas primeiro, como é que chegas à ilha?
11: A voos, tens que ir com a TAP ou com a Southern Airlines e a Ponta Delgada.
9: Mas tens voos direto ou tens que
11: uma vez durante a semana, fazes escala em Santa Maria e depois segue para a Ponta Delgada.
10: Então, quanto à Ilha de Santa Maria, conhecida como a Ilha Amarela ou Ilha do Sol, já vamos saber tudo com o Luís Dias.

0: Dizias tu que era uma ilha amarela. Ouvi dizer que tem uma zona que é meio desértica. É por aí que estamos a falar?
1: Parece sim. Marte.
2: Sim, é o Barreiro do Faneca, que é um nome muito engraçado.
1: Faneca é um peixe.
2: É um peixe, mas basicamente também é o nome de um pescador que batizou aquele local. Aquilo basicamente é uma esquadra lávica de basalto que oxidou com a água e enferrujou. Daí aquela cor.
0: Mas aquilo é plano, não é mesmo?
2: É plano. Ele tem cerca de 800 hectares, para vocês terem uma ideia, um hectare é um campo de futebol.
0: E dá para caminhar lá. Eu estou a ver umas imagens de um laranja maravilhoso.
2: Dá. Há vários barreiros, há uns maiores do que outros. Este barreiro na Costa Norte, na freguesia de São Pedro, ao pé dos Anjos, é de facto dos maiores. E é de facto um dos highlights da ilha. É lindíssima. Quando lá chegamos a pé, no último dia da caminhada, é quase como se aterrássemos noutro planeta, em Marte, por causa da cor.
1: Aterrássemos, estávamos a falar de aeroportos. O primeiro aeroporto civil no arquipélago foi precisamente na Ilha de Santa Maria.
2: Foi o aeroporto militar, no início, norte-americano, sobretudo um aeroporto logístico.
1: No fim da Segunda Guerra
2: Mundial. E as pessoas às vezes espantam-se. Quando chegam a Santa Maria, a ilha tem cerca de 18 quilómetros de comprimento.
1: Não é?
2: A diagonal, porque a ilha basicamente é um quadrado. Irregular, obviamente, se vocês virem o mapa, mas vamos imaginar que é um quadrado. Na diagonal são cerca de 16 quilómetros. Ou seja, é minúsculo. E quando lá chegamos, vemos uma pista tão grande que as pessoas pensam, uau, mas esta pista é gigantesca. Porquê? Precisamente por causa da ampliação da pista pelos norte-americanos na Segunda Guerra Mundial, que depois transitou para de civil, obviamente.
1: E isso fez com que os marienses, é assim que se
2: marienses,
1: diz, não é?
2: Marienses
1: fossem os primeiros em Portugal a beber aquela famosa bebida gaseificada. Era
0: Coca-Cola.
2: Sim.
1: Era proibida em Portugal, tempos de Salazar, mas eles bebiam.
2: Sim.
1: Por causa dos americanos.
2: A área do aeroporto não tem só a pista, obviamente, é uma torre de controle e tem uma série de anexos,
0: pois
2: construções.
0: Pois uma torre de controle, senão fica difícil.
2: Mas é minúsculo, o aeroporto é realmente minúsculo. Mas tem uma área enorme onde viviam os norte-americanos, só para vos dizer que aquilo era uma pequena cidade. Os marienses da ilha tinham que ter um passe para lá entrar.
1: Parecido com a Base das Lajes?
2: É muito parecido com a Base das Lajes. Aliás, a Base das Lajes transitou de Santa Maria para a Terceira.
1: Acharam que Santa Maria já era pequena.
2: Mas vejam a projeção, porque esta é uma curiosidade. O único concerto que o Frank Sinatra deu
1: em Portugal
2: foi no final da guerra, para comemorar, em 1945, precisamente
1: em Santa Maria.
2: Em Santa Maria, no aldeamento do aeroporto.
0: Estes são detalhes muito engraçados, as coisas que tu sabes. Tu fazes explorações pela ilha, conheces bem aquilo.
2: Eu conheço bem aquilo, sempre que lá fui, já fui umas 7 ou 8 vezes, espero continuar a ir, sempre a pé, basicamente a pé. Eu nunca aluguei um carro na ilha de Santa Maria, já andei táxi de um lado para o outro. Mas ando sempre a pé.
0: Aquilo é uma pequena vila, não é que acho que é a única?
2: É a vila do Porto, basicamente.
1: É a capital, não é?
2: É a capital, é onde está a junta de freguesias, onde estão os principais serviços. E depois...
0: Principais serviços, como assim? Vamos falar do que são os principais serviços numa ilha de Santa Maria.
2: As lojas,
0: expectativas.
2: As lojinhas, os restaurantes,
0: tens
2: os supermercados.
0: Também é a CTT, que também é a mercearia, que também é...
1: O turista gosta sempre de saber estas coisas. Há uma caixa multibanco?
2: Há várias caixas multibanco. Agora começam a haver mais caixas multibanco. E atenção, já há 2 semáforos. Um deles é intermitente.
1: É importante.
2: Portanto, foi um orgulho para qualquer mariense que se preze. Haver 2 semáforos na ilha, qualquer coisa.
1: Há muito trânsito.
2: Não, nem por isso. Sobretudo à segunda-feira de manhã. Não, nem por isso.
1: Mas já que estamos a falar da Vila do Porto, eu julgo saber que há uma característica particular com as casas.
2: Sim, basicamente tem a ver com a colonização da ilha. Foi a primeira ilha a ser colonizada. O Gonçalo Teixeira, no início do século XV, chegou. E depois a colonização foi feita geralmente por portugueses do continente, nomeadamente do centro e do sul, tanto da Extremadura, do Alentejo, do Algarve. Então as casas têm todas uma chaminé de fumeiro, sobretudo tem a ver com os enchidos, que depois já lá vamos.
1: Vamos.
2: E a ilha tem 5 freguesias. E cada freguesia tem as casas com uma cor característica, o que é muito interessante. Por exemplo, a Vila do Porto tem as casas, tem uma tendência para as bandas. Aquelas bandas são muito parecidas com as casas quando estão caiadas. As casas são caiadas também. São caiadas, tem uma banda azul no Alentejo. Em Santa Maria, as cores variam até 5. Portanto, na freguesia principal, que é a Vila do Porto, é cinzento. Depois, à medida que vamos chegando à Almagreira, que é outra freguesia, é vermelho. Continuando para Santo Espírito, é verde, depois Santa Bárbara azul e por fim São Pedro amarelo, o que é muito engraçado.
1: Então as pessoas quase que se conhecem pelas cores da casa.
2: Sim, as pessoas têm muito orgulho.
1: Olha, aquilo, daquela freguesia.
0: Aquilo terá quantos habitantes?
2: Exato, numa ilha que tem mais vacas que pessoas, grosso modo, tem cerca de 5.500 habitantes, entre os quais cerca de 60% ou mais vivem na freguesia da capital, da Vila do Porto.
1: E há algumas coisas que nós podemos visitar na Vila do Porto. Vamos primeiro falar da capital da ilha, certo, e depois já vamos começar a andar a pé, que cansa. Portanto, primeiro vemos a capital.
0: Primeiro dormimos. Onde é que dormimos?
1: Verdade.
2: Há vários hotéis. Há dois hotéis.
0: Há vários hotéis. Há vários hotéis. Pronto.
2: Não, agora há mais. Agora há um hotel até boutique no centro da ilha. Mas há um enorme, que é o Colombo, que fica situado nos arredores, se é que podemos chamar arredores de Vila do Porto, mas sim. E há outro no aeroporto. Portanto, há alojamento. E agora cada vez mais há casas locais, não é? Os marienses são próprios. Turismo local, é fácil ficar alojado na ilha. Não há...
1: E depois, como qualquer cidade, vila, capital, tem também uma igreja matriz, certo?
2: Tem várias igrejas. Eles são muito religiosos, como qualquer ilha que se preza açoriana.
1: Sim.
2: E tem uma das igrejas mais antigas dos Açores, devido à própria colonização. A ser a primeira ilha a ser descoberta, a ser uma das primeiras ilhas a ser... A primeira ilha, aliás, a ser colonizada, tem realmente igrejas antigas. A curiosidade é que as igrejas, nomeadamente a matriz, são em basalto. Portanto, assim, uma pedra escura. Apesar da ilha também ter uns resquícios de calcário.
1: E eu achei muito engraçado foi o facto de saber que tem uma casa dos fósseis.
2: Exato. É uma das personagens...
1: Deve ser muito interessante ver.
2: Os fósseis têm a ver com...
0: Sério, Ana? És assim um bocadinho... Tens um bocadinho... Ah, bem, está bem. Tens minha... formação em...
1: Pois, a minha costela de antropóloga.
2: Ok. Exato. Isso tem a ver com a formação da ilha. Portanto, é a única ilha fossilífera. Tem jazidas fossilíferas de todas as ilhas. Basicamente, a ilha nasceu duas vezes, a primeira vez...
1: Pois foi, eu vi isso.
2: Eles têm muito orgulho, os marienses, que a ilha nasceu duas vezes.
1: Nasceu duas vezes.
2: Houve uma elevação de formação vulcânica há cerca de 8 milhões de anos, é a mais antiga também, e a ilha emergiu, portanto, da linha da oceânica, da água, e foi erodida, e desceu. Quando desceu, voltou a submergir e acumulou fósseis de animais, nomeadamente de animais marinhos, baleias, cetáceos, tubarões, etc. Este é outro ponto também muito interessante de Santa Maria. É o mergulho. Pessoas de todo o mundo vão a Santa Maria mergulhar.
1: Já vamos falar sobre
2: pronto,
1: isso.
2: Já vamos falar sobre isso.
1: Mais
2: pronto,
1: menor. Sim,
2: pronto,
1: sim.
2: Devido à própria latitude da ilha. Pronto, e por causa disso, a ilha tem uns estratos fossilíferos, que se pode ver na pedra que pica. Portanto, são geomonumentos. Ela tem cerca de 18 ou 19, não quero estar enganado. E depois também na Pedreira do Campo, que é muito interessante lá, que é visível as jazidas fossilíferas. A Casa dos Fósseis. É uma história muito engraçada, eu gosto muito. Há uma personagem que eu adoro, que é o Adalberto Pombo. O Adalberto Pombo foi um continental que foi para a ilha, sobretudo para trabalhar no aeroporto. E ele veio do norte, ele, salvo ver, era transmontano, e era uma pessoa também, era um naturalista. Era uma pessoa muito entusiasmada pelo património natural da ilha. E o que é que ele fez? Ele inventariou todos os moluscos, todos os insetos, todos os pássaros, na casa dele. E, sobretudo, dava aulas também aos marienses. Teve um papel fundamental numa altura em que, basicamente, nem sequer havia parques nacionais, nem havia qualquer área protegida nem em Santa Maria. Portanto, ele teve um papel incrível. E a Casa dos Fósseis tem a ver com o Centro de Interpretação Adalberto Pombo, que agora é gerido pela família.
1: Portanto, muito curioso.
2: É muito curioso.
1: Muito curioso visitar. E sei que também há tartarugas marinhas.
2: Tem a ver também com o Adalberto Pombo, foi o primeiro que inventariou a chamada tartaruga comum e estabeleceu uma ligação com biólogos na Flórida, porque basicamente as rotas das tartarugas marinhas entre Santa Maria fazem-se em termos de Santa Maria e a Flórida. Portanto, ele trocava mensagens. Anilhava também, aprendeu, ele era um autodidata, aprendeu a anilhar as tartarugas e depois a comunicar com as universidades, nomeadamente de Miami e da Flórida, e teve um contributo tremendo, sobretudo na manutenção das espécies e no estudo da espécie.
1: Então, Joana, vamos começar a andar a pé?
0: Eu estou a
2: fazer as botas. Preparem as botas.
0: Eu só espero que sejam precisos de equipamento muito elaborado, porque eu tenho uns ténis e...
2: Tem umas botas, só lá aderente. Pelo menos botas.
1: Tem que ser botas específicas.
2: As botas têm que ter um apoio do tornozelo, sobretudo para evitar entorces e escorregadelas. Geralmente os ténis...
0: Então, começas no Porto, na Vila do Porto.
2: Eu começo na Vila do Porto.
0: Aquilo é a ilha que está mais afastada, vá, do arquipélago, não é? Mais abaixo.
2: Ela está a 100 km de São Miguel.
0: Sim, mas depois faça o resto do arquipélago, que parece que está ali um bocadinho perdida ali.
2: Está, até porque é daquelas que é menos visitáveis. A maior parte das pessoas que eu pergunto. Então,
0: é um ponto a favor.
2: Já foram aos Açores? Já. E qual foi? E já foram todas as ilhas? Não, falta a Graciosa e Santa Maria. Pronto. Uns dizem que faltam as flores, mas já está muita gente a ir às flores. Agora, Santa Maria, muito pouca. Porque Santa Maria é o Algarve, passa a expressão, dos miguelenses, da população de São Miguel.
1: Ah, julguei que ias dizer que era o Algarve.
0: Acho que este episódio só devia ir para o ar depois de lá irmos.
2: Vamos embora, quando vocês quiserem.
1: Então eu, que acho que é uma vergonha dizer isto, mas vou dizê-lo, nunca fui aos Açores, portanto, o que achas, Luís?
0: É uma vergonha.
1: Por Santa Maria.
2: Eu vou-me levantar, Ana, nunca foste aos Açores, eu vou-me embora.
1: Calma, não podemos perder o convidado neste
0: momento. Eu já fui aos Açores e, como é óbvio, isto é um clichê, fui a Ponta Delgada, fui a São Miguel, pronto.
2: Sim, é um princípio, é o primeiro passo.
0: Mas pronto, vamos caminhar. Então vá. Saímos do Vila do Porto.
1: Espera aí,
0: pronto.
1: Mas antes de sair da vila temos que preparar a mochila. O que é que convém pôr na mochila?
2: Pronto, a mochila convém uma capa de chuva, porque apesar de ser uma das ilhas mais secas, daí a Ilha do Sol, pode chover. Qualquer ilha dos Açores, as quatro estações fazem-se sentir num só dia. Um cantil, uma bucha, nomeadamente um snack, e estamos prontos.
1: Eu não ouvi essa expressão, uma bucha. Mas antes...
2: Os marianos continuam a dizer bucha, salvo erro. Penso.
1: Pois, uma bucha. Também dizem copo de três.
2: Aliás, uma das sandes, ou sanduíche, ou bucha mais famosas da ilha é uma sandes de torresmo.
1: Torresmos.
2: Que é absolutamente delicioso. Isso também tem a ver com a própria ocupação da ilha e, portanto, também com os animais que trouxeram, nomeadamente o porco doméstico do continente.
1: É tão bom, mas faz tão mal. Bom, continuemos na mochila.
2: Seguindo. Basicamente é isso. Um impermeável, um agasalho, uns calções de banho, porque a água é quentíssima. É. E na costa sul, sobretudo entre maio e outubro, podemos apanhar a água facilmente a 25 graus.
1: E é a melhor altura para se ir...
2: Sim, é a melhor altura, é a melhor altura. A altura mais soalheira, sim, é a melhor altura. Pode ser em qualquer altura do ano, porque a ilha é seca. Mas sim, para fazer as caminhadas, sobretudo para evitar grandes enxurradas ou chuvas fortes, nem que sejam momentâneas, a partir da primavera até o início do inverno é tranquilo.
1: E com caminhadas, com alguma escarpa, alguma gruta que possamos visitar, convém um kit de primeiros socorros?
2: Sim, o kit de primeiros socorros, basicamente há rede em toda a ilha.
1: Joana!
2: Mas o kit faz parte, não é? Há sempre uns arranhões, qualquer coisa, uma ligadura, uma picada de uns insetos que pode acontecer, portanto faz parte. Mas o melhor kit para primeiros socorros é mesmo a prevenção. Temos noção que a ilha não é plana, apesar do ponto mais alto ter cerca de 600 metros, a ilha é um sobe e desce constante. O trilho que nós fazemos, nomeadamente em sentido contrário dos ponteiros do relógio, é um sobe e desce constante. Por isso é que demoramos 5 dias.
0: Os trilhos estão marcados, não estão?
2: Estão muito bem marcados.
0: Qualquer pessoa que chegue lá e queira fazer um trilho...
2: Muito bem marcados. Os trilhos estão muito bem marcados, há sinalética.
1: 5 dias chega? Quem anda devagar?
2: Não, chega. Não, há que andar devagar.
0: Quem for na mochila, como leva os coratos e mais uma garrafa de uma coisa qualquer para beber, pronto, fica logo ali nas meias 100 metros, já não vai mais.
1: Continuando, Luís.
0: Exato.
2: O que é curioso é que...
0: Qual é o primeiro trilho? Diz lá.
2: O primeiro, vamos começar, a Vila do Porto está na costa sul, sobretudo por causa de estar num sítio abrigado, entre duas ribeiras, tem a ver também com se tendo um refúgio dos corsários, dos piratas, que assolaram bastante a ilha. Portanto, e até raptavam, traziam cativos, nomeadamente franceses, piratas da costa do Maghreb, nomeadamente da Argel, que era um centro de corsários muito importante a partir do século XVII. Portanto, a ilha... Mas voltando ao trilho.
1: Sim.
2: Fazendo a costa sul até à Praia Formosa, que é uma das praias da areia calcária. Parece que estamos num continente, não é? Geralmente as praias de São Miguel e de outras ilhas são pequenas e escuras, que é o basalto, que é preto, que é negro. Aqui não. São praias de quase areia branca.
1: Essa praia forma uma baía.
2: E tem a curiosidade também, como sendo uma praia, tem um dos festivais mais antigos do país, mas continuados. Não estou a dizer que há outros festivais que começaram nos anos 70, este começou nos anos 84, salvo erro, 87, não me recordo, peço desculpa, mas é o Festival de Música do Mundo.
1: O Festival Maré.
2: Marés de Agosto. Portanto, e é muito interessante, os marienses têm um orgulho tremendo em ter um dos festivais continuados mais antigos do país. Portanto, tem um bom vibe quando as pessoas se encontram lá. E vêm pessoas de todo o mundo a esse festival.
1: E é nessa zona que fica também a Gruta do Figueiral.
2: A Gruta do Figueiral.
1: Queres explicar? Podemos andar mesmo nessa gruta?
2: Podemos,
1: entrar?
2: Podemos. Ela está descontinuada. Portanto, já as pessoas já não recolhem o calcário ou a cal para exportar para todas as outras ilhas. Mas tem uma fissura, tem umas colunas também, entre a vegetação. O trilho é muito bonito até chegar lá. Portanto, nós saímos de Vila do Porto, passamos uma ribeira, passamos pela Pedreira do Campo, que é um dos geossítios onde é possível ver os fósseis, e andamos mais um pouco com vistas para o mar e chegamos então à Gruta do Figueiral. A Gruta do Figueiral, basicamente, quase todas as telhas e rebocos das casas mais tradicionais, as tais casas têm aquela chaminé de fumeiro, foram extraídas com a cal, digamos assim, dali, da Gruta do Figueiral. É um sítio surpreendente. As pessoas não estão minimamente à espera. Mas é aí está, a Ilha de Santa Maria, como eu estava a dizer, não tem grandes belezas impactantes. Vale pelo todo, pelos pormenores. E a Gruta do Figueiral faz mesmo parte desses detalhes. Vamos imaginar a ilha com uma série de mosaicos e, sem dúvida, a Gruta do Figueiral é um dos locais. Aliás, está ao lado do trilho. A grande rota, nós estamos agora a falar da Costa Sul, que é o primeiro dia, que se faz em 5 dias, tem cerca de 78 quilómetros.
1: Nós não temos 5 dias para gravar este programa.
2: Podíamos estar aqui a falar durante 5 dias. Mas a Gruta do Figueiral é, de facto, um highlight. Antes, nesse dia, passamos pela Praia da Formosa, na freguesia. A Praia da Formosa está na freguesia da Almagreira. As casas já são vermelhas. Depois, passando a Praia da Formosa, chegamos à Malbusca, que já é em Santo Espírito.
1: A Ponta da Malbusca.
2: A Ponta da Malbusca. A Malbusca tem uma curiosidade, que é, a partir da Malbusca, começamos a ver, nas encostas, nas falésias, antigos quartéis. O que é isso? São currais da antiga vinha. Portanto, sobretudo virados a sul. Estamos virados a sul. Na Costa Norte, é mais escarpada, não há.
1: Então, mas é uma ilha que tem muita vinha? Produção vinícola?
2: Teve muito. Agora já estão a recuperar. Portanto, na Baía, na Baía de São Lourenço, na Baía de São Lourenço e na Baía da Maia.
0: Eu sabia que tínhamos para ver.
2: Mas é absolutamente incrível vermos as vinhas nas encostas.
1: E tem muros de pedra.
2: Com muros de pedra, os tais quartéis.
1: Proteger do...
2: Simétricos, do exatamente. E é impressionante porque a vindima era feita com cestos de vime. É uma árvore, uma espécie de vime que é autóctone da ilha.
1: Sim.
2: E os cestos de vime eram carregados às costas pelos marienses, em escarpas inacreditáveis. Portanto, o trabalho humano, ou sobre-humano, melhor dizendo, é absolutamente incrível. É chamado vinho de cheiro, ou vinho abafado. É um vinho fortificado, que pronto, agora já se faz também vinho de mesa, já se produz vinha para vinho de mesa, sobretudo na Maia, na Baía da Maia, mas esse era o vinho inicial. Portanto, desde os primeiros tempos da colonização, digamos assim, da ilha.
1: Eu gostei muito de ver aqui no mapa, tenho o mapa da Ilha de Santa Maria à minha frente, para me poder orientar. Indo um pouco, a partir da Ponta da Malbusca para o interior, encontramos a Fonte do Jordão. É alguma particularidade? É apenas um nome de uma terra?
2: É o nome de um...
1: Fontanário?
2: Sim, de um pastor, sim, do Jordão, pronto. Como também era, por exemplo... Várias fontes, não é? A água é ótima. Mesmo na costa mais oriental, há fontes que nós reabastecemos, o que é uma mais-valia durante as caminhadas,
1: sim.
2: podermos abastecer da água, que é maravilhosa.
1: Então saímos dessa Fonte do Jordão e seguimos caminhada, não é, Joana?
0: Sim, eu espero que já tenhas bebido o que quiseste beber, não é? Eu continuo à espera de comer, mas gostava de caminhar mais um pouco antes de parar.
1: Aqui muita coisa para comer. Então, Luís, aconselhas a caminharmos e depois paramos onde?
2: As caminhadas, como eu guio, não é só o caminhar, não é só pôr um pé à frente do outro. Há paragens, explicamos, há períodos que as pessoas podem estar a contemplar o mar, que vale a pena, as vistas para sul são absolutamente incríveis, porque o trilho, à parte de um dia, basicamente é sempre costeiro. E temos sempre um mar enorme, azul, esmeralda, à nossa frente. Portanto, esse enquadramento é absolutamente incrível. E, à medida que vamos fazendo os trilhos, as caminhadas, também podemos parar para comer qualquer coisa.
1: Então, já vamos parar para comer e para ficar a conhecer melhor a ilha açoriana, que nasceu duas vezes. E aquela que das 9 ilhas do arquipélago tem o maior número de ribeiros, certo, Luís?
2: Sim, é uma das ilhas que tem bastantes ribeiros.
1: A informação que recolhi foi essa.
2: É por causa do alcantilado da ilha. A ilha é bastante alcantilada, está erodida. E tem bastantes ribeiros, daí também a abundância da água, né? Como falamos há pouco.
1: Exatamente. Já vamos ficar a saber mais com o Luís Dias.

0: Então, e agora que já caminhámos um pouco, estamos um bocadinho cansadas, o que é que comemos em Santa Maria? Eu, quando estou com fome, fico com mau feitiço.
1: É o que me dizem. Geralmente, quando eu estou a guiar, muita gente também me diz isso. Vamos chegar a um ponto para comer. Basicamente, há carne, produz pouco queijo.
0: Há vacas, há carne.
1: Mas, por exemplo, São Jorge, há muitas vacas e não há carne. É basicamente tudo para laticínios.
2: O queijo
1: aqui não.
2: É muito bom, o queijo de São Jorge.
1: Aqui não. Aqui, grosso modo, já se começa a produzir algum queijo, alguns queijeiros muito localizados produzem, mas não é conhecida como uma ilha queijeira, de todo. Mas é uma ilha de carne. Daí chama-se a carne das vacas felizes. Porque a carne é realmente deliciosa. Os marinheiros chamam isso. Os marinheiros chamam a carne das vacas felizes e têm muito orgulho disso. A carne faz toda a diferença. E estamos a falar de carne de vaca, não é? Apesar de haver também o carne de porco, que essa já é mais antiga. E estamos a falar, por exemplo, eles têm um cozido, o que é o caldo dos nabos, que é um caldo. Vocês, quando comem um cozido, depois no dia seguinte pode-se fazer uma sopa do cozido.
0: Ah, eu gosto tanto.
1: Que é melhor até do que o próprio cozido, não entendem?
2: No dia, pois é.
1: E eles põem nesse caldo os nabos da terra, como eles chamam, que dá um sabor muito particular. E é claro, como um qualquer cozido, tem todo o tipo de enchidos, basicamente alguma carne de vaca, mas grosso modo é carne de porco. É chamado o caldo dos nabos. Há um restaurante nos Anjos, na Costa Norte, que por encomenda faz o caldo dos nabos. Também em qualquer casa, durante um fim de semana. Aliás, uma particularidade dos marienses é que eles são muito hospitaleiros, não é? Se eu estiver a fazer um trilho à hora do almoço e fizer, passa a expressão, um churadinho, talvez tenha sorte de entrar na casa de alguém e apreciar um caldo dos nabos, não é?
2: E a meloa é até o símbolo da ilha, certo?
1: A meloa é a melhor meloa do mundo. A laranja aromática é, de facto, não há sempre, é uma pena, porque às vezes quando vamos, às vezes não há, mas
2: fruta da época.
1: É fruta da época, mas é absolutamente deliciosa. Como a meloa da ilha é algo muito bom. E depois há o peixe, não é? Porque numa própria ilha, não é?
2: Cataplanas, não é?
1: Cataplanas, a boca negra, os bifes de atum, também são deliciosos.
2: Amêijoas.
1: As amêijoas. E eles, geralmente o bife de atum e muito peixe, que seja assado, é comido com batata doce. Inhame. Eles gostam também muito do inhame. Há inhame por todo o lado, em qualquer ribeira.
0: Engraçado.
1: Há inhame. Foi trazido pelos primeiros povoadores. E assim se manteve. A folha do inhame é bastante larga e é facilmente identificável.
0: E por falar em primeiros colonizadores, Santa Maria tem uma praia chamada Praia dos Anjos, que foi onde esteve Cristóvão Colombo no regresso da América.
1: Há lá uma estátua dele, há lá uma estátua. E há uma ermida também, que é das mais antigas da ilha. Ele esteve lá em 1493, depois do regresso da primeira ida às Antilhas, à tal América. E tem lá uma igreja muito bonita que, segundo consta, a tripulação em alto mar fez uma promessa de irem à terra e fazerem uma primeira homilia na primeira ilha que encontrassem. E assim foi. Na Costa Norte, a tripulação de Cristóvão Colombo e o Quissau próprio acostaram e rezaram uma missa por terem-se conseguido salvaguardar e chegar a bom porto.
2: Nós saímos da gastronomia, mas podemos lá voltar para voltar à bebida, porque há cervejas artesanais.
1: Ah,
0: mas já não
1: cervejas.
0: Falaste do vinho.
2: Isso é vinho, então e a cerveja?
1: Há várias cervejas artesanais, é muito curioso. Até porque em Vila do Porto havia um restaurante, agora já passou, já, mas havia um, salvo erro, era holandês, se não me estou engano, que ele fazia uma cerveja artesanal deliciosa. Mas há várias, há um pub também na Vila do Porto que serve cervejas artesanais, o que é curioso. Aliás, há uma presença em Vila do Porto de pessoas de várias nacionalidades. As lojas de souvenirs de Vila do Porto basicamente são geridas e de design também muito interessante.
2: Uhum.
1: São geridas por pessoas muitas vezes de outras nacionalidades ou até do próprio continente, que têm trazido um pouco, digamos assim, esta palavra, de sofisticação à ilha, nomeadamente no campo do design.
2: Então e que lembranças são essas que podemos trazer para casa?
1: De tudo um pouco, desde bijuteria, orivesaria, roupa, tudo a uma escala muito familiar, não é? Portanto, tudo objetos quase únicos. Mas é muito engraçado e é surpreendente. Geralmente quando nós fazemos a volta à ilha, no último dia estamos em Vila do Porto, e nós damos lá uma volta. Basicamente, Vila do Porto tem uma rua. Tem umas duas ruas paralelas, mas a rua principal é onde estão todas essas lojas. É difícil me perdermos em Vila do Porto. E a maior parte dessas lojas estão, de facto, nessa ilha. E produtos muito interessantes, de muito boa qualidade. Há uma artesã em Vila do Porto, que é a Aida Barros, que é das poucas pessoas que trabalha ainda em vime. Ela planta os próprios vimeiros na ilha, que é uma espécie mais pequena. Aqui é uma árvore, não é? Nós chamamos o vimeiro, tem porta arbórea. Lá tem porta arbustivo. Ela planta, trata deles. Para quê? Para fazer os seus cestos, todas as suas peças, em vime. E a artesã Aida Barros até faz workshops e é uma pessoa simpaticíssima. Basta telefonar-lhe com um pouco de antecedência, ela recebe-nos na casa dela. É mariense.
2: Vamos então agora, Joana, queres ir mergulhar?
0: Eu agora faço a digestão.
1: Água quente, não é problema, não há problema.
2: Vai dormir a sesta.
0: Durmo uma sesta, que também faz bem. E para mergulhar preciso de um fato ou...
1: Há várias empresas.
0: Estamos a falar desse tipo de mergulho?
1: Sim, estamos a falar desse tipo de mergulho, onde podem-se fazer um batismo de mergulho. Há várias empresas, nomeadamente no cais, no Porto, de Vila do Porto, ao pé da Fortaleza de São Brás. Há lá várias empresas.
2: Mas na ilha qual é o melhor ponto para se fazer mergulho?
1: Eu sei
2: que há mais de 50 pontos onde se pode fazer mergulho.
1: Há vários pontos ao largo. Aliás, essas empresas também fazem a volta à ilha de barco, o que é curioso. Nós já fizemos uma vez
2: engraçado.
1: A volta a pé e depois no final fizemos a volta à ilha do lado do mar.
2: Do bar.
1: E as pessoas adoraram porque viram onde é que estiveram há dois ou três dias atrás. Foi muito engraçado. E o mar geralmente é calmo, porque é uma ilha que não, como dissemos, não há grandes episódios meteorológicos.
2: Eu tenho o anticiclone.
1: O anticiclone não quer nada com Santa Maria.
2: Não.
1: Aliás, o anticiclone está lá ao pé das flores. Quer dizer, agora, em fevereiro passado não esteve, até desceu um bocadinho. Pronto. Mas não há muitos centros de baixa pressão, aí está. Por isso é que a ilha mantém um clima estável, não é? Portanto, os centros de alta pressão é lá mais para a zona das flores, do arquipélago central.
2: É um aspecto também importante, porque às vezes os Açores, por causa dos aspectos climáticos, pode também afastar um pouco os turistas, não
1: sim.
2: é? Com receio. Então eu vou de férias para apanhar chuva, não é?
1: sim. Mas em Santa Maria pode-se apanhar chuva, mas a umidade é muito alta, sempre, por causa da latitude.
0: Oh, Ana, tu nunca foste aos Açores, não é? Vamos aqui repetir, para que fique bem claro. Independentemente do tempo, a sensação que eu tive quando estive nos Açores foi, eu não acredito que isto é Portugal.
1: É difícil,
0: é maravilhoso.
1: E não é
0: não acreditar que é Portugal no sentido, ok, é aquela coisa de nós temos isto aqui tão perto, é nosso e é das coisas mais lindas em termos de natureza. Tu viajas, gastas dinheiro para viajar para várias partes do mundo e tens uma coisa maravilhosa e única aqui ao teu lado. É maravilhoso.
1: Sim, geralmente.
0: Até pode chover a cântaros e tu estás completamente boquiaberta com aquilo que estás a ver.
1: Aliás, o que se diz é que Deus criou um paraíso e há um paraíso e os açorianos não. Dizem que afinal não há um paraíso. Há 9 paraísos.
2: E a altura do ano para fazer mergulho é a mesma altura que também é boa para se visitar a ilha ou difere?
1: Portanto, tem a ver com os animais. Nomeadamente os highlights da ilha, onde vêm pessoas de todo o mundo ver os animais. É o tubarão-baleia, que é realmente um prémio enorme para qualquer mergulhador que se preze. E as mantas. As mantas também.
2: Mas quando se faz esse mergulho, é dentro de alguma jaula?
1: Não é necessário. O tubarão-baleia, digamos assim, alimenta-se de fitoplâncton.
2: É amigo.
1: Ainda bem, como o próprio nome indica, é o maior peixe do mundo. Porque é um tubarão. Ele chama-se baleia porquê? Por causa do tamanho. É muito tranquilo, move-se muito devagar, pachorrento. Mas é raro. E devido às alterações climáticas, está em perigo de extinção em algumas partes do planeta. Aqui acumula-se devido às próprias correntes e devido à abundância do alimento. Basicamente, como qualquer espécie que se torne residente de um determinado sítio, tem a ver com o alimento, com a segurança e com o alimento. E por isso é que é um highlight tremendo, apesar de haver outros peixes, atuns, mas sobretudo os highlights é as mantas e a... Mas tem que ser um pouco ao largo. As empresas que organizam os mergulhos, nomeadamente com botija, já sabem os sítios, têm spotter, já sabem, e vão aos locais, precisamente com os mergulhadores.
2: Dirias que a zona da reserva natural das formigas e Ambrósio é a melhor para se fazer o mergulho?
1: Sim. Tem formações rochosas lindíssimas. Não é preciso... Quando vamos fazer mergulho para observar uma espécie como o tubarão-baleia, temos que ir para um determinado sítio. E dependemos, digamos assim, da espécie, dos hábitos dessa espécie. As formigas, devido a ter uma plataforma marinha relativamente baixa, abriga muitos animais, muitos peixes, digamos assim. Então, a qualquer altura do ano, pode-se ir para as formigas fazer mergulho, às vezes até snorkeling, sem botija. Mas tem que sempre contratar, porque as formigas até estão um pouco afastadas da ilha. Portanto, tem que se contratar um barco, alguém experiente.
2: Ainda na zona da fauna, há cagarras.
1: Há cagarras. Há várias aves. As cagarras existem e aumenta à noite os juvenis, que não sabem muito bem se orientar, regressam à terra.
2: E é verdade que o barulho que elas fazem parece o refrão do vídeo de Radio Star.
1: E esse fedor, há pessoas que... O som, quem não conhece, pode ser algo... Falar em aves. Há uma particularidade muito engraçada. A ave mais pequena da Europa é autóctone de Santa Maria. Portanto, é a estrelinha de popa. É uma ave que pesa 5 gramas.
2: Curioso.
1: É do tamanho de um polegar, que é um dos símbolos também de Santa Maria, aliás. Os marienses também têm muito orgulho nessa estrelinha de popa, porque o macho tem uma popa amarela. Portanto, daí o nome estrelinha de popa. Estrelinha porque já as estrelinhas em Portugal são aves minúsculas e têm essa particularidade.
2: E onde é que podemos encontrar a maior queda de água de Portugal?
1: É na Maia, é na Baía da Maia, a Cascata do Aveiro. É, de facto, são 100 metros e na altura...
2: E a água, o volume de água é realmente imponente?
1: Se visitarmos a cascata depois de um período de precipitação, é imponente. E nota-se porque o anfiteatro de pedra que foi gerado pela água, nota-se que a cascata está em volta, digamos assim, imaginem uma encosta com cerca de 150 metros. E a cascata cai desde lá de cima e tem, de facto, um caudal magnífico. Quando não chove muito, continua sempre a cair água. O caudal é mais pequeno, mas mesmo assim é lindíssimo. É imponente. Mas é na Cascata da Maia. É um sítio espetacular também para visitar. A ilha é uma viagem no tempo. É daqueles locais que nós visitamos e pensamos, uau, ainda é possível as pessoas darem-se tão bem, conhecerem-se quase todas. Nós gostamos de vários sítios, não é? Nós viajamos, certo, e gostamos de uns sítios mais do que outros. Uhum. E porquê é que nós gostamos mais de uns sítios do que outros? Tem a ver com a experiência que nós tivemos, as boas experiências. E isso faz com que, mesmo que um sítio não seja tão impactante, ou não tenha as belezas naturais ou patrimoniais que outro, às vezes as pessoas gostam mais de um sítio. E porque somos humanos. Claro. O enquadramento que nos levou a um determinado sítio fez com que Santa Maria esteja sempre no meu coração. Não...
2: Luís, a conversa está ótima, mas infelizmente vamos ter que terminar. Oh. Depois de termos feito já uma viagem à Ilha de São Miguel com Graça Cabral da DECO, Associação de Defesa do Consumidor, hoje sugerimos, com a ajuda do líder de viagens, Luís Dias, uma visita à Ilha de Santa Maria, esperando que tenham ficado com vontade de visitar o Grupo Oriental dos Açores. Luís, foi um gosto.
1: Muito gosto,
2: aqui
1: muito
2: no
1: obrigado.
2: Guia de viagem.
0: Faltam 7 ilhas.
1: Cá estaremos.
2: Faltam 7 ilhas. Agradecemos hoje o apoio técnico do Filipe Pinto, a Joana Ferraz e eu regressamos na próxima semana. Onde vamos e com quem é sempre uma incógnita, mas isso é também o que cria uma maior expectativa e ansiedade para a próxima viagem, não é, meus amigos?
1: Sim, claro, vamos.
2: Ouçam-nos na rádio com música, nas plataformas digitais e na Radio Player. Até lá, boa viagem.
0: Boa viagem.
1: Boa viagem, muito obrigado.
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4: Tudo dito, é possível voltar a ouvir este e outros episódios do Guia de Viagem em RTP Mundo, RTP Play, a aplicação que é gratuita e está disponível para todos os sistemas operativos, no nosso site mundo.rtp.pt, e há bastantes histórias e partilhas feitas que vão dar assim vontade de marcar a próxima viagem. Seguimos viagem musical, agora ligados à boa música portuguesa, com João Borges, da Ilha da Madeira para o mundo inteiro através da sua rádio, Nunca Consigo Recusar.

Um ótimo domingo. Obrigada por estar desse lado. O meu nome é Andréa Rocha e daqui a pouco volto aqui a estar consigo, a fazer-lhe companhia por 2 horas e não venho sozinha. Trago também Edgar Canelas. Temos a Minha Rua no Mundo a começar daqui a pouco, a partir da hora certa, das 10 da manhã, hora de Portugal, até ao meio-dia, também aqui do seu cantinho à beira-mar plantado. Porta 43 é a música que se segue.

0: 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São 10 horas no continente e na Madeira, 9 nos Açores. 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
3: E, Andréia, estamos prontos para mais uma viagem. E esta é uma viagem particular. Vamos começá-la agora e já estamos com saudades. Porquê?
4: Então.
3: Porquê? Porque depois vamos fazer aqui uma pausa.
4: Ah, pronto. Tem razão, é verdade, sim. Também, é assim, vamos convir. Agosto é o mês que muita gente estará por Portugal.
3: Exatamente.
4: E o nosso objetivo é muitas vezes encontrar ruas por este mundo fora.
3: Exato, é o que nós vamos fazer.
4: E nós também merecemos um descansinho.
3: Nós vamos de viagem também. Vamos para as nossas ruas no mundo.
4: Exato.
3: Mas não é por nenhuma má vontade para com os ouvintes. Mas não vamos é dizer por onde é que vamos. Pronto, são as nossas viagens.
4: Vamos desbravar, vamos conhecer e depois quando regressarmos explicamos o que é que andámos a fazer. Eu acho que é um compromisso, vá, interessante.
3: Muito bem, muito
4: ficamos
3: bom,
4: assim, combinados.
3: Bom. Mas, para começar estas duas horas de passeio, temos dois pontos para já marcados no nosso roteiro e são logo muito apelativos. Primeiro vamos à Bélgica, daqui
4: verdade
3: a pouco, e ir à Bélgica é sempre bom ao encontro dos nossos compatriotas, porque têm sempre muitas coisas para nos contar. E depois saímos da Bélgica, estalamos os dedos e estamos na Madeira.
4: Portanto, vamos entre os gofres, ou waffles, e as ponchas.
3: Gofres, como eu adoro.
4: Estamos, sim, nesta hora, estamos. Que maravilha.
3: E no verão, com uma belíssima bola de um belíssimo gelado.
4: Pode ser de ananás? Não, de maracujá.
3: Maracujá, se tiveres, prefiro. Ou então de chocolate, de caramelo salgado.
4: Combinado. Para então servir também de banda sonora nestes encontros gastronómicos e doces, temos música portuguesa, claro. Começamos com Marco Rodrigues, Eu Sou do Rock.

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0: Vamos entrar, assim, sem pedir licença, numa nova associação, Edgar. Vamos até Bruxelas, vamos conhecer a Associação dos Portugueses Imigrados na Bélgica e quem nos vai fazer esta visita. Também não vamos entrar assim com os pés juntos, sem cerimónias.
1: Claro. E sem
0: vamos
1: ser convidados.
0: Bom, neste caso fomos nós que convidámos e a Lídia aceitou o nosso convite, ainda bem. É presidente desta associação. Lídia Martins, olá, obrigada por nos apresentares aqui esta associação.
2: Olá, bom dia. Quem agradece somos nós, a Associação dos Portugueses na Bélgica. Sejam bem-vindos.
1: Obrigado. E nós gostamos muito de ser recebidos nestas associações, porque são sempre visitas muito estimulantes e muito interessantes. E ficamos um bocadinho aqui como porta-vozes do trabalho que vocês fazem desse lado nas associações. Ficamos um bocadinho aqui a dar essa voz que é sempre importante ser conhecida.
0: Ainda por cima, porque esta é uma das mais antigas, não é assim, Lídia? Uhum. Uma das maiores também da comunidade portuguesa no centrinho da Europa. Começamos pela história, vamos até 1966.
2: Na altura não havia nem Ryanair, nem jet, nem redes sociais, e por isso as pessoas estavam muito isoladas. Também era uma época muito particular, os anos 60, 70, toda a questão colonial, e na altura demoraram 2 anos, os colegas demoraram 2 anos a formalizar esta associação. Portanto, tem personalidade jurídica, está registada aqui no Diário da República, vamos dizer assim, isto é um reino, mas enfim, é um reino parlamentar, mas no Moniteur Belge, desde 1968. E não foi fácil, eles contam a história. Na altura não era permitido, a lei belga não permitia que pessoas estrangeiras pudessem criar uma associação. Foi muito difícil e foi graças a um advogado belga, entretanto falecido há pouco tempo, um grande amigo dos portugueses, adorava Portugal, toda a família dele adorava, o Jacques Borgot, ele próprio colocou-se como um dos fundadores da associação e foi assim que nasceu a APEB.
0: Ah, portanto, com a ajuda de um belga, conseguimos ter este ponto de encontro e também de apoio, não é? No início dos inícios, a associação ajudava na integração dos imigrantes e refugiados. É isso então, Lídia? Porque lá está, não havia forma de mobilidade tão rápida como nós temos hoje, os entraves na comunicação também eram imensos. E desta fase de integração, agora estão mais voltados para o quê? Ou ainda há quem vos procure para então se introduzir na vida em Bruxelas ou na Bélgica?
2: Sim, apesar da situação agora ser muito diferente, já passaram quase 60 anos, esta associação persiste, apesar das dificuldades, é uma associação sem fins lucrativos, a situação é muito diferente, mas há certos universais. E vai haver sempre, há certas coisas que são intemporais. As pessoas passam, todas elas passam por uma associação portuguesa. Realmente, na altura, a associação APEB era a primeira, foi a primeira, a maior. Na altura, tinha 1000 membros, 1000 sócios. Hoje em dia, isso é totalmente impossível, porque os interesses são outros.

0: outros estão dispersos e as pessoas têm outras formas de comunicar e de socializar, não é? Mas na altura era assim. Todavia, hoje em dia ainda as pessoas passam pela APEB e quando entram e dizem, epá, estamos em casa.
1: Isso é muito bom de se ouvir, com certeza, pela vossa parte, não é? Vocês têm uma página muito, muito interessante, no sentido em que reflete muito o que é a associação e o espírito da associação. Para quem nos está a ouvir, se quiser procurar APEB Bruxelas, vai lá chegar. Aí o endereço é apebbruxelas.be. Uma das coisas que me chamou a atenção na vossa página, na associação, que não é muito comum, digo eu, espero não estar a cometer nenhum erro nas associações, é esta declaração ética da associação, que é os valores que estão aqui espelhados. Esta página que vocês dedicam a uma série de valores de integridade, respeito, solidariedade, valores apolíticos, por aí fora. Há aqui um pensar de uma associação, não só no ponto de encontro mais social, mais, enfim, de tempos livres, mas um olhar mais profundo, parece-me, ao longo destes anos todos. É um olhar que se mantém, não é?
0: Sim, há um certo ADN que se mantém e um apego aos valores e aos princípios de uma sociedade aberta. Realmente a APEB sempre ajudou pessoas que vinham, que chegavam a Bruxelas, na altura em situação muito difícil, seja refugiados políticos, mas depois migrantes económicos. Nós sabemos muito bem, entretanto, com o tempo, que há muitas situações que às vezes ocorrem e que envolvem associações sem fins lucrativos e nós queremos estar protegidos, queremos nos preservar dessas situações, por isso também cumprimos sempre com todas as regras da Bélgica. Seguimos o Código das Associações, que foi renovado recentemente, os nossos estatutos estão em dia, há toda uma série de formalidades e burocracias, até pesadas, vamos dizer, para, enfim, isto é uma carolice, não é? Acaba por ser uma carolice, mas dá muito trabalho, dá muito, muito
2: Certo.
0: trabalho. Às vezes sacrificamos as nossas férias e os fins de semana, certamente, mas bom, olha, também é uma maneira de estarmos ligados ao nosso país, à nossa cultura, de falarmos a língua, de projetarmos a língua através das nossas atividades. E pronto, acaba por ser, toda a gente sabe, toda a gente que está no associativismo acaba por ter este bichinho, mas é verdade que a governação democrática, termos assembleias gerais, fazemos consultas, as decisões demoram muito tempo a ser tomadas, muitas vezes até nos dizem isso, sei lá, os contabilistas, mas vocês demoram tanto tempo a tomar uma decisão, mas sim, mas pronto, tem que ser, não é uma empresa,
1: claro.
0: Incontível, não é?
2: Em podendo fazer-nos uma visita guiada, para quem nos estiver a ouvir conseguir fazer uma imagem mental, onde é que se encontra a associação? Se vocês têm um ponto de encontro, como é que é? O que é que podemos encontrar então neste espaço?
1: No fundo, qual é a vossa rua?
2: Exato, qual a rua da associação?
0: Qual é a nossa rua? Sim. É muito importante ter uma rua e ter uma casa. Sem espaço é muito mais difícil fazer atividades e existir e ser esse ponto de contacto. A nossa rua, neste momento, e vamos mudar, estamos a fazer uma mudança, neste momento é a nossa rua é Avenue de l'Hippodrome, Avenida do Hipódromo, é uma avenidazinha pequenina, em Ixelles. Ixelles é uma das 19 municipalidades de Bruxelas.
2: Okay.
0: E tem piada isto porque a APEB nasceu em Ixelles, depois mudou nos anos 70, 80 e 90, mudou de casa e agora, foi antes da Covid, regressou a Ixelles. E pronto, e estamos em Ixelles e vamos ficar em Ixelles, estamos muito bem em Ixelles, esta municipalidade apoia os portugueses e nós somos uma associação reconhecida pela municipalidade, colaboramos muito, ou seja, aqui um aspecto importante que eu queria dizer é que é uma associação de portugueses para portugueses, mas não podemos ficar só entre portugueses. Nós vivemos no estrangeiro, vivemos na capital da Europa, Bruxelas, com mais de 182 nacionalidades e no passado as autoridades locais criticavam os portugueses por sermos muito fechados, por estarmos entre nós. E pronto, e nós tivemos que ouvir essa crítica.
1: basta olhar para as vossas atividades para perceber que não se fecham dentro das vossas quatro paredes, nem nada que se pareça.
0: Não, não. Então agora vamos mudar de casa, porque esta casa é muito cara, mesmo não podemos. O problema da habitação
2: é geral.
0: É uma casa muito cara e então vamos para uma casa mais pequenina, um espaço mais pequenino, mas agradável, cedido pela municipalidade, uma vez que nós colaboramos muito para os objetivos também de viver em conjunto, viver em paz, paz social com todas as comunidades migrantes.
2: Certo.
0: Nós somos parte também do tecido associativo da comuna e pronto, da comuna, a municipalidade chama-se comuna, e pronto, então graças também a este nosso trabalho e presença conseguimos um espaço pequenino que vai ser partilhado com outros, mas pronto, pelo menos não estamos com a corda no pescoço, não é?
2: E a equipa é toda ela voluntária?
0: Sim, sim. A equipa é toda ela voluntária, ninguém é remunerado, isso está nos nossos estatutos, e os nossos sócios pagam 3 euros por mês.
1: Uma fortuna.
0: Eu quando entrei como sócia, em 2014, pagava essa mensalidade, 3 euros por mês, e continuamos a pagar 3 euros por mês.
2: Ok.
0: Passado tanto tempo. Também é uma forma de dizer, sejam sócios, não é por... Okay. Custa o preço de um café aqui, não é?
2: É menos um café por mês. E podem participar e fazer parte,
0: podem
2: então.
0: Podem participar.
2: Exato.
0: Mas felizmente também os sócios vão dando donativos.
2: Okay.
0: Também. E temos apoios, porque temos projetos, temos atividades, como digo, são para todos, são portugueses e são. A municipalidade vai ajudando.
1: Claro.
0: Para nós termos atividades.
1: Por falar em atividades, eu estou aqui a olhar para a vossa página e estou a ver aqui umas coisas muito engraçadas. Para já, há aqui um marketing, no bom sentido, marketing sobre as vossas atividades muito engraçadas. Eu vejo aqui, por exemplo, um cartaz que já é do ano passado, mas que propunha aulas de francês, imagino eu, para portugueses. Venha cometer erros em francês com o professor Thierry.
2: Ah,
1: acho
2: eu ia.
1: Que esta frase...
2: Bastantes
1: eu
2: erros.
1: Eu também, muito
2: tinha
1: apelativa.
2: Erros para dar e vender, amigos.
1: Mesmo. Há cinema português, como aconteceu, há cinema, há outras artes, literaturas, há música. E depois vejo aqui, venha falar português, portanto, aos sábados houve aqui um curso, estou a falar do ano passado, mas imagino que estas atividades prolongam. E este que eu achei muito engraçado também, que é Portuguese for Kids. Quem são estes kids? A quem se dirige esta iniciativa, por exemplo, que não sei se vai repetir-se ou não, ou continua a acontecer, de Portuguese for Kids.
0: Sim, os miúdos que vêm ao domingo, é uma atividade regular, todos os domingos, aconteceu agora no último domingo, agora vamos de férias, os voluntários, são 4 voluntários, eles vão de férias e então recomeça depois em setembro. Os miúdos, muito engraçado, uma miúda é... O pai é holandês, a mãe é tailandesa, mas eles foram viver para Portugal, depois vieram para aqui, para a Bélgica, e a miúda aprendeu português na creche e adora português e não tem com quem falar português.
1: Giro.
0: E agora já tem, já conhece uns amiguinhos. E pronto, temos muito miúdos, filhos de casais mistos.
2: Ok.
0: Em que um dos pais é português, mas o outro não é. E pronto, realmente é mais para esse público. Depois também tivemos pedidos de avós, pessoas, lembro-me pessoas da América Latina, que são nossos vizinhos, e que compraram uma casa em Portugal. E dizem, pai, gostava que os meus netos aprendessem algum português. Portanto, esses também serão bem-vindos.
2: E temos então estes encontros que já percebemos que a Associação dos Portugueses Imigrados na Bélgica tem muitos anos, é uma das mais antigas associações neste ponto da Europa a receber e a ajudar também a criar esta diversidade europeia, estes encontros. Também faz parte da Federação das Associações Portuguesas da Bélgica. Também houve aqui esta passagem. Ainda tem ligação a esta federação e percebem como é que está o associativismo? O que é que nos
0: sim,
2: pode contar?
0: Sim, claro. Portanto, a APEB faz parte, é membro da Federação das Associações.
2: Uhum.
0: A Federação nasceu mais tarde, nasceu em 2009, e a Federação é a entidade que, digamos, organiza e mantém os critérios das associações e que promove um associativismo de A a Z. Ou seja, vamos dizer que é uma escola da cidadania.
2: Okay.
0: Realmente uma associação. É como num país, há um governo, não é? Há o Conselho de Administração, é um governo, mas depois há o Parlamento, que é a Assembleia Geral. E depois há toda uma interação, há os membros, concordamos, não concordamos, fazemos isto ou não fazemos aquilo. A Federação representa-nos. E, por exemplo, representa-nos em interlocutora com as autoridades locais, também com as autoridades, as nossas autoridades nacionais, diplomáticas. Portanto, é assim que nós estamos organizados. Ou seja, a sociedade civil, uma parte da sociedade civil, gosta de se organizar desta forma, seguindo a lei das Assembleias Gerais. Eu já estive na Federação, nos quadros da Federação, há toda uma rotatividade democrática e agora já não estou.
2: Muito bem.
1: Tenho a recomendação de que vão à net, porque já percebi que a vossa página está muito atualizada e está sempre a propor coisas novas e, portanto, não sei se há uma espécie de paragem no verão ou não, ou se a atividade se acentua porque há mais gente de férias, não é?
2: Pois.
1: Mas das coisas que eu referi aqui, também fiquei com essa ideia. Talvez a Lídia pudesse explicar melhor, porque há aqui pontos de contacto também muito permanentes com associações e com músicos e com gente da cultura aqui em Portugal. Portanto, vocês estabelecem muito esta, não é só feito aí à volta da vossa associação. Portanto, há aqui um pontos, estradas abertas com o que se faz em Portugal e, sempre que possível, e haja meios para isso, vocês convidam aí para a APEB.
0: Sem dúvida. Nós descobrimos, agora que estamos a fazer a mudança, e vamos fazer a mudança agora durante julho e agosto, não temos assim muitas atividades, mas vou convidar-vos para o dia 29 de agosto. Temos dois sócios, dois jovens sócios, temos muitos jovens na nossa associação, e há dois jovens que vão organizar um evento engraçado. Uma parte é stand-up comedy, e a outra parte é uma DJ Sunset.
1: DJ Sunset.
0: É para a malta.
2: É para aproveitar agora este mood de verão, não
0: Portanto,
2: é?
0: Portanto, faço aqui um apelo à comunidade mais jovem.
1: 29 de agosto, não é?
0: 29 de agosto. Podem se inscrever. Está um preço muito bom, um preço reduzido. E, portanto, vai ser um momento, tipo uma festa de verão, não é?
2: Sim.
0: Com algumas piadas e com música. É o Pedro Mendes que organiza isso, juntamente com o Jetlas. Vem aí de Lisboa.
1: Muito bem.
0: O João, é o João. Sim, o João vem de Lisboa.
1: Vem de Lisboa.
0: Jetlas. Pronto, nós realmente temos as mesas de conversação em português e é dirigida a pessoas que não falam português. Estrangeiros, tem muito êxito, há muita procura, os estrangeiros querem aprender português, nunca sentimos isso antes, nos anos passados, mas agora isso sim. Temos uma mesa de conversação também em neerlandês, que é importante para as pessoas que chegam cá, aprenderem francês e aprenderem neerlandês. É bom para a integração, é bom nos seus ambientes de trabalho, e o problema é que quando nós trabalhamos temos pouco tempo para ir às aulas. Às aulas nos institutos, ou então são muito caros, não é?
2: Certo.
0: A Aliança Francesa é muito cara, ou então não temos... Há um centro de língua, há um centro de língua portuguesa, na Universidade Livre de Bruxelas, mas os horários às vezes não são compatíveis para quem trabalha, não é? De modo que as associações ajudam nessa parte, a parte da educação informal. E depois, pronto, aquela questão de venha cometer erros, é um belga, é o Thierry, que é muito engraçado, é um comunicador nato e já viveu em Lisboa, já viveu no Brasil, ensina francês de uma forma muito lúdica, sempre com convidados, convida amigos, falam de vários temas e pronto, e ele diz, vocês podem falar, cometam erros, é assim que nós aprendemos. E ele próprio também em português comete muitos erros.
2: É normal, todos nós. E assim é bom
1: é
2: aprender com outra pessoa,
1: exato.
2: Não é?
1: E cometer erros não só em português, como em tudo na vida, não é? É cometendo erros que se vai aprendendo a ser melhor.
0: Sim. Depois também posso convidar para o dia 27 de setembro.
2: Ok.
0: Temos uma tarde de fado com um grupo, um agrupamento aqui local, com uma portuguesa e dois músicos da cidade de Ghent, dois flamengos, e os flamengos adoram fado, e então eles tocam e cantam, e também vai ser, o agrupamento chama-se S-Way, S de saudade.
1: Ah, que giro.
2: E vamos então falar de outras saudades. Lídia, conte-nos um bocadinho sobre as suas ruas neste mundo. Passam por Bruxelas, onde é que passam em Portugal? Que ruas são estas que ocupam a sua vida?
0: Bem, eu sou do Porto, mas também já vivi em Lisboa, já trabalhei em Lisboa. Lisboa é uma das minhas cidades que está sempre no meu coração. Normalmente os tripeiros são muito bairristas, não é o meu caso.
2: Pronto, aceitou os mouros de bom agrado, não é?
1: Foi.
0: Se eu pudesse escolher uma cidade para viver, sim, Lisboa. Uhum. Lisboa é maravilhosa, não é? Agora está demasiado cheia de turistas, mas eu gosto de todo Portugal, evidentemente.
1: O seu bairro é Portugal.
0: Exato, é importante que os imigrantes não voltem sempre à sua rua, que conheçam outras ruas também.
2: Okay. Muito bem.
0: Não, é importante. Gostava de falar, se me permitem, em dois projetos que temos agora, que é, bom, no passado a APEB teve uma secção de desporto durante 30 anos, muito importante, e os homens jogavam futebol e nós temos a sala cheia de troféus. Agora que vamos mudar, pensamos, meu Deus, o que é que vamos fazer a todo este material? Mas nós agora aproveitamos o equipamento, que ainda está bom, e vamos criar uma equipa feminina.
2: Maravilha! Muito bem! Esse é um dos projetos. E o outro?
0: O outro projeto é termos um festival de música. Como disse o Edgar, sempre que podemos convidamos músicos de Portugal. Só que, bom, aí é preciso mesmo ter apoio financeiro, porque há as viagens, os instrumentos no avião são caros, claro. Quer dizer, que temos que alugar mais um lugar, e depois é o alojamento. É já um encargo muito grande que nós não conseguimos, mas há tanto interesse pela cultura portuguesa, pela música portuguesa aqui na capital da Europa, que nós já pedimos apoio e esperamos que possamos realizar.
2: E fica aqui também o convite para que possam também então todos ajudarem aqui a Associação dos Portugueses Imigrados na Bélgica a concretizar este projeto. Lídia, o nosso tempo voou, nós vamos ter que dizer que aprendemos consigo. Há mais certamente para aprender, o que quer dizer que vamos ter que nos encontrar brevemente. Por agora, agradecemos este bocadinho, pode ser?
0: Venham aqui, venham visitar-nos. E agradecemos imenso o vosso interesse.
1: Foi
2: obrigada,
1: um gosto.
2: Lídia. Um beijinho.
0: Um beijinho também para todos.
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0: E hoje vamos cumprir mais uma tradição aqui nas nossas conversas. É uma tradição que gostamos muito de concretizar em cada um destes domingos. Vamos viajar para ruas que ficam aqui em Portugal continental e nas ilhas, que é o caso de hoje.
1: Eu acho
0: vamos...
1: que é uma estreia irmos às ilhas. Vamos ser sinceros. Queríamos muito e ainda bem que...
0: Muito
1: Mas
0: bem.
1: Chico recebeu o nosso convite.
0: O nosso convite e recebe-nos na belíssima Ilha da Madeira, onde Machico, a cidade, tem também geminações já firmadas. A primeira vem de 1974 e é logo uma geminação com uma localidade bem interessante nos Estados Unidos. Bom, vamos dar as boas-vindas à nossa convidada, à professora Mónica Maria Veríssimo Vieira, que é chefe de divisão da cultura de Machico. Vocês aí, Mónica, antes de mais, bem-vindo. Dizem de Machico.
2: Olá, obrigada pelo convite.
0: Dizem de Machico ou do Machico?
2: De Machico.
0: De Machico, pronto,
1: de bem carregadinho, que é para percebermos.
2: Exatamente.
0: Então, Mónica, este livro das geminações de Machico começa em 1974 com a Madeira Beach nos Estados Unidos.
1: Flórida.
0: É assim.
2: Exatamente. A primeira referência que nós temos relativamente às nossas geminações é precisamente esta de 1974 com a cidade norte-americana de Madeira Beach, no estado da Flórida. Lamentavelmente não temos muita informação ou documentação escrita sobre os termos desta geminação, mas de facto constam aqui nos anais da nossa história que de facto esta foi a primeira geminação efetuada pelo município de Machico com, no fundo, a diáspora, com o mundo, digamos assim. Eu estive a tentar investigar um pouco sobre esta geminação. Contaram-me que, na altura, o Madeira Beach, na Flórida, pensava que estava a fazer uma geminação com a Madeira. Depois é que eu que era Machico, mas pronto, como Machico é uma nação, portanto é como se fosse a Madeira.
0: Exato, muito
1: Machico
0: bom.
1: É uma nação e uma nação com ligação a outro arquipélago.
2: Exatamente, nós fomos para os Estados Unidos, depois na vinda, digamos assim, ficámos ali pelo arquipélago vizinho e portanto nós temos duas geminações com os Açores, com a região autónoma dos Açores, uma que foi celebrada em 1989 com a Lajes do Pico,
1: certo.
2: E a povoação depois em 93. Portanto, o que é que temos em comum com estas localidades do Atlântico Norte, com estas regiões insulares? Para já, o facto de sermos ilhas. Somos regiões insulares e partilhamos e comungamos de alguns aspectos semelhantes. Estas regiões, quer Machico, quer Lajes do Pico, quer a povoação, foram os primeiros lugares a ser pisados pelos descobridores. Portanto, nós tivemos, portanto, a Lajes do Pico foi o primeiro lugar, de facto, a ser descoberto lá na Ilha do Pico, a povoação também, e aqui Machico, e por ironia do destino, Galdar também, na Ilha de Gran Canária. Um outro aspecto que temos em comum relativamente às ilhas açorianas é o facto de, sobretudo com a Lajes do Pico, haver aqui uma tradição da baleação, da caça à baleia. Nós temos aqui um Museu da Baleia. Durante muitos anos do século passado era uma prática comum, sobretudo nos mares, em toda a ilha, mas sobretudo nos mares do Caniçal, aqui em Machico. É uma freguesia que fica localizada aqui em Machico. E a Lajes do Pico também tinha esta prática de caça à baleia. Também têm o Museu da Baleação lá, têm uma fábrica da baleia e, portanto, é muito esta ligação com o Zune. A
0: muito
2: par da baleia, temos também a questão da pesca. Machico é uma terra piscatória. Estas duas freguesias, Machico e Caniçal, têm de facto está forte enraizado este setor económico, a pesca, e os nossos pescadores vão muito para pescar para os Açores e também recebemos muitos dos Açores cá. E portanto é esta dialética que fomos
0: estabelecendo, não é? Exatamente. Mónica Vieira, e para além destes motivos imediatos, históricos, socioculturais, na prática, como é que estas geminações funcionam? O que é que vocês acabam por trocar, mandar para um lado e para o outro com estas geminações?
2: Assim, um exemplo bem claro desta geminação é o facto de nós, por exemplo, aqui em Machico, termos uma rua com o nome Rua da Povoação e que surgiu, de facto, no âmbito dessa geminação, o município açoriano, e a nossa, os nossos laços são, sobretudo, do ponto de vista cultural. Nós já tivemos a oportunidade de efetuar, pronto, de fazer alguns concertos na Lajes do Pico, por exemplo, e levámos agrupamentos culturais daqui do nosso município, nas festas maiores, que era a festa da baleação, dos baleeiros, lá no, na Laje do Pico, e também já recebemos filarmónicas e grupos culturais do Pico aqui na nossa festa maior, que é a Semana Gastronómica de Machico. O mesmo já aconteceu com a povoação, já recebemos aqui uma banda filarmónica também da povoação, e portanto são sempre oportunidades de partilharmos a cultura, de crescermos e de estreitarmos estes laços com estas cidades irmãs, portanto aqui de uma capela de vizinho. Relativamente à geminação com Galdar, que foi a mais recente, celebrada em 2022, também recebemos aqui uma orquestra, uma filarmónica de Galdar, e foi um momento muito, muito, muito bonito, muito interessante, no sentido de firmarmos uma vez mais estes laços culturais entre estes povos irmãos.
1: Tem uma sonoridade semelhante, é isso, Mónica?
2: Sim, eu acho que a música, a cultura é transversal e, portanto, é aquilo que nos une também. E é tão bonito também podermos comungar, crescermos e conhecermos um pouco destas realidades, destes povos que partilham de tantos aspectos semelhantes aos nossos. O mar é fundamental. Todos estes lugares têm o mar. E eu acho que este ser ilhéu e de sentir a ilha de uma forma diferente também marca muito a questão da germinação destes povos insulares.
0: Do ponto de vista de trabalho no terreno e no dia-a-dia destas trocas que a Mónica estava aqui a referir, o facto de haver uma geminação cria aqui um diálogo diferente entre municípios do que poderia acontecer se esses diálogos fossem só através, por exemplo, dos governos regionais. Este modo de lidar, de vocês lidarem uns com os outros, é diferente aqui sob o chapéu ou sob o teto da geminação.
2: Sim, porque estamos irmanados, porque há um vínculo, há sempre algo que nos une. Vou dar um exemplo muito concreto. Ainda o ano passado tivemos um grupo de crianças e jovens escuteiros daqui de Machico, que iam à povoação, no âmbito de uma atividade escutista, e portanto foi tão bonito saber que este município abriu desde logo as suas portas para que crianças de uma cidade irmanada pudessem ter uma espécie de via verde, digamos assim, à nova cidade. E vice-versa, também quando nós recebemos pessoas de outras cidades irmanadas, nós temos sempre um carinho muito especial e temos sempre aquele sentimento identitário com estas cidades.
1: Eu tenho aqui também a indicação de que há germinação com o Jardim do Algarve, Monchique.
2: Sim, há uma tentativa, portanto, estamos a trabalhar nesse sentido, quer com Monchique, até pela semelhança da própria etimologia da palavra, portanto, Machico, Monchique.
1: Certo.
2: Já foram feitas tentativas, pronto, já foram encetadas alguns procedimentos nesse sentido, mas ainda não se concretizou. Da mesma forma que também estamos a pensar num acordo de germinação com Cabo Verde, com São Nicolau, o município de São Nicolau, também com uma forte presença de machiquenses e que assenta também nos princípios marítimos, pescatórios e da baleação. Portanto, uma vez mais, estas questões do mar a nos unirem. O mar que tanto nos separa, neste âmbito, é também um lugar de encontro, é um veículo de aproximação, digamos assim.
0: Muito bem.
1: Estamos também numa altura de férias de verão, há muito regresso. Machico, como é que recebe os seus compatriotas que estão emigrados?
2: Sim, é assim, o município de Machico, tal como a restante região autónoma, portanto, é um porto de regresso de milhares de imigrantes, de conterrâneos nossos, de filhos nossos espalhados pelo mundo, e é com todo o gosto que o nosso município os acolhe, os recebe como mãe, como vila-mãe, como terra, como raiz, e portanto temos todo o gosto em recebê-los. Nós temos uma praia fabulosa, onde tem a oportunidade de se banhar, temos as nossas levadas, temos os nossos trilhos e temos naturalmente também a questão cultural. Temos uma grande festa, como referi anteriormente, que é a Semana Gastronómica de Machico, que são 10 dias, é o maior evento gastronómico da região autónoma de Madeira. E temos 10 dias consecutivos de celebração da gastronomia tradicional local. Nesse sentido, também temos um cartaz cultural bastante diversificado, que conta com artistas a nível local, a nível regional e também a nível nacional. E pensamos naturalmente também na comunidade imigrante. Há sempre aqueles artistas a nível nacional que são muito acarinhados por esta população e é sempre um gosto ver e, de facto, quando possibilitamos estes concertos, nós verificamos uma grande afluência de comunidade imigrante, porque há um sentimento de pertença e há uma identidade e há um vínculo com estes artistas e com a sua terra e, portanto, comungar da beleza da terra do município, provar as iguarias locais que também são muito aprazíveis, portanto, as lapas, o atum, o gaiado seco, a poncha, porque não, também, o vinho. E depois deliciar-se também com um concerto na língua portuguesa, nesta língua tão comum, tão acarinhada também pela nossa população local.
0: Claro. E se não quiserem integrar nenhuma destas atividades, que são todas muito apelativas, sentem-se a olhar a paisagem e o mar, que já é assim.
2: É um postal.
0: É um postal e é um momento de contacto com a natureza. Voltando a Monchique, porque estava a ouvir falar da poncha, que obviamente é inevitável ir na Madeira, já tem outro ponto de contacto com Monchique. Eu já vou fazendo lobby, porque Monchique é conhecido por uma coisa, não sei se tu conheces, Andreia, tem que levar, que é a nossa melosa. É apenas uma mistura de uma belíssima aguardente medronho com mel. E, portanto, é uma coisa que vai casar muito bem com a poncha, quando fizerem
2: a esmiração. Pois é, porque tem ingredientes muito semelhantes.
0: Muito semelhantes. É uma coisa muito gulosa.
2: Falta o limão aí.
0: Exatamente. A melosa e a poncha casam muito bem, são muito, muito docinhas. Portanto, já tem aqui outro ponto de contacto, de apoio à germinação com Monchique. Muito bem.
2: Claro que temos sempre esta preocupação em ter um forte pendor histórico.
0: Claro,
2: e ter também argumentos que justifiquem, de facto, a efetivação desta ligação que se quer, que se perdure nos anos. E, portanto, tem que ser motivos bem fortes para justificar, para uma proposta de deliberação a ser apresentada na Assembleia Municipal, na reunião de Câmara, na Assembleia Municipal, no sentido também de firmar este desejo de estreitar a amizade.
0: Não é só firmar por firmar e ficar ali um papelinho, entre aspas, muito bonito, não é?
2: Exato, o intercâmbio cultural, o intercâmbio social e económico nestas regiões, que neste caso são só regiões ultraperiféricas, sobretudo aqui do Atlântico Norte, mas sim, tem que haver, de facto, este mote para que corporize, de facto, este abraço fraterno entre povos e irmãos.
0: Muito bem. Há pouco, quando a Mónica estava ali a deixar uma espécie de convite para irem à praia, estava a falar da Praia de São Roque? Ou há mais do que uma praia que mereça que seja descoberta?
2: É, Machico é um dos municípios com uma melhor oferta em termos de orla costeira. Portanto, nós somos banhados pelo mar do Sul e pelo mar do Norte. Naturalmente que eu convido a todas as praias, mas de uma forma muito especial, aqui à Praia de Machico, a de São Roque, a de Areia, e também à Ribeira do Natal, que fica no Caniçal, e é uma praia com bandeira qualidade ouro, única, com uma transparência das águas extraordinária, e também, se tiverem a oportunidade, visitem a nossa prainha no Canicel, que é a única praia aqui de areia preta daqui da Madeira.
0: Ah, portanto, ainda tenho tanta coisa para fazer aí, porque eu só conheço a de São Roque. Pronto.
2: Então não faltam praias por descobrir, e também no Porto da Cruz, se quiserem visitar, serão sempre muito bem-vindos. Nós temos muitos motivos para celebrar e para fruir, para de fruição.
1: E nós estamos com saudades da Ilha da Madeira. Tínhamos começado a conversa por aí mesmo, antes de ligar os microfones, estávamos aqui a fazer contas de há quanto tempo tinha acontecido a última viagem. Por isso estamos a dever uma ida à Ilha da Madeira e a Machico, Edgar. Mónica, muito obrigada por esta pequena viagem, rápida, bem sei. Ficamos à espera de novas viagens no futuro. Obrigada.
0: Obrigado, Mónica.
2: Nós é que agradecemos desde já o convite que nos foi endereçado, e volto a reiterar o convite. Serão sempre muito bem-vindos ao município de Machico.
0: Muito obrigado, Mónica. 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

0: 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São 11 horas no continente e na Madeira, 10 horas nos Açores. 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
4: Mais uma hora pela frente para aproveitarmos entre vários destinos. Edgar, estás preparado para continuar?
5: Mesmo muito preparado. Depois deste pequeno descanso, só para acertar relógios, estamos prontos para continuar a viagem. E ainda temos tanta coisa para descobrir, tantos portugueses para visitar, e eles têm sempre coisas que nos surpreendem. Vamos começar por onde, Andréa Rocha?
4: Então, nós temos uma ida até a Alemanha, e depois uma ida até a América do Sul, mais especificamente Argentina. E se há pouco nós tivemos uma hora doce e ficámos aqui em temas de gelado, poncha e também da Bélgica aos gofres, acho que nesta hora o que é que tu poderias destacar? Eu acho que este domingo estou um bocado gastronómica. Alemanha... É mais pratos salgados, talvez, que pede, não é?
5: Sim, talvez. Estava a lembrar-me de bolas de Berlim, mas acho que a história não tem nada a ver com a Alemanha, embora seja bolas de Berlim.
4: Vem de lá, não é? Da segunda, pós-Segunda Guerra Mundial.
5: Sim,
4: que é os donuts.
5: Mas depois foram criadas no Berliner.
4: Mas eles são conhecidos por os embutidos, não é? Outro tipo de charcutaria. Portanto, se calhar íamos por aí, mas podemos acabar com um doce novamente. Porque a Argentina, além das empanadas, temos o alfajor.
5: Exatamente. Tudo com leite condensado. Podes oferecer-me.
4: Ok. Então estamos com esta hora também deliciosa, prontíssima a arrancar. E temos sempre a música, não é, Edgar, a servir-nos de veículo. Por isso abrimos dessa maneira.
5: Muito bem. A canção chama-se Não Sabia o Desamor. Quem vai cantá-la é o Tiago Nacarato, que nós convidámos para abrir esta segunda hora. E ele aceitou.

0: Viajamos agora, Edgar, até a Alemanha. Vamos conhecer a Associação União Portuguesa de Hilden e o Cláudio Lisboa vai nos ajudar a contar 50 anos de história e também a apresentar-nos este ponto de encontro central para a comunidade portuguesa no estado norte de Vestfália. Ai, caramba, estes nomes! Cláudio, ajude-me!
1: É Nord, Norte.
0: Ok.
1: Rhein é o Reino. Okay. Vestfália.
2: Muito bem, tudo,
0: não
2: tudo
0: repito mais.
2: Muito bem. 50 anos é uma idade muito, muito bonita.
1: Sim, nós comemoramos os 50 anos em 2023, depois do Covid. Oficialmente a nossa União Portuguesa existe desde 1973. De facto, fizemos a nossa festa de 50 anos junto com a nossa festa anual que a gente fazemos sempre, é a festa de São João em junho.
0: Este é o grande momento e o grande evento, então, da União Portuguesa de Hilden. Porquê? Porquê que este marco e esta celebração de um santo popular é tão crucial para esta associação?
1: A ideia foi quando os nossos pais, os nossos amigos, tiveram a ideia de comemorar o São João para adquirir dinheiro para a associação. Porque a associação vive de entradas quando a gente faz festas.
0: Okay.
1: E a festa de São João... Nesse ponto foi a única associação que fez essa festa na nossa zona, pelo menos num rádio de 150 quilómetros. Isso foi para nossos pais a primeira festa para juntar os alemães e os portugueses juntos. Obviamente com música portuguesa, claro, com comida portuguesa, sardinhas, frango assado, bacalhau assado. E são coisas que os alemães assim não conheciam.
2: Exatamente. Oh, Cláudio, fiquei aqui com uma curiosidade. Porquê que celebram o São João e não os outros santos? Então, tem alguma coisa contra os outros? Estou a brincar.
1: Não.
2: Há aqui algum motivo por ser o São João e não ser o Santo António ou o São Pedro?
1: O São João é numa época que aqui pode-se ter 50% boa sorte com o tempo.
0: Ah.
1: Aqui na Alemanha, não, como não temos o bom tempo tão bom como em Portugal... Eu penso, isso foi a ideia dos nossos fundadores, fazer a festa em junho, antes das férias grandes do verão aqui na Alemanha, que são de sempre 6 semanas. E aí eles pensaram fazer esse tema. Eu, sinceramente, o meu pai, graças a Deus, ainda está vivo. Vou lhe perguntar, é uma boa pergunta, porque é que eles decidiram... É
2: Sim.
1: Uma boa pergunta que eu também vou-lhe fazer. Daqui uma semana estou aí e vou-lhe fazer essa pergunta.
2: Muito bem, porque o São João, se calhar ele tem alguma ligação ao Porto, que é o santo mais forte, entre aspas, não é? Dos santos populares, de Lisboa até o Santo António. O São Pedro é mais discreto, mas se calhar tem a ver com isso. Mas pronto.
0: Sim, dos três santos populares, diferentes municípios têm uma ligação e criam este carinho pelos santos populares. Lisboa, sabemos que o padroeiro é São Vicente, mas Santo António é o santo popular, mas assim como em outros pontos, por exemplo, na margem sul, o São João é também em diferentes pontos até a sul, apesar de estar muito associado ao norte, se calhar.
2: Exatamente.
0: A comunidade nortenha tem aqui um peso maior neste ponto
2: aqui
0: da Alemanha.
2: Aqui pelos meus algarves é mais São Pedro.
0: Pronto, mas aqui em Lisboa
2: Exato,
0: também,
2: é.
0: São Pedro também
2: é
0: em Sintra. Por isso é um encontro do povo, da comunidade portuguesa, que é feito nesta União Portuguesa de Hilden. Têm edifício, um espaço, porque eu também sei que há uma ligação muito forte à gastronomia e que vocês tendem a ter aqui também um restaurante voltado para Portugal.
1: Logicamente. No início...

0: início foi que a gente tinha sempre uma ligação muito grande à Igreja Católica
1: Pronto.
0: e o senhor Padre Crema, que estava em Hilden, tinha um grande coração para nós imigrantes, seja os portugueses, espanhóis, italianos, gregos. E a gente tinha uma barraca antiga, que era antigamente uma barraca de freiras, e essa barraca foi-nos dada para a gente ter a nossa união portuguesa, entre aspas, para os portugueses. E, logicamente, um dia também ia surgir o desejo de ter as nossas comidas tradicionais, seja o entrecosto, seja o frango, seja etc., PP, sardinhas ou bacalhau. E aí surgiu que eles montaram uma cozinha pequena para saborear as nossas comidas com os portugueses. Logicamente, isso deu a volta e claro que os alemães também iam lá comer e beber, logicamente. Esse barracão, pois um dia, graças a Deus, conseguimos acrescentar, que ia jogar sueca, ia jogar bilhar, ia metreques. Infelizmente, esse nosso senhor padre Crema faleceu e a comunidade da Igreja Católica vendeu esse terreno todo. E a gente teve um tempo muito desagradável, que a gente não tinha associação, que a gente tinha uma situação que a União Portuguesa estava viva, mas não tinha
1: Sede.
0: ponto de encontro.
1: Ok.
0: A cidade de Hilden fez depois um favor grande, que a gente podia comprar um prédio à nossa conta, que a gente tinha dinheiro ganho pelas festas para investir nessa situação, nessa localidade, que infelizmente não funcionou, porque os trabalhos eram muitos, infelizmente as empresas que estavam lá não estavam com a ideia de ajudar a União Portuguesa, por o contrário. A União Portuguesa teve-se a reformar e quando eu entrei na direção, eu optei para vender esse prédio para manter a União Portuguesa com uma situação que a gente podia ter como hoje. E graças a Deus, 2017 tive um encontro com um senhor presidente de uma organização de uma localidade de jogar ténis, aqui na Alemanha joga-se muito ténis, e eles têm uma localidade onde precisavam uma restauração, uma pessoa que tomava conta disso. E aí a gente, encontramos, falamos, tivemos várias reuniões só entre nós, depois com os sócios, para ver se os alemães e os portugueses conseguiam adaptar-se, conseguiam ficar juntos. E 2017 até hoje temos juntos lá, na localidade dos Alemães, que tem lá um campo grande que jogam ténis, e com um cozinheiro português que faz lá a cozinha portuguesa.
1: Ok, muito bem.
2: O que é que os alemães gostam mais na
1: Na
2: cozinha
1: gastronomia
2: portuguesa?
1: portuguesa, sim.
2: Qual, eles têm assim alguma preferência especial, Cláudio?
0: Ah, sim. Hoje em dia, claro, com as redes sociais, pastel de nata. Isso come sempre toda
2: Sim,
0: hora, isso vende-se
2: sim.
0: à farda, isso pode sempre fazer.
1: Está a sair tanto como é
0: Depois,
1: Lisboa.
0: isso mesmo. Depois, a sardinha, que eles gostam muito, o bacalhau. A cozinha, depois, tem robalo, tem dourada. Em questão peixe, eles gostam, adoram essa situação, gostam a nossa cozinha com azeite, com alho. Claro que para a gente é normal, para eles não.
2: Claro.
1: E
0: de, às vezes também é. A gente tenta pôr uma francesinha ou qualquer coisa para misturar a situação, mas os alemães gostam muito. Isso, as nossas festas e as cozinhas portuguesas aqui no redor.
1: Proporcionam então este encontro entre a nossa comunidade lusa e também a comunidade local alemã. Portanto, a nossa comunidade é bem vista e bem recebida em Hilden. Há pouco, não sei se reparaste, Edgar, o Cláudio falou do pai e que vinha então e perguntava ao pai, sobre a
2: Sobre o São
1: história,
2: João, sim.
1: se São João é o padroeiro da União Portuguesa. O que quer dizer que o pai foi e já regressou, é isso, Cláudio?
0: O meu pai chegou aqui depois estar no ultramar na Guiné. Ele regressou, ele foi para a Alemanha em 1961, salvo eu, e depois esteve aqui a trabalhar. E depois, é claro, os imigrantes aqui, seja espanhóis, portugueses, tiveram a paixão com o futebol. Aqui não se podia jogar futebol sem ter associação. E a SJ Portuguesa de Hilden era a primeira situação para criar uma união portuguesa. Começava com os amigos deles, que eram espalhados por todo em Portugal, também não sei agora, eu sei que eram do Alentejo, de Leiria, de Lisboa, do Porto, várias zonas de Portugal, e daí fundaram a União Portuguesa, 1973, oficialmente, para ter uma associação com sócios, pagarem cotas e essas coisas todas.
2: Muito bem, portanto o futebol também juntar portugueses e a criar uma associação que entretanto se dirigiu.
0: Isso mas,
2: foi o início,
0: isso
2: então.
0: Foi o início, certamente.
2: E agora, continuam com algumas equipas desportivas ou não? Isso ficou lá para
0: não,
2: trás
0: infelizmente, infelizmente, com a geração do meu pai, morreu tudo.
2: Sim.
0: Tenho de dizer a verdade que ter o futuro, outros portugueses, eu com 51 anos posso dizer que os meus colegas da escola não têm interesse de trabalhar na direção, trabalhar voluntariamente. Eu gosto muito deles, a gente dá-se muito bem, mas ter as pessoas que ajudam nas festas fica sempre uma coisa, um pedido, não uma coisa que a gente faz com coração, com amor à camisa. Muitos fazem e outros não fazem.
2: E
0: é uma
2: fazem.
0: Questão que fica sempre mais complicada. Antigamente a gente fazia 2 dias na boa, a brincadeira, sábado e domingo, fazer uma festa. Hoje em dia já diminuímos a um dia só, num sábado, porque as pessoas já não tiram livre, já não querem tirar folga. Depois já só sempre as mesmas pessoas que ajudam, que trabalham, que arrumam as coisas. E infelizmente isso vai diminuindo.
1: O sentido de comunidade.
0: Claro, claro. Eu estou batalhando e estou a ver se eu consigo pôr isso um pouco em futuro. Graças a Deus a minha família, minha esposa é alemã, mas ela é a nossa caixa. A minha irmã é a nossa secretária. E se não fosse esse juntamento, vai ser complicado.
1: A família, portanto.
0: Sim, sim. Para o ano que vem vai ser a Assembleia. Eu vou, depois de 6 anos agora, novamente vou retirar, porque tenho outras coisas privadas para fazer, e vou ver se alguém quer fazer a diretoria. Não
2: e,
0: podem ser
2: e quer
0: só
2: continuar esse vosso trabalho e essa ligação a Portugal. Isso significa, por exemplo, se houvesse uma ajuda do lado de cá de Portugal para aí, podia ser também uma forma de dinamizar ou dar uma ajuda a essas gerações que quisessem agarrar no projeto. Há essa ligação com algumas associações ou instituições aqui em Portugal? Fazia falta, se é que não existe,
0: fazia falta que
2: acontecesse?
1: É, o movimento associativo neste momento passa a alguns desafios.
2: Sim, desafios.
0: É assim, conforme as situações, a gente temos aqui o nosso consulado português que está em Düsseldorf, que é 25 km daqui, e a gente temos pessoas que trabalham no consulado, que nós temos uma amizade grande, e com essa amizade ajuda muito. Mas se essas pessoas voltam para Portugal ou fazem outro trabalho,
1: pode correr.
0: A parte de ligação a Portugal falta muito. A gente tem sempre que estar a pedir. Não existem pessoas que chegam ao pé da gente e dizem, opa, preciso de ajuda. Só com a nossa amizade, só com a nossa tentativa de ter a nossa comunidade sempre atualizada com festas, seja São João ou festa das castanhas ou qualquer coisa assim, que as pessoas sabem através das nossas redes sociais, que as pessoas vão ter com a gente e perguntar, vocês precisam de ajuda? É muito raro. A gente temos lá a ir e pedir, senão não funciona nada.
1: Porque é este lado então do pro bono, não é? O voluntariado, ter as pessoas ligadas ainda a dar de si, do seu tempo, não é fácil. As novas gerações estão então a afastar-se cada vez mais, Cláudio?
0: Sim, sim. Existem muitas pessoas que estão pelo coração, eu não quero admitir que há pessoas que não querem ajudar. Existem só sempre as mesmas pessoas. E eu tenho medo que sempre essas mesmas pessoas, um dia qualquer, estão tão desanimadas que depois já não ajudam.
1: E também não chegámos a falar de um detalhe, porque lá está, essa ida e volta. Há muita gente que fez, principalmente das primeiras gerações que emigraram, fez vida, trabalhou, e o objetivo sempre de regressar. O Cláudio também está como o seu pai, também procura regressar?
0: Regressar não posso dizer, eu nasci cá. O meu pai já está desde 2006 em Portugal. Para ele foi sempre, sempre. Eu disse sempre, eu naquele dia, um dia vocês vão ficar sem nós e eu vou para Portugal. E eu, a minha irmã e eu já sabemos disso sem problema. Eu um dia estou com um grande desejo ir para Portugal. Regressar não posso porque eu nasci cá.
1: Okay.
0: Espero que eu...
1: Bom, é um regresso às raízes, elas estavam cá. À sua espera.
0: Sim, claro. A raiz está muito forte aqui.
1: É,
0: não é?
1: Exatamente.
0: Eu penso que o meu português meio torto consigo explicar essa situação.
1: Sim.
2: Português meio torto, né? Cláudio, eu ia exatamente sublinhar isso quando me disse que, quando nos disse que nasceu aí, o seu português está excelente.
1: Ótimo.
2: Cláudio.
1: Sim.
0: Obrigado.
1: Mas vejo também neste momento, nós podemos ver o Cláudio nesta chamada que estamos a ter de Zoom, ele está emocionado. Portanto, o futuro da comunidade portuguesa é algo que aperta esse coração, e o regressar, ou vá, o vir para Portugal também é algo que o deixa aí um pouquinho mais... Pareceu-me agora assim que as lagrimasitas subiram-lhe assim um bocadinho aos olhos.
0: Sim, eu estou a gostar. Claro, a falta dos pais está sempre com nós, normalmente, né? E eu vou deixar aqui os meus filhos, tal e qual como fizeram os meus pais, né? Os meus pais foram com a gente, tiveram cá com a gente e depois regressaram. E os meus filhos também estão aqui um dia. Se eles estão bem, né? Um dia qualquer, graças a Deus, se os caminhos dão certos, a minha esposa é alemã, ela tem muita vontade de ir comigo a Portugal, e eu um dia qualquer.
1: E para onde?
0: Iria.
1: Centro de Portugal.
0: Isso mesmo. A nossa cultura, a nossa comida, as nossas praias, e mais eu não preciso.
2: Cláudio, foi um gosto tê-lo aqui. Continuação de bom trabalho aí, mesmo remando, que melhor dizendo, contra alguns ventos e marés, não é?
1: Sim, indo contra a onda, não é?
2: Indo contra a onda, mas que venham dias melhores, porque claro. Se...
0: Altos e baixos,
2: é verdade. Mas de certeza que se eventualmente isso acontecesse, e não vai acontecer, uma associação como esta da União Portuguesa da Hilden desaparecesse, depois alguém ia dizer, mas como é que é possível? Faz-nos tanta falta, etc.
1: Verdade.
2: Pronto, enfim.
1: E há uma oportunidade que podemos até agora aqui deixar, para isso também serve aqui o serviço público, não é, de todos nós. Cláudio, convide a comunidade portuguesa que nos está a ouvir e que esteja pertinho para se juntar a vocês.
0: Se as pessoas tiverem vontade para ajudar, chegam ao pé de nós, podem comer e beber aqui a nossa localidade. A gente temos no Facebook e no Instagram, União Portuguesa de Hilden. É só bater lá. Quando a gente temos novidade de festas, é precisamente lá, a gente põe as informações. Todo o prazer ter as pessoas aqui.
2: Muito bem.
1: Maravilha.
2: Obrigado.
1: Obrigada, Cláudio.
0: Com muito gosto.
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0: É uma obra, Edgar, assinalar 6 décadas de atividade ao serviço da nossa comunidade portuguesa na Argentina. Por isso, vamos lá voltar a celebrar. Aconteceu no passado mês de junho, mês 6, mas nós ainda vamos a tempo de dar os parabéns por 60 anos à sociedade portuguesa na Argentina, ou melhor, em Olavarria. Olá, Fátima Novo. Vamos começar por aí. Olavarria tem uma história muito particular e ligada a Portugal, não é?
1: Sim, Olavarria tem uma ligação com Leiria, porque são duas cidades irmãs. Também temos os portugueses que chegaram de Portugal, justamente são da cidade de Leiria, das freguesias de Boa Vista e Santa Eufémia, mais especificamente, e são os sócios fundadores da instituição, não? Da Sociedade Portuguesa de Olavarria.
2: E como é que é celebrar 60 anos, Fátima? Obviamente com muita emoção, mas é uma data muito bonita. É uma data que lembra que já muitas gerações passaram por aí. Como é que foi, antes de mais, este momento de celebração? Muito intenso, muito emotivo, imagino eu.
1: Sim, foi uma celebração muito importante, com muita emoção. Muita gente da nossa comunidade estuvo a partilhar com todos nós. Também recebemos a presença do cônsul do Portugal na Argentina, também sócios e amigos da instituição, as outras instituições também que trabalham com a sociedade portuguesa na Olavarria. Foi um encontro muito grandioso porque nós tínhamos a uma instituição que estuvo fechada por muitos anos porque tuvo uma obra em construção, não? Por melhoras e demais, e agora com a renovação das novas gerações, é como que a sociedade abriu suas portas e foi muito grandioso para todos, realmente muito emotivo.
0: Nós temos aqui sede e local onde a comunidade pode aproveitar os eventos e tudo aquilo que a sociedade portuguesa proporciona, certo, Fátima?
1: Pode aproveitar, agora estamos com muita atividade de desporto, também estamos trabalhando em vários projetos que têm que ver com a ligação das cidades entre Leiria e Olavarria, e também que têm que ver com a língua, com o rancho, com a escritura do livro e todas as coisas que são para favorecer o crescimento da instituição, não? Que é o que nós queremos. E também a incorporação das novas gerações.
2: Fátima, propunha-lhe assim uma pequenina viagem no tempo. Se voltássemos há 60 anos, àquele primeiro momento, ao jeito das histórias infantis, era uma vez, como é que nasceu a sociedade? O que é que esteve na origem da sociedade há 60 anos?
1: Atualmente, os fundadores ficam muito, muito poucos. Na Argentina, já praticamente são segunda geração, mas os filhos e netos, e têm 60 anos porque a sua fundação foi no ano 1966. Estamos falando de uma sociedade que já tem muita trajetória na Olavarria.
2: E o que é que levou, há notícias da fundação, o que é que levou naquela altura
0: a criar
2: a sociedade? Que necessidade havia ou sentia a comunidade portuguesa para criar esta sociedade?
1: A principal necessidade era, mais que nada, ter a comunidade onde seja um ponto de encontro, de cultura, da identidade, da família, sobretudo porque a família chegava a Olavarria e ficava sozinha, mas o imigrante trabalhava na fábrica e partilhava e justamente a sociedade portuguesa era como um ponto de encontro entre todos eles, não? Então nós agora estamos a fazer isso, lembrar e também partilhar tudo isso, porque é o mais importante para todos nós. Então é convidar, é abrir as portas, partilhar com a comunidade, que é o que a sociedade está a fazer, não, todo momento, e também partilhar com a comunidade das outras nacionalidades também.
0: De língua portuguesa ou de outros pontos do globo? Que comunidades é que fazem essa parceria?
1: Vasca, España, França, Alemanha,
0: okay.
1: Eslovénia. Temos 8 ou 9 coletividades máis que partilhan junto con a coletividade portuguesa e a sociedade tamén partilha con elas.
0: O mesmo local tamén, é isso?
1: Sí.
0: Ok.
1: Sí, porque aproveito tamén, xa que estou, para dizer que a sociedade portuguesa integra unha federación,
0: certo,
1: que partilha con outras comunidades portuguesas na Argentina,
0: sim,
1: e tamén a nivel local integra a união das coletividades.
0: Uhum.
2: Muito bem.
0: Certo.
2: Deixa-me entrar aqui numa questão, ou num território, numa área mais pessoal, Fátima Novo. E a Fátima está há quanto tempo na sociedade e qual é, a que geração é que pertence em relação aos fundadores?
1: Eu estou aproximadamente dos 5 anos, cheguei à sociedade com meu pai, porque o meu pai foi o presidente durante muitos anos da sociedade.
0: Uhum.
1: A primeira pessoa que começou na sociedade foi meu avô, que já morreu. Ele foi o primeiro tesoureiro da instituição, e depois ficou o meu pai. E agora, bueno, deixou meu pai, ele continua trabalhando e partilhando com a comunidade, pero hoje fiquei eu porque eu queria seguir e porque eu sinto a pertenência, sinto as ganas de trabalhar pela comunidade. Tenho muito afeito pelo país.
2: Claro.
1: Depois, meu raiz, não?
0: As raízes, lá está. E qual é a primeira memória que tem? De uma primeira ida à sociedade, algum momento que se lembra assim que a tenha agarrado à sociedade, mais do que esta ligação, ok, do avô, do pai, mas qual foi o momento que se lembra de conviver e de fazer parte da sociedade?
1: Uma lembrança importante,
0: uhum,
1: é os primeiros anos da sociedade, não a fundação, senão quando eu era pequena e estava nos encontros da comissão, do conselho diretivo, não, da instituição.
0: Sim.
1: Eu brincava, ficava aí com maiores, escutava, reía, não, falava com eles, escutava, e isso foi o que eu recordo, não, com muito afeito, porque fica
0: claro.
1: E a parte fica no coração e continua, permanece, não, ao largo dos anos, porque eu digo que uma na experiência com os maiores que somos, que sabem, uma aprende, então é isso.
2: Muito bem. Fátima Novo, e utilizando aqui, ou partindo do nome deste nosso espaço aqui na RTP Mundo, a minha rua no mundo, e a qual é a sua rua, se pudéssemos falar, ou pensar numa rua, qual é a sua rua aqui em Portugal? Sua, já agora, da sua família?
1: É a rua?
2: Sim,
1: Para
2: percebermos o local, não é?
0: O local que
2: de onde
0: lhe
2: é que
0: chama,
2: vem?
0: Exato.
2: Sim, exatamente. Fátima, de onde é que vem aqui em Portugal, a Fátima e a sua família? De que região? E se calhar até tem mesmo uma rua, Fátima Novo.
1: Não, a ver, a minha rua, eu amo Portugal, amo todo o país, conheço, porque foi no ano 2017, por primeira vez com meu pai,
0: okay.
1: Estuve por aí, conheci Leiria, Boa Vista, Santa Eufémia, que são as freguesias onde chegaram os portugueses que estão na Olavarria, Alqueidão, sobretudo, é a aldeia do meu avô. Eu adoro também o sul, conheço Faro porque estuve no ano 2024, que fiz um curso de dirigentes associativos.
0: Ah, sim.
1: E bem, também adoro Évora. Évora conheci também e é da minha cidade favorita.
0: Ok, portanto, centro e sul são assim os pontos de Portugal que tem o seu coração, não é? O que é que gostou mais?
1: Sim.
0: Foi a gastronomia ou realmente a beleza natural destes pontos, Fátima?
1: Tudo. A gastronomia e a beleza de tudo, porque realmente é muito rico e es valioso. Es algo diferente para nós e realmente é maravilhoso.
2: Fátima, e já aconteceu conseguirem organizar viagens a Portugal com portugueses? Claro que sim, até porque eles podem vir pelos seus próprios meios. Mas, por exemplo, arranjar um grupo de argentinos e mostrar-lhes o nosso país. Já aconteceu isso?
1: Não, todavía. Estamos a trabalhar com algumas agências. Temos gente muito interessada em alguns pontos de Portugal. Já han perguntado pelo sul, pelo norte. Temos também sócios e amigos da instituição que suelen viajar, mas não, estamos nisso. Nós fomos no ano 2017, todo um grupo de gente da comunidade, fomos para os 100 anos da Virgem de Fátima.
2: Para o momento das cerimónias de Fátima. As ligações com Portugal são às vezes mais complicadas, visto daí do vosso lado? Vocês às vezes acham que Portugal está mais longe do que aquilo que gostariam que acontecesse, Fátima?
1: Sim, porque geograficamente, quando nós falamos, não? Na Argentina nós temos distâncias geográficas muito longas e é muito difícil por aí para que esteja perto para vocês. Então temos que fazer a mobilização, não? E fazer recorrido e levar, em quanto ao que Portugal, é tudo mais perto. Então, digamos, assim como aldeias ou as partes das cidades também, não? É como mais perto, como mais cercano também.
0: Aquilo que eu noto, e já falámos também num dos episódios da Minha Rua no Mundo com outra associação argentina, é que é muito fácil a comunidade integrar-se e a língua vai-se perdendo. E o foco, como ouvimos há pouco também a Fátima dizer, é na educação, no ensino de português. Então, notam essa necessidade de reavivar a nossa língua portuguesa, porque lá está, a língua espanhola é muito próxima à nossa. Nós integramos-nos muito bem em qualquer parte do mundo. Nesta distâncias, parece que a língua portuguesa se vai perdendo. Neste desafio do ensino do português, o que é que custa mais? As novas gerações querem aprender, as mais antigas fazem força para mantê-la ainda viva? Como é que é esta dinâmica, Fátima?
1: Custa muito manter o idioma, não? A língua. Sim. Por parte dos maiores, porque, a ver, se bem eles sabem, o problema que nós temos aqui é que por aí não falam tanto, não?
0: Sim.
1: E as novas gerações têm o problema que têm que aprender o idioma de zero, porque não falam diretamente. E isso eu digo sempre que por aí tem que ver muito com a sociabilidade que a família mesma ha tenido ao longo dos anos, não? Se há incorporado a língua ou não, ou tem que ver com isso. E também, muitas vezes, tem que ver com desinformação. Ou seja, com pouco conhecimento da língua ou da situação, não? Que tem vinculação com a língua. É habitual que suceda isso na Argentina.
0: E como é que estamos a tentar reavivar a língua? O ensino, mencionado há pouco, e até a história do livro, eu vou querer que me conte se estão a preparar algum livro, ou se há algum autor que faz parte, que seja membro da sociedade portuguesa em Olavarria, que está a escrever um livro sobre a comunidade portuguesa aí. Têm cursos? Querem ter mais questões ligadas ao ensino? É isso?
1: Sim, atualmente estamos trabalhando com justamente com o hermanamento, não? Entre as cidades, como bem dizia, entre Leiria e Olavarria. Dos projetos tem que ver com idioma.
0: Okay.
1: E a ideia é fazer uma modalidade híbrida onde a gente poda ficar na escola da nossa instituição e fazer intercâmbio do idioma com professor da fora, não? Da Portugal.
0: Certo.
1: Então, estamos a fazer em isso, e também temos outras alternativas que estamos a considerar para poder concretar isso, não? Que é o que nós queremos.
0: E o livro? Explique-me lá a história do livro que mencionou há pouco.
1: O livro, eu conto primeiro isto. Eu, no ano 2013, comecei uma investigação, fiz uma tese de grado que tem que ver com con la comunidad de portuguesa de Olavarría, con la memoria, con la historia, con la institución en sí.
0: Sí.
1: Y después, a partir de eso, surgió a posibilidad de hacer un libro con un señor que es consultor del municipio de Leiria, que él trabaja con la parte de los portugueses en Leiria. Y la idea es hacer una articulación entre o parte que yo escribí y a parte que él escribió.
0: Okay.
1: Entonces, la idea es hacer una compilación en ese libro donde fiquen ambas partes y poderse contar o a historia de la ligación de las dos ciudades, ¿no? A través de la escritura.
0: Através deste livro, então. Muito bem, Fátima Novo, obrigada por ter aberto as portas da Sociedade Portuguesa em Olavarria, assim é que é.
2: Olavarria,
0: na Argentina. 60 anos, exatamente. 60 anos de história e com ligação ao centro de Portugal. Fátima, muito obrigada.
2: Muito obrigado, Fátima. E já que falou em Faro e já esteve cá, porque eu estou aqui em Faro, Fátima, tem o nosso contacto quando vier para cá e há de vir. É, mais uma vez, muito bem recebida aqui na capital. Tal algarvia. Obrigado, Fátima.
1: Muito obrigado a vocês. A minha rua no mundo.

0: E estamos quase a chegar ao final da viagem de hoje. Como dissemos no início da emissão, podem reencontrar-nos em setembro. Ou se calhar ainda não tínhamos dito, dizemos agora. Como dissemos no início da emissão e eu dizer,
1: sim,
0: vamos fazer aqui
1: uma
0: pausa para outras viagens.
1: Uhum.
0: E portanto, no início de setembro, voltamos a reencontrar-nos. Até lá, se quiserem, e fomos dizendo isso ao longo da emissão, não é, Andréia?
1: Uhum.
0: Podem ir à internet,
1: sim,
0: à nossa aplicação RTP Play, por exemplo, e podem ver
1: é uma das formas,
0: e
1: sim,
0: ouvir,
1: uhum,
0: onde é que andámos durante estes meses todos. Esta semana tem um ponto de tristeza, porque no início da semana perdemos um dos nomes grandes da música portuguesa,
1: sim,
0: referência de muitas gerações, o Luís Represas, um homem que foi a voz dos Trovante, essa banda que atravessa, continua a atravessar de algum modo gerações, como se costuma dizer, deixou-nos fisicamente, porque quem tem uma obra no campo da música como ele tem, fica,
1: sim,
0: de algum modo para sempre aí. E façam essa descoberta, se é que não fizeram até agora, agora com as redes digitais é mais fácil, vão procurar o Luís Represas dos Trovante, vão procurar o Luís Represas da carreira a solo e vão encontrar canções muito bonitas.
1: Fica um marco no cancioneiro nacional. O legado e a obra dos os artistas têm essa eternidade, que
0: uhum,
1: é deixando aqui estes marcos. Eu lembro-me de crescer a ouvir, mas provavelmente esta canção que vamos trazer,
0: exato,
1: é das que mais marcou e atravessa várias gerações, por isso mesmo
0: é mesmo,
1: faz sentido trazermos e homenagearmos assim Luís Represas.
0: É uma belíssima canção de amor. E é essa que deixamos aqui. Então, pela nossa parte, até setembro.
1: Até setembro.

0: 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Boa tarde. É meio-dia no continente e na Madeira. 11 horas nos Açores. 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
5: Bem-vindo ao Longe de Casa, um podcast com histórias de portugueses que fazem a diferença pelo mundo com talento, coragem e ambição. Porque onde houver um português, há sempre uma história para contar. Gabão, na África Central, para conhecer um português que decidiu levar a cozinha lusa até um sítio onde poucos esperariam encontrar um restaurante chamado Lisboa. É mais uma história de quem saiu, arriscou e foi à procura de uma vida lá fora, com saudade, adaptação e muitas histórias pelo meio. Chefe Fausto Correia, bem-vindo. É Longe de Casa. Como é que um português vai parar ao Gabão? Qual foi o primeiro passo desta história, chefe?
6: Foi por acidente, porque eu trabalhava numa empresa portuguesa que já não existe, se chamava Catermar, que era uma empresa ligada às plataformas de petróleo e barcos petroleiros. E eu tinha ido buscar uma plataforma a Singapura. Não era para ir buscar, eu era só para ir lá fazer o tempo dela de vir rebocada para o Gabão e depois acabei por fazer o transporte. E cheguei ao Gabão por via marítima, sem querer.
5: Oh, chefe, e quando estamos a falar da relação entre plataformas petrolíferas e o Gabão, obviamente estamos a falar de uma riqueza que existe naquele país. Sim. Mas então a pergunta agora é crucial. Então, mas como é que um homem salta de uma plataforma petrolífera para uma cozinha? Como é que se dá essa atitude de chefe depois?
6: Eu era cozinheiro, eu tirei o curso de cozinha, era cozinheiro e já queria entrar nessa empresa que tinha um amigo lá, mas nunca consegui porque ainda era muito novo e nunca me tinham deixado, não era deixar, mas tinha um bocado de desconfiança, por causa da idade, eu compreendo. E andei a insistir, insistir, insistir e depois lá vi esta hipótese de ir até Singapura para fazer o tempo necessário para a pessoa que ia fazer a rig move, que é como se chama esse processo, e ele acabou por não vir e gostaram do meu trabalho e eu trouxe a plataforma para o Gabão. Eu nem sabia onde é que era na altura, sabia que era em África e foi assim que cheguei lá.
5: E depois deu corpo.

0: então à arte da cozinha. Aqui não é caso para lhe perguntar quando é que quis mesmo sair de Portugal, mas houve aquela atitude que agora fico em permanência num país. Portanto, houve essa decisão que ocorreu quando?
1: Não, não foi bem assim, porque eu, a minha ideia inicial, eu queria viajar. Foi sempre o que eu quis fazer, queria viajar. E como gostava muito de cozinha, tirei o curso superior em Lisboa, quis juntar o útil ao agradável e tentei entrar nessa empresa que, por esse tal meu amigo que já trabalhava lá, que sabia que poderia ir a vários países, e fiz o que aconteceu. Eu tive 4 anos a fazer férias de colegas. Andei no mundo inteiro, trabalhava em cargueiros, em petroleiros, em plataformas, em barcos. E tive 4, 5 anos mais ou menos, onde tive, não tive só no Gabão, tive praticamente no mundo inteiro, por onde nós tínhamos contratos. E foi assim que começou. O Gabão, depois fixo, foi muito mais tarde.
0: Pois.
1: Eu, por acaso, cheguei ao Gabão cedo, em 2001, mas depois estive na Nigéria, estive nos Camarões.
0: Percurso?
1: Estive na África do Sul, estive em Moçambique, estive no Quénia. Mais tarde, depois estive na Rússia, em Uzinski, na Sibéria. E andei ali sempre um bocado no México, até chegar ao Gabão fixo. Até lá ainda foi um percurso grande, sempre como cozinheiro e uma profissão que se chama cambosse, que é responsável de todo o processo de hotelaria dentro de um barco ou de uma plataforma.
0: Fausto, e claro que com essa experiência, com tantos contactos, com essa internacionalização e essa geografia tão dispersa, não vai ser difícil de acreditar que tudo isto influencia um chefe de cozinha que quer apurar, quer mostrar coisas novas. Ou seja, para além da nossa cozinha portuguesa, ter ela também um misto das paragens por onde andámos, portanto tem toda uma série de influência, no seu caso foi uma experiência em nome próprio e com uma receptividade, se calhar sempre muito próprias, para saber como é que tudo se constava nesses países, não?
1: Exatamente, sim. Eu tinha sempre muito orgulho por onde passava e de certos países, de pessoas, de certas nacionalidades que não conheciam a nossa gastronomia.
0: Pois.
1: E davam-me aquele gosto de fazer a comida portuguesa e deles apreciarem. E depois, entretanto, claro, eu fui também depois absorvendo um bocado por onde passei toda a gastronomia de todos os países, fazendo o meu próprio espólio. Não é?
0: Claro. Ou seja, trabalhar fora também muda um pouco a forma como se cozinha. Portanto,
1: Exato, é
0: completamente, não é?
1: Sim, muda completamente. Há várias técnicas que não conhecia, tudo, novos produtos até, e tudo muda, não é?
0: E quando falamos da gastronomia portuguesa e na riqueza que ela tem, chefe Fausto, levar a cozinha portuguesa para fora do país é um desafio ou até poderá ser uma vantagem?
1: É as duas. É sempre um desafio, mas também é uma vantagem. A comida, a gastronomia portuguesa é muito rica. E onde eu estou neste momento, no Gabão, onde tenho o restaurante, os franceses apreciam muito, por acaso, a comida portuguesa. E gostam. E eu tento sempre ser o mais genuíno possível e não, como, entre aspas, enganar as pessoas. Conheço vários restaurantes onde passei, vários países portugueses, que portugueses só têm o nome. E eu tento ser genuíno, tento ao máximo fazer a verdadeira cozinha portuguesa daquilo que posso, dos produtos que vou encontrar de lá, claro, não há muita coisa também. E podia haver mais, não há. Eu faço aquilo com aquilo que posso, mas tento sempre ser genuíno e eles apreciam e gostam muito.
0: Estamos a falar num país, portanto no Gabão, que obviamente a frequência de um restaurante como este tem que, se calhar, ter um público exigente, portanto, para uma determinada elite, e se calhar aproveitando até essa indústria petrolífera, poderemos associar então um restaurante desse até com as pessoas que trabalham, internacionais, que trabalham em empresas como esta, não é?
1: Exato.
0: Que tem um grau de exigência apurado, por assim dizer.
1: Sim, porque a ideia do restaurante, o meu negócio no Gabão não é propriamente o restaurante. Eu tenho uma empresa de catering, neste momento, em que faço o catering para bases, onshore e offshore, e para plataformas e para barcos. E a ideia do restaurante surgiu foi como uma espécie de vitrine para os clientes, quando queria algum contrato ou qualquer coisa, dizem, eu tenho um pequeno restaurante no centro da
0: cidade. Vamos aqui experimentar.
1: Vamos ali ver, e a maior parte dos meus contratos consegui-os assim.
0: Adaptar Portugal ao contexto local, ao contexto do Gabão, é tomar formas da cozinha africana, dos elementos que eles gostam muito, as especiarias. Como é que depois, porque não acredito que um chefe como o chefe Fausto, obviamente está lá a cozinha tradicional portuguesa, mas a magia de um chefe é que quando dá a volta, sem perder a essência, ter ali um toque muito pessoal e às vezes influenciar na geografia onde se encontra, não?
1: Exato. Fazemos muita cozinha de fusão, principalmente ao meio-dia.
0: Exato.
1: Porque temos um...

0: Muito bem.
1: Não tenho muita coisa. Façam...
0: Pois é, é isso, chefe. Você, e provavelmente como chefe em determinados países, para se obedecer à gastronomia portuguesa, faltam-nos os elementos. Não é fácil chegar ao Gabão coisas idas de Portugal, pois não?
1: Não é fácil. Às vezes mando vir bem por avião, mas fica extremamente caro e depois para fazer o rácio.
0: Peixe, você não deve ter problema porque aquilo fica na costa.
1: Ah, isso.
0: Portanto, aí estamos bem. Podem mudar o sabor da gordura do peixe, que o nosso é diferente, não é? Mas você dá-lhe a volta.
1: Muito bom peixe.
0: Carnes, como é que é? Aqui,
1: tudo importado. África do Sul,
0: pois.
1: Principalmente África do Sul e França, por causa da ligação direta que eles têm à França.
0: A França, exatamente, na antiga colónia, claro.
1: E tive uma altura que consegui mandar vir umas carnes da África do Sul, da Austrália, que se chamava Jex Creek, mas depois ficou extremamente caro.
0: Pois sim, ainda por cima é do outro lado do mundo, não é?
1: Impossível. Para vender um steak, um bife de 200 gramas, custava quase 100 mil francos, que são... Não anda longe de 200 euros, cento e poucos euros.
0: Portanto, não...
1: Havia
0: não...
1: quem, mas a carne não é congelada, é sous-vide, vem em vácuo.
0: Pois.
1: Também congelar para perder a característica também não queria.
0: Pois.
1: E experimentei duas, três vezes, correu bem uma, correu mal duas...

0: Como é que nasce então a Taberna Lisboa? Porque Lisboa?
1: Eu trabalhava numa empresa, que era a Catermar, que estive lá, no Gabão e em um dos outros países. Depois, entretanto...
0: Aliás, é Lisboa no Gabão, não é? Como é que é o mesmo nome da...
1: Chama-se Lisboa mesmo.
0: Lisboa.
1: Taverna Lisboa.
0: Ok, Taverna Lisboa, sim, sim.
1: E entretanto, eu só tive praticamente um patrão na minha vida. Não tive mais ninguém. Foi o que já faleceu, infelizmente, Miguel Damas de Oliveira. Ele era diretor-geral da Catermar. Entretanto, depois a Catermar, como estava em muitos países, começou a colapsar nos pontos neurálgicos, em Angola, no México, e acabou. E ele fez no Gabão uma empresa que se chamava Gabon Gest, com um sócio local. Depois terminou, fez outra que se chamava MDO. E eu estive sempre com ele. Sempre. Ele abriu branches no Congo, nos Camarões, na Guiné Equatorial. Andei sempre por ali, no Gabão também. Entretanto, coisas da vida, não vale a pena.
0: Claro, claro.

0: acabou, ele saiu do Gabão, ao fim daqueles anos todos, e eu fiquei sozinho. Fiquei sozinho. Já estava a viver com uma gabonesa, que é hoje minha mulher. E disse, vamos fazer o quê? Eu vou embora também, fico aqui, não temos nada, como é que vamos fazer? Eu disse, a verdade é que na empresa tu eras empregado, mas toda a gente te conhecia era a ti. Usa essa vantagem, vai ver as pessoas e estamos aqui todos para te ajudar e...
1: Sabedoria de mulher africana.
0: Foi mesmo, porque eu estava a ir embora. E entretanto, fui ver uns amigos, disseram sim, vamos te ajudar, mas ali andava ali uma... que eu estava a perceber que não era bem aquilo. Entretanto, fui ver um amigo, que eu posso chamar amigo, como fosse um irmão, que infelizmente também faleceu há pouco tempo, que se chamava Pedro Martins, e ele disse, eu vou-te dar a mão. Ele era diretor de uma empresa norueguesa, que se chamava Nokalan, e trabalhávamos enquanto eu era empregado para essa empresa, entretanto como outra foi embora, e ele disse, eu estava à procura de alguém, eu vou-te dar a ti o contrato e vou-te ajudar. Vais abrir um escritório, vou-te dar uns contentores e vou-te dar o contrato, porque eu sei que tu consegues fazer. E foi assim, foi ele que me deu a mão.
1: Fantástico.
0: Abriu-me tudo, ele deu-me um certo valor, que já não me lembro quanto é que foi, disse, tens um ano
1: Para mostrar o que vales.
0: para mudar isto. E eu tenho confiança em ti. E paguei-lhe em 4 meses. Ele deu-me 12 meses e paguei-lhe em 4.
1: Fantástico.
0: Porque eu também não consegui dormir à noite com
1: Pronto,
0: aquilo.
1: já vi. Mas voltando à questão, porquê Lisboa? Alguma ligação à cidade?
0: Pois, foi isso. Entretanto, a ideia do restaurante também foi dele. Porque havia, nessa altura começou, já havia muitas empresas, principalmente americanas, que andavam à procura de catering, ele comandava no meio, ele sabia, olha, aquela empresa está à procura, aquela também. E ele é que disse, porque é que tu cozinhas tão bem, porque é que tu não fazes um restaurante? Disse, o problema é que eu já tenho a empresa, que me ocupa praticamente o tempo todo, e depois abri um restaurante, disse, não, a tua mulher está contigo, ela é uma trabalhadora, nota-se bem, tu metes ela a gerir o restaurante durante o dia todo, ao meio-dia, ela trata das compras e isso tudo, e à noite tu vais lá com os clientes e faz o teu toquezinho, e foi assim que surgiu. Entretanto, Lisboa foi assim, porque aquilo foi, tinha que ser rápido. E quando fomos à Câmara do Comércio para dar o nome, a minha empresa chama-se Cater Gabon, em homenagem à Cater Mar, que me deu tanto.
1: Exatamente, exatamente, exatamente.
0: Chama-se Cater Gabon. E a pessoa que lá estava do comércio, que era amiga desse tal Pedro Martins, disse, tens que me dar um nome, porque eu tenho que mandar isto hoje para Libreville, para a capital, para eles assinarem tudo, que é para a semana que vem ter já todos os papéis. Eu disse, eu sei lá, não sei. E o Pedro disse, mete Lisboa. Eu disse assim, mete Lisboa. Eu disse, mas só Lisboa. Eu disse, mete, não gostas de tabernas? Às vezes estávamos a brincar, vamos lá à taberna beber um copo, não sei o quê.
1: Sim.
0: Olha, taverna de Lisboa. E ficou assim, taverna de Lisboa.
1: Mas o chefe não é daqui, pois não é? É de Lisboa.
0: Eu sou de uma aldeia chamada Casais do Forno, que é do concelho de Loures, perto da Venda do Pinheiro. Aquela zona lousa,
1: Sim, senhor. Até aqui perto.
0: Malveira.
1: Tem ideia de quantos portugueses vivem no Gabão?
0: Neste momento não há assim muitos. Tem uma altura que houve bastantes, mas agora não há muitos. Em Libreville não sei. Em Libreville conheço dois. Um que está lá há mais de 50 anos, que trabalha em Madeira, penso eu. E conheço outro que tem uma empresa de desinfestação. E um outro que sou muito meu amigo, que é muito meu amigo, que se chama Alexandre, que é do Porto, que está na indústria da venda de carros, venda e aluguer de carros, que é muito meu amigo, gosto muito dele. E depois sei que há vários em Libreville, mas não os conheço. Em Porto Gentil há
1: Ou
0: quatro.
1: seja, há poucos, e se eu lhe tivesse que perguntar, por exemplo, como é que poderá ser o dia-a-dia de um português no Gabão, sendo tão poucos, provavelmente serão limitados ao seu trabalho, à sua casa,
0: Sim.
1: portanto, sempre numa ocupação, e pouco social haverá, uma vez que são tão poucos, e se quiserem,
0: Eles vão lá
1: relacionados
0: muito
1: com
0: ao
1: portugueses.
0: restaurante, mas
1: Aí
0: eles
1: vão!
0: vão, mas eles estão em regime de, como é que se chama em português, de rotações.
1: Ah, ok.
0: Eles vêm para fazer alguns 28 dias, outros 56, depende do contrato, e vão e vêm
1: E o
0: constantemente.
1: restaurante já é uma referência e matam saudades indo lá, então.
0: É, eles adoram.
1: Quais são os pratos que mais saem, meu chefe?
0: Bom, nós temos lá um prato que a gente chama-lhe a Parrilha de Lisboa,
1: É a parrilha de
0: que é
1: Lisboa,
0: uma
1: meu bom.
0: batábua enorme,
1: É.
0: com metade de frutos do mar, metade de carne. E eu tento fazer ali um bocado de comida portuguesa, tenho uma perna dianteira de borrego à padeiro,
1: Boa.
0: um bocado de carne de porco alentejana, tenho umas carnes grelhadas normais, e da parte do mar tenho umas caçarolazinhas com açorda de marisco, com arroz de marisco, com umas gambas grelhadas,
1: Chega
0: com
1: lá o
0: polpa à
1: bacalhau ou
0: lagareta.
1: não?
0: Eles têm um bom bacalhau lá, porque o africano daquela zona ali, nossa influência, no Congo, nos Camarões, no Gabão, comem muito o poisson salé, que é o bacalhau.
1: Ah.
0: E as lojas libanesas, as maiores, mandam vir da bacalhau da Noruega para eles.
1: Ok, portanto.
0: E às vezes, no meio é mais pequenino, mas às vezes naquelas caixas vêm umas grandes e quando vem o...
1: Sempre podes fazer para fazer um moá brasa ou não, né, chefe?
0: Faço muito a brasa, alagareiro, cozido com todos...
1: Das suas idas pelo mundo, das suas experiências pelo mundo, sente que pode haver ideias feitas, preconceitos até, sobre os portugueses no estrangeiro?
0: Entre nós, infelizmente. O português no estrangeiro não ajuda o outro. É complicado, eu não consigo bem explicar, porque é uma situação um bocado dúbia, porque ao mesmo tempo é bom, irmos a um país que não estamos a contar encontrar um português, mas se ele já está lá instalado, é uma pessoa que não
1: facilita.
0: Não facilita.
1: E isso até os próprios, digamos, os próprios nativos desse país às vezes notam essa relação fraca entre portugueses, porque por vezes é notória, não é?
0: Temos essa fama.
1: Tem essa fama, não é?
0: Temos essa fama que os portugueses... Eu, por exemplo, a comunidade francesa no Gabão, que é enorme, é maior, nota-se que há ali uma entreajuda entre eles, em todos os aspectos, e os portugueses é o contrário. Eu tenho um ou dois amigos lá, mas há muitos que eu tenho lá portugueses.
1: Isso, chefe, será que isso veio ao encontro daquilo que às vezes nos designa por um certo ciúme ou uma certa inveja?
0: É isso.
1: É, não é?
0: É basicamente é isso. Parece que quando algum português está estabelecido num país e eu chego outro português, há sempre ali uma sensação que você está a dizer, é inveja. Eu estava aqui, eu é que era a estrela, entre aspas. Agora
1: e às vezes as áreas de negócio não têm rigorosamente nada a ver umas com as outras. Nada.
0: É a mentalidade.
1: É a mentalidade, não é?
0: É a mentalidade.
1: Ouça, e como é que, por exemplo, no Gabão, ou mesmo nesses países, tirando esse princípio que é só entre nós, como é que eles sentem a força portuguesa, o nosso conhecimento, a nossa destreza e o nosso profissionalismo? O que é que você fala isso, e sabe sobre isso, chefe?
0: Por isso, sim. Nós, felizmente, da comunidade portuguesa, por onde eu tenho passado, somos dos mais bem vistos, porque trabalhamos bem e somos sérios e não chegamos atrasados e não enganamos ninguém. Mas isso é uma característica nossa e isso eu noto. Isso para trabalhar, o português é dos melhores do mundo, mas é mesmo. Talvez aqui não, aqui se calhar faz outra coisa.
1: Lá está, é a nossa relação com nós próprios que muitas vezes é difícil, não é?
0: Aqui há sempre... Parece que estão sempre enfadados e que estão sempre a queixar e mal me pedem um pé num país estrangeiro. Estão lá para trabalhar, de manhã à noite, e só interessa trabalhar. E é verdade, eu tenho visto isso. Por onde tenho passado, tenho sempre visto isso.
1: O chefe acha que, no seu caso, agora falando nesta relação, que a gastronomia poderá ser até uma forma de diplomacia?
0: É.
1: É.
0: É. Os portugueses que vão para o Gabão, às vezes vão fazer uns trabalhos específicos só para alguns meses, e é normal com as tecnologias de hoje, né? Vão ao Google e pesquisam qualquer coisa que tenha a ver com Portugal. E o meu restaurante aparece sempre, da Verde Lisboa, e veio o meu contacto, e às vezes antes de chegar ligam-me. Ah, você é português? Eu sou, é que eu vou ao Gabão, nunca estive aí. Diz, amigo, venha, que eu vou-lhe receber bem, vou-lhe ajudar no que precisar. E é verdade, eu por acaso, eu faço isso sinceramente, para ser um dos meus filhos, eu faço isso com todo o gosto. Eu recebo toda a gente de braços abertos. Já me prejudiquei, ando de vezes, até com o meu trabalho, em certas situações, para ajudar a comunidade portuguesa, todos os que levam.
1: Pois.
0: E quem vai-me ouvir, se for ouvir, sabe que vai dizer que eu tenho razão. Sempre recebi toda a gente bem, sempre ajudei, até em questões de documentação, de vistos, de aviões, tudo. Sempre ajudei toda a gente lá. Portugueses, eu chamavam-me lá um embaixador, era a minha alcunha, era verdade, entre os portugueses. Olha, vamos ao restaurante do embaixador, vamos à casa do embaixador.
1: Curioso.
0: Porque eu sempre lhes dei mão, sem querer nada em troca. Era um prazer que eu tinha. Porque eu estava lá há tantos anos.
1: Claro, claro.
0: E dava-me aquele gosto de querer, ou pelo contrário dos outros, que infelizmente acontece, que é, sentiu aquela inveja, eu estava aqui, eu é que era o importante agora. Eu era ao contrário.
1: Isto é a coisa mais estranha.
0: Eles chegavam e eu queria mostrar aquilo que conhecia para ajudar a desenvolver, para que eles estivessem à vontade. Fazia isso com todo o gosto. Ainda hoje faço. Né? Ainda agora chegou um português que trabalha, que é engenheiro marítimo. Eu já estou a ficar, como se diz os avecs, eu já misturo os franceses, que o cais.
1: Ah, ok.
0: Ele está a construir um cais de um terminal de petróleo da Perenco, no Cabo López. Era um comandante português que descobriu o Cabo López.
1: Exato.
0: E entretanto...
1: Que rasto o nosso, não
0: é? Que se chama Jorge, do Norte, pronto, que foi a primeira vez que chegou ali, e eu recebi-o como um irmão. E hoje ele trata-me ao humano. É o humano, é o Fausto, o humano de Fausto. E ele agora, ele veio também para Portugal agora na mesma altura que eu, já me ligou, tens que vir ao Norte, ele é de Guimarães, acho que eu, tens que vir ao Norte, conhecer a minha família, vamos jantar e vamos... Porque eu recebi-o, ajudei-o e fiz com todo o gosto. E já fiz isso N vezes, várias vezes.
1: Não, há muitos exemplos e o chefe Fausto insere-se, obviamente, nos bons que eu tenho conhecido pelo mundo, que se entregam a causas e entregam-se a ajudar outros portugueses. As pessoas do Gabão, para além do conhecimento que você lhes possa dar sobre gastronomia, há mais algum intuito que eles queiram saber sobre Portugal ou até mesmo... O que é que o chefe Fausto gostava que eles soubessem sobre o nosso país?
0: Eles gostam muito dos portugueses, porque Portugal, ao fim e ao cabo, não foi quem os colonizou, mas foi quem os descobriu.
1: Pois.
0: Nós estivemos lá primeiro. E até há uma região, não é uma cidade, mas é uma espécie de um estado, uma região no Gabão, no sul, que se chama Sete Campas. Assim como em português, Sete Campas, que foi onde foi sepultados os sete portugueses que ficaram lá a colonizar o Gabão. Naquela altura não éramos.
1: Mas o facto de ainda lá existir, pelo
0: existe,
1: menos.
0: Existe, tem o monumento português, com a cruz dos templários e com o escudo isso. Português, ainda lá está. E tem as sete campas dos sete portugueses, porque naquela altura nós não éramos muitos. E por onde íamos passando, íamos deixando alguns colonatos para se integrar dentro dos países, só que aqueles países que nos interessavam não deixavam muitos, ali deixaram sete. Uma semana depois veio os holandeses, os corsários, mataram-nos todos.
1: Pois, exatamente, naquela altura era uma questão de quem chegava primeiro e de quem roubava depois.
0: Exato, porque em frente está São Tomé, a 25 minutos de avião. O São Tomé...
1: Aliás, chefe, eu penso que é no Gabão que o avião, o voo que vai para São Tomé, faz escala sempre no Gabão, não é? Praticamente.
0: Já não, antigamente sim, fazia, já não existe, né? Esse voo. Agora faz escala em Malabo, a Guiné Equatorial.

0: regressar a Portugal, pensa-se para alguma data, algum dia, agora com família, mulher africana, filhos nascidos provavelmente no Gabão, como é que é, chefe Fausto?
1: Eu tenho dois aqui, dois filhos, um que fez agora desculpa. Anos há dois dias, 21, e tenho uma filha que vai fazer 14, aqui, e tento sempre vir, é por eles.
0: Claro.
1: E tenho um filho gabonês, que eu estou junto com uma gabonesa há mais de 10 anos, e somos casados legalmente. E tenho um filho com 9 anos gabonês. Eu estou um bocado dividido. Eu quero vir para cá.
0: E ela?
1: Também, mas com condições para vir.
0: Pois claro.
1: Eu percebo.
0: Mas ela já se rendeu também a alguns encantos de Portugal. Já que aquela...
1: Ela adora Portugal e o meu
0: adora
1: Portugal e o meu filho também. Só que nós, enquanto portugueses, ouvimos certas coisas e certas atitudes um bocado do lado de fora e o caminho passa. E eu desde que estou... Eu sou um casal misto, ao fim e ao cabo, não é?
0: Claro.
1: Infelizmente, eu nunca quis dizer isto, nem nunca pensei dizer isto, mas nós vivemos num país racista, completamente. É um país racista. Mesmo que seja sem intenção, mas é. Em pequenas atitudes e pequenas coisas.
0: Está lá, não é? Está lá.
1: Está lá. Está lá. E isto não tem a ver com política, nem que é de direita, nem esquerda.
0: Não, é um estigma que ainda nos caracteriza, nem vamos dizer inconscientemente, mas que ele é sentido, é.
1: E há muito, eu vejo isso muito, até mais no antigamente era mais numa comunidade mais velha, mas hoje em dia que a juventude parece que está a agredir. Mas é completamente assustador.
0: Assustador.
1: Ou não sei se isto sempre foi assim, não havia redes sociais e agora há.
0: Também ajuda a distorcer o pensamento.
1: Às vezes costumas ainda brincadeira, assim, para conduzir é preciso carta de condução, para andar de avião é preciso um brevê. E às vezes é preciso também, se calhar, uma licença para estar atrás de um computador.
0: Ah, não tenha dúvidas.
1: Porque há
0: quanto mais licença, quanto mais não seja uma licença de bom senso.
1: Há coisas que o meu filho percebe português. Ele fala francês e português, fala pouco, mas lê bem português. E há pouco tempo, isto foi uma coisa casual, aleatória, de um comentário, já não me lembro do que foi. A rezar a cor, não é? E ele não estava a perceber. Eu estava já, pá, isto é o que. Eu disse, não, filho, isto é para brincar. Tira-lhe aquilo das mãos do tablet.
0: Claro.
1: Existe. Eu não estou a dizer que as pessoas fazem conscientemente, ou que depois, chegando à altura, que é aquilo que sentem, ou que. Não sei.
0: O que interessa é o resultado, chefe.
1: Mas eu sinto, e já estive na pele aqui, várias, e a minha mulher não veio desta vez, e foi, eu sei que não veio porque não quis. Eu sinto que foi uma situação que tivemos aqui na Ericeira, o ano passado, que nos recusaram a almoçar, eu, o meu filho e a minha mulher, porque eles eram de cor.
0: E nem vale a pena dizer mais nada.
1: Pois.
0: O meu amigo, que é chefe conceituado e tem um restaurante.
1: Eles pensavam que era estrangeiro, não sabiam que era bem falar. Assim...
0: Agora imagina ao contrário, dois brancos entrarem num restaurante no Gabão e dizer, olha, você não entra porque é branco. Portanto, ou seja, que desequilíbrio também existe, eu sei que também existe, mas a nossa democracia, os nossos anos e aquilo que também nos ajudou a contactar pelo mundo, tem a obrigação de nos abrir a mente para irmos ao encontro daquela universalidade que ajudámos a construir, não é? Ó, chefe, conversa boa. Portugal pode não estar para já no objetivo.
1: Está.
0: Há de estar, mas para já há de estar. Diga-me, que conselho e... O meu caro andou por todo o mundo, andou aí em tantas experiências. Hoje, quem queira emigrar já pode levar a algum objetivo, até porque as gerações são diferentes e até os próprios estudos. Mas quem queira emigrar, ou até para a África, ou quem queira emigrar, o que é que você lhes diz, que conselho é que dá para além de tudo aquilo que é? É para um gajo tem que ir à luta e tem que ser tenaz, não é?
1: Eu acho que o principal é ter é verdadeiramente ter uma mente aberta. E não deixar pontas soltas no país onde vai sair, neste caso Portugal. Eu é a minha opinião.
0: Isso é muito bom.
1: Eu acho que é ter mente aberta e saber para onde é que se vai e chegar lá, entregar-se na comunidade, saber como é que há de gerir as culturas e as situações que vão vir do dia-a-dia até se integrar completamente, porque não é fácil.
0: Isso, mente aberta, quer dizer estar disponível para inspirar tudo aquilo que possa rodear num, claro, país que recebe e obviamente inteirar-se do que é a realidade.
1: Claro, porque, então, o problema é que aquilo que eu tenho notado, isto não é só os portugueses. O europeu, quando vai para a África, enerva-se com muita coisa, porque na Europa não é assim. Mas ele tem que perceber que ele não está na terra dele. As coisas são mesmo assim. As culturas são completamente diferentes. Eu tive anos em certas situações que não conseguia entender certas coisas. Que hoje já dou, não é dar de barato, mas eu já percebo que é cultural. Não é por mal. Eu vou dar um exemplo. Eu Aqui, por exemplo, nós temos a nossa casa, não é? Temos família. Ninguém vai chegar a casa e abre a porta e entra e senta-se no sofá e liga a televisão, vai ao frigorífico. Isso não existe. Há sempre, mesmo que seja família, mesmo que seja o meu irmão, o irmão, há sempre aquela coisa de respeito, não é?
0: Claro.
1: Pelo menos de falar, de, olha, posso ir aí.
0: Exatamente.
1: Aqui não há aquela coisa também de vir dormir à casa uns dos outros. Isto é um exemplo um bocado parvo, mas é para dar um... para me explicar.
0: Eu sei o que é que vai dizer.
1: Entretanto, em África não existe isso.
0: Exatamente.
1: Eu posso estar em casa com a minha esposa e com o meu filho sentados e entra 4 ou 5 e bom dia, boa noite, tudo bem? Vou ao frigorífico, tiro uma cerveja e senta-se connosco e mudam o canal. E eu, ao princípio...
0: não... Estranhou!
1: Eu tinha grandes guerras com a minha mulher por causa disto. Isto não pode ser. E ela não percebia, mas não pode ser porquê. Eu sou meus tios, são mais velhos que eu, é respeito.
0: Exatamente.
1: Mas eu sei que tem que ter respeito de vir à casa de alguém. Pronto. E isto, entre outras coisas... temos que perceber que as culturas não são iguais, as mentalidades não são iguais, eles têm uma maneira de ver as coisas, nós temos outra, e eu não estou no meu habitat. Eu sou português, sou europeu, e se decidir ir para lá, tenho que aceitar muita coisa, porque é a cultura deles.
0: Ó chefe Fausto, e se calhar vem ao encontro do princípio da nossa conversa, que é o protagonismo dos portugueses, a timidez ou não dos portugueses, o fecharem-se no seu casulo, e se calhar parte logo do primeiro princípio que não se abriram aos países e ao mundo como você está a defender,
1: mas
0: não
1: completamente.
0: É?
1: Completamente. Mas é verdade. E criticam. E mandam vir. Eu não me dou com muitos lá por causa disso. Pois. Um dia vou estar porque... Às vezes eu nem pergunto nada, eu estou no restaurante, eu chego, faz, estes não percebem nada, isto são burros. Não. E eu ouço e deixo-me estar sossegado.
0: Como chefe de cozinha na Taberna Lisboa, no Gabão, qual foi o primeiro prato que fez quando estava no Gabão?
1: Lembra-se? Um bitoque.
0: Ai, não é possível.
1: Pela minha saúde.
0: Porquê?
1: Porque o restaurante era para abrir nesse dia. E esse meu amigo Pedro, eu pensava que ele ia fazer mais tempo, ele ligou-me e disse, olha, eu vou embora amanhã para Lisboa. Eu disse, mas eu só vou abrir o restaurante para a semana. Não, tens que abrir já, porque eu quero estar na inauguração do meu irmão. Tem que ser. Então andei ali a correr, e não tinha grande coisa, e o primeiro cliente foi uma senhora suíça, que estava alojada no hotel, que ao lado do meu restaurante tem um hotel, praticamente colado. E ela estava lá no hotel, e entrou assim meio tímida, era umas 7 da tarde. Posso comer? E nós todos olhamos para os outros, eu não tinha feito nada ainda, não tinha quase nada. E aquilo era para cima da inauguração só... para os amigos e que não estava aberto ao público. Mas eu, pronto, vi a senhora ali.
0: Você, com o seu bom feitio.
1: Eu disse, pode sim, senhor. Já é um restaurante português, mostrei-lhe um bocado a casa, não sei o quê. Ele disse, ah, muito bonito. Não. Depois, entretanto, e a carta? Disse, não tenho carta ainda. Eu não fiz carta. Então, o que é que tem? Eu disse, ah, gosta de carne? Eu vou-lhe fazer um prato típico português, se chama bitoque. Ah, um bitoque, sim, é uma carne, com isso, expliquei-lhe assim um bocado. Fui eu fazer. Cerveja e louro e alho, não sei o quê.
0: É lá.
1: Adorou. Um prato.
0: Com assim, ovo ou quê?
1: Com ovo frito, claro.
0: Né, beleza?
1: Com mandalei.
0: Com mandalei, fantástico. Tirando essa senhora da Suíça. E lá do Gabão, lembra-se a primeira reação que eles eventualmente poderiam ter tido num prato português que você lhes apresentou?
1: Eles gostavam muito. Gostavam mesmo, genuinamente. Porque eu, como disse há pouco, eu tentava fazer 100% a verdadeira cozinha portuguesa.
0: Que era para eles sentirem.
1: Para eles sentirem.
0: Exatamente.
1: O arroz de marisco, por exemplo, eles não têm aquela cultura, não ver um arroz misturado com um líquido, para eles não encaixa.
0: Pois é.
1: Quer dizer, prova, depois se não gostar...
0: Para eles malandrinho não existe.
1: Não, isso não existe.
0: Exatamente.
1: Ou se chamamos o Rimalã. O Rimalã é o quê? Não, come. E depois é giro, gostava, até as próprias açordas, cataplanas. E tudo, e eles gostavam. E os franceses, então, esses gostam mesmo. E leitão, faço leitão assado muita vez.
0: O facto de estar em África mete muito picante?
1: Eu adoro.
0: Pois eu também.
1: Eu adoro picante, eu como tudo com picante.
0: Mas a cozinha
1: não
0: deles...
1: Não faço porque há alergias e tudo, é perigoso.
0: Diga-me um prato gabonês que mais o entusiasma.
1: Eles têm vários, não são maus.
0: A comida deles é à base de quê? Também muita carne?
1: Peixe.
0: Pois.
1: Peixe, galinha, rabo de vaca.
0: Aproximámos-nos de uma comida também muito forte, com muito vegetal africano,
1: sim,
0: como por exemplo que encontramos em Angola, Cabo Verde, principalmente Angola,
1: quase
0: em Moçambique.
1: Igual, nós de Palma, essas coisas assim.
0: Exatamente.
1: Eles têm um prato que eu gosto muito, que eu chamo-lhe chocolate, ou de cá, aquilo não é chocolate, mas é por causa da cor, que é uma noz de manga, selvagem manga, que não se come.
0: Ah.
1: Aquilo tem um processo extraordinário. Que ele abre-se as mangas, tira-se a noz, dentro dessa noz tem outra noz lá dentro pequenina. Pois aquilo mete-se na panela, vai a queimar até ficar negro, negro, negro, como o café. Depois põe um mês numa napa ao sol. Depois metem naqueles pilões que eles têm, de madeira, a bater, até fazer uma farinha toda, parece chocolate em pó, parece cacau. Depois preparam aquilo com água, metem os legumes, umas coisas, assim, eu adoro aquilo. A minha irmã já foi lá 2 vezes ao Gabão, com o meu cunhado, e a minha irmã também, quando come isso, é o meu prato que eu já comi aqui.
0: Como é que chama o prato?
1: Odiká.
0: Odiká?
1: Sim, chocolate indígena, Odiká.
0: Curioso.
1: E depois está, e tem uma coisa igual à muamba angolana, que se chama Niembué lá. O prato nacional é a folha de mandioca. Isso é o que eles mais comem lá, que é as folhas de mandioca piladas com camarão seco e peixe fumado.
0: E é fantástico.
1: Isso é o que eles mais comem lá. Depois até esses pratos todos. Tem uma cozinha até variada.
0: Chefe Fausto Correia, foi um gosto falarmos durante estes minutos que passam a correr. Eu dou-lhe parabéns pela luta por levar Portugal, por abrir um restaurante num sítio, diria, improvável, pelo menos relacionando com todos aqueles que vamos conhecendo, Gabão. O que é que quer dizer, por último, como um português no mundo, como uma experiência, com um casamento, também ele ligado à etnicidade? O que é que diz, por último, chefe? Vale a pena sair de Portugal? Vale a pena apostar? E a vida é mesmo isto, não?
1: É, eu acho que somos todos iguais. Se nós fôssemos astronautas e estivéssemos lá em cima, íamos ver uma cozinha tão pequenina, tão insignificante, no meio do nada... E aqui dentro há tanta confusão, tanta guerra, isto não consigo...
0: Eu sinto em si um espírito de homem do mundo, portanto, ou seja, fruto de quem gostou de viajar, de quem esteve aberto ao mundo, de quem sufragou também a tanta experiência. É isso que lhe tem valido para continuar e até para ultrapassar determinadas situações. É continuando a apostar e amanhã é outro dia, não é isso?
1: Acho que sim.
0: Isso é uma luta da África. Os africanos pensam muito assim, não é?
1: É, pois já absorve muita coisa lá também, não é? Não, existe, pois é, como eu estou a dizer, não... faz-me muita confusão, muita coisa. Porque eu consegui estar do lado de cá, de lá, quando digo isto, digo nas culturas. Eu dou-lhe um exemplo, por exemplo, os meus melhores amigos são libaneses. Para mim. Porque eu estou lá, eles estão lá também, têm o negócio deles e há muitos que estão há tantos anos como eu ou mais. E eu tive dificuldades lá, que não gosto de falar nisso, mas tive dificuldades lá quando o meu patrão saiu, eu fiquei sozinho, fiquei desamparado, fiquei com tudo, e era uma pessoa sozinha no mundo lá, num país que não era o meu, e estava perdido. E tirando esse português, que foi o que me deu tudo, praticamente, né, para avançar, os libaneses, todos, não houve um que dissesse, todos, sabiam a minha situação. Todos me telefonaram, vens cá à minha loja, compras, pagas depois, vou-te ajudar.
0: Fantástico.
1: Se quiseres um carro, eu empresto um carro e não sei o quê.
0: Fantástico.
1: E hoje em dia estamos aqui a ver televisão, não sei o quê, um bombardeamento, mataram 300 em Beirute, e leva-se aqui um bocado disto, e isto para mim, isto mexe muito comigo.
0: Pois só pode.
1: Porque
0: só
1: eles pode. São muito boas pessoas, pois e são pessoas com uma grande cultura, e são pessoas como nós.
0: Como eu compreendo.
1: E isto faz muita confusão.
0: É verdade.
1: Isto faz muita confusão.
0: É verdade.
1: Mas pronto, é assim que é.
0: Chefe Fausto Correia, foi um gosto. Eu desejo as maiores felicidades. Tudo bom lá pelo Gabão, ouvintes. E é assim, há Portugal em todo lado, às vezes mesmo onde menos se espera, histórias de quem sai, se reinventa e acaba por deixar marca, mesmo longe de casa. Hoje ficámos a conhecer uma delas e quem sabe quantas mais andam por aí, prontas a serem contadas.

0: Memória com Rosália e Carminho, Pastor com os Madre Deus e Dia Mau de Ornatos Violeta foram as escolhas musicais do meu convidado. Longe de Casa, um programa e podcast que vai ao encontro dos portugueses e com as suas histórias pelo mundo. Com produção de Ana Jordão, eu sou José Candeias. Até ao próximo episódio.
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5: 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Seguimos ligados à música. Olá, bom domingo. O meu nome é André Rocha e à nossa espera está já a canção Tem Lá Uma Tristeza, junto a Mary Frois, a Bárbara Tinoco.
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Música portuguesa é a garantia que está ligada então ao seu cantinho à beira-mar plantado. Um ótimo domingo, depois da hora certa, a não perder um Abraço da Madeira, um programa já mítico da sua rádio, para ouvirmos juntos depois da hora certa, mas até lá, a música vai continuar a rolar. Sou Tão Fácil, é a canção que está já a tocar, de Siraiva e Pedro Pode.

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1: Boa tarde, é uma hora.
2: A Presidente do Parlamento Regional cumpre uma visita oficial às comunidades madeirenses no Canadá e nos Estados Unidos. A socialista madeirense Elisa Seixas integra o Conselho Nacional para a Igualdade das Mulheres Socialistas. Até 7 de setembro, crianças, jovens e famílias podem partilhar diferentes experiências nas atividades de ciência aberta no verão.
1: Edição de Celina Faria com o controle técnico de Fábio Petincourt.
2: A Presidente da Assembleia Legislativa da Madeira iniciou uma visita oficial a Toronto, no Canadá, e a New Bedford, nos Estados Unidos, com o objetivo de reforçar a ligação institucional às comunidades imigrantes. A deslocação decorre a convite do Canadian Madeira Club, em Toronto, e do Clube Madeirense do Santíssimo Sacramento, em New Bedford, duas das mais emblemáticas associações de imigrantes madeirenses na América do Norte. Ao longo da visita, Rubina Leal vai participar em várias iniciativas institucionais, comunitárias, culturais, económicas e académicas. A agenda inclui encontros com representantes diplomáticos, autoridades locais, com empresários, instituições de ensino superior e diferentes associações e com diferentes dirigentes associativos, bem como visitas a espaços dedicados à preservação de memória da imigração madeirense. A autora e investigadora Graça Alves defende que sejam preservadas as memórias dos que partiram da Madeira para vários locais do mundo. O apelo foi ouvido durante um encontro com o título Memória e Identidade, Migrações e Diáspora, que aconteceu no antigo matadouro do Funchal, um evento em que se ouviram histórias de imigração. Pedro Filipe Costa.
3: Partiu da Madeira há 62 anos, com destino à África do Sul. Começava assim a história de imigração de Manuel Alexandre da Costa, na altura com 12 anos.
4: Saí com 12 anos de idade, sozinho, pelo mundo fora, à procura de melhor vida. Tudo. Mas a história é tão longa, que tem com 13 anos, por exemplo, e já mandei um cheque para o meu pai para pagar a passagem que ele me emprestou. Imagine-se que eu trabalhava, ia para a escola e trabalhava. 13 anos já vinha à Madeira pela primeira vez.
3: A criança que saiu da Madeira à procura de uma vida melhor recorda as dificuldades da caminhada e do sonho.
4: Hoje eu olho... Não foi fácil, como é óbvio, mas tenho uma satisfação enorme pelo facto de ser uma criança e ter tantas pessoas que me acolheram.
3: A história de imigração de Manuel Alexandre não ficará no esquecimento. Nuno Pereira, o neto de 7 anos, é já testemunha da memória.
5: Eu vim aqui falar da história do meu avô. Começou aqui na Madeira quando ele viajou. Ele viajou para a África do Sul com 12 anos. O meu avô, eu fui um imigrante quando fui para a África do Sul.
6: E porquê que ele saiu?
5: Saiu por causa da guerra.
3: Precisamente em nome das histórias da diáspora, a investigadora e escritora Graça Alves reclama um espaço repositório para a memória da imigração.
7: Eu acho que há tentativas de preservar esta história. A memória das gentes que fazem a história... com o professor Alberto Vieira, foi importante para isso. Já há uma tentativa de começarmos a preservar essas histórias. Que é preciso que se continue, sim. Que é preciso que não se deixe morrer a memória, sim. Porque é assim que se mantém a identidade. É assim que se mantém a nossa história, a que ficou, a que foi pelo mundo e a que agora é devolvida.
3: As crianças que outrora foram os imigrantes são hoje os avós que contam aos netos o percurso e as histórias de vida da diáspora e que esteve em destaque no Centro Cultural e de Investigação do Funchal.
2: Histórias de imigração na voz dos mais e menos jovens. Hoje celebra-se o Dia Mundial dos Avós. A madeirense Elisa Seixas integra o Conselho Consultivo e Estratégico Nacional das Mulheres Socialistas para a Igualdade. É deputada no Parlamento Regional, é mestra em estudos sobre as mulheres e integra a Bolsa de Especialistas em Igualdade e Não Discriminação da Comissão para a Cidadania e Igualdade de Género. É deputada, em declarações à rádio, justificou porque aceitou o convite.
8: O meu trabalho em concreto será principalmente ao nível da prevenção e combate à violência contra as mulheres. Eu farei parte do grupo de trabalho que fará reflexões e propostas em torno deste tema. E porquê? Porque isto tem que ver com a minha área de estudos e também tem que ver com o facto de eu ser uma das formadoras da Bolsa da CIG nesta área. E, portanto, tem que ver também com o trabalho que eu tenho feito ao longo dos meus estudos e da minha especialização.
2: O Conselho Consultivo é liderado por Carla Eliane Tavares e é um órgão interno de consulta que apoia e acompanha a atividade da organização em matéria de estratégia, boas práticas e defesa dos direitos das mulheres. Gonçalo Maia Camelo foi reeleito líder regional da Iniciativa Liberal, o também deputado no Parlamento Regional, foi o único candidato e assume o objetivo para os próximos dois anos.
9: Queremos continuar a afirmar as nossas propostas, a nossa forma diferente e, a meu ver, responsável de fazer política. Não somos um partido populista, acho que as pessoas reconhecem isso, não somos um partido também meramente de ruído e de protesto. Temos propostas diferenciadoras em todos os setores. As pessoas que quiserem ver as nossas propostas sabem quais são as nossas propostas. Temos propostas que são verdadeiras reformas para o país, as reformas que entendemos que o país entende, o país e a região.
2: No núcleo territorial da Madeira estão inscritos cerca de 100 militantes. Gonçalo Maia Camelo foi eleito com 22 votos. A nova direção integra António Costa Amaral como vice-coordenador regional da Iniciativa Liberal. A presidente da Câmara da Calheta admite que é urgente uma solução definitiva para a consolidação das carpas junto à Marginal, onde voltou a ocorrer uma nova queda de pedras. Vários carros foram atingidos, mas não houve feridos. Dorotea Lessa, em declarações à Antena 1, afirma que há cerca de 2 meses os rocheiros estiveram no local e continua a instabilidade.
10: Nós estamos no mês de julho, foi feito em maio, e no entanto não salvaguardou a queda de mais pedras, portanto é uma coisa que é iminente, pode-se meter numa marginal onde transitam milhares de pessoas e viaturas diariamente. E, portanto, é urgente estarmos a olhar para aquela situação e para a consolidação da escarpa tão breve quanto possível. Já tive o cuidado de guiar ao vice-presidente do governo e será marcada uma reunião.
2: Dorotea Lessa recorda que o projeto que já existe tem de ser revisto e aguarda por uma solução conjunta com o Governo Regional para a consolidação da escarpa junto à Marginal na Vila da Calheta. O Marítimo empatou sem golos com a Associação Desportiva de Machico do Campeonato de Portugal num jogo de preparação à porta fechada nos Barreiros. A equipa encerra a pré-época no dia 1 de agosto frente ao Nacional no Estádio do Marítimo. O encontro está marcado para as 9 da noite. O clube que regressou à Primeira Liga de Futebol inicia o campeonato frente ao Casa Pia a 8 de agosto. Desde 2004, que a Sociedade Portuguesa para o Estudo das Aves monitoriza o número de aves na Madeira. No ano passado foram contabilizados 86 pontos de escuta divididos por cinco áreas. O coordenador nacional do Censo de Aves, Ani Alonso, adianta que foram observadas 26 espécies, mas os registros são insuficientes para fazer uma avaliação do estado das aves na Madeira.
11: Registámos 26 espécies este ano no arquipélago da Madeira, 26 espécies de aves comuns, sendo que as mais abundantes que registámos nessa monitorização foram o canário da terra, o melro e a totinega. Portanto, essas foram as espécies mais abundantes da monitorização que fizemos na Madeira. Sendo que há outras espécies, nomeadamente o papinho, o tentilhão da Madeira, o bis-bis, que são espécies também mais de habitats florestais, que também foram bastante, bastante registadas. 26 espécies é um número razoável de espécies, mas que é mais ou menos também o expectável para a região.
2: Apesar do registro de aves, a avaliação terá de ser realizada nos próximos anos. Até 7 de setembro decorrem atividades de ciência aberta promovidas pela ARDITI, a Agência Regional para o Desenvolvimento da Investigação, Tecnologia e Inovação. Numa das ações, 13 pequenos curiosos e alguns pais

0: para os mais novos nesta altura também andar férias,
1: não é? É bom para eles, é bom distrair um pouco, não andar sempre na praia ou aborrecido em casa com o telemóvel, é bom.
2: Cátia Barros até já inscreveu os filhos em mais atividades.
3: Nesta faixa etária às vezes é difícil, mais de 12 anos às vezes é difícil encontrar. Então encontramos estas atividades com temáticas interessantes e por isso decidimos vir.
2: A ação é da Ciência Viva em colaboração com o Mar em Madeira, decorreu no Tecnopol e contou com um jogo de tabuleiro. Rita Ferreira, bióloga marinha, explica um pouco desta parte mais lúdica.
4: As crianças são os peões e vão jogando e ao longo desse jogo vão tendo de fazer um bocadinho do trabalho que os biólogos fazem. Portanto, vão ter de fingir que estão a recolher amostras, vão ter de tentar limpar o plástico e separar plástico de plâncton, vão ter de tentar identificar os sons das baleias e dos golfinhos.
2: O calendário e as inscrições estão disponíveis no site Ciência Aberta da Arditi ou no site cienciaviva.pt.
5: Ficaste preso!
6: A atividade incluiu também uma palestra educativa sobre a migração de baleias e golfinhos com um jogo interativo. Para este domingo está prevista uma pequena subida de temperatura nas terras altas. A máxima no Funchal pode chegar aos 27 graus e aos 26 no Porto Santo.

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0: Madeira, da RTP Antena 1 Madeira e também da RTP Mundo. Na edição deste domingo, para além das rubricas habituais, vamos falar do Fórum Madeira Global que decorreu no Funchal na última quinta-feira, 23 de julho. Tudo para ouvir nesta que é a sua, a nossa rádio pública.
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0: bom dia, bem-vindos a mais uma edição de Madeira Adentro, como habitualmente no programa da manhã de terça-feira aqui na Antena Madeira, também com reposição ao fim de semana através da RDP Internacional no Abraço da Madeira. Engenheiro, bom dia, bem-vindo à rádio. Para esta semana vamos pelas estradas regionais, foram estradas que foram construídas a partir da década de 40, mais coisa, menos coisa. Hoje em dia tem um papel, enfim, em algumas zonas secundário, mas do ponto de vista turístico continuam a ter um papel primordial. Sim, aqui na nossa região.
1: É verdade que as nossas estradas regionais perderam um pouco, eu diria, a sua atualidade em termos de permitir uma maior rapidez na acessibilidade entre os diversos concelhos da nossa região.
0: E também algum conforto, digamos assim, já que as estradas é o sobe e desce, curva contra curva.
1: E curva contra curva, mas olha, não permitem grandes velocidades.
0: Sim, tem essa vantagem.
1: Tem essa vantagem. A verdade é que a sua associação às novas vias resulta um apoio ainda maior ao desenvolvimento integral da nossa região. Isto para além da questão do turismo, que já lá irei, mas aproveitando as novas vias, houve pessoas que antes só tinham como objetivo viver no Funchal, que hoje em dia já assim não pensam. Já preferem viver nas suas terras, ou nas terras naquilo que foram dos seus antepassados.
0: E seguramente há gente que trabalha no Funchal, e não serão poucos, que vivem na Calheta, no Porto da Cruz, em Machico, no Faial, enfim, só para nomear alguns exemplos. Seguramente há muita gente que vem diariamente ao Funchal e regressa ao fim do dia.
1: E conheço uma série de pessoas nesse sentido, e a questão das estradas regionais terem um papel secundário face a esta nova realidade, que é um pouco por toda a ilha. Criaram-se novas centralidades. Estas estradas regionais, ao nível local, são fundamentais para o seu desenvolvimento.
0: E para o funcionamento das comunidades, digamos assim,
1: das comunidades
0: de cada lugar.
1: E não me esqueço que uma vez ouvi num programa de rádio, num debate na rádio, alguém defender que não se justificava haver um quartel de bombeiros em São Vicente e outro quartel na Ribeira Brava, agora que havia uma via rápida,
0: uma via expresso
1: a ligar, digamos, as duas sedes de concelho. Naturalmente, esta visão é de alguém cidadino, é de alguém que vê a cidade e pouco mais além. Porque a pessoa em causa que fez este comentário, se soubesse o tempo que se gasta, por exemplo, a ir da Vila de São Vicente até o lombo do Orzal, por exemplo, em Boaventura, ou a Achada da Madeira em Boaventura, ou no lado da Ribeira Brava, entre a sede da Ribeira Brava e as fontes, o lugar da Serra, perceberia rapidamente
0: que se justifica,
1: que facto, justifica que
0: porque ter na Ribeira Brava
1: e São sempre, sim, exatamente, para o apoio às populações.
0: Para já não falar, se houver algum problema, algum incêndio num caminhão ou numa viatura dentro do túnel,
1: fica bloqueado
0: e portanto
1: fica. Isso faz-me lembrar um outro aspecto, que é a propósito do Património Mundial da Laura e Silva. Está escrito na documentação, na Unesco, que a estrada da encomiada está absolutamente interdita à circulação rodoviária. Ora bem, os caminhões com matérias perigosas sobem
0: e descem
1: a estrada da encomiada. Mas são destas coisas
0: que... Há uma norma em termos de segurança que não permite que os caminhões circulem dentro do túnel.
1: Dentro dos túneis, e há túneis em que não há outra alternativa, mas que a polícia tem que ir previamente cortar o trânsito, porque enquanto aquele caminhão vai a circular dentro do túnel, mais nenhum trânsito pode por ali passar.
0: E havia muito que se dissesse sobre a segurança operacional dos túneis, mas passemos
1: adiante. É outro programa. Agora, as nossas estradas regionais, efetivamente, durante algum tempo, ou durante, digamos, o seu apogeu, tinham cantoneiros, e entre eles até havia um concurso para, digamos, atribuir um diploma àquele que melhor tratasse...
0: Conservasse.
1: Quer isto dizer que já não podemos voltar a esse tempo, individualmente para cada cantoneiro, mas que não deixa de ser verdade que estas estradas, se tiverem devidamente arranjadas, quer ao nível do pavimento para segurança e conforto dos automobilistas, por quem lá circula, mas também porque ao nível turístico, apresentam outros cenários que não há aquele de andar dentro dos túneis. E o seu arranjo, o seu, eu diria até, o seu ajardinhamento contribui para uma melhor divulgação da ilha, enquanto região, enquanto cultura até de um povo, para além de que as pessoas que habitam ao longo delas e com o atual fluxo, com o atual, digamos, boom imobiliário, nós andando nessa estrada já percebemos da quantidade de casas que continuam aí a ser construídas e julgo que elas continuam a ser atuais e não secundárias. E isto para dizer o quê? Normalmente, os troços de estrada que atravessam zonas mais urbanizadas, naturalmente por essa circunstância, estão mais ou menos, as suas bermas estão mais ou menos arranjadas. Agora, aquelas que atravessam os troços mais rurais, mais florestais, essas efetivamente carecem de alguma atenção. E referi-me ainda há pouco à estrada da Encomiada. Curiosamente, para além dos caminhões de substâncias perigosas, também passa por ali muito turismo. E noto que há uma preocupação em manter essa estrada de forma apresentável. Mas já se eu caminhar entre no Conselho da Calheta, a partir mais ou menos ali do Estreito até à Santa do Porto Nunes, e face aos incêndios que houve há relativamente pouco tempo, nota-se claramente que tarda em haver uma intervenção que torne aquela estrada apreciável. Aliás, esta estrada foi este fim de semana bastante concorrida
0: por causa da Feira do Gado.
1: Da Feira do Gado. Sim. Do Porto Mês. A beleza seria as pessoas que foram até à Feira do Gado do Porto Mês terem, ao transitar por aquela estrada, terem encontrado ali uma estrada bem arranjada, bem ornamentada de flores.
0: Existe alguma diretiva, pelo menos do seu tempo, ou que tenha conhecimento atualmente, alguma diretiva para o arranjo dos canteiros, ou fica a gosto do...
1: Não,
0: do
1: o arranjo dos canteiros eu desconheço. Agora sei que...
0: Há segmentos dessas estradas, por exemplo, na Ribeira das Cales, portanto, ao pé do posto florestal, tem ali um certo de estrada que está muito bem arranjado com novelos e tudo.
1: Pois,
0: isso.
1: Mas aí julgo que a influência do Parque Ecológico aí se manifesta e que naturalmente a Câmara tem
0: mas isso. Mas globalmente não existe nenhuma diretiva.
1: Não, sobre isso eu desconheço. Agora, sei que a propósito do risco de incêndio e da propagação e naquilo que diz respeito à limpeza dos terrenos, que é da responsabilidade da entidade que gere a rede rodoviária, seja ela qual for.
0: Neste caso só pode ser ou as câmaras ou o Governo Regional.
1: Ou o Governo Regional. Juro que até 2,5 metros,
0: faixa limpa.
1: Tem que ter uma faixa limpa de materiais. Exato. Pode ter flores. Pronto. Era uma forma de afastar os materiais, porque se houvesse alguém a tratar das flores ao longo dela, naturalmente não deixava os matos crescerem para cima da,
0: para cima da estrada. Muito bem, e das flores também. É. Tínhamos proposto ou combinado falarmos também sobre a Feira do Gado, mas já excedemos o nosso tempo. Teremos de deixar esse tema para a próxima semana. Para esta semana é tudo. Cá voltaremos na próxima terça-feira.

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Ao longo deste abraço da Madeira, que chega até si através da RTP Antena 1 Madeira e da RTP Mundo, iremos olhar na segunda hora para o Fórum Madeira Global que decorreu na última quinta-feira no Funchal. Esta noite...

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Nesta rádio aproveitamos para fazer um breve intervalo porque às 14h iremos ter notícias com a RTP Antena 1. 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

0: 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Muito boa tarde, são 2 horas. Uma nos Açores.
1: O rei de Espanha visitou há pouco o centro onde estão abrigadas as pessoas dos incêndios em Madrid. Filipe VI diz que há alguns sinais positivos na evolução do incêndio, mas o risco ainda é elevado em várias zonas, como Valência. Em Bordeaux, vamos daqui a pouco ouvir o testemunho de uma família portuguesa que passou a noite num abrigo. O PS criticou o governo por causa do aumento dos combustíveis. José Luís Carneiro acusou o executivo de lucrar com o sacrifício dos portugueses.
0: São notícias para desenvolvermos já a seguir na edição das 2. A esta hora os termómetros marcam no Porto 26 graus, Lisboa com 28, Coimbra está com 29 graus, em Faro estão 30. Nas ilhas, Ponta Delgada, bem mais fresca, está com 22 a esta hora, no Funchal estão 24 graus. Vamos então para o Jornal das 2, a edição é de Alexandra Sofia Costa.
1: Em Espanha, quase 90 mil pessoas já foram retiradas de casa por causa dos incêndios. Os reis de Espanha visitaram há pouco o pavilhão desportivo de Vilamanta, onde estão alojadas algumas das pessoas retiradas de casa na região de Madrid. As chamas continuam a arder nas províncias de Ávila, Madrid e Toledo. O rei Filipe VI disse que há sinais positivos na evolução deste incêndio e deixou palavras de elogio à coordenação do combate.
2: A coordenação está sendo exemplar.
3: A coordenação está a ser exemplar em todos os sentidos. Eu creio que esta é uma boa mensagem. Unidos podemos enfrentar qualquer risco. É a melhor mensagem para todos, na certeza de que estão a ser utilizados todos os meios possíveis, meios humanos e materiais, para resolver esta situação e lutar contra o inimigo principal, que são os incêndios.
2: Contra o inimigo principal, que são os incêndios.
1: Rei de Espanha, Filipe VI, agradeceu também aos países que neste momento estão a ajudar Espanha.
2: Decir unas palabras de gratitud hacia os países que nos han ofrecido y han...
3: Quero deixar algumas palavras de gratidão aos países que nos ofereceram ajuda, com meios humanos e materiais. Foram vários países, tanto pelo mecanismo de proteção civil da União Europeia, como alguns outros. É muito necessário. O mecanismo está a funcionar, possivelmente devemos pensar em potenciá-lo ainda mais. Estamos a viver simultaneamente uma situação de risco e de incêndios em França, com a qual temos de repartir esse esforço.
1: Na zona de Ávila estão mais de 100 operacionais portugueses, da GNR, dos bombeiros e da Força Especial da Proteção Civil, para ajudar neste combate. Estão agora a tentar evitar o cruzamento de fogos, foi o que explicou o comandante David Lobato.
4: Não deixar passar numa estrada que nos foi aquilo, o objetivo que nos deram, não deixar passar essa estrada para que amanhã, que as condições meteorológicas terão aqui um pequeno agravamento em termos de temperatura, mas também em termos de vento, e teremos uma rotação do vento a sul, e poderá haver aqui a interação dos dois incêndios e provocar aqui uma situação um pouco mais complicada. Portanto...
5: Mas aí o perigo seria então os incêndios que estão próximos da própria capital, de Madrid?
4: Sim, efetivamente, se houver essa interação, existe essa, por parte da UME, essa preocupação de um incêndio chegar mais perto da zona urbana de Madrid, efetivamente.
1: Comandante David Lobato, a correspondente da Antena 1 em Espanha, Ana Romeu, fez uma comparação em termos de área ardida com a Serra da Estrela.
4: A comparação que nós estamos a fazer é a Serra da Estrela, basicamente toda começou na zona de Ceia e passou para a zona de Covilhã e fez esse perímetro todo e ardeu completamente toda a zona de Serra.
5: Portanto, é o que teríamos aqui.
4: É o que temos aqui, efetivamente, com um relevo muito, muito, muito idêntico e com um combustível algo idêntico, mas aqui primazia é para os combustíveis mais finos e que tem uma aceleração naquilo que é a velocidade de propagação extremamente elevada.
1: As comparações entre incêndios. Em França, as chamas estão cada vez mais perto da área metropolitana de Bordeaux, mas uma evacuação da cidade não está para já sobre a mesa, dizem as autoridades. O enviado especial da RTP, Cristiano Costa, esteve no Centro de Exposições de Bordeaux, onde encontrou uma família portuguesa que passou a noite neste pavilhão. Ana Leonor falou numa situação muito difícil.
6: Muito estressante, principalmente quando se tem a criança crianças pequenas e ter que fazer praticamente tudo com muita pressa. Simplesmente recebemos o alerta, evacuem, têm que deixar a casa. Tivemos que meter só o grande essencial numa mochila e sair. Chegamos aqui, apesar de termos sido muito bem recebidos, é na mesma muito stress com estas crianças.
7: E não tem ainda previsão de quando é que poderá regressar a casa. Está, aliás, numa zona particularmente difícil, onde as chamas têm sido mais complicadas.
6: Sim, pelo momento não dão nada de certezas. Se ficamos um dia, dois, uma semana, eles dizem que enquanto que o fogo não conseguir ser controlado, que não sabemos nada.
1: Testemunho de Ana Leonor, uma portuguesa em Bordeaux, uma região onde vivem muitos imigrantes portugueses. O ministro francês do interior admitiu esta manhã que a situação continua muito desfavorável e que a noite foi muito difícil no combate às chamas. O Le Monde fala em 75 bombeiros feridos no incêndio em Girona, no sudoeste de França. 75 bombeiros que precisaram de receber cuidados médicos, conta o jornal francês. O secretário-geral do PS critica o governo por causa do aumento dos combustíveis. Esta semana o gasóleo aumenta 8,5 cêntimos e a gasolina 2 cêntimos, isto já a contar com os apoios do Estado. José Luís Carneiro acusa o executivo de lucrar com o sacrifício dos portugueses e fez as contas desde o início da guerra.
8: A partir de amanhã os portugueses vão pagar mais 44 cêntimos por cada litro de combustível e vão pagar mais 30 cêntimos por cada litro de gasolina. E isso vai significar que o governo está a lucrar com o sacrifício dos portugueses. O governo continua a colocar a mão no bolso dos portugueses e a ganhar dinheiro com o aumento dos combustíveis. Eu chamo a atenção, só de impostos, os portugueses pagaram em 2024 e 2025 mais 1.048 milhões de euros de impostos sobre os combustíveis.
1: José Luís Carneiro critica o aumento dos combustíveis e o peso dos impostos. Em Vila Nova de Gaia, o líder do PS ouviu vários relatos de jovens com problemas na classificação dos exames. José Luís Carneiro volta a insistir que a igualdade está comprometida e que o governo deve adiar a data de candidatura ao ensino superior.
8: O governo deve adiar a data da candidatura ao ensino superior. Deve fazê-lo em articulação com o Conselho dos Reitores das Universidades Portuguesas e com o Conselho dos Institutos Politécnicos, por forma a garantir que os alunos terão igualdades, digamos, uma oportunidade de candidatura relativamente equivalente, porque já não há igualdade entre os alunos que concorrem ao ensino superior. E, portanto, essa igualdade já se quebrou. E por isso é que nós exigimos um conjunto de questões e de perguntas ao Governo que terão de ser respondidas até setembro. Estamos a falar de milhares de jovens. Milhares de jovens e das suas famílias que viram as suas vidas absolutamente prejudicadas.
1: A partir de amanhã começa a classificação das provas da segunda fase de exames. Palavras de José Luís Carneiro esta manhã no encontro com militantes do PS em Vila Nova de Gaia. A Comissão de Trabalhadores do INEM critica a transferência de 100 ambulâncias de suporte imediato de vida do INEM para as unidades locais de saúde. É uma mudança prevista na nova orgânica aprovada pelo Governo. O porta-voz da Comissão de Trabalhadores do INEM, Rui Gonçalves, diz que 71 concelhos podem ser prejudicados, ou seja, estas alterações vão ter consequências para as populações.
9: Não, a nossa principal preocupação é mesmo essa. Não há nada de positivo, nem nada de bom, em retirar 100 ambulâncias do Sistema Integrado de Emergência Médica. Não há nada. Não é possível. Uma coisa é substituir, outra coisa é retirar. Ora, se retirarmos as 54 ambulâncias de emergência médica para os hospitais e retirarmos a capacidade de transporte às 46 ambulâncias de suporte imediato de vida, estamos a reduzir a capacidade do Sistema Integrado de Emergência Médica. Retirarmos 100 ambulâncias não é bom para os cidadãos, é mau.
1: Rui Gonçalves afirma que vai haver um risco acrescido para os doentes porque os parceiros, bombeiros e Cruz Vermelha ficam sobrecarregados. Já para o Sindicato dos Técnicos de Emergência Pré-Hospitalar, a retirada destas 100 ambulâncias é irresponsável. Rui Lázaro, presidente do sindicato, quer ouvir a ministra sobre este assunto.
10: Isto é uma irresponsabilidade imensurável num sistema que nos últimos meses se tem evidenciado sobre enorme pressão, onde muitas vezes não há ambulâncias disponíveis para enviar para as mais ocorrências, ficando estas em espera, e agora o Sr. Presidente pretende reduzir em 100 esta capacidade de transporte de graves. Tínhamos a expectativa que recuasse, não o fazendo. Apelamos agora à Sr. Ministra que esclareça com caráter de urgência se é este o caminho que pretende que o INEMA percorra.
1: O sindicato espera que esta decisão seja reversível e dá um prazo ao Ministério da Saúde.
10: Daremos até o dia 1 de agosto, que é precisamente o dia que a nova lei orgânica do INEMA entra em vigor. O Ministro da Saúde tem aqui também uma oportunidade, porque dia 1 de agosto, com a entrada em vigor da nova lei orgânica, todos os cargos de direção do INEMA caem e precisam de ser renomeados. A Sra. Ministra pode aqui virar a página no INEMA, nomeando novos dirigentes, abandonando esta política de redução de serviço e contará, com certeza, como sempre, com o nosso trabalho e a nossa contribuição positiva.
1: Para já, o sindicato dá até o dia 1 de agosto. O sindicato vai aguardar pelos próximos dias. Caso a decisão de transferência das 100 ambulâncias se mantenha, o sindicato promete protestar. O Papa Leão XIV apela uma vez mais a negociações de paz no Médio Oriente. No final da oração desta manhã no Vaticano, o Papa disse estar preocupado com a violência, quer em Gaza e na Cisjordânia, quer no Médio Oriente.
11: Seguo com apreensione.
12: Acompanho com preocupação

0: e água potável e de eletricidade.
1: As preocupações do Papa com a persistência e o agravamento da violência, quer na Terra Santa, quer no Médio Oriente.
2: Foi o Jornal das Duas, numa edição de Alexandra Sofia Costa. Próxima edição às 3 da tarde. Informação está também em permanência em notícias.rtp.pt.

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0: Tão prometido, cá estamos nós, de regresso para a segunda hora do Abraço da Madeira, na RTP Antena Madeira e também na RTP Mundo. Ao longo desta segunda hora, iremos dar destaque, já daqui a pouco, ao Fórum Madeira Global, que decorreu esta quinta-feira no Funchal. Venha daí e tenha um bom dia, uma boa tarde ou uma boa noite com a RTP Antena Madeira e também com a RTP Mundo.
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7: Como já havíamos dito, decorreu na última quinta-feira no Funchal mais uma edição do Fórum Madeira Global. O principal encontro anual promovido pelo Governo Regional da Madeira para reunir a diáspora madeirense espalhada pelo mundo. O objetivo é aproximar a região dos seus imigrantes e lusodescendentes, reforçando os laços económicos, culturais, sociais e institucionais. A ocasião serviu para, pela primeira vez, homenagear imigrantes que se destacaram nos países de acolhimento ao serviço das nossas comunidades. José Luís Silva, a título póstumo, pelo trabalho realizado na África do Sul, João de Jesus Marques Luís, pelo trabalho feito no Reino Unido e, finalmente, Felisberto Camacho, empresário na Venezuela, por nunca ter rompido os laços empresariais com a Madeira.
8: Agradeço muito ao Governo da Madeira por tomarem nós em conta. Nós estamos imigrantes, para sempre ter a comunicação com a Madeira, sempre, já sei daqui há 58 anos, para sigo sempre sendo um grande madeirense e um grande lutador e transmitir o que é a Madeira para o mundo inteiro.
9: Damos mais valor à Madeira quando estamos fora dela?
8: Sim, apreciamos mais. Também para quando é igual, quando eu estou aqui, eu digo graças a Deus que os meus filhos e os meus netos lhe encantam a Madeira. Sempre tratei de colocar desde miúdos a vinda à Madeira e eu acho que eles têm umas raízes bem penetradas aqui e lhe encanta vir, principalmente no do ano, querem estar aqui sempre.
9: Portanto, na sua casa sempre foi apanágio ensinar o português, sempre, falar português sempre. E as raízes madeirenses e as tradições.
8: Totalmente, a música, tudo.
9: E este problema que afetou agora a Venezuela, do seu ponto de vista, como é que olhou para todo este drama, deste sismo que afetou a Venezuela, a comunidade portuguesa também, em particular a madeirense?
8: A Porto foi muito forte, foi um terremoto, foi duplo terremoto, como eu disse no discurso. E então foi afetado muito praticamente na zona de La Guaira, que há muitos portugueses lá. E então, isso é que é muito difícil, foi onde perderam também muitas vidas ali, gente que perdeu os seus negócios, as suas casas e tudo, um sacrifício de muitos anos, sem muito afetado. E eu por isso realmente agradeço ao governo português que aos poucos dias tiveram lá os rescatistas, deu aqui o Dr. Rui Abreu no momento dos desastres, lá partindo com toda a colônia madeirense lá. Venezuela.
9: Como é que está a comunidade madeirense na Venezuela nesta altura, depois de todo este problema que atravessou, principalmente aqueles que foram afetados?
8: Não estão afetados, estão tratando de reconstruir, porque também não temos um número exato de quantos foram que morreram, há muitos desaparecidos, não sabemos como somar essa situação, mas, olha, estão unidos, portanto é que nós estamos lá e sempre estamos uniando madeirenses, entre nós sempre estamos unidos e os mesmos venezuelanos também convivem connosco muito bem, somos sempre recebidos.
9: Houve uma ajuda muito forte da comunidade madeirense para com os madeirenses afetados?
8: Sim, sim. A nossa empresa tratamos de ajudar com bastantes kits de produtos de cuidado pessoal, o que é sabão, shampoo, coisas de higiene pessoal. Tivemos, tratamos, colaboramos com, através de Caritas, uma doação para poder ajudar a todo mundo.
9: Quais são os grandes problemas que afetam a nossa comunidade na Venezuela? Sabemos que muitos encontraram o Eldorado, mas também muitos passam por dificuldades.
8: Há muitos passando dificuldades e eu acho sempre que, pelo menos, o Governo da Madeira sempre estão aí pendentes e o Governo Central também já está ajudando com algumas medicinas através do consulado e, bem, estamos sempre para, entre nós mesmos também ajudamos mutuamente.
9: Acha que depois da saída de Maduro há uma nova Venezuela?
8: Bem, eu acho que Venezuela é um grande país e eu acho que Venezuela tem um grande futuro e eu acho que a economia e os recursos que tem Venezuela principalmente, petróleo, diamantes, toda essa questão, e eu penso que vai ser um país que se vai recuperar muito rápido.
9: Acha que vai voltar a ser um país de acolhimento de madeirenses ou acha que o fluxo migratório para a Venezuela de portugueses diminuiu e nunca mais voltará a ser o mesmo?
8: Não vai ser o mesmo para os que estamos lá, que não querem sair daqui. Aquilo é as pessoas que se acostumam ali não querem sair da Venezuela. Alguns vão-se embora, para muitos querem ficar ali. E, bueno, eu acho que entre todos vamos tratar de ajudar a reconstruir uma Venezuela para melhorar e que haja melhor a parte econômica, que é importante, a parte econômica está bem. Eu acho que todo o povo da Venezuela vai estar muito bem também.
7: O Fórum Madeira Global 2026 serviu também para dar posse aos novos conselheiros do Governo Regional. Paulo Ferreira pelos Estados Unidos e Eugénio Perregelo pelo Reino Unido. Paulo Ferreira não estava à espera da nomeação, mas sente-se pronto para trabalhar em prol da comunidade madeirense nos Estados Unidos da América.
10: Embora esteja envolvido há muitos anos no Clube Madeirense e também envolvido na comunidade portuguesa, não estava à espera, mas o Sr. Leonel Teixeira tem feito um bom papel ao longo de muitos anos. Formou-se o ano passado, também indicaram que fosse talvez o melhor candidato. E aqui estou.
9: Como é que está a comunidade madeirense nos Estados Unidos da América? É um país grande, sim, atravessa este problema também da administração Trump. Como é que está a comunidade?
10: A comunidade, eu acho que está muito boa. O que acontece, as nossas raízes madeirenses continuam a crescer. Claro, já é a terceira, quarta gerações, por exemplo, na festa, mas aquele sangue madeirense continua a ferver e aquela festa continua a ser muito forte. Só a influência dos madeirenses continua a ser, no meu visto, em bom plano.
9: Os madeirenses que estão nos Estados Unidos são uma imigração diferente? Por exemplo, continuam a ter aquele desejo de voltar a Portugal e ter a sua casa em Portugal?
10: Não tanto assim. Eu penso que os açorianos, talvez os continentais, mais do que isso. Em primeiro lugar, os madeirenses, em termos de percentagem, nós somos muito menos do que os continentais açorianos. Mas nós estamos bem integrados na comunidade lá nos Estados Unidos e muitos não querem vir para trás. O meu caso talvez seja um pouco diferente. Um dia quero voltar aqui à Madeira e ver que talvez aqui uns meses. Vamos a ver um dia de cada vez, mas esse é um objetivo meu.
9: Paulo, a comunidade madeirense está, digamos, quando eu digo integrada, está colocada em pontos da administração, tem uma boa vida, estão bem financeiramente, por exemplo?
10: Eu, ao meu ver, sim. Claro, tem bons e tem maus, mas muitos estão bem lançados. Por exemplo, na cidade de Moore, que é uma cidade de Taunton, a meia que é a presidente da Câmara Municipal, ela é descendente de madeirenses. Ela é republicana. E naquela zona há muitos republicanos. Só em termos do pro-Trump, nós tem lá muitos que são a favor do Trump. Mas o que acontece é que também tem outros rumos, tem seguido como engenharia, tem seguido também doutores lá de raça oriunda madeirense. São, em geral, e penso que estão bem.
9: No seu entender, quais são as grandes dificuldades que pode encontrar, digamos, neste mandato agora como conselheiro? O que é que vai apresentar ao governo em termos daquilo que são as dificuldades dos madeirenses da América?
10: Os madeirenses da América, muitos agora querem, por exemplo, ter a cidadania portuguesa. Isso penso que talvez seja um bocadinho de um obstáculo que talvez leve mais tempo para eles conseguirem isso. Mas não tem nada a ver com a pública. Não tem nada a ver com o Trump, nada a ver com isso. O processo leva muito tempo, tem muita gente à espera. E por acaso já tenho ajudado uns indivíduos a ter a sua cidadania portuguesa. E não só eles, mas eles querem também os netos, assim também sejam cidadãos portugueses. E como eu disse, esse processo leva muito tempo, mas de certeza absoluta vão conseguir.
9: O Paulo faz também parte, digamos, é a linha direta para a festa do Santíssimo Sacramento.
10: Sim, sim.
9: De New Bedford, que acontece no final deste mês de julho. Esta, digamos, é a verdadeira madeirensidade nos Estados Unidos da América.
10: Sem dúvida. É um bocadinho da madeira durante aqueles 4 dias, com a espetada, o bolo do caco, o milho frito, coisas desse tipo. Mas o que eu gosto de ver é aquela paixão daqueles madeirenses, embora muitos já sejam de segunda ou terceira geração, mas têm sempre aquele desejo de representar a colónia madeirense. E E para mim, da maneira que eles trabalham, é incrível.
9: A comunidade madeirense, como atrás dizia o Paulo, é a mais pequena das comunidades portuguesas que lá estão, mas é aquela que organiza a maior festa, que é a festa do Santíssimo Sacramento.
10: Sim,
9: é uma honra.
10: Sim, somos pequenos, mas somos bons. Mas o que acontece é que nós não só os madeirenses que ajudam naquela festa, nós precisamos da ajuda de todos, não só portugueses, mas americanos, e também pessoas de outros países gostam de ajudar aquela festa. Mas sem dúvida que os madeirenses são o ponto número um.
9: A terminar, para este novo mandato que vai começar como conselheiro, quais são as linhas do seu trabalho? Ou quais serão as linhas que pensa traçar no seu trabalho?
10: Em primeiro lugar, é uma grande honra e praticamente qualquer indivíduo que queira entrar em contato comigo, pode entrar em contato comigo e tento ajudar eles o máximo possível. E eu acho que vai ser uma grande relação entre eu e essas pessoas e o governo de cá e as comunidades madeirenses.
7: Para Eugénio Perregil, a sua nomeação é fruto do trabalho junto das comunidades, em especial daquela que vive na Inglaterra.
11: Isto foi a comunidade, foram as associações, foram as pessoas que diziam deve ser conselheiro e houve um estímulo, digamos, uma motivação por parte das entidades, dos membros das associações, dos próprios imigrantes, é que vinham dizendo deve ser conselheiro, você que devia ser o conselheiro. Bem, isto, muitos podem ser o conselheiro. Eu já fui, é a segunda vez, recusei a primeira vez, porque na outra circunstância estava com outro cargo, não queria acumular devido às funções que estava a exercer, assessor do Presidente da Câmara de Crowley, daí que não aceitei o convite devido às funções. Mas é uma missão, nós fazemos uma missão, e a missão vai continuar, o Eugénio vai continuar a ser o mesmo, vai continuar a olhar pela comunidade, a trabalhar pela comunidade, simplesmente agora é numa via oficial, onde depois tem em momentos de encontros do Governo para dar conselhos nisto, que aquilo que foram solicitados, e tentando resolver alguns problemas que vão sendo encontrados ou que vão existir, como
9: é óbvio. O Eugénio acha que é o reconhecimento pelo trabalho que tem feito em prol da comunidade no Reino Unido?
11: Não sei, quer dizer, eu sempre fiz isso, eu sempre fui sempre assim. Eu compreendo que as pessoas notam na minha pessoa o trabalho que tenho feito. Isso é normal, que as pessoas notam isso. Claro, é evidente, as pessoas olham com essa retina, com esse olhar. Sim, poderá, honestamente, poderá ter essa linha ótica. Para mim, quer dizer, é um trabalho que fui sempre assim. Quem me conhece há 27 anos, quando cheguei ao Reino Unido, sempre me dediquei à comunidade, sempre tentei proteger a comunidade, sempre tentei, junto às autoridades, quer britânicas, quer das partes diplomáticas portuguesas, resolver e reencaminhar todos os problemas das comunidades. Há um banco grande que as pessoas não conhecem do trabalho que fiz.
9: Em termos de comunidade no Reino Unido, como é que está a comunidade madeirense na Ilha Grande, porque temos as Ilhas do Canal, não é? Na Ilha Grande, como é que está a comunidade madeirense? Como é que vive? Quais são as necessidades, se é que elas existem? E quais são os problemas que podem ser apresentados ao Governo Regional no sentido desses problemas poderem vir a ser resolvidos?
11: Há alguns problemas sociais, que depois disso esse trabalho tem que ser feito entre as entidades diplomáticas, falam do Consulado e o Governo Regional e o Governo da República, que tem que trabalhar em conjunto. Alguns problemas sociais que vão havendo aqui e acolá. Depois, a comunidade neste momento, o Reino Unido está a passar uma grande crise. Há famílias que têm que fazer contas à vida. Há uma grande crise, mas uma boa notícia é que nós tivemos a tomada de posse na passada segunda-feira do novo Primeiro-Ministro, que já tomou medidas, vai baixar o IVA na eletricidade, digamos, os transportes públicos, por exemplo, se passava 3 libras, vai passar a ser 2 libras. Parece-me que está a tomar medidas e isso vai trazer um agilizar à vida. Não sabemos o que vai acontecer, mas há outros problemas que temos que enquadrar de acompanhamento da comunidade. Como sabem, agora com o Brexit não há um fluxo migratório para o Reino Unido, só que cumprindo aquelas regras, vistos e os papéis burocráticos, tendo emprego e garantir a saúde no Reino Unido, são esses problemas. O resto, digamos, se aumentar o nível de vida, alguns imigrantes pensam em regressar, outros fixam, a vida pode ser mais difícil, mas difícil está a ser difícil o nível económico em todo o mundo.
9: O Brexit e esta instabilidade governamental no Reino Unido, vários primeiros-ministros a se demitirem, outros a entrarem, isto também é um problema para a nossa comunidade?
11: Sim, é um problema porque se aumenta o custo de vida, se começa a ser mais difícil para pagar casa, pagar rendas, já não ganham aquilo que ganhavam, digamos, porque tem que há mais despesas. Claro que isso as pessoas começam a fazer contas. Os imigrantes, quando imigram, é para ter uma vida melhor e também ganhar a estabilidade. Aqueles que estão há vários anos, esses conseguem ver, os mais recentes têm que fazer mais contas, têm que fazer mais gestão e é muito mais complicado.
9: O português para as segundas, terceiras, quartas gerações continua a ser um problema, que se as gerações mais antigas continuam a falar português, aquelas que vão nascendo no Reino Unido às vezes já se começam a desligar. Esse é o grande problema de ligação a Portugal.
11: Também é, mas há uma coisa que está a ser feita pelo Instituto Camões, que é o ensino da língua portuguesa. Por exemplo, em Crowley, neste momento, temos 3 turmas de ensino da língua portuguesa. Há um aumento há um incentivo da própria comunidade, dos pais, e há um papel que nós temos feito, que é divulgar para que coloquem os vossos filhos a aprender a língua portuguesa. Porquê? Porque os filhos e os netos terem ligação à raiz, para falar com os seus avós da mesma língua, compreenderem a cultura de outra forma. Isso é um trabalho que está a ser feito. Claro que há um grupo que não está ligado e há um grupo que não participa, mas isso é um trabalho que nós temos feito em equipa, juntamente com o Instituto Camões, juntamente com o Consulado, juntamente com as associações locais no Reino Unido. Isso é um trabalho que tem vindo uma boa coordenação, devo dizer.
9: A partir de hoje, qual vai ser o trabalho do Eugénio? Quais são as linhas mestras que vão guiar este novo Eugénio no cargo de conselheiro?
11: Mais responsabilidade na área social, na área cultural, na área educacional e acompanhar a comunidade a par e passo todos os problemas que existirem. O meu telefone sempre funcionou 24 horas e que vai continuar a funcionar 24 horas.
7: E porque manter as novas gerações é importante, Ana Galvão é uma jovem luso-descendente que vive no Brasil e que no Rio de Janeiro continua a identificar as necessidades dos imigrantes e a apresentá-las ao Governo Regional da Madeira.
12: O Brasil é muito diversificado, porque a gente tem pessoas que não ligam muito, pessoas que ligam muito, por exemplo, nessa falta de representação que o Rio de Janeiro tem, não tem uma casa ali na Madeira, mas há pessoas que também estão empenhadas em tentar resolver esse problema, digamos assim, tentando criar um grupo folclórico, que eu acho... Tanto quanto eles, eu acredito que é a forma mais fácil de você incentivar as novas gerações, que é pela música, pela dança, por um momento de diversão, digamos assim, de encontro também e partilha de experiências, principalmente porque o Brasil é um país, assim, o Rio de Janeiro é uma região meio perigosa, então para se encontrar toda hora, as famílias já não fazem tantos encontros quanto faziam antigamente entre amigos, não exatamente entre primos, mas entre famílias amigas. E aí isso é sempre ultrapassado quando esses filhos, netos participam num grupo folclórico e há também aqueles que se sentem representados pelos grupos que existem, pelas casas que existem, que são Portugal em geral, né?
9: No caso em concreto, há pouco dizias que os brasileiros são melhores, os portugueses que vivem no Brasil, especialmente os madeirenses. Sim, sim. Há uns que se interessam muito, há outros que se interessam pouco. Porque é que há esta disparidade de interesse relativamente à pátria-mãe, neste caso em particular, à Ilha da Madeira?
12: Eu acho que a língua dissocia muito, porque é a mesma língua. Então, assim, quando você vai para um país que fala outra língua, a língua te mantém unido, porque é aquela forma de manter as raízes, de manter as pessoas que você conhece e tal, de antes. Agora, no Brasil, não. No Brasil é a mesma língua. Então, alguns pais não souberam passar essa questão do amor pela terra de onde vieram. Às vezes, também por histórias traumáticas, né, de pobreza, de terem sido maltratados de alguma forma naquela vila onde eles moravam. Mas é muito pessoal. Numa mesma família você tem irmãos que têm essa ligação completa e tem irmãos que não dão tanto valor. É uma coisa que cada um gere de uma forma diferente.
9: Para além do problema da língua, que de alguma forma não liga, desliga, e também desta questão da tradição, dos grupos de folclore, das casas da Madeira que existem em São Paulo, mas como tu dizes, não existe no Rio de Janeiro. Quais são os grandes problemas que a comunidade madeirense que vive no Brasil te relata? Quais são os anseios, os desejos? O que é que os preocupa?
12: São, é mais nessa ponto da doença, as doenças que acometem a família, as dificuldades assim, mais nesse sentido, porque a comunidade que eu conheço está bem financeiramente, então não é... É uma questão assim de ter imigrado e ter empobrecido, muito pelo contrário, a maioria trabalhou e se deu bem, digamos assim. E então é mais uma questão de os idosos agora, os mesmos madeirenses, né? Não os filhos, estão ficando já doentes com Alzheimer ou com essas doenças que são mais complicadas. Então essa é mais um tema assim, que é recorrente entre as famílias, mas de resto só.
9: E há sentimento, por exemplo, de regresso? Geralmente os madeirenses quando saem da ilha e que migram têm sempre essa vontade de regressar, de ter aqui a sua casa, o seu espaço, até muitas vezes gostam de vir para ficar, porque esta foi a terra que os viu nascer. Há esse sentimento na comunidade no Brasil? Ou as segundas e terceiras gerações já nem sequer pensam nisso?
12: Então, há aquelas pessoas que gostariam de passar a sua aposentadoria em Portugal. Isso é uma coisa generalizada. Porque agora eu vou descansar, agora eu vou ficar num ambiente tranquilo. E há também aqueles que não querem, só querem vir aqui para passear e só. Porque lá é trabalho, trabalho, trabalho, trabalho. Então, muda muito. Assim. Tenho amigos que são jovens, que mesmo... filhos e até filhos de madeirenses que casaram com madeirenses, mas que vivem no Brasil, que, assim, não tem intenção de voltar para cá. Eu gostaria de voltar para cá, mas...
9: O que é que te prende, por exemplo?
12: Por exemplo, meu irmão voltou.
9: O que é que te prende à ilha?
12: Meus pais, eu não sei, eu me sinto mais...
9: Tu nasceste no Brasil?
12: Sim. E é mais ameno, com a tranquilidade, não tem trânsito, não tem tanta violência... O respeito. Eu sei que no interior do Rio e em outras cidades do Brasil é diferente, mas a minha realidade lá é cidade grande, então é muito rápido, muito desconexo com a natureza, sabe? Eu não sou muito nessa linha.
9: Olha, para terminar, trazes alguma indicação, algum pedido especial para este Fórum Madeira Global?
12: Não, esse ano não, porque eu já estou com um pacotinho de novo na barriga que vai me tirar toda a atenção de agora.
9: Será português ou brasileiro?
12: Será brasileiro, né? Não tem, assim, metade do sangue é português. Então, quer dizer, madeirense.
7: Já Joana Ferreira é conselheira para as Caraíbas e quis falar da história da imigração madeirense para as ilhas de Trindade e Tobago e para a Guiana Francesa.
13: E os primeiros madeirenses foram a Trindade no dia 7 de dezembro de 1834. Então, houve três vagas. Aquela primeira vaga, houve prisioneiros, ex-prisioneiros, liberados. E depois houve a segunda vaga, em 1846, com protestantes e católicos. E a terceira grande vaga foi entre as duas guerras mundiais. Então, depois de 1834, logo um ano depois, houve muitos madeirenses que foram a Demarara. E Demarara, mesmo sendo parte da Guiana, faz parte da América do Sul, mas é culturalmente caribenha. Então, eles receberam 40 mil madeirenses e nós, no início, 3 mil. Mas a nossa comunidade cresceu bastante porque Trindade fica a 4 quilômetros da Venezuela. Então nós temos asfalto, gás natural, petróleo. Então sempre foi um lugar mais rico e há muitos imigrantes, luso-descendentes e madeirenses que foram à Guiana, foram de novo, reemigraram para Trindade e fortaleceram a nossa comunidade. Então nosso último imigrante foi a Trindade em 1976.
9: O que é que a comunidade madeirense que ia para Trindade e Tobago iam à procura de quê exatamente? De trabalhar em que áreas?
13: Os que tiveram problemas económicos aqui foram trabalhar cana-de-açúcar, cacau, largaram logo, abriram pequenos negócios, Então, meus dois bisavós, por exemplo, eles foram, eram lojistas, tinham lojinhas. Um era mais rico, o mais poderoso, tinha lojas em Tobago e em Trindade. Mas o mais novo, ele tinha uma loja só. Então, eles abriram lojas, trabalharam em lojas. E depois de duas ou três gerações, a comunidade estabeleceu-se em outras indústrias. E agora temos médicos, artistas, professores, advogados, qualquer área da vida. Porque
9: isso quer dizer que a comunidade madeirense está bem integrada.
13: Totalmente integrado.
9: Totalmente integrado. O que diz a comunidade madeirense para depois ser aqui passado ao governo regional? Há alguma mensagem, algum pedido especial? Quais são os problemas que afetam a comunidade?
13: Problemas? Há muitas pessoas que ainda querem candidatar-se para ser cidadãos portugueses. Muitos são filhos ainda. Há poucos madeirenses em Trindade e Tobago. Menos sim, na Guiana. Mas tem muitos filhos, muitos netos, muitos bisnetos. Até alguns bisnetos conseguiram. O que a comunidade gostaria de dizer é que nós nunca esquecemos da Madeira. Os nossos antepassados chamaram a Madeira do Jardim do Atlântico, a Pérola do Atlântico. Ainda, todo mundo ainda tem muitas saudades. Tem muitas pessoas invejosas, com muitos ciúmes, que eu esteja aqui e não eles. Mas eu estou a representá-los com muito prazer e muita honra. A comunidade em Trindade é pequena, mas juntando todas as comunidades caribenhas, somos uma força. E no bicentenário, nós gostaríamos de convidar toda a Madeira para conhecer o nosso país, que era britânico naquela altura, mas que acolheu tantos madeirenses e deixou tantos filhos madeirenses no nosso país.
7: E nesta viagem por alguns países da nossa imigração, não podíamos esquecer a África do Sul. E para esta pequena conversa trouxemos Vítor Gomes, luso-descendente, árbitro FIFA, que nos falou das preocupações dos imigrantes madeirenses que vivem na África do Sul.
14: Bem, os madeirenses na África do Sul são muito orgulhosos. Tenho o prazer de sempre guardar as nossas tradições, as nossas festas, as nossas culturas, e tentando sempre imitar essas coisas na África do Sul.
9: E como é que está a ser o desempenho das terceiras, quartas gerações que muitas vezes deixam de falar português? Esse é um grande problema.
14: Sim, isso é a parte mais difícil. Claro que os pais têm a responsabilidade de dar esse ensino aos filhos e dar essa continuação.
9: Quais são os grandes problemas que enfrenta a comunidade madeirense na África do Sul? Quais são os relatos que lhe fazem?
14: Uma delas é, para vir para trás da África do Sul, é os voos da Madeira para a África do Sul. Não há voos diretos, em termos até de Lisboa. O outro são, como se vê, a violência, o crime, isso é que afeta o dia-a-dia.
9: O crime e a violência continuam a ser também um dos grandes problemas na África do Sul. Não há forma de ser resolvido.
14: Sim, eu acho que isto é uma coisa que sobe e desce, mas claro, sempre uma preocupação.
9: Traz algum pedido especial da comunidade para este fórum?
14: Isso é uma das coisas, é os voos, mas há outras coisas que em 5 minutos não se consegue falar.
9: Pode só levantar a política do véu?
14: Não, é praticamente dar a continuação das nossas raízes fora e tentar ligar mais. Isso que o foco que eu estou a tentar fazer.
9: Ou seja, ligar mais à África do Sul e à comunidade, a Portugal e à ilha.
14: Sim, senhor.
7: O Fórum Madeira Global foi criado em 2016 por iniciativa do Governo Regional da Madeira, através da Direção Regional das Comunidades e Cooperação Externa. Por isso, este ano o evento assinala 10 anos, coincidindo com as comemorações dos 50 anos da autonomia da região autónoma da Madeira. Para o Presidente do Governo Regional, o importante é continuar a manter o vínculo às comunidades madeirenses espalhadas pelo mundo.
15: A Madeira não é a Madeira se não tiver a sua diáspora. Nós faz parte da nossa identidade, faz parte da nossa rede. Não há nenhum madeirense que não tenha tido ou tenha alguém emigrado. Toda a gente tem família nos diversos continentes onde estamos estabelecidos, e a nossa ideia é mantermos, apesar das novas gerações, já vamos na quarta geração, continuar a manter esses vínculos e criar uma rede, um network para continuarmos a trabalhar em conjunto. A Madeira está presente, a alma madeirense está presente em todas as partes do mundo, desde a Austrália ao Brasil, à América do Norte, Venezuela, África do Sul, e hoje prestamos três homenagens importantes a membros destacados da nossa comunidade, com um grande trabalho em prol da mesma, e vamos continuar também, através deste fórum, a continuar a criar os laços importantes que temos, em articulação com os nossos conselheiros e estando presente nos países de acolhimento sempre.
7: O Fórum Madeira Global é também um ponto de encontro de gente que nasceu na ilha, que vive o mundo, mas que não esquece que este será sempre o seu refúgio.
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1: Estamos na Alemanha, Ricardo Mendes.
2: Olá, boa tarde. Estamos a mandar muitos beijinhos para a minha família toda.
1: Na Colômbia está o Aníbal Rodrigues.
3: Bom dia, estava com o Guilherme, dá para mandar um beijo para os meus pais.
1: Bernardo Assunção, olá viva, fala-me de Cabo Verde.
4: Boa tarde, bom dia, boa noite, onde é que está a portuguesa, espalhada de todo o mundo, especialmente Madeira.
5: E eu cá estou sempre todos os domingos a ouvir a vossa emissão, que eu adoro, gosto muitíssimo.
6: Acabamos indo com este sol maravilhoso que faz agora neste momento em Paris.
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E pronto, é desta forma que chegamos ao fim de mais um Abraço da Madeira na RTP Antena 1 Madeira e também na RTP Mundo. Em nome de toda a equipa que hoje esteve consigo, desejo-lhe a continuação de uma ótima semana e, como sempre lhe digo, seja feliz e faça alguém feliz. Fique bem.

0: 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Boa tarde, são 3 horas, 2 nos Açores.
1: Em França, foram evacuadas 5 novas cidades nos arredores de Bordeaux. 240 casas estão destruídas e 75 bombeiros feridos nesta região. Daqui a pouco ouvimos a reportagem em direto do enviado especial da Rádio Pública a Bordeaux. Em Espanha, as evacuações alastram-se agora a Toledo e Valência. Foi ainda fechada parcialmente a estrada que liga França à Espanha.
0: Informação para desenvolvermos a seguir no Jornal das Três. A esta hora, no Porto, estão 27 graus, Lisboa está com 29, Coimbra com 30, Faro está com 32 graus, nas Ilhas, Funchal com 24, Ponta Delgada 22. Jornal das Três, a edição é de Alexandre Sofia Costa.
1: Em Espanha, quase 90 mil pessoas já foram retiradas de casa por causa dos incêndios. Os reis de Espanha visitaram ao início da tarde o pavilhão desportivo de Vila Manta, onde estão alojadas algumas das pessoas retiradas de casa na região de Madrid. As chamas continuam a afetar as províncias de Ávila, Madrid e Toledo. O rei Felipe VI disse que há sinais positivos na evolução do incêndio e deixou palavras de elogio à coordenação do combate.
2: A coordenação está a ser exemplar em todos os sentidos. Eu creio que esta é uma boa mensagem. Unidos podemos enfrentar qualquer risco. É a melhor mensagem para todos, na certeza de que estão a ser utilizados todos os meios possíveis, meios humanos e materiais, para resolver esta situação e lutar contra o inimigo principal, que são os incêndios.
1: O rei de Espanha, Felipe VI, agradeceu também aos países que neste momento estão a ajudar Espanha.
3: Vou dizer umas palavras de gratidão hacia os países que nos han oferecido e han...
2: Quero deixar algumas palavras de gratidão aos países que nos ofereceram ajuda, com meios humanos e materiais. Foram vários países, tanto pelo Mecanismo de Proteção Civil da União Europeia, como alguns outros. É muito necessário. O mecanismo está a funcionar. Possivelmente devemos pensar em potenciá-lo ainda mais. Estamos a viver simultaneamente uma situação de risco e de incêndios em França, com a qual temos de repartir esse esforço.
1: Obrigado pela ajuda. Na zona de Ávila estão mais de 100 operacionais portugueses da GNR, dos bombeiros, uma força especial de proteção civil para ajudar no combate a estas chamas. Estão agora a tentar evitar o cruzamento de fogos. Foi o que explicou o comandante português David Lobato.
4: Não deixar passar numa estrada que nos foi aquilo, o objetivo que nos deram, não deixar passar essa estrada para que amanhã, que as condições meteorológicas terão aqui um pequeno agravamento em termos de temperatura, mas também em termos de vento, teremos uma rotação no vento a sul e poderá haver aqui a interação dos dois incêndios e provocar aqui uma situação um pouco mais complicada. Portanto...
5: Mas aí o perigo seria então os incêndios que estão próximos da própria capital, de Madrid?
4: Sim, efetivamente, se houver essa interação, existe essa, por parte da UME, essa preocupação de um incêndio se chegar mais perto da zona urbana de Madrid, efetivamente.
1: Comandante David Lobato, a correspondente da Antena 1 em Espanha, Ana Romeu, explicou a missão da equipa portuguesa neste momento perto de Madrid. Em França, as chamas estão cada vez mais perto da área metropolitana de Bordeaux. Dizem as autoridades que estão a 15 quilómetros, mas para já não está em cima da mesa uma evacuação da cidade. Foram evacuadas 5 novas cidades nos arredores de Bordeaux. As autoridades falam em 75 bombeiros feridos, 240 casas que arderam totalmente. O enviado especial da RTP, Cristiano Costa, descreve uma região deserta.
6: Às portas de Bordeaux, em Gironde, não há praticamente ninguém nas ruas. Há muito fumo e vêem-se apenas carros de bombeiros a circular. Vão ao encontro do fogo para tentar debelar as chamas, que já duram há 4 dias. Há também muitas cinzas pelos ares e ainda algumas pessoas em casa à espera de ordens de evacuação. Já foram mais de 200 mil aquelas que tiveram de ser retiradas nos últimos dias. Só na última noite foram mais de 55 mil. Há pouco surgiu uma informação por parte das autoridades francesas de que havia registro registro de 75 bombeiros que ficaram feridos no combate às chamas nesta região. É uma situação particularmente delicada esta que se está aqui a viver, uma vez que o fogo se está a alimentar autonomamente, há muita carga de combustível nas matas e por isso os bombeiros, aquilo que têm feito nas últimas horas é cortar algumas árvores, também estão a fazer um corta-fogo para evitar que as chamas se continuem a propagar em direção a Bordeaux. Neste momento o incêndio está a cerca de 25, 30 quilómetros do centro de Bordeaux. Não está ainda em cima da mesa um plano de evacuação da cidade, mas as autoridades não descartam essa hipótese.
1: No centro de exposições de Bordeaux, o enviado especial da Antena 1, Cristiano Costa, encontrou uma família portuguesa que passou a noite no pavilhão. Ana Leonor fala numa situação muito difícil.
7: Muito estressante. Principalmente quando se tem crianças pequenas e ter que fazer praticamente tudo com muita pressa. Simplesmente recebemos o alerta, evacuem, têm que deixar a casa. Tivemos que meter só o grande essencial numa mochila e sair. Chegamos aqui, apesar de termos sido muito bem recebidos, é na mesma muito stress com estas crianças.
8: E não tem ainda previsão de quando é que poderá regressar a casa. Está, aliás, numa zona particularmente difícil, onde as chamas têm sido mais complicadas.
7: Sim, pelo momento não dão nada de certezas. Se ficamos um dia, dois, uma semana, eles dizem que enquanto que o fogo não conseguir ser controlado, que não sabemos nada.
1: Testemunho de uma portuguesa em Bordeaux, uma região onde há muitos imigrantes portugueses. O secretário-geral do PS critica o governo por causa do aumento dos combustíveis. Esta semana o gasóleo sobe 8,5 cêntimos, a gasolina 2 cêntimos, isto a contar já com os apoios do Estado. José Luís Carneiro acusa o executivo de lucrar com o sacrifício dos portugueses. Ele fez as contas desde o início da guerra.
9: A partir da manhã os portugueses vão pagar mais 44 cêntimos por cada litro de combustível e vão pagar mais de 30 cêntimos por cada litro de gasolina. E isso vai significar que o Governo está a lucrar com o sacrifício dos portugueses. O Governo continua a colocar a mão no bolso dos portugueses e a ganhar dinheiro com o aumento dos combustíveis. Hoje chama a atenção, só de impostos, os portugueses pagaram em 2024 e 2025 mais 1.048 milhões de euros de impostos sobre os combustíveis.
1: José Luís Carneiro critica o governo por lucrar com o aumento dos combustíveis. Em Vila Nova de Gaia, o líder do PS ouviu também vários relatos de jovens com problemas na classificação dos exames de acesso ao ensino superior. José Luís Carneiro volta a insistir que a igualdade está comprometida e que o governo deve agora adiar a data de candidatura ao ensino superior.
9: O governo deve adiar a data da candidatura ao ensino superior, deve fazê-lo em articulação com o Conselho dos Reitores das Universidades Portuguesas e com o Conselho dos Institutos Politécnicos, por forma a garantir que os alunos terão igualdades, digamos, uma oportunidade de candidatura relativamente equivalente, porque já não há igualdade entre os alunos que concorrem ao ensino superior. E, portanto, essa igualdade já se quebrou. E por isso é que nós exigimos um conjunto de questões e de perguntas ao Governo que terão de ser respondidas até setembro. Estamos a falar de milhares de jovens e das suas famílias que viram as suas vidas absolutamente prejudicadas.
1: Pedido de José Luís Carneiro, hoje num encontro com militantes do PS em Vila Nova de Gaia. Amanhã começa a classificação das provas da segunda fase dos exames nacionais de acesso ao ensino superior. A Comissão de Trabalhadores do INEM critica a transferência de 100 ambulâncias de suporte imediato de vida do INEM para as unidades locais de saúde. É uma mudança prevista na nova orgânica aprovada pelo Governo. Para o Sindicato dos Técnicos de Emergência Pré-Hospitalar, a retirada destas ambulâncias é irresponsável. Rui Lázaro, presidente do sindicato, quer ouvir a ministra sobre este assunto.
10: Isto é uma irresponsabilidade imensurável. Num sistema que nos últimos meses se tem evidenciado sob enorme pressão, onde muitas vezes não há ambulâncias disponíveis para enviar para as mais ocorrências, ficando estas em espera, e agora o Sr. Presidente pretende reduzir em 100 esta capacidade de transporte de graves. Tínhamos a expectativa que recuasse, não o fazendo. Apelamos agora à Sra. Ministra que esclareça com caráter de urgência se é este o caminho que pretende que o INEMA percorra.
1: O sindicato espera que esta decisão seja reversível e dá até um prazo ao Ministério da Saúde.
10: Daremos até o dia 1 de agosto, que é precisamente o dia que a nova lei orgânica do INEMA entra em vigor. O Sr. Ministro da Saúde tem aqui também uma oportunidade, porque dia 1 de agosto, com a entrada em vigor da nova lei orgânica, todos os cargos de direção do INEMA caem e precisam de ser renomeados. O Sr. Ministro pode aqui virar a página no INEMA, nomeando novos dirigentes, abandonando esta política de redução de serviço e contará, com certeza, como sempre, com o nosso trabalho e a nossa contribuição positiva.
1: Para já o sindicato vai aguardar pelos próximos dias e caso a decisão da transferência das 100 ambulâncias se mantenha, promete protestar. O Papa Leão XIV apela uma vez mais a negociações de paz no Médio Oriente. No final da oração desta manhã, o Papa disse estar preocupado com a violência, quer em Gaza, quer no Médio Oriente.
11: Seguo com apreensione.
12: Acompanho com preocupação a violência contínua e crescente na Terra Santa, que recentemente fez muitas vítimas civis na Cisjordânia e em Gaza. Faço um apelo sincero para o retorno às negociações com o objetivo de alcançar uma solução política justa, fundada na igual dignidade e nos iguais direitos de cada pessoa humana e para a rejeição de novas ações militares e decisões unilaterais, particularmente aquelas que violam o respeito e status quo dos locais sagrados de todas as religiões. Renovo também o meu apelo relativamente à situação em todo o Médio Oriente, onde a intensificação das operações militares trouxe consigo uma nova onda de violência e destruição, pondo em grave perigo a vida de inúmeros civis e agravando a escassez de água.

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1: O ator Diogo Morgado partilhou protagonismo com a atriz turca Şansu Dere.
2: É a protagonista turca, é uma atriz muito conhecida, um bocadinho por todo lado, devido também às novelas. Descobre que a vida dela toda é uma grande mentira. Apanha o primeiro avião, vai parar a Portugal e cruza-se com este português, que também está a atravessar uma fase complicada e acabam por se apaixonar.
1: Diogo Morgado fala um bocadinho turco.
2: Tem algumas palavrinhas em turco, nada por aí além, mas essencialmente o filme é em inglês, é a língua que as duas personagens controlam e dominam para comunicar.
1: Para Diogo Morgado é um filme romântico.
2: É um filme emocional, é um filme romântico e é um filme que fala também de família e de costumes. E eu acho que muito aquela coisa do legado, não é? A expectativa que há da família perfeita, sobretudo as famílias mais conservadoras terem um plano, casar e ter filhos. E nem sempre as coisas são assim, mas não quer dizer que esteja errado. A vida às vezes reserva-nos outras surpresas mais interessantes.
1: A rodagem dividiu-se entre a Turquia e Portugal. Lisboa e Cascais são o cenário de uma história de amor no filme Portuguese Love.
3: What does that mean?
4: O ator português Diogo Morgado é o galã da história. Portuguese Love pode ser visto nas salas de cinema de todo o país. O Presidente da República felicita a seleção portuguesa masculina de hóquei em patins em sub-17, que ontem sagrou tricampeã europeia na categoria ao vencer por 3-2 Espanha na final em Braga. O Presidente da República, em comunicado, destaca que esta conquista constitui um motivo de grande orgulho para o país e confirma a excelência do hóquei em patins português, modalidade que continua a afirmar Portugal entre as grandes potências mundiais.
5: Foi o Jornal das Três, numa edição de Alexandre Sofia Costa. Próxima edição às 16h. E as notícias também podem ser acompanhadas em notícias.rtp.pt.

0: Boa tarde, bom fim de semana com a Antena 1. Eu sou o Paulo Rocha, cuidado técnico de Guilherme Marques e Diogo Axel.
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0: Temos muita música para ouvir nesta tarde de domingo.

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0: 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Muito boa tarde, são 4 horas, 3 nos Açores.
1: A Alemanha confirma que o acidente de ontem em Berlim, na parada do orgulho LGBT, se tratou de um ataque terrorista. O chanceler alemão diz que o país vai combater o terrorismo e pede união para defender a liberdade. Incêndios. Em França foram evacuadas mais 5 cidades nos arredores de Bordeaux. Em Espanha, as evacuações alastram-se a Toledo e Valência. O piloto britânico Lando Norris é campeão, venceu o Grande Prémio da Hungria de Fórmula 1.
0: Temas para desenvolvermos já a seguir na edição das 4. Nesta tarde de domingo estão 27 graus no Porto, 28 em Lisboa, Coimbra está com 30, em Faro 32, nas Ilhas Ponta Delgada 22 graus, no Funchal estão 24. Jornal das 4, a edição é de Alexandra Sofia Costa.
1: A Alemanha fala em atentado terrorista. Ontem, durante a parada do orgulho LGBT em Berlim, uma pessoa morreu e 29 ficaram feridas, depois de um carro ter chocado com a multidão perto da parada. A polícia está agora à procura de um jovem com origens libanesas. O chanceler alemão Friedrich Merz classificou já este ataque de terrorista. Disse que a Alemanha vai agora refletir sobre as consequências deste ato.
2: Estes atos têm apenas um objetivo. Eles querem dividir a nossa sociedade, querem minar a nossa liberdade. Nós faremos de tudo para apanhar o responsável o mais rapidamente possível. E vamos pensar sobre consequências. Estes atos extremistas não têm lugar na nossa sociedade. Não vamos permitir que o terrorismo ponha em causa a nossa liberdade. Nós somos mais fortes e nós vamos manter-nos juntos pelo nosso país.
1: O chanceler alemão diz que estes ataques visam apenas dividir o povo alemão e pediu que não se deixem intimidar. O ataque ocorreu ontem à noite, quando uma carrinha embateu contra pessoas reunidas num parque, junto ao percurso do desfile do orgulho LGBT, provocando a morte de uma pessoa e pelo menos 29 feridos. Alguns estão em estado crítico no hospital. O suspeito é um jovem de 21 anos, um cidadão alemão de origem libanesa. António Guterres pede o levantamento imediato de todas as sanções impostas à Síria durante o governo de Bashar al-Assad. O secretário-geral das Nações Unidas esteve na Síria e aplaudiu todas as medidas que venham a ser tomadas para o levantamento das sanções. Guterres pediu o apoio da comunidade internacional para a reconstrução da Síria e reafirmou o compromisso das Nações Unidas com a transição política no país. Em França, as chamas estão cada vez mais perto da área metropolitana de Bordeaux. Dizem as autoridades que estão a 15 quilómetros, mas para já não está em cima da mesa nenhuma evacuação da cidade. Foram evacuadas, sim, 5 novas cidades nos arredores de Bordeaux. As autoridades falam em 75 bombeiros feridos, 240 casas totalmente destruídas. O enviado especial da RTP, Cristiano Costa, descreve uma região deserta.
3: Às portas de Bordeaux, em Gironde, não há praticamente ninguém nas ruas. Há muito fumo e vêem-se apenas carros de bombeiros a circular. Vão ao encontro do fogo para tentar debelar as chamas, que já duram há 4 dias. Há também muitas cinzas pelos ares e ainda algumas pessoas em casa à espera de ordens de evacuação. Já foram mais de 200 mil aquelas que tiveram de ser retiradas nos últimos dias. Só na última noite foram mais de 55 mil. Há pouco surgiu uma informação por parte das autoridades francesas de que havia registro de 75 bombeiros que ficaram feridos no combate às chamas nesta região. É uma situação particularmente delicada esta que se está aqui a viver, uma vez que o fogo se está a alimentar autonomamente, há muita carga de combustível nas matas e por isso os bombeiros, aquilo que têm feito nas últimas horas é cortar algumas árvores, também estão a fazer um corta-fogo para evitar que as chamas se continuem a propagar em direção a Bordeaux. Neste momento o incêndio está a cerca de 25, 30 quilómetros do centro de Bordeaux. Não está ainda em cima da mesa um plano de evacuação da cidade, mas as autoridades não descartam essa hipótese.
1: Reportagem em Bordeaux, uma região deserta, muitas pessoas estão em abrigos ou confinadas confinadas em casa. Em Espanha, quase 90 mil pessoas já foram retiradas de casa por causa dos incêndios. Os reis de Espanha visitaram o pavilhão desportivo de Vila Manta, onde estão alojadas algumas pessoas retiradas de casa da região de Madrid. As chamas continuam a afetar as províncias de Ávila, Madrid e Toledo. O rei Felipe VI disse que há sinais positivos na evolução do incêndio e deixou palavras de elogio à coordenação do combate.
4: A coordenação está a ser exemplar em todos os sentidos. Eu creio que esta é uma boa mensagem. Unidos podemos enfrentar qualquer risco. É a melhor mensagem para todos, na certeza de que estão a ser utilizados todos os meios possíveis, meios humanos e materiais, para resolver esta situação e lutar contra o inimigo principal, que são os incêndios.
1: O rei Filipe VI agradeceu também aos países que neste momento estão a ajudar Espanha.
5: Umas palavras de gratidão hacia os países que nos han oferecido e han...
4: Quero deixar algumas palavras de gratidão aos países que nos ofereceram ajuda, com meios humanos e materiais. Foram vários países, tanto pelo mecanismo de proteção civil da União Europeia, como alguns outros. É muito necessário. O mecanismo está a funcionar. Possivelmente devemos pensar em potenciá-lo ainda mais. Estamos a viver simultaneamente uma situação de risco e de incêndios em França, com a qual temos de repartir esse esforço.
1: O agradecimento do rei de Espanha. Na zona de Ávila estão mais de 100 operacionais portugueses da GNR, dos bombeiros. É uma força especial da Proteção Civil para ajudar no combate às chamas no país vizinho. O secretário-geral do PS critica o governo por causa do aumento dos combustíveis. Esta semana o gasóleo aumenta 8,5 cêntimos, a gasolina 2 cêntimos, isto já a contar com os apoios do Estado. José Luís Carneiro acusa o executivo de lucrar com o sacrifício dos portugueses. Ele já fez as contas desde o início da guerra.
6: A partir de amanhã os portugueses vão pagar mais 44 cêntimos por cada litro de combustível e vão pagar mais de 30 cêntimos por cada litro de gasolina. E isso vai significar que o governo está a lucrar com o sacrifício dos portugueses. O governo continua a colocar a mão no bolso dos portugueses e a ganhar dinheiro com o aumento dos combustíveis. Hoje chama a atenção. Só de impostos, os portugueses pagaram em 2024 e 2025 mais 1.048 milhões de euros de impostos sobre os combustíveis.
1: José Luís Carneiro criticou o governo por lucrar com o aumento dos combustíveis. Em Vila Nova de Gaia, o líder do PS ouviu também vários relatos de jovens com problemas na classificação dos exames de acesso ao ensino superior. José Luís Carneiro volta a insistir que a igualdade está comprometida e que o governo deveria adiar.
6: O governo deve adiar a data da candidatura ao ensino superior. Deve fazê-lo em articulação com o Conselho dos Reitores das Universidades Portuguesas e com o Conselho dos Institutos Politécnicos, por forma a garantir que os alunos terão igualdades, digamos, uma oportunidade de candidatura relativamente equivalente, porque já não há igualdade entre os alunos que concorrem ao ensino superior. E, portanto, essa igualdade já se quebrou. E por isso é que nós exigimos um conjunto de questões e de perguntas ao Governo que terão de ser respondidas até setembro. Estamos a falar de milhares de jovens e das suas famílias que viram as suas vidas absolutamente prejudicadas.
1: O pedido de José Luís Carneiro. Amanhã começa a classificação das provas da segunda fase de exames. O Presidente da República felicitou hoje os remadores João Veloso, Diogo Gonçalves, Pedro Rodrigues e Tomás Neves pelos títulos conquistados nos Mundiais de Sub-23 na Alemanha. Este resultado, diz António José Seguro, constitui um marco histórico para o remo português e um dos maiores feitos de sempre da modalidade, ao consagrar 4 atletas portugueses campeões do mundo numa mesma edição dos campeonatos do mundo. O piloto britânico Lando Norris, da McLaren, campeão mundial em título, venceu hoje o Grande Prémio da Hungria em Fórmula 1, somando o primeiro triunfo da temporada. Norris bateu o neerlandês Max Verstappen.
2: Foi o Jornal das 4, numa edição de Alexandra Sofia Costa. Próxima edição, às 5 da tarde. As notícias seguem também disponíveis em notícias.rtp.pt.

0: Passam 10 minutos das 4. Boa tarde, bom fim de semana.
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0: Emissão da Antena 1 com cuidado técnico de João Carrasco e Leão Matos. Eu sou o Paulo Rocha.

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0: A Forest dos Cure a fechar esta hora das 4 aqui na Antena 1. Vêm as notícias das 5.
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0: Boa tarde, são 5 horas, 4 nos Açores.
2: Incêndios de sexta geração, dizem os especialistas, onde as chamas se tornam cada vez mais difíceis de combater. No terreno, os bombeiros franceses falam de um combate de David contra Golias. A polícia alemã procura um jovem libanês suspeito de ataque terrorista ontem na marcha LGBT em Berlim. A polícia diz que o suspeito continua foragido, tem ligações a grupos islâmicos na capital alemã.
0: São notícias para desenvolvermos já a seguir na edição das 5. Nesta tarde de domingo estão 26 graus no Porto, Lisboa está com 28, Coimbra com 29, Faro com 32 graus, nas Ilhas, Ponta Delgada 22, no Funchal estão 23. Jornal das 5, a edição é de Alexandra Sofia Costa.
2: Somos como David contra Golias. O porta-voz da Federação Nacional dos Bombeiros de França diz que é impossível combater o fogo que está às portas de Bordeaux. Ele está a alastrar-se em todas as direções. Eric Brocardi, em entrevista à agência France Press, diz que a frente está em constante mudança de posição e os bombeiros são como David contra Golias. Não está fácil de encontrar um ponto fraco para atacar. Ora, os especialistas falam já em fogos de sexta geração. São incêndios onde a energia que é libertada pelas chamas é cada vez maior. Um período prolongado de seca, vento forte e uma atmosfera mais quente parecem contribuir para estes incêndios que estão a acontecer em Espanha e França. Domingos Xavier Viegas, do Centro de Estudos sobre Incêndios Florestais, diz que a comunidade científica teve de criar uma nova escala para medir a energia destes incêndios.
3: Mas há uns quantos que escapam e esses quantos que escapam tendem a ser dar origem a incêndios, portanto, cada vez mais graves. E aquilo que foi criado na comunidade científica foi uma escala consoante o nível de energia, a quantidade de energia que é libertada pela frente de fogo, se ela, digamos, excede 2, 3, 4 vezes a capacidade de extinção. Naturalmente estamos nos tais incêndios da segunda, terceira, quarta e agora estamos nos de sexta geração, ou seja, chegamos a ter incêndios que libertam uma energia que é 6 vezes superior àquilo que é a capacidade de extinção.
2: 6 vezes mais energia. Domingos Xavier Viegas explica que incêndios são estes.
3: Talvez as pessoas percebam melhor falar, por exemplo, em alturas de chama. Nós consideramos que um incêndio que tenha chamas maiores, digamos, com um comprimento superior a 10 metros, é difícil ou, digamos, praticamente impossível de atacar diretamente. Mas há incêndios hoje em dia que têm 30, 40, 50, até 100 metros de altura, portanto estamos a multiplicar estes valores. É claro que não é todo um incêndio, mas basta que numa parte, na frente principal, durante alguma fase do incêndio, haja esse tipo de energias que se torna, portanto, impossível parar esses fogos.
2: Explicação deste especialista, Domingos Xavier Viegas, do Centro de Estudos sobre Incêndios Florestais, sobre a perigosidade dos incêndios e porque é que alguns são mais difíceis de controlar. Para além de Espanha e França, também agora em Itália, 400 pessoas foram retiradas por mar devido a um incêndio na região de Puglia, no sul do país. Um porta-voz da Guarda Costeira disse que se espera ainda a retirada de mais 300 pessoas por barco, nesta que é a única rota possível para turistas e banhistas. O resgate envolve 6 embarcações da Guarda Costeira nesta cidade do Adriático. Em Portugal, o calor começa agora a chegar. Hoje as temperaturas já subiram mais 4 graus em algumas zonas do país. Amanhã e depois, todos os distritos, à exceção de Faro, vão estar sob aviso amarelo por causa do calor. As temperaturas podem atingir os 40 graus em Santarém, Beja e Évora. O aviso vigora entre as 9 da manhã de amanhã, segunda-feira, e as 6 da tarde de terça-feira. O meteorologista Bruno Café diz que só lá para quarta-feira a temperatura volta a descer.
4: A tendência depois é que haja uma descida na quarta e quinta-feira e depois eu diria que a partir de quinta-feira já não deverá haver distritos com aviso de tempo quente, pontualmente, se o Nordeste transmontano pode manter aqui temperaturas mais elevadas. Mas de resto, ou seja, a partir do meio da semana, eu diria que temos as temperaturas mais dentro do que é normal para esta época do ano.
2: O calor chega em força nos próximos dias a Portugal. A Alemanha fala em atentado terrorista islâmico. Ontem, durante a parada do orgulho LGBT em Berlim, uma pessoa morreu, 29 ficaram feridas, depois de um carro ter chocado com a multidão perto desta parada. A polícia está ainda à procura de um jovem com origens libanesas, de 21 anos. O chanceler alemão Friedrich Merz classificou o ataque de terrorista e disse que a Alemanha vai agora refletir sobre as consequências deste ato.
5: Estes atos têm apenas um objetivo. Eles querem dividir a nossa sociedade, querem minar a nossa liberdade. Nós faremos de tudo para apanhar o responsável o mais rapidamente possível. E vamos pensar sobre consequências. Estes atos extremistas não têm lugar na nossa sociedade. Não vamos permitir que o terrorismo ponha em causa a nossa liberdade. Nós somos mais fortes e nós vamos manter-nos juntos pelo nosso país.
6: Herzlichen Dank für Ihre Aufmerksamkeit.
2: O chanceler alemão diz que estes ataques visam apenas dividir o povo alemão. O ataque aconteceu ontem à noite, quando uma carrinha embateu contra pessoas reunidas num parque, junto ao percurso do desfile do orgulho LGBT, provocando a morte de uma pessoa. Pelo menos 29 ficaram feridas. Alguns estão em estado crítico, nenhum em risco de vida. O suspeito é um jovem de 21 anos, um cidadão alemão de origem libanesa. No Irã, um navio colidiu com uma mina no estreito de Hormuz. O petroleiro explodiu depois de se ter desviado da rota de navegação estabelecida. O Irão tem avisado repetidamente aos barcos que não sigam que sigam apenas o itinerário fixado pelas autoridades. Até ao momento, as autoridades iranianas não emitiram qualquer comunicado oficial sobre este incidente, nem informaram sobre vítimas, danos ou a identidade do navio.
0: Jornal das 5 foi uma edição da jornalista Alexandra Sofia Costa. Próxima edição às 6 da tarde. A informação pode também ser acompanhada em noticias.rtp.pt.

0: 5 horas, 7 minutos, boa tarde, bom fim de semana.
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0: Controlo técnico de emissão de João Carrasco e Leão Matos. Eu sou o Paulo Rocha, estamos por aqui na Ligar Portugal.

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0: Estamos a poucos segundos das 6, à hora certa, as notícias numa edição da jornalista Alexandra Sofia Costa. A escolhota proposta para mais logo, depois das notícias das 7, ou seja, dentro de pouco mais de uma hora, vamos ter 33 rotações por minuto com o Nuno Galpin e hoje com o 33 rotações por minuto com o Nuno Galpin e hoje com o The Final do Zwam em destaque.
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0: Muito boa tarde, são 6 horas, 5 nos Açores.
2: Os bombeiros franceses falam de um combate de David contra Golias. Em Espanha, as chamas começam a evoluir favoravelmente, dizem as autoridades. Há também um incêndio no sul de Itália, que já fez retirar mais de 400 pessoas de barco de várias praias. Incêndios de sexta geração, dizem os especialistas. As chamas tornam-se cada vez mais difíceis de combater.
0: Destaques da informação Antena 1, temas para desenvolvermos já a seguir na edição das 6. Neste final de tarde, no Porto, estão 25 graus, Lisboa com 27, Coimbra 28, Faro agora com 31, no Funchal estão 23, em Ponta Delgada 22 graus. Jornal das 6, a edição é de Alexandra Sofia Costa.
2: O porta-voz da Federação Nacional dos Bombeiros de França diz que é impossível combater o fogo que está às portas de Bordeaux. Éric Brocardi, em entrevista à agência France Presse, diz que a frente de combate está em constante mudança de posição e está a alastrar-se em todas as direções. É também o que relata o enviado especial de rádio e da televisão pública, Cristiano Costa, nesta região.
3: Nesta região onde nos encontramos, em Gironda, é onde a situação é mais crítica. Ao longo dos últimos minutos tem sido sempre assim, vários carros de bombeiros com muitos operacionais a passar. O céu está pesado, há cinzas pelo ar e as próximas horas vão ser difíceis. As autoridades já alertaram para isso. Recomendam também as pessoas para que não saiam à rua, se assim for possível, uma vez que o ar está pesado, carregado de cinzas, que se mantenham em casa e que estejam atentas, porque que a qualquer momento pode ser necessário a retirada dessas pessoas para sítios mais seguros.
2: Os conselhos das autoridades, o governo francês diz que os residentes nos municípios afetados pelos incêndios em Girona não têm de ir ao trabalho amanhã. Em Espanha, o combate às chamas, quer em Ávila, quer na região de Madrid, estão a evoluir favoravelmente, é o que dizem as autoridades. Ana Romeu, a correspondente da Rádio e da Televisão Pública, está no comando em Ávila.
4: Há de facto melhorias a registar. Segundo as últimas informações da Unidade Militar de Emergência de Espanha, os perímetros que rodeiam os incêndios, quer desta zona onde nos encontramos, na região de Ávila, quer na Comunidade Autónoma de Madrid, alguns desses perímetros estão controlados, não todos, uma vez que os fogos estão ativos e a prioridade continua a ser evitar que as duas frentes se unam numa única linha de fogo. A situação aí seria mais difícil ainda, uma vez que estamos a falar de macroincêndios, grandes incêndios que atingem áreas enormes com temperaturas muito altas, o que dificulta enormemente a extinção destes fogos. Nesta zona também onde nos encontramos, que é o posto avançado de Ávila, onde está o comando que vai, de alguma maneira, pensando a estratégia para esta zona, está também a Força Conjunta de Intervenção Portuguesa, que está sob a alçada deste mando e que estão a trabalhar desde ontem numa linha de 27 quilómetros numa das estradas para evitar precisamente que o fogo passe para o outro lado. Hoje não há notícia nesta região de municípios evacuados, o mesmo não acontece.

0: Acontece na comunidade valenciana, em Castellón, onde os incêndios continuam por circunscrever, continuam bastante ativos.
1: A preocupação em Espanha está agora virada para a comunidade valenciana, para além de Espanha e França, também agora em Itália. 400 pessoas foram retiradas por mar devido a um incêndio na região da Apulia, no sul do país. O porta-voz da Guarda Costeira disse que esperava ainda a retirada de mais 300 pessoas por barco. Esta que é a única rota possível para fugir deste incêndio. O resgate envolve 6 embarcações da Guarda Costeira, são sobretudo turistas e banhistas que fogem das praias ao longo da costa e entre Peschici e Vieste, em Gargano. Foi aberta uma escola para acolher quem necessite de um lugar seguro. O incêndio começou numa área rural e alastrou-se até à Baía, encurralando os banhistas nesta cidade do Adriático. Ora, os especialistas falam já em fogos de sexta geração. São incêndios onde a energia que é liberada pelas chamas é cada vez maior. Domingo, Xavier Viegas, do Centro de Estudos sobre Incêndios Florestais, diz que a comunidade científica teve mesmo de criar uma nova escala para medir a energia destes incêndios.
2: Mas há uns quantos que escapam, e esses quantos que escapam tendem a ser dar origem a incêndios, portanto, cada vez mais graves. E aquilo que foi criado na comunidade científica foi uma escala consoante o nível de energia, a quantidade de energia que é libertada pela frente de fogo, se ela, digamos, excede 2, 3, 4 vezes a capacidade de extinção, naturalmente estamos nos tais incêndios da 2ª, 3ª, 4ª e agora estamos nos de 6ª geração, ou seja, chegamos a ter incêndios que libertam uma energia que é 6 vezes superior àquilo que é a capacidade de extinção.
1: Uma energia muito superior ao normal. Domingos Xavier Viegas explica que incêndios são estes.
2: Talvez as pessoas percebam melhor falar, por exemplo, em alturas de chama. Nós consideramos que um incêndio que tenha chamas maiores, digamos, com um comprimento superior a 10 metros, é difícil ou, digamos, praticamente impossível de atacar diretamente. Mas há incêndios hoje em dia que têm 30, 40, 50, até 100 metros de altura, portanto estamos a multiplicar estes valores. É claro que não é todo o incêndio, mas basta que numa parte, na frente principal, durante alguma fase do incêndio, haja esse tipo de energias que se torna, portanto, impossível parar esses fogos.
1: Chamas com quase mais 100 metros, as explicações dos especialistas sobre a perigosidade dos incêndios e porque é que alguns são mais difíceis de controlar. Em Portugal, o calor começa agora a chegar. Hoje as temperaturas já subiram mais 4 graus em algumas zonas do país. Amanhã e depois, todos os distritos, à exceção de Faro, vão estar sob aviso amarelo por causa do calor. As temperaturas podem atingir os 40 graus em Santarém, Beja e Évora. O aviso vigora entre as 9 da manhã de amanhã, segunda-feira, e as 6 da tarde de terça-feira. O meteorologista Bruno Café diz que só lá para quarta-feira que a temperatura volta a descer.
3: A tendência depois é que haja uma descida na quarta e quinta-feira, e depois eu diria que a partir de quinta-feira já não deverá haver distritos com aviso de tempo quente, pontualmente. Se o Nordeste transmontano pode manter aqui temperaturas mais elevadas. Mas de resto, ou seja, a partir do meio da semana, eu diria que temos as temperaturas mais dentro do que é normal para esta época do ano.
1: Só quinta-feira fica mais fresco, o calor chega em força nos próximos dias a Portugal. A Alemanha fala em atentado terrorista islâmico. Ontem, durante a parada do orgulho LGBT em Berlim, uma pessoa morreu, 29 ficaram feridas, depois de um carro ter chocado com a multidão perto da parada. A polícia está à procura de um jovem com origens libanesas. O chanceler alemão, Friedrich Merz, classificou o ataque de terrorista e disse que a Alemanha vai agora refletir sobre as consequências deste ato.
4: Estes atos têm apenas um objetivo. Eles querem dividir a nossa sociedade, querem minar a nossa liberdade. Nós faremos de tudo para apanhar o responsável o mais rapidamente possível. E vamos pensar sobre consequências. Estes atos extremistas não têm lugar na nossa sociedade. Não vamos permitir que o terrorismo ponha em causa a nossa liberdade. Nós somos mais fortes e nós vamos manter-nos juntos pelo nosso país.
5: Herzlichen Dank für Ihre Aufmerksamkeit.
1: O chanceler alemão diz que estes ataques visam apenas dividir os alemães. O ataque aconteceu ontem à noite, quando uma carrinha embateu contra pessoas reunidas num parque, junto ao percurso do desfile do orgulho LGBT. Provocou a morte de uma pessoa, 29 ficaram feridos, alguns estão em estado crítico, nenhum corre risco de vida. O suspeito é um jovem de 21 anos, um cidadão alemão de origem libanesa. No Estoril Open joga-se por esta hora a final de singulares entre dois jogadores que nunca venceram um título no circuito principal de ténis. Esta é uma partida que está a ser acompanhada pelo jornalista João Gomes Dias, agora em direto.
5: E para já neste primeiro set, 3-2, a vantagem de Luca Van Asch, o tenista francês diante de Alexander Bloch da Bélgica. Um jogo muito incaracterístico, uma vez que destes 5 jogos já realizados, o tal 3-2, tivemos sempre quebras de serviço. Algum vento também aqui no corte central acabar por influenciar os servidores e ao cabo de 20 minutos esse 3-2 com vantagem para o gaulês. Pode ser um dia histórico para a França aqui no Estoril Open, uma vez que desta tarde há já a decisão da final, mas na vertente de pares. E aí foram precisamente dois franceses que levaram o melhor, Tito Androguet e também Kyrian Jacquet, que venceram os brasileiros Orlando Luz e também Rafael Matos, com os parciais de 7-6, 6-4 e 11-9. Relembro para já a final de singulares, Luca Van Asch de França, na frente diante de Alexander Bloch da Bélgica, com 3-2 no primeiro set.
1: O tenista francês leva assim vantagem nesta final do Open de Estoril.
6: Foi o Jornal das 6, numa edição da jornalista Alexandra Sofia Costa, que está de regresso às 7 da tarde. 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

0: 6 horas, 10 minutos. 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
0: Controlo técnico de emissão de João Carrasco e Leão Matos. Eu sou o Paulo Rocha.

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The Unforgettable Fire, os YouTube a fecharem esta hora das 6 aqui na rádio. Dentro de instantes, as notícias das 7 com o jornalista Alexandre Sofia Costa.

0: Muito boa tarde, são 7 horas, 6 nos Açores.
1: A polícia alemã diz que abateu o presumível autor do ataque terrorista de ontem na Marcha do Orgulho LGBT em Berlim. Incêndios de sexta geração, dizem os especialistas, onde as chamas se tornam cada vez mais difíceis de combater. No terreno, os bombeiros franceses falam de um combate de David contra Golias.
0: Notícias para desenvolvermos já a seguir no Jornal das 7. A esta hora, Lisboa e Porto estão com 25 graus, Coimbra com 27, Faro 31. Nas ilhas, Funchal e Ponta Delgada estão a esta hora com 22 graus. Jornal das 7, a edição é de Alexandra Sofia Costa.
1: A polícia alemã bateu esta tarde o suspeito do atentado terrorista de ontem na parada de orgulho LGBT em Berlim. Vários jornais alemães dizem que o suspeito, de 21 anos, um cidadão alemão de origem libanesa, foi morto a tiro durante uma operação policial num bairro dos subúrbios da capital. Uma pessoa morreu ontem, 29 ficaram feridas depois de um carro ter chocado com a multidão perto da parada. O chanceler alemão Friedrich Merz já classificou hoje o ataque como um ataque terrorista e disse que a Alemanha vai agora refletir sobre as consequências deste ato.
2: Estes atos têm apenas um objetivo. Eles querem dividir a nossa sociedade, querem minar a nossa liberdade. Nós faremos de tudo para apanhar o responsável o mais rapidamente possível. E vamos pensar sobre consequências. Estes atos extremistas não têm lugar na nossa sociedade. Não vamos permitir que o terrorismo ponha em causa a nossa liberdade. Nós somos mais fortes e nós vamos manter-nos juntos pelo nosso país.
1: O chanceler alemão diz que estes ataques visam apenas dividir os alemães e pediu que o povo não se deixe intimidar. O ataque aconteceu ontem à noite, quando uma carrinha embateu contra pessoas reunidas num parque, junto ao percurso do desfile da marcha LGBT, provocando a morte de uma pessoa e pelo menos 29 feridos. Alguns estão em estado crítico, nenhum corre risco de vida. Já esta tarde, a Comissão Nacional da Juventude Socialista aprovou por unanimidade uma moção de condenação a este ataque e exigiu uma resposta firme ao extremismo na Europa. Para a Juventude Socialista, este atentado não é um episódio isolado, mas sim o resultado trágico e inaceitável do avanço dos discursos de ódio, do extremismo e do combate aos direitos humanos na Europa. No mapa dos incêndios em Portugal, há neste momento dois a requerer atenção, um na região de Coimbra, em Soro, numa zona florestal. No local estão 157 bombeiros, 11 meios aéreos. De acordo com o Comando Subregional da Proteção Civil de Coimbra, não há habitações em risco. Um outro em Mato, na Beira Baixa, em Penemacor, onde estão 133 bombeiros e 2 meios aéreos. Este incêndio já está neste momento em resolução. O porta-voz da Federação Nacional dos Bombeiros de França diz que é impossível combater o fogo que está às portas de Bordeaux. Eric Brocardi, em entrevista à agência France Presse, diz que a frente de combate está em constante mudança de posição, está a alastrar-se em todas as direções. É também o que relata o enviado especial da rádio e da televisão pública, Cristiano Costa, que está nesta região.
3: Nesta região onde nos encontramos, em Gironda, é onde a situação é mais crítica. Ao longo dos últimos minutos tem sido sempre assim, vários carros de bombeiros com muitos operacionais a passar. O céu está pesado, há cinzas pelo ar e as próximas horas vão ser difíceis. As autoridades já alertaram para isso. Recomendam também as pessoas para que não saiam à rua, se assim for possível, uma vez que o ar está pesado, carregado de cinzas, que se mantenham em casa e que estejam atentas, porque a qualquer momento pode ser necessário a retirada dessas pessoas para sítios mais seguros.
1: Conselhos à população, o governo francês diz que os residentes nos municípios afetados pelos incêndios em Gironda não têm de trabalhar esta segunda-feira. Em Espanha, o combate às chamas, quer em Ávila, quer na região de Madrid, está a evoluir favoravelmente, é o que dizem as autoridades. Ana Romeu, a correspondente da rádio e da televisão públicas em Espanha, está no comando em Ávila.
4: Há, de facto, melhorias a registar. Segundo as últimas informações operações da Unidade Militar de Emergência de Espanha, os perímetros que rodeiam os incêndios, quer desta zona onde nos encontramos, na região de Ávila, quer na Comunidade Autónoma de Madrid, alguns desses perímetros estão controlados, não todos, uma vez que os fogos estão ativos e a prioridade continua a ser evitar que as duas frentes se unam numa única linha de fogo. A situação aí seria mais difícil ainda, uma vez que estamos a falar de macroincêndios, grandes incêndios que atingem áreas enormes com temperaturas muito altas, o que dificulta enormemente a extinção destes fogos. Nesta zona também onde nos encontramos, que é o posto avançado de Ávila, onde está o comando que vai, de alguma maneira, pensando a estratégia para esta zona, está também a Força Conjunta de Intervenção Portuguesa, que está sob a alçada deste mando e que estão a trabalhar desde ontem numa linha de 27 quilómetros numa das estradas para evitar precisamente que o fogo passe para o outro lado. Hoje não há notícia nesta região de municípios evacuados, o mesmo não acontece na comunidade valenciana, em Castellón, onde os incêndios continuam por circunscrever, continuam bastante ativos.
1: Preocupação em Espanha está agora virada para a comunidade valenciana, para além de Espanha e França, também agora em Itália. 400 pessoas foram retiradas por mar devido a um incêndio na região de Puglia, no sul do país. Um porta-voz da Guarda Costeira disse que se esperava ainda a retirada de mais 300 pessoas por barco, nesta que é a única rota possível para a saída da localidade. O resgate envolve 6 embarcações da Guarda Costeira, são sobretudo turistas e banhistas que fogem das praias ao longo da costa entre Pesqui e Vieste, em Gargano. São incêndios onde a energia que é libertada pelas chamas é cada vez maior. Um período prolongado de seca, vento forte e uma atmosfera mais quente parecem contribuir para estes incêndios que estão agora a acontecer. Domingos Xavier Viegas, do Centro de Estudos sobre Incêndios Florestais, diz que a comunidade científica teve mesmo de criar uma nova escala para medir a energia destes incêndios.
5: Mas há uns quantos que escapam, e esses quantos que escapam tendem a ser dar origem a incêndios, portanto, cada vez mais graves. E aquilo que foi criado na comunidade científica foi uma escala consoante o nível de energia, a quantidade de energia que é libertada pela frente de fogo, se ela, digamos, excede 2, 3, 4 vezes a capacidade de extinção. Naturalmente estamos nos tais incêndios da segunda, terceira, quarta e agora estamos nos de sexta geração, ou seja, chegamos a ter incêndios que libertam uma energia que é 6 vezes superior àquilo que é a capacidade de extinção.
1: Uma energia 6 vezes maior, as explicações dos especialistas sobre a perigosidade dos incêndios e porque é que alguns são mais difíceis de controlar.
6: Alexandra Sofia Costa, com as notícias na Antena 1, num simultâneo com a RTP, Antena 1 Açores e Madeira, a RTP África e a RTP Mundo. 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
3: 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Se estiver de férias, boas férias.
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3: Seguimos a 33 rotações por minuto com o Nuno Galpim.
5: Olá, sejam bem-vindos. Hoje a 33 rotações por minuto vamos ouvir The Final, o disco de despedida do Zwam, editado em 1986.

Este é The Edge of Heaven e foi a canção que anunciou o fim do Zwam em 1986. Na verdade, era a canção principal de um EP de 4 faixas, que em alguns territórios foi depois declinado em 2 singles, com 2 canções nas faces de cada um deles. E este era também o single que anunciava a edição não só do álbum The Final, uma antologia de despedida.

Estamos a recordar os últimos passos do Zwam, The Edge of Heaven e também Battle Station, dois dos temas do tal EP de quatro faixas, o EP The Edge of Heaven, lançado em 1986, e com o EP veio o tal duplo álbum, a dupla antologia, The Final, onde se revisitava todo o percurso desde finais de 1982, muitos jovens então, Andrew Ridley e George Michael, a dar-nos um conjunto de canções que ficaram inevitavelmente fixadas na nossa memória coletiva. Uma delas, e de 1983, era este.

0: Estamos a lembrar os últimos passos do Zwam. Este Club Tropicana vinha do álbum de estreia Fantastic, de 1983, mas foi depois recuperado para a antologia The Final, lançada 3 anos depois, ou seja, em 1996, altura em que também surgiu, e em disco, uma das gravações da digressão na China, que o grupo tinha protagonizado depois da edição do álbum Make It Big. Na verdade, o documento maior desta digressão chinesa foi então lançado no formato de vídeo, cassete vídeo, nunca teve até hoje ainda um lançamento nem em DVD, nem em Blu-ray, nem está disponível nas plataformas de streaming, mas aqui fica o único registro em disco para já lançado desta digressão, Blue ao vivo na China.
1: The next number is a song that's very personal to me. It's called Blue.

Originalmente era um lado B do Zwam e surgiu naquele mesmo EP de que falava há pouco, como uma gravação ao vivo documento da importantíssima digressão chinesa do Zwam. E por esta altura vale a pena lembrar que George Michael aos poucos já estava a tatear o caminho para uma eventual carreira a solo. Tinha lançado em 1984 o single Careless Whisper, que apesar de ter sido como canção composta pelos dois, Andrew Ridgeley e George Michael, foi apresentado em disco como uma canção de George Michael. E depois, no ano de 1986, surgiu um segundo single também a solo de George Michael. Era este, A Different Corner.

Estamos em 1986, agora a sol com George Michael em A Different Corner e agora a seguir com o Zwem em mais uma das canções, uma das quatro canções do EP de despedida, todas elas representadas também na compilação da Final. Esta era uma versão de um original dos Was Not Was, chama-se Where Did Our Heart Go?

Estamos a ouvir os momentos finais da obra do Zwame em 1986. Já havia, como aqui referimos, um percurso a lançar-se para que George Michael tivesse o seu caminho em nome próprio, ou seja, a solo, e depois, de facto, deste The Final do Zwame, os singles e os álbuns seguiram-se assinados por George Michael. Houve também um álbum de Andrew Ridgeley, mas passou relativamente longe das intenções. Por isso vamos lembrar o primeiro dos singles de George Michael depois do fim do Zwame. Foi, na verdade, um dueto com Aretha Franklin. Era este I Knew You Were Waiting For Me.

Estamos aqui a ouvir George Michael já solo, mas muito bem acompanhado com Aretha Franklin, I Knew You Were Waiting For Me. De facto, a partir daí, a carreira de George Michael faz-se em nome próprio. Foram raras as vezes que ele decidiu evocar a memória do Zwami. Quando o fazia, era com esta canção. De resto, vamos escutá-la aqui gravada ao vivo no Unplug, que George Michael registou para a MTV em Londres, no 3000 Studio, em 11 de outubro de 1996. Eu estava lá na plateia. Vamos ouvi-lo aqui a cantar e do Zwami este Everything She Wants.

Este é Everything She Wants, foi um dos singles da etapa Make It Big to Zwam, mas aqui na versão apresentada no MTV Unplugged de George Michael em 1996. E agora, e a fechar esta edição de hoje, a 33 rotações por minuto, que lembrou o percurso final da obra conjunta de Andrew Ridgeley com George Michael, vamos lembrar um single de 1985 na sua versão longa. Este é I'm Your Man. Para todos então, boa noite e até de hoje, 8 dias. 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

0: Depois de uma edição de 33 rotações por minuto por Nuno Galopim, hoje dedicada a The Final com o Swam, ouvimos a francesa Zahour Zagazon em Modern Love, o original de David Bowie. As notícias dentro de instantes.
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0: Oito horas no continente e na Madeira, são sete nos Açores. Nas notícias.
2: No sudoeste de França, há uma enorme coluna de fumo a dificultar o combate às chamas nesta edição. Vamos ouvir o responsável pelo contingente português da Proteção Civil que está a ajudar a conter este gigante incêndio em Gironda. Mais uma volta, mais uma chegada aos Campos Elíseos. Pogacar venceu o Tour de França. Também o português Nelson Oliveira bateu um recorde. É o primeiro ciclista a cumprir 24 grandes voltas consecutivas sem abandonos.
0: Esta hora estão 21 graus no Funchal, estão 22 em Ponta Delgada, 23 no Porto, estão 24 em Lisboa, 25 em Coimbra e 27 em Faro. 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
2: É quase impossível combater as chamas às portas de Bordeus, foi o que disse o porta-voz da Federação Nacional dos Bombeiros de França em declarações à agência France Press. A frente de combate muda de posição constantemente e alastra-se em todas as direções. A ajudar a conter a frente deste grande incêndio está também um contingente português que tem pela frente uma enorme coluna de fumo a dificultar as operações. O enviado especial da Rádio e Televisão Públicas, Cristiano Costa, está no sudoeste de França, em Gironda, e ouviu há pouco o Alexandre Penha, adjunto de Operações Nacionais da Proteção Civil, que está a coordenar o contingente português em França.
3: Nós temos estado integrados naquilo que é o esforço de extinção dos incêndios das autoridades francesas, especificamente com meios aéreos. Temos estado a trabalhar juntamente com a equipa da Suécia, ou seja, quatro aeronaves em conjunto, que têm sido destacadas para diferentes locais deste grande teatro de operações. Ontem estivemos a trabalhar mais a sul, hoje estivemos a trabalhar mais perto aqui de Bordeaux, e sempre numa lógica de tentar fazer uma contenção da frente de chamas, dando apoio aos bombeiros que estão no terreno.
4: A coluna de fumo, nós podemos perceber, é muito, muito grande, também é muito densa. Isso tem dificultado também, de certa maneira, o vosso trabalho?
3: Sim, a coluna de fumo tem sido uma dificuldade. Ontem acabámos por não fazer a última missão do dia por dificuldade dos pilotos descolarem. Não existia visibilidade, o que condiciona a segurança à descolagem. Portanto, foi uma das razões para não se fazer essa operação. E mesmo hoje de manhã vimos a operação ser retardada no seu início porque o fumo estava denso e, mais uma vez, questões de segurança não permitem estas aeronaves que voam à linha de vista poderem descolar.
2: O fumo a dificultar o combate às chamas em França. O governo francês decidiu, entretanto, dispensar do trabalho amanhã, segunda-feira, os residentes nos municípios afetados pelos incêndios de Gironda. Já em Espanha, nas últimas horas, as chamas parecem estar a ceder ao combate dos bombeiros, tanto em Ávila como na região de Madrid, mas ainda há muitos fatores de risco. Também em Itália, na região de Puglia, no sul do país, 400 pessoas foram retiradas por mar devido a um incêndio e o porta-voz da Guarda Costeira Italiana diz que vão ser retiradas mais 300 pessoas por barco, uma vez que é a única via de fuga possível. O resgate envolve 6 embarcações da Guarda Costeira. São, na maioria, turistas e banhistas que fogem das praias na região do Gargano. Foi aberta uma escola para acolher quem precisa de um lugar seguro. O fogo começou numa área rural e alastrou-se até à Bahia, encurralando os banhistas nesta cidade do mar Adriático. Os especialistas falam que nestes incêndios, como incêndios de sexta geração, são fogos em que a energia libertada pelas chamas é cada vez maior, como explica Domingos Xavier Viegas, do Centro de Estudos sobre Incêndios Florestais.
5: Talvez as pessoas percebam melhor falar, por exemplo, em alturas de chama. Nós consideramos que um incêndio que tenha chamas maiores, digamos, com um comprimento superior a 10 metros, é difícil ou, digamos, praticamente impossível de atacar diretamente. Mas há incêndios hoje em dia que têm 30, 40, 50, até 100 metros de altura. Portanto, estamos a multiplicar estes valores. É claro que não é todo o incêndio, mas basta que numa parte, na frente principal, durante alguma fase do incêndio, haja esse tipo de energias que se torna, portanto, impossível parar esses fogos.
2: Incêndios cada vez mais perigosos e difíceis de controlar, a seca prolongada, o vento forte e uma atmosfera mais quente parecem estar na origem dos incêndios de Espanha e França. Por cá, nesta altura, existem dois fogos ativos, um na região de Coimbra, em Soure, numa zona florestal. No local estão 237 operacionais e 12 meios aéreos. De acordo com as informações mais recentes da Proteção Civil, não há habitações em risco. Há ainda um outro incêndio que, para já, parece ser de menor dimensão, no concelho de Arcos de Valdevez, em São Jorge e Ermelo, um incêndio em zona de mato que começou perto das 6 da tarde e que está a mobilizar 52 operacionais e 4 meios aéreos. O calor por cá já aperta novamente em Portugal continental. As temperaturas subiram hoje mais 4 graus em algumas regiões do país. Esta segunda e terça-feira, todos os distritos vão estar sob aviso amarelo por causa do calor, exceto Faro. Calor que vai manter-se até à próxima quarta-feira. Na Alemanha, foi abatido a tiro o homem suspeito do atentado terrorista de ontem na parada do orgulho LGBT em Berlim. De acordo com a imprensa alemã, será um homem de 21 anos, um cidadão alemão de origem libanesa. Ele foi morto pela polícia durante uma operação num dos bairros periféricos da cidade de Berlim. Uma pessoa morreu e 29 ficaram feridas depois de um carro ter avançado contra a multidão perto da parada do orgulho LGBT em Berlim. Agora vamos ao ténis. No Estoril Open joga-se neste momento a final da vertente singulares entre dois jogadores que nunca venceram um torneio no circuito principal. A acompanhar este encontro está o jornalista João Gomes Dias, agora em direto. Olá João, estamos muito perto de conhecer o vencedor ou já há vencedor?
6: Estamos ainda muito perto de conhecer o vencedor, estamos no derradeiro set, o terceiro 5-5 para cada lado, portanto estamos na iminência de conhecer o grande vencedor daqui a poucos minutos, é certo, num encontro que Luca Van Acho, o francês, venceu o primeiro set por 6-4, depois Alexander Bloks da Bélgica venceu o segundo set também por 6-4 e temos agora esse 5-5. Há pouco Van Acho esteve a servir até para vencer o encontro, mas acabou por não conseguir sucumbir à pressão, num encontro que nem sempre tem sido bem jogado, vários breaks, também algum vento a prejudicar os servidores. A verdade é que o encontro está, como se diz na gíria, no fio da navalha. A ver, vamos, qual dos dois vai conquistar pela primeira vez um título ATP? Para já, recorde, terceiro e derradeiro set, 5-5 é o resultado.
2: Obrigada, João Gomes Dias, ele que está a acompanhar esta final da vertente de singulares entre dois jogadores que, como ouvimos, nunca venceram um torneio no circuito principal. Os tenistas franceses Droguet e Jacquet conquistaram hoje o torneio de pares do Estoril Open depois de terem derrotado os brasileiros Orlando Luz e Rafael Matos, segundos cabeças de série. Pogacar venceu hoje a volta à França, conquistando o quinto título aos 27 anos. O ciclista esloveno junta-se assim a um grupo restrito de 5 ciclistas com mais vitórias no Tour. Ele conseguiu a 7ª vitória deste ano do World Tour. O português Nelson Oliveira também entra na história. Concluiu a 24ª volta, ou melhor, grande volta, e passa a ser o ciclista com mais grandes voltas concluídas. A volta à França em bicicleta terminou hoje nos Campos Elíseos, em Paris, numa etapa que foi encurtada por causa dos incêndios.
0: E assim demos uma grande volta pelas notícias. Rita Colasso com a informação na Antena 1, num simultâneo com a RTP Antena 1 Açores e Madeira, a RTP África, com a RTP Mundo. 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
0: We'll be right back.

0: Nesta emissão hoje recebo um músico que atravessou várias fases da vida e da música portuguesa sempre com autenticidade, fundador dos Íris, já lá vamos dar a conhecer esta banda histórica e de referência na música portuguesa para as gerações mais novas, professor, compositor, sobrevivente, contador de histórias, e se a vida te tivesse levado para outros caminhos, Domingos Caetano, veterinário.
1: Veterinário, é verdade.
0: Senhor doutor veterinário, não é? Olha, vi aí de várias entrevistas que andei aí a buscar na internet, uma das frases que me chamou a atenção foi numa delas que tu disseste: não tem piada nenhuma ser infeliz. Isto pode ser uma bandeira de vida das várias que tu tens.
1: Completamente, não tem piada nenhuma ser infeliz. É só questão de nós podermos virar o jogo.
0: Sim.
1: E aproveitar a felicidade em todos os sítios, mesmo com pouco. Tens que ser feliz.
0: Muito bem.
1: Porque é a tua vida.
0: Claro, é um belo lema. Mesa para dois, e é por aí que começamos. O que é que trouxeste para jantar? és natural da Fuzeta, da minha vizinha Fuzeta, já que eu moro em Olhão, e portanto tenho algumas suspeitas sobre o que é que vais pôr sobre a mesa.
1: Um xerém com conquilhas, como de entrada. Uma feijoada de litão.
0: Sim. Explica rapidamente o que é, porque há muita gente que não sabe.
1: O litão, não sei.
0: Nós, algarifios, sabemos o que é.
1: Mas o litão é um tubarão pequeno.
0: Sim.
1: Seco. Aquilo é fantástico. É muito bom.
0: É seco e depois é molhado.
1: Depois
0: é um bocadinho a técnica do bacalhau.
1: Sim, é demolhado pouco tempo.
0: Feijoada, preferes com feijoada de litão?
1: Com feijoada de litão.
0: Boa.
1: É uma maravilha.
0: Exatamente. É um bocadinho o bacalhau ali da fazenda.
1: Sim.
0: Que é uma comida. Eu acho que agora já se come em mais alturas do ano, mas era muito ligado ao Natal, não é? Tradicionalmente ou não? Ou estou enganado?
1: Não é. Há pessoas que têm a tradição de comer o litão no Natal, mas ali na nossa zona não. O litão era uma comida
0: do ano
1: dia a dia, porque os pescadores traziam. Além disso, eu lembro-me dos terraços cheios sempre, com muitos litões, tudo a secar. Aquilo era a comida que dava para o ano todo. Depois de seco, não estraga, portanto.
0: E era uma maneira até de ter comida na altura em que não era possível ir ao mar, se calhar, e tínhamos ali.
1: E havia muito.
0: Se feijoada de litão e mais, o que é que queres pôr mais?
1: Temos a entrada, a feijoada de litão e agora uma sobremesa. Um pudim qualquer, daquele, sabes, aquele tocinho do céu.
0: Tocinho do céu. És um homem de doces? És um homem guloso ou não?
1: Sou.
0: E és um homem mais de sentar à mesa e comer alguém, o que alguém sabedor faz para ti, ou também vais para o meio dos tachos e das panelas, se for preciso?
1: Ultimamente eu tenho-me dedicado à cozinha, tenho estado a aprender. É interessantíssimo. Para mim aquilo é uma ciência fantástica. Aprender a dominar os sabores. Às vezes basta uma coisinha de nada e o sabor muda logo.
0: Muda tudo. As técnicas.
1: Eu agora aprendi a comer. Aprendi a gostar de comer, da comida, sabes? Saborear. Antigamente nós somos esquisitos. Não comes peixe porque tens espinhas, ou qualquer coisa, não gostas de sopa. Eu agora gosto de tudo.
0: Uhum.
1: Aprendi a saborear as coisas.
0: Cresceste na Fuzeta, continuas lá, não é? A morar.
1: Nasceste. Cresci e continuo lá.
0: E com muitas, muitas atividades, já lá iremos. Mas não me esqueci, que história é essa da veterinária? Querias ser veterinário desde pequenino?
1: Desde pequeno.
0: Ou quando eras pequenino, não é?
1: Sim, até mais ou menos aos 16, 18 anos. O meu objetivo era ser veterinário, porque eu adoro os animais.
0: Sim.
1: E então uma forma de poder tratar deles era ser veterinário.
0: E esse desejo manteve-se até que idade? Mudou muito rapidamente ou ainda?
1: Eu continuo com ele, né? Mas a partir do momento em que aparece, eu tinha 18, 19 anos, quando vem o meu irmão de Angola e traz uma guitarra. Pronto, tudo mudou.
0: Uma guitarra. Que guitarra estás a falar de quê? De viola?
1: Uma guitarra acústica.
0: Sim, porque agora já tens muitas guitarras.
1: Sim.
0: Já lá iremos. O teu irmão trouxe-te essa guitarra, era dele e ofereceu-te ou trouxe já como não, prenda para ti?
1: Não. O meu irmão tinha um amigo, ele teve no ultramar.
0: Sim.
1: E um amigo dele que infelizmente numa mina ficou, ao pisar uma mina, ficou e deixou a guitarra. O meu irmão trouxe a guitarra de volta para aqui. E foi essa guitarra que ele trouxe. Ele não sabia tocar, trouxe simplesmente e deixou ali em casa.
0: Uh-huh. E ele não sabia. Mas tu também não sabias, Domingos Caetano.
1: Não.
0: E então, como é que aconteceu essa... Como é que foram esses primeiros momentos de namoro com essa guitarra? Que de repente caiu nos braços.
1: Eu antes já tinha alguma queda para ouvir música. Eu gostava muito de ouvir. As músicas entravam na minha cabeça e davam-me cabo do juízo. E ter uma guitarra... Ou seja, eu tinha o instrumento, o aparelho que me ia dar hipótese de fazer a música que eu ouvia e que eu tanto gostava. E então, quando eu peguei na guitarra, quis logo saber. Eu fiquei curiosíssimo em saber o que é que era possível fazer com aquilo. Uma caixa

0: King Crimson, Genesis, tudo que era rock progressivo, porque tinha arte, tinha aquela arte, aquela complicação de tirar partido do instrumento. A guitarra para mim não veio fazer de mim um artista. Há pessoas que usam a guitarra para, ok, olha só, eu sei tocar, não. Muitos colegas me dizem, ah, com a guitarra eu posso engatar uma carrada de miúdas. E eu via a guitarra como uma arte, uma coisa fantástica, uma paixão, saber o que isto fazia. E aí, pois foi, deu-me volta à cabeça e a partir daí não houve mais nada a não ser aprender a tocar guitarra.
1: Aprender ainda como um autodidata, não é? Sempre
0: Sempre
1: como
0: como
1: autodidata.
0: autodidata.
1: Aquela tiveste uma primeira banda, não é? Com músicos dali, chamava-se Pop, via-se.
0: Ah, havia uma banda antes.
1: Sim.
0: Na Fuzeta havia uma série de músicos. E eu era bastante tímido. E eu com a guitarra, o que é que eu fazia? Eu ia ver os músicos tocarem ali no jardim. Eu punha-me em frente, no banco da frente. Tudo bem. Via, depois ia para casa tentar. Até que um dia lá ganhei coragem, fui falar com eles, que também tocava. E então eles punham uma guitarra na mão e eu não tocava nada, porque não sabia. Mas depois conheci um amigo. Que era fantástica tocar blues. E eu descobri o blues e aquilo foi uma paixão. Porque era fácil de tocar. Eu com três acordes fazia uns blues e passava ali horas. Depois, no liceu, conheci aqui em
1: Aqui em
0: Faro,
1: Faro.
0: conheci o João. Ele tocava harmónica. E eu aproveitei a escola, o tempo que eu tenho de escola, para aprender a tocar. Então eu queria era estar a tocar. Eu passava o meu tempo todo a tocar. Eu lembro-me que num dos últimos anos que eu andei aqui no liceu, eu tinha uma disciplina por dia. Mas eu vinha às
1: Uma
0: sete,
1: disciplina
0: uma
1: por
0: disciplina
1: dia.
0: por dia. Eu vinha logo de manhã, ia para o liceu, começava a tocar, e só vinha mesmo quando o liceu fechava, já na última hora. Porque enquanto eu estava ali tinha tempo para estar a tocar. Fora disso eu tinha que ir fazer outras coisas.
1: Boa.
0: E então aproveitava todo. E aparece-me este amigo, o João, que tocava harmónica, que se começou a juntar a mim e fizemos ali uma dupla fantástica. Nós curtíamos. Eu nem sabia o nome dele, quase no fim do ano é que eu lhe fui perguntar. Parávamos para falar um pouco, porque de resto nós não falávamos, só tocávamos.
1: Encontravam-se só na música,
0: É
1: só a
0: verdade.
1: tocar juntos. E foi essa, no fundo, a tua primeira banda, não é? Sim, se podemos chamar banda, não é?
0: Sim, se
1: Era
0: podemos
1: um duo,
0: chamar
1: era
0: banda.
1: um duo.
0: Entretanto, depois eu tinha. A primeira banda surge com este amigo que tocava guitarra lá na Fuzeta. Então depois nós descobrimos um amigo que veio de Angola também, que era o Zé Manel, que tocava bateria e tinha uma casota no quintal. E que a mãe nos deixou que nós puséssemos lá a bateria. Depois pedimos emprestado um baixo, que eu nunca tinha tocado baixo, e o outro amigo tocava guitarra. Ou seja, isto foi uma loucura descobrirmos. Porque nós íamos para ali de manhã, eu dizia à minha mãe que ia para a escola e não ia. Eu ia para ali. Tocávamos, tocávamos, tocávamos, parávamos às vezes para ir almoçar, outra vez parava porque tinha que ir para casa. Mas passámos muitos dias assim de seguida, porque era a loucura de descobrir.
1: Domingos Caetano, primeira, já que estamos a falar de música, primeira música que nos propões para colocar aqui no meio da conversa, o que é
0: Olha,
1: que sugeres?
0: há um tema que eu adoro, que me faz acordar bem e dá-me uma pica. Que é um tema dos Yes, uma banda que eu gosto muito, mas eles têm um tema mais recente que se chama The
1: The
0: Calling.
1: Calling, The Calling.
0: Feel The Calling, tem uma batida de bateria, aquilo dá-me cabo do juízo e deixa-me logo feliz para o dia.
1: Então vamos ficar com o Zies aqui a dar-nos cabo do juízo durante os próximos minutos. The Calling.
0: The Calling.

0: The Calling, dos Yes. Primeira escolha do Domingos Caetano hoje aqui connosco na Antena 1, nesta mesa para dois. Já pusemos a mesa, já falámos das primeiras músicas pelas quais te deixaste fascinar, da tua guitarra vinda de África e das histórias que contaste do liceu. E eu estava a imaginar que foi nessa altura que tu deves ter percebido: a minha vida é música, não é? O meu futuro passa pela música. Mas isso no, se calhar era uma decisão assim um bocadinho
1: complicada
0: na tua cabeça.
1: Não sei. Da família.
0: Sim.
1: Então lembro...
0: tínhamos aqui um veterinário e agora a música.
1: Exatamente.
0: Mas,
1: ainda por cima eu
0: ainda
1: tenho.
0: Por cima naquela época, não é?
1: O meu irmão mais velho era professor. Ok. E é a alegria dos pais, é o orgulho dos pais. O nosso filho é professor. E este aqui vai ser o quê? Toca guitarra. Eu lembro-me uma hora do almoço em que eu venho. Nesta altura já eu tocava em bandas. Penso que até já tocava no Hotel Atlantis. E então acordava tarde. A minha vida era já noturna. E eu lembro-me que saio, venho para o almoço e o meu pai, sabes, chega aquela hora que o pai diz: olha, vem lá aqui juntar-te à mesa que precisamos conversar. Bom, o caso ficou meio entornado e eu lá fui. E pronto, e eles perguntaram-me: o que é que queres fazer da vida? Isso não é vida, ser músico não é vida. Felizmente, o meu irmão interferiu logo e meteu-se pelo meio e fez aquela linda chamada que até hoje eu lhe agradeço, que é: como é que é? Vocês querem ter um filho doutor infeliz ou um músico feliz? O meu pai ainda franziu os olhos ali, o nariz. Mas a minha mãe, é claro, mãe é mãe, e a mãe alinhou logo. E o meu pai não achou bem, mas não disse nada. Os meus pais foram fantásticos. Dentro das condições que eles tinham, eles facilitaram tudo, facilitaram a vida. O facto de eu poder continuar a fazer isto que eu gostava, ser músico, com o consentimento deles, foi uma coisa fantástica.
0: E é nessa altura que decides que a tua vida vai passar pela música, que decides também entrar no conservatório de Faro. Tiveste essa consciência? Uma coisa é o meu autodidatismo, outra coisa é levar isto de uma maneira mais séria e aprender.
1: Exatamente.
0: Ferramentas essenciais, não é?
1: Lógico, quando eu tive hipótese depois, penso que não me lembro o ano, mas eu entro.
0: Sim.
1: Na minha loucura de aprender, portanto, eu queria aprender tudo. E naquela altura não tínhamos o YouTube, não tínhamos nada, não havia ninguém. Havia um guitarrista fantástico de Tavira, que era o Telmo Marroquino, que de vez em quando me dava umas dicas e eu ficava fascinado com aquilo. Mas logo que eu tive hipótese, eu fui trabalhar, fui vender gelados para a ilha, fui trabalhar para a Lota da Fuzeta.
0: Para a ilha, qual ilha? Já? Para a Ilha da Fuzeta.
1: Para a Ilha da Fuzeta, sim, para a praia. E com o dinheiro eu disse aos meus pais: olha, eu vou para o conservatório porque eu quero aprender oficialmente e quero aprender mais. Não é só para que seja oficial, é porque eu quero aprender, eu quero alimentar-me disso. E assim foi. Fui para o conservatório. Depois, já com alguns anos de conservatório, fui ensinar música para o ensino oficial. Fui dar aulas para Lolé e depois para Vila Real. Foi uma experiência fantástica. O ensino é fantástico.
0: Que continuas a ser professor até hoje.
1: Sim, essa função, a função do professor faz parte da minha maneira de ser, que é: eu tenho que distribuir tudo aquilo que sei.
0: Sim, percebo isso.
1: Aquela dificuldade que eu tive em aprender coisas, eu não posso ficar com isso para mim. Há pessoas que querem aprender, eu ensino tudo.
0: Muito
1: tudo
0: bem.
1: Aquilo que eu tenho, eu divido.
0: Onde é que aparecem os Íris? Essa banda que é da tua lavra, que se cola muito a ti, Domingos Caetano.
1: Claro. Logo em 79, no dia 23 de junho de 79, nós fizemos a nossa primeira apresentação. Por incrível que pareça, eu no outro dia dois
0: Mas
1: dias...
0: começaram como uma banda de quê? De garagem?
1: Bares.
0: De bares.
1: Bailes.
0: Ai, de bailes.
1: Porque antigamente era impensável. Banda de bares não existia.
0: Sim.
1: Não.
0: Muito menos a moda dos DJs e coisas.
1: Claro, não havia nada disso.
0: Sim.
1: A única coisa que havia era baile, e haviam músicos que muito bons, haviam muito boas bandas, e eu ficava fascinado com aquilo. Eu ia vê-los, para mim aquilo era um concerto. Eu ao baile, mas não ia dançar, eu ia só ver os músicos. Eu ia a pé da Fuseta à Maragota para ir ver os bailes. Eu ia a pé para Moncarapaz, para Tavira, fosse por onde fosse. Mas eu queria ir ver.
0: Querias ir ver as bandas?
1: Ver as bandas para aprender.
0: Fundas os Íris, não é?
1: Sim,
0: qual,
1: nós...
0: Qual foi a formação inicial? Vocês quem eram?
1: Nós éramos cinco.
0: Sim.
1: Era eu e aquele amigo que me ensinou a tocar blues, o Lugero. Depois tínhamos um outro elemento que já vinha de uma outra banda da Fuseta, portanto tinha material. Porque nós não tínhamos nada. O outro rapaz tinha os amplificadores e as guitarras, que era o Graciano. Entretanto, o Zeca Repolho, que é um guitarrista fenomenal, ele foi para a tropa. E então a outra banda acabou. E eu fiquei com o material dele e fiz um contrato com ele. Olha, tu deixas-me ficar com o teu material, eu toco, ganho dinheiro, dou-te metade do cachê.
0: Boa, boa.
1: Eu fico com metade e com essa metade eu fui ganhando dinheiro para comprar o meu material.
0: Uhum.
1: Ah, depois comprei a ele. Eu fiquei com aquilo para mim. O baterista era um miúdo pequenino que tinha um jeitaço para tocar e pronto, proporcionou-se e assim foi.
0: E vocês foram percebendo pouco a pouco, Domingos Caetano, que o que vocês faziam, começaram a fazer em palco e em público, que agarrava as pessoas.
1: Era diferente.
0: O que é que vocês faziam primeiro? Se calhar faziam covers primeiro, não é? Com muitas bandas, não é?
1: A primeira
0: começam
1: coisa...
0: a surgir os temas originais com uma marca muito.
1: Olha, o primeiro tema que eu me lembro de ensaiar, a primeira vez que nós nos juntámos, foi na... Ah, não falei do Arthur, que era o teclista.
0: Ah, fala, sim.
1: O Arthur Pacheco. Ele tocava descobrimos que ele tocava teclas, então juntámos-nos. Ainda melhor, o pai dele tinha uma carrinha, que era super importante, conjunto sem carrinha não existe.
0: Exatamente.
1: O pai dele tinha uma carrinha e uma garagem. São os dois fatores importantes para ter uma banda, que é uma garagem e uma carrinha.
0: Claro, claro.
1: Epá, e como sabes, o primeiro tema que eu me lembro foi o It's a Heartache, da Bonnie Tyler. It's a Heartache. Eu lembro, esse foi o primeiro tema. E aqui,
0: cantado por ti.
1: Cantado por mim.
0: Assumidamente foste logo o vocalista da banda. Ou houve outras.
1: Não.
0: Não, então.
1: Eu não fui o... Não, já, no Iris eu depois já fui o vocalista.
0: Sim.
1: Sim, ali eu já era o cantor principal. Mas antes eu tenho uma história. Antes de nós formarmos os Iris, nós juntávamos, nós tivemos uma banda que nós chamávamos Frágil. Isto é nome.
0: Olá Jorge Palma.
1: E também ao álbum dos Yes.
0: Dos Yes,
1: fãs.
0: Exatamente. Não,
1: porque nós juntávamos para ouvir música e depois imaginávamos na nossa cabeça que éramos artistas e juntávamos uma garagem e íamos fazer aquelas músicas.
0: Sim. E nessa banda
1: época
0: não é? Sim.
1: Nós fomos convidados para ir fazer um baile numa associação que era a Música Nova em Olhão. E nós fomos tocar, isto foi no final do verão. E tínhamos um cantor. Quando chegava, primeira vez que eu vou tocar, e a sala estava cheia, e era eu que tirava as músicas e assinava o resto do pessoal. Sala cheia, eu fiquei nervosíssimo. E o cantor ainda mais nervoso do que eu, porque o cantor não cantou. Ficou de tal maneira nervoso que não quis cantar. E a sala cheia e eu olhava, se nós não tocamos, vamos apanhar uma caldeirada aqui. E então eu atirei-me a cantar. Mal como tudo. Deve ter sido horrível. Eu lembro-me que no fim do baile, aquilo foi uma matiné, o senhor chamou-nos para ir à direção. E nós fomos todos contentes, pensando, vamos ter passagem de ano, isto correu bem. Porque as pessoas dançavam. Mas foi para o senhor dizer, olha, epá, isto foi uma desgraça, o pessoal não gostou, portanto não queremos mais nada com vocês.
0: Que belo começo.
1: Foi muito.
0: Mas espera, isso ainda foi com outra banda ainda. Não,
1: com...
0: não era o Iris.
1: Não era o Iris. Mas
0: e aí
1: entretanto...
0: vocês foram todos para casa e pensaram, o quê? Temos
1: sim,
0: que pensar
1: sim,
0: na
1: sim,
0: nossa
1: sim,
0: vida.
1: Eu que... tive que começar
0: e
1: a cantar.
0: E começaste a cantar.
1: Comecei a cantar e descobri que cantar era uma maravilha. Eu sentia-me bem. Cantar é uma coisa muito... não é só por dar cá aquela palha que nós cantamos, sabes? Eu ouvia as músicas e admirava aquela, sabes? Não te deves ter músicas em que quando o cantor canta dá aquela nota e aquilo arrepia,
0: sim, sim, sim,
1: sabes?
0: Sim.
1: E então quando és tu a fazer isso, sou eu a cantar, a pôr a intenção certa naquela nota e saber que as pessoas se arrepiam com isso, que as pessoas gostam, foi uma outra paixão. Então eu tinha agora duas paixões, que era tocar guitarra e cantar.
0: E nessa altura ainda estavas com a guitarra acústica, porque depois chegam guitarras elétricas.
1: Chegam as guitarras elétricas.
0: É nessa fase.
1: E é nessa fase então que depois nós começamos a fazer os Íris.
0: Qual é a tua próxima proposta.
1: O próximo tema que eu tenho é uma paixão que eu descobri ainda antes de tocar, que é a paixão pela música tradicional. Eu tenho uma pancada pela música tradicional.
0: Portuguesa, neste caso, sabes falar português ou mundial?
1: Mundial,
0: seja, mundial, sim, aquela que música tenha, de que se liga às raízes.
1: Que se liga às raízes, sim. Que não é feita por compositores.
0: O
1: povo é que a faz. Para mim, o maior compositor é o povo. Não tem regras.
0: Sim.
1: É pá, faz coisas maravilhosas. Eu escolhi este tema de uma banda que se chama Still I Span.
0: Banda histórica, grande banda. Histórica.
1: E que virou a minha cabeça, a voz daquela mulher deu cabo de mim. O tema chama-se The Weaver and the Factory Maid. É um tema que musicalmente é um desafio para tocar. Para mim é um sonho tocar aquilo. E depois cantar aquilo é uma maravilha.
0: Boa. The Weaver
1: and the Factory
0: Maid. Still I Span.

0: E vamos retomar esta fio de conversa com a música, porque a música faz parte desde muito cedo do teu dia-a-dia. É dela que vives, é com ela que vives. Aqui sobre os Íris, estavas a contar há pouco dessa tua ascensão a vocalista.
1: É verdade.
0: Começaste a cantar, soubeste que sabia muito bem cantar.
1: Exatamente.
0: Mas criaste um cantor com uma personalidade muito própria, que acabaste por transmitir para a banda, porque os Íris têm uma marca, por exemplo, muito algarvia, com um sotaque algarvio, assumidamente.
1: Exatamente.
0: Vocês passaram daquela fase dos covers para uma criação própria. Como é que começa ou como é que se dá esse passo para os originais, digamos assim?
1: É preciso deixar que todo este período nós só gravámos em 95.
0: Sim, sim.
1: Começámos em 79 e só gravámos em 95.
0: Mas já tinha uma espécie de legião de fãs.
1: Tínhamos porque os nossos dias eram sempre acompanhados de loucura. Muito boa disposição.
0: Ah.
1: Boa disposição. Nós queríamos era rir, estar sempre bem dispostos. Sítio onde nós chegávamos, as coisas tinham que estar bem. E hoje ainda sou assim. Para mim, ser feliz em todos os momentos. Esta é a minha chave, é todos os dias. E esta loucura toda foi-nos acompanhando. E houve uma altura que nós depois começámos a atacar o mercado dos bares, então aí aqui em Faro, os Arcos, que era um bar famosíssimo de música ao vivo, que só iam lá bandas de alto gabarito. Nós não entrávamos lá, porque não tínhamos ainda aquela... Ainda não tínhamos aquela qualidade. Era duvidoso. Os Íris, que são os Íris, são esse moço aqui do Algarve. Então, mas nós éramos fãs dos Arcos. Nós íamos lá ver as bandas fantásticas. Eu conheci lá músicos fantásticos. Conheci o Tonico Goulart, que é um guitarrista fantástico. Eu falei com ele nesse dia. No outro dia eu já estava na casa dele para ele me ensinar coisas.
0: É um homem do Brasil.
1: É, sim.
0: Que agora mora aqui na Algarvio. É também o nosso Algarvio, um grande
1: exatamente.
0: Músico.
1: Exatamente. É para um grande abraço para ele, porque ele foi uma grande inspiração para mim.
0: Vai estar aqui brevemente à conversa. Boa. Comigo. Muito bem. Eu conheci-o muito mais tarde e conheci-o num campo muito diferente com o António Cheinho.
1: Exatamente.
0: Um disco que ele gravou no CCB, mas é um músico de muitas das áreas. Tem trabalhos a solo, Tonico Goulart, fique sem esse
1: eu
0: nome,
1: fiquei,
0: se não conhecem.
1: Eu fiquei fascinado.
0: Belo encontro, sim, sim.
1: O ver as outras bandas tocarem nos bares fazia vontade de querer fazer o mesmo. E então nós entrámos em Faro pelo Jet Bar. Havia um bar, onde é agora o bar universitário. Nós entrámos ali no Jet Bar. E a nossa entrada em Faro foi completamente arrasante. Foi uma loucura. As noites passaram a ser uma loucura. Nós começámos por tocar uma noite em Faro. Nós vinhamos, já estávamos tocando no hotel. Nós vínhamos do hotel, saíamos do hotel e vínhamos para aqui.
0: Um ambiente que não devia ter nada
1: completamente
0: a ver com o bar, imagino.
1: Eu lembro-me que depois já nós tocávamos 5 noites por semana.
0: Uau! Isso é obra.
1: E é obra. E o que fazia aguentar as pessoas é que nunca eram, as noites nunca eram iguais. Porque num dia nós estávamos sóbrios, no outro se calhar nós tínhamos ido jantar e vínhamos mais variados. Eu lembro-me de estar a tocar um dia no Jet Bar e nem conseguir pôr de pé. Eu não bebo.
0: Mas lembras-te?
1: Lembro-me perfeitamente. Eu não bebo.
0: Sim.
1: Não sou. Então qualquer. Eu apanho uma bebedeira muito barata. Qualquer imperial.
0: Qualquer
1: serve para...
0: copinho de medronho.
1: Qualquer. Eu lembro-me naquela noite nós fomos jantar antes e nós chegámos e eu não dava com nada. Eu lembro-me de estar a cantar já debaixo do teclado, estendido no chão, porque eu não me aguentava de pé. Mas toda a gente estava lá e toda a gente. É como se a casa toda tivesse bêbada.
0: Sim.
1: O pessoal de Faro foi simplesmente fantástico. E hoje ainda encontro muita gente que se lembra dessas noites. Foram noites mágicas. Não tenho explicação para aquilo. Eram noites felicíssimas. Felizes. Toda a gente feliz da vida. Foram. Depois tivemos o Manel dos Arcos, que nos ia ver e via esta loucura toda que nós fazíamos lá e convidou-nos para ir tocar aos Arcos. E a partir dali, outra vez a mesma história. Um dia, dois dias, três dias e fomos fazendo.
0: Ainda sem disco, nessa altura.
1: Ainda sem disco.
0: E portanto o passa-palavra, a força dos concertos era tão grande que as pessoas traziam outro amigo.
1: E aí, na brincadeira, na nossa boa disposição, surge a história do Homem, aquele moço bateu-me, exatamente porque é aquele tema do...
0: Ora, conta lá, que é um dos vossos ex-libris para
1: então,
0: além de
1: eu tocava
0: Homem, aquele moço bateu-me.
1: There is a house in New Orleans. They called the run. Tocávamos tantas vezes que um dia, na brincadeira, houve um amigo do Olhão que fez esta história, oh mãe, aquele moço bateu-me, e a partir dali foi só pôr o resto. Portanto, e isto começou a gerar uma loucura nas pessoas, e muita gente me dizia, olha, eu acho que tu devias gravar isto, porque um dia destes, isto é um sucesso tão grande aqui, um dia destes tu vais ter um desgosto, alguém vai gravar.
0: Alguém grava, sim.
1: E entretanto, epá, as coisas juntaram-se todas para dar nisto. Nos Arcos começam a aparecer os músicos dos Iron Maiden, com o Steve Harris, o Neil Kay. Os músicos, o Steve e os guitarristas, geralmente eles iam embora mais cedo. Às vezes ficavam ali a falar connosco um pouco, mas quem ficava mais e ficava apaixonado por nós era o Neil Kay, que é outro apaixonado pela música. Ele via a paixão com que nós tocávamos os temas. Nós tocávamos os temas que ele gostava. Tocar o Stairway to Heaven, ou sei lá, Black Sabbath, tudo, eram temas que ele gostava. E ele ficava ali ao fim, ele e o Manu da Silva, ficavam lá e nós ficávamos, epá, criámos uma amizade. E foi ele que um dia se ofereceu, epá, vamos lá gravar, vamos, vocês têm originais, não têm? Eu disse, sim, temos, mas para mim os originais eram sempre as mesmas músicas que eu fazia e que estavam ali na gaveta. Eu não fazia aquilo porque, ah, era só este original que eu fiz. Não, fazia, era uma necessidade que eu tinha. Vinham aquelas ideias e eu fazia. E um dia eu mostrei-lhe e ele diz, ah, estava lá uma balada, que a balada chama-se The Feeling of Your Heart, que é um tema que está no segundo álbum dos Iris. Até é em inglês, porque naquela altura nós não cantávamos em português. Não me passava pela cabeça que era possível cantar em português.
0: O chamado rock português ainda estava a chegar.
1: Ainda estava a chegar. E dava uma aflição cantar em português. Até há temas que estão no primeiro álbum, como o Maldizer, que é cantar em português, e que eu quase que tinha vergonha de os mostrar. Porque não me fazia, sabes, nós temos o nosso ouvido sempre a ouvir em inglês e depois ouvir rock cantado em português. Foi uma coisa completamente nova, foi uma disciplina completamente nova. E, continuando, foi este Neil Kay que pegou nos temas, levou-nos ali ao estúdio para gravar umas maquetes.
0: Umas maquetes ali onde?
1: Aqui em Faro, no João Paulo. E aqui, nesta sala
0: perto
1: grande.
0: Perto de nós, aqui da...
1: Não, aqui nesta sala grande.
0: Ah, neste auditório.
1: Neste auditório.
0: Sim, sim, sim.
1: Eu gravei aqui dois temas, duas maquetes.
0: Dos Iris.
1: Não tínhamos bateria. O guitarrista fez bateria com duas chocas que havia antigamente, aqueles chinelos de madeira.
0: Madeira, sim.
1: E ele fez a bateria assim. E nós gravámos dois temas aqui. E foi com isso que o Neil Kay foi para Lisboa e foi correr as editoras.
0: Explica só uma coisa, como é que de repente aparecem músicos dos Iron Maiden aqui no bar onde vocês tocavam? Estavam cá de férias, tinham concertos, tinham casa?
1: O Steve Harris morava aqui perto, em Santa Bárbara de Neves.
0: Sim.
1: E eles vinham sempre, eles adoravam ver bandas a tocar. E eles adoravam nos ver tocar.
0: Boa!
1: Eles estavam lá sempre a ver.
0: Muito bem, vieram aprender qualquer coisa. Contigo. Nova música, terceira escolha, o que é que trouxeste?
1: Olha, o terceiro tema, eu escolhi um tema dos Iris, que é...
0: Fizeste muito bem.
1: Que é o resultado já da minha paixão por todas as outras bandas, e é como que um cozido, sabes? Eu pego naqueles elementos todos, ponho e faço a minha comida. É um tema que se chama Meia Culpa. Meia Culpa, e está no álbum Sueste, que é um álbum que eu gostei muito de fazer. Já foi este dos últimos em que eu apliquei. Gostei, pá, a editora deu-nos a liberdade de fazer o que nós quiséssemos. A editora não procurou um hit, não procurou um single. E então é a maior liberdade que os músicos podem ter, é fazer aquilo que gostam, sem corrermos atrás de qualquer coisa que seja comercial.
0: Iris, Meia Culpa.

0: Desculpa, Iris, hoje com Domingos Caetano, aqui à conversa, a lembrar histórias, algumas das muitas histórias de uma banda. O que é que fazes nesta altura, por estes dias? Os Iris continuam, não é?
1: Os Iris continuam.
0: Continuas a escrever, volta e meia, temos aí temas novos, não é?
1: Sim, sim, olha, em breve...
0: Tens a tua escola, o teu bar na Fuseta.
1: É uma escola, que era o antigo Cinema Topázio. No antigo Cinema Topázio... onde funciona lá a nossa escola. Temos lá uma associação.
0: Não tinha patrocínio de cerveja, pois não?
1: Não. O senhor doou o cinema à Fuseta.
0: Eu sei.
1: E nós estamos lá.
0: É um belo nome, sim.
1: E temos lá a escola, onde formamos um monte de alunos. Aquilo é fenomenal, ter aquela gente a tocar.
0: O que é que vocês ensinam? Que instrumentos?
1: Bateria, tudo. Tudo. Há coisas que eu não posso ensinar, por exemplo, saxofone eu não sei tocar. Eu agora tenho lá o Nicolas, que é meu aluno de saxofone. O que é que eu faço? Ele já tem que saber tocar. Eu vou indicando, vou direcionando. É o monitor que vai levando as pessoas pelo caminho.
0: Sim.
1: Vou-lhe dando algumas luzes. E tem sido muito interessante.
0: Estás com miúdos de que idade até?
1: Qualquer idade.
0: Qualquer idade.
1: Não tem limite. Já temos lá... Os alunos mais velhos já dão aulas, porque os alunos são muitos.
0: Tiveste lá um certo aluno, Diogo Pissarra.
1: O Diogo Pissarra, sim.
0: Ah, é pronto, então. Claro. Aprender o quê?
1: O Diogo foi para lá aprender a cantar, foi ter aulas de
0: aprender
1: pequeno.
0: A cantar, pensei
1: e guitarra. Não,
0: isto.
1: E guitarra também.
0: Guitarra, sim.
1: Sim. Ele tinha aulas de guitarra, eu dava-lhe aulas de guitarra e tínhamos a nossa professora Anita, dava aulas de canto ao Diogo. Foi muito engraçado.
0: Muito bem.
1: Eu descobri há pouco tempo também umas gravações em vídeo do Diogo a cantar lá com os miúdos. É uma maravilha.
0: Muito bem. E continuas... É no cinema ou noutro espaço que tens um bar?
1: Não,
0: continuas a tocar sempre que há hipótese com...
1: O bar. É um bar lá na Fuseta, que é o Farol.
0: O Farol.
1: E todas as quartas-feiras eu pego nos miúdos e nós vamos tocar.
0: Boa.
1: Desta forma nós também angariamos fundos para as obras lá no cinema, que nós estamos remodelando aquilo.
0: Sim.
1: E ajuda
0: sim.
1: sempre.
0: Portanto, quem nos ouve, faça favor de pôr aí nos
1: à quarta-feira
0: roteiros.
1: Podem ir lá.
0: Sim, como eu costumo dizer aqui, por muitos motivos, o Algarve não é só sol e mar.
1: É verdade.
0: Também tem um farol e também tem íris e tem muitas outras coisas. Antes de fecharmos a conversa, como sempre faço, quero lembrar a quem nos ouviu aqui na rádio que ouviu uma versão ligeiramente mais curta das histórias que o Domingos Caetano aqui trouxe. Podem ouvir a conversa integral com todas as histórias nas nossas redes digitais. Basta irem a RTP Play, procurar por Mesa para Dois. Têm lá a conversa toda.
1: A conversa completa.
0: Completa. Normalmente... nós compartilhamos ou retribuímos com uma música escolhida por nós em relação àquelas que os convidados trazem. Neste caso eu não vou fazer isso. Não combinámos, mas aqui vamos lembrar-nos de repente, ou com Iris ou sem Iris. Se calhar vamos passar aqui a bandeira. O Atira-te ao Mar continua a ser.
1: Sim, claro que sim.
0: Ai de vocês fazem um concerto e não tocam esse tema.
1: Não,
0: é assim.
1: Nós temos que tocar sempre. Ou não tem jeito nenhum, vai ir ver os Rolling Stones.
0: Não tem jeito
1: de ir ver os Rolling Stones e eles não tocarem o I Can't Get No Satisfaction.
0: Exatamente. Só que nesta altura o Atira-te ao Mar já tem não sei quantas versões. Como é que é agora isso em palco? Como é que vocês fazem isso?
1: Geralmente
0: é quase uma jam session às vezes.
1: Sim. Aquilo, nós não precisamos ensaiar aquilo sai sempre na altura.
0: Claro. Não falámos nisso também. Claro que, como acontece com estas bandas que já têm uma história grande, como os Iris, já há várias gerações de Iris.
1: Já há muitas gerações.
0: Ainda, estás tu na formação inicial? Está
1: eu
0: mais
1: sou.
0: És o único.
1: Sou o único. Sou o único mesmo.
0: Sim.
1: A maior parte de alguns já faleceram, mas a maior parte do pessoal seguiu outro caminho depois.
0: Claro.
1: Porque isto de ser música em Portugal não é fácil.
0: Acredito.
1: Não é fácil, não.
0: Muito bem.
1: Preciso ter a cabeça muito, muito avariada para poder fazer isto.
0: Mas a luta continua.
1: A luta continua sempre. Claro.
0: Domingos, um abraço.
1: Um abraço, pessoal.
0: Um abraço.

0: 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São 9 horas no continente e na Madeira, são 8 nos Açores. Nas notícias.
1: Em França, o fogo já obrigou mais de 200 mil pessoas a sair de casa em Bordeaux. Nesta edição, vamos ao Centro de Exposições, onde centenas de pessoas se preparam agora para passar a noite. Final de singulares do Estoril Open, o francês Lucas Vanache conquistou hoje o primeiro título de sempre no circuito ATP.
0: Esta hora o Funchal está com 20 graus, estão 22 em Ponta Delgada, Porto e Coimbra, estão 23 em Lisboa e 26 em Faro. Notícias na Antena 1 às 9, com Rita Colasso.
1: Em Gironda, no sudoeste de França, perto de Bordeaux, o fogo já consumiu 42 mil hectares. 220 mil pessoas já foram obrigadas a sair de casa. Muitas estão no centro de exposições de Bordeaux. Numa altura em que as chamas ainda estão longe de estarem controladas, o enviado especial da RTP, Cristiano Costa, está neste local de Bordeaux, onde os pavilhões estão cheios de pessoas obrigadas a fugir à fúria das chamas.
2: No centro de exposições de Bordeaux, há pavilhões cheios de gente que agora se prepara para passar aqui a noite. O chão está coberto de camas, quase todas já ocupadas.

0: por quem teve de abandonar as habitações devido à proximidade das chamas, que ainda estão longe de ficarem controladas. No pavilhão onde me encontro estão aqui mais de 2 mil pessoas. Há voluntários a distribuir cobertores e almofadas, há mesas com comida, algumas crianças estão ainda a brincar, mas também existe a angústia de quem não sabe quando poderá voltar a casa. Quem saiu tão cedo não poderá voltar, pelo menos foi esse o aviso deixado esta tarde pela Presidente da Região de Gironda, até o incêndio estar controlado, e para já não há previsão de que isso aconteça, ninguém poderá voltar às suas localidades, entretanto já evacuadas. Nos próximos dias prevê-se uma nova onda de calor que está a preocupar as autoridades francesas, o tempo seco e quente poderá dificultar ainda mais o combate às chamas, que já destruíram pelo menos 140 casas. Segunda-feira, amanhã, está prevista uma reunião urgente do governo francês, vai ser presidida pelo presidente Macron para avaliar a situação e adaptar a resposta aos incêndios. O fogo já queimou mais de 40 mil hectares de terreno, está agora a cerca de 20 quilómetros de Bordeaux, mas para já uma evacuação em massa está fora dos planos das autoridades francesas.
1: O governo francês decidiu, entretanto, dispensar do trabalho amanhã, segunda-feira, os residentes nos municípios afetados pelos incêndios de Gironda. Por outro lado, mais calmo está o incêndio da zona da Córcega, um incêndio que consumiu 160 hectares. Apesar das condições de vento desfavoráveis, os bombeiros conseguiram conter o avanço das chamas com 130 profissionais no terreno, apoiados por dois aviões Pelican e um helicóptero bombardeiro pesado de água. Em Espanha, nas últimas horas, as chamas parecem estar a ceder ao combate dos bombeiros, tanto em Ávila como na região de Madrid, mas ainda há muitos fatores de risco, como nos conta a correspondente Ana Romeu.
2: Há novidades de melhorias significativas, parece quase impossível quando ouvimos falar dessa área ardida, 50 mil hectares, de facto a maior área dizimada pelos fogos na história recente de Espanha, mas aquilo que nos dizem é que de facto os trabalhos dos bombeiros, também das aeronaves, acabaram por dar algum alento no combate a estes fogos. Portanto, este perímetro, não só aqui da zona de Ávila, mas também do perímetro que está em Madrid, na Comunidade de Madrid, e deixa-me dizer-te que até agora há êxito no sentido em que as duas frentes não estão unidas, portanto essa era a grande preocupação, além de, obviamente, proteger as pessoas e os núcleos populacionais. Dizia eu então que se pode dizer que essas frentes, não todas, estão controladas. Portanto, é essa a indicação que temos e, se tudo correr por melhor, porque normalmente durante a noite, com as temperaturas a baixarem significativamente e sem os ventos fortes que estavam previstos, ou que pelo menos foram os ventos, e é sempre o maior inimigo dos incêndios saber para que lado sopram, portanto, há indicação de que estão os bombeiros a trabalhar no bom caminho.
1: Situação mais calma em Ávila, Espanha, mas sempre a olhar por cima do ombro. Também em Itália, na região de Puglia, no sul do país, 400 pessoas foram retiradas por mar devido a um incêndio. Um porta-voz da Guarda Costeira italiana diz esperar a retirada de mais 300 pessoas por barco, uma vez que é a única via de fuga possível. O resgate envolve 6 embarcações da Guarda Costeira. São, na maioria, turistas e banhistas que fogem das praias na região do Gárgano. Foi aberta, entretanto, uma escola para acolher quem precisa de um lugar seguro. O fogo começou numa área rural e elas trouxe até à Bahia, encurralando os banhistas nesta cidade do mar Adriático. Por cá, nesta altura, há um fogo que mobiliza mais de 100 operacionais na região de Coimbra, em Soure, numa zona florestal. No local estão 231 operacionais e agora 4 meios aéreos. Estavam 12 há uma hora, a noite está agora a cair, mas de acordo com a Proteção Civil, não há casas em risco. A Agência Portuguesa do Ambiente desaconselha a ida a banhos na praia de Anjeiras Sul, em Matosinhos, no distrito do Porto, devido à contaminação microbiológica. Isto de acordo com a informação que vem na agência Lusa, que viu a página de internet da APA e este aviso para não tomar banho naquela praia do distrito do Porto. A APA refere que a medida restritiva deve-se à existência de contaminação microbiológica. Portanto, banhos desaconselhados na praia de Anjeiras Sul, em Matosinhos. Estoril Open, o francês Luca Vanache conquistou hoje o seu primeiro título no circuito ATP, depois de vencer o belga Alexander Bloch, quarto cabeça de série. A assistir a esta partida esteve o repórter João Gomes Dias.
3: Foram precisas mais de 2 horas e 20 minutos, mas o tão desejado título foi mesmo para o jogador de 22 anos, com os parciais de 6-4, 4-6 e 7-5. Vanache venceu o belga Alexander Bloch e voltou a ser feliz em Portugal, onde já tinha vencido, mas no circuito secundário. Foi um percurso extraordinário ao longo de todo o torneio. Vanache ultrapassou jogadores credenciados como Carreño Busta e Andrei Rublev, dando ainda mais mérito a esta primeira conquista agora a nível ATP. De resto, foi um domingo em grande para a França, aqui no Clube de Ténis do Estoril, uma vez que a final de pares também foi conquistada por dois gauleses, a dupla Kyrian Jacquet e Tito Androgué. Venceu os brasileiros Rafael Matos e Orlando Luz com 11-9 no Super Tiebreak. Foram dias de muito ténis aqui, em mais uma edição de Estoril Open, que no próximo ano vai regressar novamente no mês de julho.
1: O primeiro título ATP para o francês Luca Vanache, conquistado na final do Estoril Open em ténis. Pogacar venceu hoje a volta à França, conquistou o 5º título aos 27 anos. O ciclista esloveno vai juntar-se a um grupo restrito de 5 ciclistas com mais vitórias no Tour, ele que conseguiu a 7ª vitória deste ano do World Tour. O português Nelson Oliveira também entra na história, concluiu a sua 24ª grande volta e passa a ser o ciclista com mais grandes voltas concluídas. A volta à França em bicicleta terminou hoje nos Campos Elíseos, em Paris, numa etapa que teve de ser encurtada por causa dos incêndios que estão a atingir este país.
4: Rita Colasso com as notícias na Antena 1, num simultâneo com a RTP Antena 1 Açores e Madeira, a RTP África e a RTP Mundo. Toda a informação disponível em noticias.rtp.pt. Nove horas, 9 minutos. Continuação de um bom serão de domingo, um bom início de semana. Se está de férias, boas férias.
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4: Abrimos a hora com Post Malone em Circles. Depois há Memória Antena 1 para os heróis do mar de Pedro Paulo Gonçalves e Rui Pregal da Cunha. Esteves sem metafísica logo a seguir.

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0: Este é o som de domingo à noite na Antena 1. Mystical Magical, o som de Benson Boone. Já a seguir, Rita com os usados de qualidade e Ricardo Ribeiro com Ana Moura. Bom domingo connosco.
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0: Esta é a música de Amy Curl na Antena 1 com o seu encanto. Daqui a pouco ouvimos do Cabo do Mundo em Foi Por Ela com a contribuição do Luca Argel e ainda A Primeira Noite Sem Ti. Pelo meio, algumas sugestões nossas. Para agora, este Bad Liar é o som dos Imagine Dragons.
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A primeira noite sem ti. Este é o som de António Manuel Ribeiro e dos seus UHF. Mais atrás, o projeto do Cabo do Mundo foi por ela o original de Fausto Bordal Dias, ali assim com Luca Argel. Mais perto das 10, Joana Espadinha com Salvador Sobral, depois João Só e Tiago Nogueira. Bom domingo connosco.

0: quase no fecho desta hora na Antena 1, ao som dos Police em Spirits in the Material World. E agora, Caetano Veloso.
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0: A luz de Tieta ao vivo por Caetano Veloso. Vamos sair para as notícias na Antena 1, depois das 11, há de olhos bem fechados com o Rui Alves de Sousa.
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0: Dez horas no continente e na Madeira, são 9 nos Açores e nas notícias.
2: Os incêndios de França já obrigaram milhares de pessoas a saírem de casa só na região de Bordeaux. Foram mais de 220 mil que fogem de um incêndio que já consumiu mais de 42 mil hectares.
0: Esta hora estão 19 graus na cidade do Funchal, 21 em Ponta Delgada e em Coimbra. No Porto estão 22, em Lisboa também com 22, Faro está com 26. 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
2: Em Gironda, no sudoeste de França, perto de Bordeaux, o fogo já consumiu 42 mil hectares. 220 mil pessoas já foram obrigadas a sair de casa. Muitas estão no centro de exposição de Bordeaux. Numa altura em que as chamas ainda estão longe de estarem controladas, o enviado especial da RTP, Cristiano Costa, passou pelos pavilhões onde centenas de pessoas vão passar, pelo menos esta noite.
3: No centro de exposições de Bordeaux há pavilhões cheios de gente que agora se prepara para passar aqui a noite. O chão está coberto de camas, quase todas já ocupadas, por quem teve de abandonar as habitações devido à proximidade das chamas que ainda estão longe de ficarem controladas. No pavilhão onde me encontro estão aqui mais de 2 mil pessoas. Há voluntários a distribuir cobertores e almofadas, há mesas com comida. Algumas crianças estão ainda a brincar, mas também existe a angústia de quem não sabe quando poderá voltar a casa. Quem saiu tão cedo não poderá voltar, pelo menos foi esse o aviso deixado esta tarde pela presidente da região de Gironda, até o incêndio estar controlado, e para já não há previsão de que isso aconteça, ninguém poderá voltar às suas localidades, entretanto já evacuadas. Nos próximos dias prevê-se uma nova onda de calor que está a preocupar as autoridades francesas. O tempo seco e quente poderá dificultar ainda mais o combate às chamas, que já destruíram pelo menos 140 casas. Segunda-feira, amanhã, está prevista uma reunião urgente do governo francês. Vai ser presidida pelo presidente Macron para avaliar a situação e adaptar a resposta aos incêndios. O fogo já queimou mais de 40 mil hectares de terreno. Está agora a cerca de 20 quilómetros de Bordeaux, mas para já uma evacuação em massa está fora dos planos das autoridades francesas.
2: E os residentes nos municípios afetados pelos incêndios de Gironda estão dispensados de irem amanhã ao trabalho, uma dispensa dada pelo governo francês. Já em Espanha, nas últimas horas, as chamas parecem estar a ceder ao combate dos bombeiros, tanto em Ávila como na região de Madrid, mas ainda há muitos fatores de risco, como nos conta a correspondente Ana Romeu.
4: Há novidades de melhorias significativas, parece quase impossível quando ouvimos falar dessa área ardida, 50 mil hectares, de facto a maior área dizimada pelos fogos na história recente de Espanha, mas aquilo que nos dizem é que de facto os trabalhos dos bombeiros, também das aeronaves, acabaram por dar algum alento no combate a estes fogos. Portanto, este perímetro, não só aqui da zona de Ávila, mas também do perímetro que está em Madrid, na comunidade de Madrid, e deixa-me dizer-te que até agora há êxito no sentido em que as duas frentes não estão unidas, portanto essa era a grande preocupação, além de, obviamente, proteger as pessoas e os núcleos populacionais. Dizia eu então que se pode dizer que essas frentes, não todas, estão controladas. Portanto, é essa a indicação que temos, e se tudo correr por melhor, porque normalmente durante a noite, com as temperaturas a baixarem significativamente e sem os ventos fortes que estavam previstos, ou que pelo menos foram os ventos, e é sempre o maior inimigo dos incêndios saber para que lado sopram. Portanto, há indicação de que estão os bombeiros a trabalhar no bom caminho.
2: Situação mais calma em Ávila, na região espanhola de Ávila. Também em Itália, na região de Puglia, no sul do país, 400 pessoas foram retiradas do mar, aliás, por mar, devido a um incêndio. Um porta-voz da Guarda Costeira Italiana diz esperar a retirada ainda de mais 300 pessoas por barco, uma vez que é a única via de fuga possível. O resgate envolve 6 embarcações da Guarda Costeira, embarcações que vão então levar, na maioria, turistas e banhistas que estão na zona das praias da região do Gargano. Por cá, nesta altura, há um fogo que mobiliza mais de 100 operacionais na região de Coimbra, em Sor, na zona de Samuel, numa zona florestal. No local estão, a esta hora, 224 operacionais, mas, de acordo com a Proteção Civil, não há casas em risco. Em Aveiro, Estarreja, na localidade de Pardilhó, foi dado também há pouco o primeiro alerta de um incêndio. Há também outro de pequena dimensão em Viana do Castelo, na localidade de Alvarães. Estoril Open, o francês Luca Vanache conquistou hoje o seu primeiro título no circuito ATP, depois de vencer o belga Alexander Blok, o quarto cabeça de série. O repórter João Gomes Dias assistiu a esta partida.
5: Foram precisas mais de 2 horas e 20 minutos, mas o tão desejado título foi mesmo para o jogador de 22 anos, com os parciais de 6-4, 4-6 e 7-5. Vanache venceu o belga Alexander Blok e voltou a ser feliz em Portugal, onde já tinha vencido, mas no circuito secundário. Foi um percurso extraordinário ao longo de todo o torneio. Vanache ultrapassou jogadores credenciados, como Carreño Busta e Andrei Rublev, dando ainda mais mérito a esta primeira conquista, agora a nível ATP. De resto, foi um domingo em grande para a França, aqui no clube de ténis do Estoril, uma vez que a final de pares também foi conquistada por 2 gauleses, a dupla Kyrian Jacquet e Tito Androguet. Venceu os brasileiros Rafael Matos e Orlando Luz com 11-9 no Super Tiebreak. Foram dias de muito ténis aqui, em mais uma edição de Estoril Open, que no próximo ano vai regressar novamente no mês de julho.
2: Primeiro título ATP para o francês Luca Vanache, conquistado na final do Estoril Open em ténis. Pogacar venceu hoje a Volta à França, conquistou o 5º título aos 27 anos e junta-se a um grupo restrito de 5 ciclistas que têm mais vitórias no Tour. Ele conseguiu a 7ª vitória deste ano do World Tour. O português Nelson Oliveira também entrou para a história, concluiu a sua 24ª grande volta e passa a ser o ciclista com mais grande voltas concluídas. A Volta à França em bicicleta terminou hoje nos Campos Elíseos e, tal como já tinha acontecido noutras etapas, a etapa de hoje também foi encurtada por causa dos incêndios.
0: Rita Colasso, notícias na Antena 1, num simultâneo com a RTP Antena 1 Açores e Madeira, a RTP Mundo e a RTP África. Toda a informação em permanência em noticias.rtp.pt. São 10 horas 8 minutos, a continuação de um bom domingo, um bom início de semana. Se está de férias, boas férias, leve-nos consigo. Primeiro entrar, David Fonseca, traz-nos Nada a Perder. Depois, recordamos uma das marcas fundamentais da carreira dos Everything But The Girl Missing. E vai haver ainda o dueto Nena com Joana Almeirante. João Carrasco e Herberto Quaresma nesta emissão nacional da Antena 1. Venha daí até à meia-noite.

Um clássico dos Everything But The Girl, este Missing, noite de domingo na Antena 1. Vamos continuar com a música até perto das 11. Hoje, um dos destaques da emissão da Antena 1 é, naturalmente, mais uma edição de Olhos Bem Fechados com o Rui Alves de Sousa, que vai chegar logo depois das notícias no topo da hora. Mulher dos teus sonhos, Nena e Joana Almeirante.

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sequência de duas. Vieram do Brasil, primeiro Silva em Mais Raro, e esta é a cor da música de Djavan. Lilás, um dos maiores êxitos da carreira do músico brasileiro. Djavan, que vai estar em Lisboa dia 11 de outubro deste 2026, naturalmente, na Mel Arena, vai trazer a bagagem uma série de canções inesquecíveis para os portugueses. E agora, a canção A Ausente, Carminho, depois Entre Aspas.

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9: E agora na Antena 1, Evil Woman, uma das canções que encontramos no alinhamento do álbum Dance Macabre, os Duran Duran.

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Estamos cada vez mais perto das 11 na Antena 1. Ouvimos Paulo de Carvalho aqui neste Voa e na companhia de Bossa e Si, atrás a passagem do inverno não dura tanto quanto parece por Mafalda Veiga. Depois das notícias das 11, voltamos a sublinhar a passagem aqui assim de mais um episódio de Olhos Bem Fechados com o Rui Alves de Sousa. Feeling So Nice. Este é Maru. Depois há um clássico dos R.E.M. para ouvir.

Feeling So Nice, Maru na Antena 1. Emissão de domingo à noite na Rádio Clica Portugal, com votos de um bom início de semana connosco. E o prometido é devido. Antes das notícias, recuperamos uma memória, uma das marcas fundamentais na carreira dos americanos R.E.M., Michael Stipe e companhia sonora, aqui assim, em 1987. The One I Love era então uma das canções principais do quinto álbum de estúdio dos R.E.M.

0: The one I love, už R.E.M. na Antinom.
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0: Horas nos Açores, aliás 11 horas no continente e na Madeira, 10 horas nos Açores. E nas notícias?
2: Situação em França continua muito desfavorável. O ministro do Interior disse esta noite que o país está a combater 30 a 40 fogos em simultâneo. A situação de Gironda em Bordeaux é mais preocupante, com 220 mil pessoas forçadas a abandonarem as suas casas.
0: Temperaturas a esta hora, 19 graus no Funchal, 20 em Ponta Delgada e em Coimbra, estão 21 graus no Porto e em Lisboa, 25 em Faro. 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
2: Em França, as autoridades estão a combater diariamente e em simultâneo 30 a 40 incêndios. Foi o que disse o ministro do Interior esta noite ao canal francês France 2. Ele sublinhou nesta entrevista que a frente dos incêndios na região de Gironda continua muito desfavorável. Este sábado, o porta-voz da Federação Nacional dos Bombeiros de França chegou mesmo a dizer à France Presse que é quase impossível combater as chamas às portas de Bordeaux. A frente de combate muda de posição constantemente e em todas as direções. O enviado especial da Rádio e Televisão Públicas, Cristiano Costa, está nesta região. Ele ouviu Alexandre Penha, o adjunto de Operações Nacionais de Proteção Civil, que está a coordenar a ajuda do contingente português em França.
3: Nós temos estado integrados naquilo que é o esforço de extinção dos incêndios das autoridades francesas, especificamente com meios aéreos. Temos estado a trabalhar juntamente com a equipa da Suécia, ou seja, 4 aeronaves em conjunto, que têm sido destacadas para diferentes locais deste grande teatro de operações. Ontem estivemos a trabalhar mais a sul, hoje estivemos a trabalhar mais perto aqui de Bordeaux, e sempre numa lógica de tentar fazer uma contenção da frente de chamas, dando apoio aos bombeiros que estão no terreno.
4: A coluna de fumo, nós podemos perceber, é muito, muito grande, também é muito densa. Isso tem dificultado também, de certa maneira, o vosso trabalho?
3: Sim, a coluna de fumo tem sido uma dificuldade. Ontem acabámos por não fazer a última missão do dia por dificuldade dos pilotos descolarem. Não existia visibilidade, o que condiciona a segurança à descolagem. Portanto, foi uma das razões para não se fazer essa operação. E mesmo hoje de manhã vimos a operação ser retardada no seu início porque o fumo estava denso e, mais uma vez, questões de segurança não permitem estas aeronaves que voam à linha de vista poderem descolar.
2: Situação muito difícil em França. Só nesta região de Bordeaux, 220 mil pessoas foram obrigadas a sair de casa e o incêndio já consumiu 42 mil hectares. Em Espanha, apesar de todas as frentes do incêndio de Ávila estarem agora contidas, ainda há focos ativos. O primeiro-ministro Pedro Sánchez já disse que espera horas difíceis. Ele vai deslocar-se esta segunda-feira à zona de Castellón, perto de Valência, onde o fogo fez uma primeira vítima mortal ontem, sábado. Já o incêndio de Ávila, perto de Madrid, é o maior da história recente do país. 25 mil hectares devastados e 60 mil pessoas obrigadas a sair de casa. E a esta hora, em Portugal continental, há 3 fogos ativos a mobilizar meios em Aveiro, Ponte de Lima e Sor. De acordo com dados da Proteção Civil, o de Sor, na localidade de Samuel, começou pouco depois das 5 da tarde e continua a ter no terreno mais de 200 operacionais. Na região de Aveiro está um incêndio numa zona de mato, na zona de Vessada, na freguesia de Requeixo, um fogo que começou há pouco mais de uma hora. No combate às chamas estão mobilizados 26 operacionais e 7 veículos. É um efetivo de combate semelhante ao incêndio de Ribeira, em Ponte de Lima, que também começou perto das 9:30 da noite. O presidente norte-americano Donald Trump anunciou hoje o arranque de uma iniciativa para eliminar todos os vestígios de ideologia marxista das dezenas de museus, bibliotecas e coleções educativas que compõem o Instituto Smithsonian. Ele justificou esta ação citando o relatório de um grupo de reflexão evangélico e ultraconservador criado durante a administração Reagan. Por ordem do líder norte-americano, os museus Smithsonian devem exibir um aviso a informar os visitantes sobre as conclusões do relatório como pré-requisito para a instalação de exposições temporárias dedicadas a corrigir informações imprecisas. O Instituto Smithsonian é o maior complexo de museus, educação e investigação do mundo na área da natureza, história e património. Não há espaço para mais turistas. Foi com esta frase de ordem que dezenas de milhares de pessoas se manifestaram este domingo em Palma de Maiorca. 25 mil, de acordo com a polícia, 70 mil, de acordo com a organização da plataforma Menos Turismo, Mais Vida. Os manifestantes dizem que em Maiorca não há mais espaço para carros, para mais hotéis ou mais turistas e que Palma de Maiorca enfrenta uma crise habitacional sem precedentes, com mais de 105 mil casas a serem usadas para fins turísticos, sejam legais ou ilegais. O francês Luca Vanache conquistou o Estoril Open em ténis, foi o primeiro título do jogador francês no circuito principal, após uma final que só ficou resolvida em 3 sets e que foi acompanhada pelo repórter João Gomes Dias.
5: Foram precisas mais de 2 horas e 20 minutos, mas o tão desejado título foi mesmo para o jogador de 22 anos. Com os parciais de 6-4, 4-6 e 7-5, Vanache venceu o belga Alexander Bloks e voltou a ser feliz em Portugal, onde já tinha vencido, mas no circuito secundário.
6: Eu adoro jogar aqui. Não sei porquê, mas jogo sempre bem em Portugal. Foi aqui que ganhei o primeiro Challenge, que consegui o meu primeiro triunfo e agora também um título no circuito principal. Gosto mesmo de jogar neste país e acredito que vou continuar a vir.
5: Foi um percurso extraordinário ao longo de todo o torneio. Vanache deixou para trás jogadores mais credenciados, como Carreño Busta e Andrei Rublev, dando ainda mais mérito a esta primeira conquista a nível ATP.
6: Não estava à espera de ganhar o título esta semana. Pensei jogo a jogo e consegui grandes exibições durante toda a semana. Estou muito feliz e, sobretudo, orgulhoso com este primeiro torneio. Agora vou desfrutar.
5: Foi um domingo em grande para a França, aqui no Clube de Ténis do Estoril, uma vez que a final de pares também foi conquistada por 2 gauleses, a dupla Kyrian Jacquet e Tito Androguet, venceu os brasileiros Rafael Matos e Orlando Luz com 11-9 no Super Tiebreak. Cai o pano sobre a edição de 2026 do Estoril Open. O torneio regressa em 2027 e novamente no mês de julho.
2: Repórter João Gomes Dias, no último dia de competição do Estoril Open.
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0: 11 horas 10 minutos. Aliás, 11 horas 9 minutos. A seguir, na Rádio Coliga Portugal, de olhos bem fechados, Portugal. Rui Alves de Sousa.
10: É hora de mais uma viagem pelos sons do cinema. Já sabem, têm de ficar de olhos bem fechados. Eu sou o Rui Alves de Sousa e hoje volto a trazer uma salada de frutas cinematográfica, vários temas, várias geografias aqui em jogo nesta viagem que começa agora e começa nos anos 80, em 1987, com um dos vários filmes de Sylvester Stallone desse período. Não é talvez dos mais lembrados ou celebrados, O Lutador Over the Top, realizado por Menahem Golan, um dos homens da Canon, responsável por muitos filmes ao qual associamos ou aos quais associamos a palavra chunga, mas também algumas coisas bastante interessantes pelo meio. Este é capaz de não ser dos melhores filmes da Canon, mas teve uma banda sonora que pelo menos é muito anos 80, de um senhor que também é muito associado a essa década, Giorgio Moroder. É com o instrumental da banda sonora do Lutador que começamos a viagem de hoje.

E depois de começarmos nos anos 80, rumamos uns anos mais para a frente, para 95, e um filme premiado que apresentou um cenário de faz de conta. Underground era uma vez um país, um dos filmes mais celebrados de Emir Kusturica, aqui com um homem a prolongar a Segunda Guerra Mundial para seu próprio proveito e para poder manter várias pessoas encerradas numa cave. É uma comédia delirante do melhor que Kusturica fez e que tem um dos seus destaques na banda sonora de Goran Bregovic.

Também temos filmes muito recentes neste cardápio de bandas sonoras. Um filme de 2025 que por cá estreou este ano, mas que fala

0: dos grandes do teatro e do cinema franceses.
1: Qu'est-ce que tu veux, Marcel?
2: Je veux pas que tu écrives n'importe quoi sur nous, parce que partout où tu es allé, je suis allé.
0: Marcel e Monsieur Pagnol, filme de Sylvain Chomet que retrata a vida e a obra de Marcel Pagnol, não é o melhor filme de Chomet, que ficou conhecido no cinema de animação por Belleville Rendez-vous e O Mágico, mas é um filme interessante, pelo menos para quem quiser conhecer a vida de Marcel Pagnol. Teve, sem sombra de dúvidas, uma ótima banda sonora. A autoria foi de Stefano Bolani.

De 2025 passamos para 1980. Ennio Morricone é um nome que dispensa apresentações e muitos filmes valem a pena só por terem banda sonora do mestre da música para cinema, mas este filme parece-me mais interessante do que só apenas pela música. Não ouvi, chama-se Un Sacco Bello, um filme de e com Carlo Verdone a ser várias personagens, uma comédia bem ao estilo das comédias italianas, a ser uma sátira à sociedade e também a vários tipos de italianos. Não vi o filme, mas descobri graças à banda sonora de Morricone. É com ela agora.

0: Já sabem que quando chegamos sensivelmente a meio da viagem ficamos um bocadinho mais melancólicos e o caminho até aqui também se foi construindo. O tema que se segue é de um filme de 1979 que se chama Ten, no original. Uma Mulher de Sonho foi o subtítulo que recebeu em Portugal, uma comédia escrita e realizada por Blake Edwards.
1: I like different music for different things. 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
2: What do you like to do to Prokofiev?
0: É um filme que descobri há uns dias, foi um autêntico marco nas bilheteiras de 1979, não só por ter Dudley Moore a passar por uma crise da meia-idade, um filme que tornou a crise de meia-idade até mainstream, mas também porque apresentou Bo Derek e um certo penteado, aquelas coisas que ela punha no cabelo, e também o bolero de Ravel, que nunca mais ninguém ouviu da mesma forma. Não vamos ficar com o bolero, mas sim com o tema que pontuou o filme aqui na sua versão instrumental, Song from Ten, It's Easy to Say. O autor é um recorrente do cinema de Blake Edwards, o grande Henry Mancini.

Estamos de olhos bem fechados a viajar pelos sons do cinema. Estivemos agora com Henry Mancini, o tema para 10, Uma Mulher de Sonho, um tema retirado mesmo de uma edição em vinil. Voltamos ao cinema italiano com uma comédia que também não conheço, a não ser pela banda sonora. O filme não é tido em muito boa conta, mas a banda sonora sim, é Top Crack, um filme que tem dois criminosos a raptarem um grande produtor para conseguirem atingir os seus fins. Um filme protagonizado por Gastone Mochin e o britânico Terry Thomas. Era recorrente no cinema italiano ter estrelas inglesas nas suas produções. Este filme, realizado por Mário Russo, que teve uma ótima banda sonora de Gianni Marchetti.

0: E não é a primeira vez que temos cinema de animação na viagem de hoje. Agora vamos até 1977.
1: You always did need an audience, you sap. 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I want to show you a trick mother showed me when you weren't around.
0: Wizards é um dos filmes charneira de Ralph Bakshi, um pioneiro do cinema de animação, com alguns filmes bastante controversos na sua carreira, no seu currículo. Esta é uma saga de fantasia vendida para toda a família, mas é difícil pensar que as crianças podem ver este filme, pelo menos foi o que eu pensei quando o vi há uns dias, e teve uma ótima banda sonora de Andrew Belling.

apesar de já ter terminado, ainda estamos sob o signo do Mundial de Futebol e o próximo filme também faz pensar em futebol. É de 1983, um documentário de Tom Glegg que se chama Golé. É um retrato do Mundial de 82, que aconteceu em Espanha, tem a voz de Sean Connery e contou com uma banda sonora de Rick Wakeman.

Vamos ao último instrumental de hoje. Não é um filme fácil e é também de animação, como dois outros cujas bandas sonoras passaram pela viagem de hoje. Chama-se O Túmulo dos Pirilampos, um filme do japonês Isao Takahata, um dos ex-libris da filmografia dos estúdios Ghibli, uma história sobre a guerra, sobre duas crianças a tentarem sobreviver no Japão da Segunda Guerra Mundial. Começa logo de uma forma forte, é que este certo que ouvimos, temos o protagonista masculino, o rapaz, a apontar a data em que morreu. Portanto, é o seu fantasma que conta a história assombrosa dele e da sua irmã nos escombros do Japão. A música de Michio Mamiya ajuda a que este filme seja daquelas experiências que podem demolir uma pessoa à primeira, à segunda e à terceira vez. É um dos grandes filmes de animação.

E fecho a viagem de hoje com uma canção e é mais um filme de animação. Hoje tivemos alguns, não foram poucos, bastantes, citando aquela senhora de um dos momentos mais emblemáticos da televisão portuguesa. Não foram poucos os filmes de animação desta viagem pelos sons do cinema. Há um Toy Story 5 aí pelos cinemas. Eu quero acreditar que tudo devia ter ficado pelo terceiro filme. Fechava com chave de ouro a história de Woody e Buzz Lightyear e os restantes brinquedos. Ainda vi o quarto filme, mas concordo com Quentin Tarantino. Isto devia ter-se ficado pelo terceiro filme, mesmo que haja muita gente que me esteja a dizer que o quinto filme vale a pena. Eu fico-me pelo terceiro então, que foi realizado por Lee Unkrich e Randy Newman esteve desde o primeiro filme associado à mitologia Toy Story e fez uma canção original para este terceiro filme que se chama We Belong Together. É assim que nos despedimos, a pensar na amizade, nestes brinquedos que ganham vida e no poder da imaginação. Até à próxima!

0: Últimos instantes de mais uma edição de Olhos Bem Fechados com o Rui Alves de Sousa. Além da imaginação.
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0: Notícias no topo da hora com Rita Colasso. Ela já aqui está. Se está, estás. Portanto, vamos a isso. Faltam 20 segundos para o topo da hora.
2: Vamos embora.

0: Meia-noite no continente e na Madeira, são 11 horas nos Açores e nas notícias.
1: Em defesa do ensino superior artístico, o Ministro da Educação vai receber esta segunda-feira uma carta aberta assinada por mais de 1000 pessoas que pedem que a prática profissional e artística seja reconhecida como qualificação plena para a docência.
0: Esta hora estão 19 graus em Coimbra, 18 no Funchal, 20 em Lisboa e em Ponta Delgada, 21 no Porto, estão 25 em Faro. As notícias na Antena 1 com Rita Colasso.
1: Mais de 1000 pessoas, entre artistas, estudantes e ex-ministros, assinaram uma carta aberta ao Ministro da Educação em defesa do ensino superior artístico, para que os profissionais do setor possam continuar a orientar mestrados e a coordenar cursos. A jornalista Sandy Gageiro já leu esta carta.
2: Os subscritores sublinham que o futuro do ensino superior não é um assunto apenas de escolas e de docentes, diz respeito a todo o país e à sociedade em geral. Quem fica a perder são os alunos e também a dignidade destes profissionais, sublinha José Moreira, presidente do Sindicato Nacional do Ensino Superior.
3: Estão em risco de perder alguns dos seus excelentes professores, os artistas que selecionam nestas escolas e outros especialistas, porque vão ser completamente desvalorizados com a passagem precipitada destas escolas para ensino universitário.
2: A carta realça que nenhum grau académico por si só garante a experiência que as melhores escolas de arte europeias sempre souberam integrar. José Moreira recorre a um exemplo.
3: Uma das pessoas que assina a carta é o tão conhecido artista Vils. Há outros artistas e o Vils, por exemplo, não poderá dar a sua contribuição para nos mestrados ou não poderá, imagino que ele era contratado numa destas escolas como professor do ensino politécnico e não poderá continuar no ensino universitário porque não tem o grau de doutoramento.
2: Em causa está a proposta do Governo de revisão do regime jurídico dos graus e diplomas do ensino superior, que prevê que os orientadores de mestrado e doutoramento têm de estar integrados em unidades de investigação e desenvolvimento com classificação mínima de bom, muito bom ou excelente, dependendo do grau académico.
3: Nós estamos a pôr em causa não só o ensino artístico, como também, eu sou dirigente sindical, a dignidade das pessoas que têm ao longo destes anos trabalhado duramente nestas escolas.
2: A carta é entregue esta segunda-feira. Os subscritores esperam que a prática profissional e artística seja reconhecida como qualificação plena para a docência.
1: Vils, Pedro Cabrita Reis, Clara Andermatt e ex-ministros da Cultura estão entre os mais de 1000 signatários. A carta vai ser entregue ao ministro Fernando Alexandre esta segunda-feira. Em França, mais 9 bombeiros ficaram feridos, elevando para 84 o total de feridos desde o início do incêndio, de acordo com a Câmara de Gironda, que assegurou ainda que não há vítimas registadas entre a população. Mais de 200 mil pessoas foram forçadas a sair de casa. Foi aberto um centro de acolhimento com capacidade para 1.500 camas no Parque de Exposições de Bordeaux. As autoridades afirmam que não vai ser possível regressar às localidades evacuadas antes do fogo estar controlado. Atualmente há 12 centros de acolhimento abertos, distribuídos por 9 municípios. O enviado especial da RTP à região de Gironda, Cristiano Costa, passou pelo Parque de Exposições de Bordeaux, onde já estão centenas de pessoas.
4: No Centro de Exposições de Bordeaux há pavilhões cheios

0: gente que agora se prepara para passar aqui a noite. O chão está coberto de camas, quase todas já ocupadas, por quem teve de abandonar as habitações devido à proximidade das chamas, que ainda estão longe de ficarem controladas. No pavilhão onde me encontro, estão aqui mais de 2.000 pessoas, há voluntários a distribuir cobertores e almofadas, há mesas com comida, algumas crianças estão ainda a brincar, mas também existe a angústia de quem não sabe quando poderá voltar a casa. Quem saiu tão cedo não poderá voltar, pelo menos foi esse o aviso deixado esta tarde pela Presidente da Região de Gironda, até o incêndio estar controlado, e para já não há previsão de que isso aconteça, ninguém poderá voltar às suas localidades, entretanto já evacuadas. Nos próximos dias prevê-se uma nova onda de calor que está a preocupar as autoridades francesas. O tempo seco e quente poderá dificultar ainda mais o combate às chamas, que já destruíram pelo menos 140 casas. Segunda-feira, amanhã, está prevista uma reunião urgente do governo francês, vai ser presidida pelo presidente Macron para avaliar a situação e adaptar a resposta aos incêndios. O fogo já queimou mais de 40 mil hectares de terreno, está agora a cerca de 20 quilómetros de Bordeaux, mas para já uma evacuação em massa está fora dos planos das autoridades francesas.
1: Em França, as autoridades estão a combater diariamente em simultâneo 30 a 40 incêndios, foi o que disse esta noite o ministro do Interior francês ao canal France 2. Ele sublinhou nessa entrevista que a frente dos incêndios na região de Gironda continua muito desfavorável. Em Espanha, apesar de todas as frentes do incêndio de Ávila estarem agora contidas, ainda há focos ativos. O primeiro-ministro Pedro Sánchez já disse que se esperam horas difíceis. Ele vai esta segunda-feira à zona de Castellón, perto de Valência, onde o fogo fez uma primeira vítima mortal. Este sábado, o incêndio de Ávila, perto de Madrid, é o maior da história recente do país, com 25 mil hectares devastados e 60 mil pessoas obrigadas a sair de casa. E a esta hora, em Portugal continental, o incêndio de Soro, na localidade de Samuel, já está dominado. Um fogo que começou pouco depois das 5 da tarde e que, apesar disso, continua a ter no terreno mais de 200 operacionais. Outro incêndio ativo a esta hora é em Ribeira, em Ponte Lima, que começou perto das 9h30 da noite e que na última hora subiu o efetivo de 26 para 45 operacionais e 11 veículos no combate às chamas, um incêndio em zona de mato. Na Alemanha foi abatido a tiro o homem suspeito do atentado terrorista de ontem, de sábado, na parada do orgulho LGBT em Berlim. De acordo com a imprensa alemã, será um homem de 21 anos, um cidadão alemão de origem libanesa. Ele foi morto pela polícia durante uma operação este domingo num dos bairros periféricos da cidade de Berlim. No sábado, uma pessoa morreu e 29 ficaram feridas depois de um carro ter avançado contra a multidão perto da parada do orgulho LGBT em Berlim. O presidente norte-americano anunciou o arranque de uma iniciativa para eliminar todos os vestígios de ideologia marxista das dezenas de museus, bibliotecas e coleções educativas que compõem o Instituto Smithsonian. Justificou o presidente esta ação citando o relatório de um grupo de reflexão evangélico e ultraconservador criado durante a administração Reagan. Por ordem do líder norte-americano, os museus Smithsonian devem exibir um aviso aos visitantes sobre as conclusões deste relatório como pré-requisito para a instalação de exposições temporárias que vão servir, diz o presidente, para corrigir informações imprecisas. O Instituto Smithsonian é o maior complexo de museus, educação e investigação do mundo na área da natureza, história e património. Estoril Open, o francês Luca Vanache conquistou este domingo o primeiro título no circuito ATP, o primeiro título da carreira deste tenista francês, depois de vencer o belga Alexander Blok, o quarto cabeça de série. A assistir a esta partida esteve o repórter João Gomes Dias.
2: Foram precisas mais de 2 horas e 20 minutos, mas o tão desejado título foi mesmo para o jogador de 22 anos. Com os parciais de 6-4, 4-6 e 7-5, Van Aas venceu o belga Alexander Blok e voltou a ser feliz em Portugal, onde já tinha vencido, mas no circuito secundário.
3: Eu adoro jogar aqui. Não sei porquê, mas jogo sempre bem em Portugal. Foi aqui que ganhei o primeiro Challenge, que consegui o meu primeiro triunfo e agora também um título no circuito principal. Gosto mesmo de jogar neste país e acredito que vou continuar a vir.
2: Foi um percurso extraordinário ao longo de todo o torneio. Van Aas deixou para trás jogadores mais credenciados, como Carreño Busta e Andrei Rublev, dando ainda mais mérito a esta primeira conquista a nível ATP.
3: Não estava à espera de ganhar o título esta semana. Pensei jogo a jogo e consegui grandes exibições durante toda a semana. Estou muito feliz e, sobretudo, orgulhoso com este primeiro torneio. Agora vou desfrutar.
2: Foi um domingo em grande para a França, aqui no Clube de Ténis do Estoril, uma vez que a final de pares também foi conquistada por dois gauleses, a dupla Kyrian Jacquet e Tito Androguet, venceu os brasileiros Rafael Matos e Orlando Luz com 11-9 no Super Tiebreak. Cai o pano sobre a edição de 2026 do Estoril Open. O torneio regressa em 2027 e novamente no mês de julho.
1: Primeiro o título ATP para o francês Luca Van Aas, conquistado na final do Estoril Open. Pogacar venceu hoje a volta à França, conquistando o quinto título aos 27 anos e juntando-se ao restrito grupo de ciclistas com mais vitórias no Tour, a sua sétima vitória este ano no World Tour. O português Nelson Oliveira também fez história, completou a 24ª grande volta, tornando-se o ciclista com mais grandes voltas concluídas. A prova terminou nos Campos Elíseos, em Paris, numa etapa encurtada devido aos incêndios.
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8: Viva! Aqui se abre a nossa alma lusa. Está pronta a viagem de hoje, neste mar de fados e de outras grandes músicas que acontece aqui na Rádio Pública. 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Boas ondas!

Foram estes os primeiros abraços na nossa Alma Lusa de hoje. Domingos Camarinha com Santos Moreira, Gisela João, Mísia e Alfredo Marceneiro. 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

Jorge Fernando, Custódio Castelo, Marisa, Maria de Fátima e o acordeão fadista de Tino Costa. Alma Lusa viaja aqui na Rádio Pública de domingo para segunda, depois das notícias da meia-noite, na internet, na nossa aplicação RTP Play e neste canal dedicado ao fado, antena1fado.rtp.pt. Emissão de Edgar Canelas. Quiser contactar-me, pode fazê-lo por correio eletrónico para alma.lusa@rtp.pt.

Palmas muito merecidas para António Zambujo e para os seus músicos. Aqui chegámos nos últimos minutos com Custódio Castel, Marisa, Maria de Fátima, Vicente da Câmara, Henriqueta Batista, Rodrigo e agora António Zambujo. Vamos até perto da hora certa com Ricardo J. Martins.